0: seu governo após a posse prevista para esta sexta-feira às 17 horas locais. O professor universitário e dinamizador do movimento da sociedade civil pela descentralização, Marco Cruz, espera que o governo não seja de um homem só.
1: Gostaria que isto não fosse um governo de um homem só ou de um grupo, mas basicamente uma governação que pudesse envolver todo o país a todos os níveis, não é? A expectativa que nós temos de ganhos na saúde, na educação, na agricultura, na economia, só vamos conseguir se de facto tivermos uma administração que funcione de uma forma diferente, para uma governação multinível, em que há participação de várias pessoas. Eu espero que daqui a 4 anos, com uma experiência e com uma cultura diferente de administrar Cabo Verde, tenhamos agora as condições de criar uma lei de fato de descentralização / regionalização aqui em Cabo Verde. E demos este passo.
0: De Cabo Verde, pré-RFI, Odair Santos.
2: E em São Tomé e Príncipe, afinal, Jorge Bom Jesus não desiste da corrida às eleições presidenciais de 19 de julho. O candidato desmentiu assim o MLSTP, que esta quarta-feira tinha anunciado a sua desistência. O relato é de Maximino Carlos, o nosso correspondente em São Tomé.
3: Jorge Bom Jesus disse esta sexta-feira que mantém a sua candidatura às presidenciais de 19 de julho.
4: Sou candidato às próximas eleições presidenciais de julho de 2026. Qualquer outra informação seria mentira.
3: O ex-primeiro-ministro referiu que encontrou-se com vários partidos políticos que lhe prometeram dinheiro para desistir.
4: Nunca recebi nada de ninguém até a data presente.
3: O MLSTP, na sua última reunião da Comissão Política, disse que Jorge Bom Jesus tinha desistido da sua corrida presidencial. Recorde-se que o MLSTP apoia a candidatura de Carlos Villanova. Bom Jesus, apesar de ser militante do MLSTP, concorre como candidato independente. Maximino Carlos, São Tomé, RFI.
2: E esta sexta-feira é o Dia Mundial da Doença Falciforme, uma patologia genética que afeta cerca de 8 milhões de pessoas no mundo. Celdidi Monteiro, profissional de saúde são-tomense e mãe de uma criança de 7 anos com a doença, alerta para a falta de conhecimento sobre a patologia e defende mais informação e investigação para melhorar o diagnóstico precoce e a qualidade de vida dos doentes.
5: É uma doença genética mais prevalente a nível do mundo. Não sei se sabem, mas é uma doença que se transmite dos pais para os filhos. E esta alteração, ela vai fazer com que os glóbulos vermelhos ela não tenham a forma normal. Em determinadas situações, ela pode causar problemas a nível da circulação e causar dores intensas, anemia e complicações em vários órgãos mesmo. Infelizmente, apesar de cerca de 8 milhões de pessoas no mundo terem esta doença, ela ainda continua a ser desconhecida, principalmente porque ela atinge sobretudo a população de origem africana e durante muito tempo a doença não teve a mesma atenção. E também ainda existe muita falta de informação sobre a doença, o que também contribui para que o diagnóstico seja tardio, sendo hoje o Dia Mundial da Sensibilização para a Doença Falciforme, como também mãe de uma menina de 7 anos que vive com a doença, nós precisamos de mais informação, de mais investigação e que podemos realmente transformar as vidas dos nossos doentes.
2: Celdidi Monteiro, entrevistada por Lígia Anjos. E a Organização Mundial da Saúde anunciou esta sexta-feira que a transmissão da epidemia do vírus ébola na República Democrática do Congo está a acelerar, apesar do reforço das medidas de resposta sanitária. Segundo os números oficiais reportados pela OMS, foram registados 896 casos, dos quais 232 morreram, o que corresponde a uma taxa de letalidade de 26% na RDC.
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2: Israel e o grupo xiita libanês Hezbollah aceitaram um cessar-fogo esta sexta-feira, poucas horas depois de Israel ter mais uma vez atacado o sul do Líbano durante a noite e ter feito pelo menos 18 vítimas mortais e mais de 30 feridos. Porém, cerca de uma hora depois do anúncio do cessar-fogo esta sexta-feira, o sul do Líbano voltou a ser bombardeado por Israel. Ora, o memorando de entendimento alcançado entre Washington e Teherão previa a cessação das hostilidades

0: no Líbano e a retirada dos israelitas de uma faixa de 10 quilómetros dentro do território libanês, o que não foi cumprido. Por isso, as negociações entre Estados Unidos e o Irão, que deveriam ter começado esta sexta-feira na Suíça, foram canceladas ou pelo menos adiadas sem novas datas anunciadas. E o jogador de futebol que atua no Paris Saint-Germain, Achraf Hakimi, vai ser julgado em França pelo crime de violação sexual. Catarina Falcão.
1: O Tribunal de Recurso de Versalhes, junto a Paris, decidiu que o jogador Achraf Hakimi, que atua no Paris Saint-Germain, será julgado pelo Tribunal Criminal de Yvelines por violação. O jogador está atualmente a participar no Mundial de Futebol, representando Marrocos. Nas suas redes sociais, Hakimi disse estar há muito tempo à espera deste julgamento e que finalmente vai poder exprimir-se sobre o que terá acontecido em 2023. Em fevereiro de 2023, o jogador foi acusado por uma jovem de então 24 anos de violação, desde a acusação que Hakimi se diz inocente. Na altura, a jovem declarou que os dois se conheceram nas redes sociais e que a convite do jogador foi até a sua casa. Já na casa do jogador, a jovem diz ter sido beijada e tocada à força, sendo depois violada por Hakimi. Esta semana, citada pelo meio de comunicação francês Mediapart, a vítima diz que este julgamento deve servir para que ela possa defender-se e para que as pessoas acreditem nela. Por enquanto, ainda não há data para o início do julgamento. Esta noite, Achraf Hakimi vai entrar em campo com a seleção de Marrocos contra a Escócia.
0: E a segunda jornada da fase de grupos do Campeonato do Mundo de Futebol arrancou esta quinta-feira. Na primeira jornada houve várias surpresas. A seleção portuguesa empatou uma bola diante da República Democrática do Congo. A Colômbia venceu por 3-1 o Uzbequistão no Grupo K. Em entrevista à RFI, João Sinisterra, médio colombiano que não está presente no Mundial, abordou as expectativas que tem em relação à Colômbia.
2: A expectativa é sempre chegar o mais longe possível, então eu acho que vamos a surpreender este Mundial, vamos a dar muita boa imagem.
3: Até onde pode chegar esta seleção?
2: Por alto, acho que vai ser quartos ou oitavos de finais.
3: Como acha justamente o grupo em que está a Colômbia? Portugal, República Democrática do Congo e Uzbequistão?
2: Tendo em conta que é um Mundial que todo jogador só quer mostrar, destacar, mas também temos que ser realistas, né? A nível de jogadores, na atualidade, eu acho que Portugal é uma das potências mundiais do futebol. Portanto, va a ser Portugal y Colombia. Los favoritos son Portugal y Colombia. Y también acho que va a ser tipo aqueles dos clasificados en ese grupo.
3: ¿Cuál sería el mejor escenario para Colombia? ¿Vencer los dos primeros juegos y después, no último juego, Portugal-Colombia y ya estarían los dos apurados?
2: El mejor escenario sería los dos clasificarse. Tipo, yo acho que va a ser Portugal-Colombia.
3: Y en ese confronto entre Portugal y Colombia, ¿qué puede hacer la diferencia?
2: Vamos a tener que ser tipo a estar juntos, tipo a ser familia. Como estamos habituados ya en nuestra selección, tipo, a estar todos agarrados de mão, porque Portugal es una selección muy fuerte, con jugadores muy fuertes también, mas yo acho que podemos ganar a Portugal.
0: As palavras de João Sinisterra, jogador colombiano, entrevistado por Marco Martins.
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0: Segunda parte da nossa emissão e começamos com o convidado de Neide Ribeiro. Trata-se de Armindo Luz, presidente da Câmara da Ribeira Grande, na ilha de Santo Antão, em Cabo Verde.
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0: A ilha de Santo Antão destaca-se pela beleza natural e crescente relevância turística, sendo considerada uma das ilhas mais preservadas e autênticas de Cabo Verde. A Ponta do Sol, em particular, assume um papel central como cartão de visita da ilha, combinando património histórico e uma localização única onde é possível ver o nascer e o pôr do sol. O desenvolvimento do turismo tem trazido impactos positivos para a economia local, reconhece o presidente da Câmara da Ribeira Grande, Armindo Luz, que defende, no entanto, a necessidade de se construir um aeroporto, infraestrutura essencial para o futuro da ilha.
5: Ponta do Sol, na verdade, é a zona mais a norte de Cabo Verde e também Ponta do Sol tem uma especificidade própria. É uma localidade que é circundada pelo mar, mas que é uma zona também piscatória e porque também foi a primeira porta de entrada e saída para a Ilha de Santo Antão. Pode-se contemplar o nascer e o pôr do sol, que é uma das coisas mais fantásticas que temos aqui e precisamente as pessoas gostam no final do dia de praticamente pernoitarem aqui, ou seja, muitas vezes de manhã e durante o dia fazem as caminhadas e no final do dia encontram-se aqui nesta cidade, que é uma cidade histórica, uma cidade que tem a sua beleza própria, desde logo logo mesmo o edifício aqui onde nós estamos, no Passos do Conselho, que era para ser construído em Ponta de Sal Madeira, mas foi construído, acabou por ser construído aqui, porque na altura não se questionava o despacho de uma rainha e deu-se a autorização para construir o Passos do Conselho da Ponta de Sal. E pensaram que era em Ponta de Sal Cabo Verde e por isso transferiu-se este edifício da cidade de Ribeira Grande para a cidade da Ponta de Sal e, obviamente, a sede administrativa, porque aqui também era a sede administrativa de Santo Antão.
0: O município considera que as infraestruturas que existem atualmente, e falo de unidades hoteleiras, de transportes, de estradas, são suficientes para responder à procura dos turistas?
5: Podemos dizer que nós estamos a crescer e bem. E ainda bem já agora, porque de ano para ano o número de turistas tem vindo a aumentar. Posso dizer que estamos ainda, se calhar, longe do ponto ótimo. A pressão sobre quartos hoje é notória. A necessidade de nós diversificarmos a oferta turística é necessária e, precisamente, por causa disso, ainda tem um campo grande para percorrer.
0: Tem-se falado muito na construção de um aeroporto em Santo Antão. Havia aqui o aeródromo, mas que encerrou depois do acidente na década de 90. A ilha precisa de um aeroporto ou as ligações marítimas conseguem responder aos turistas?
5: Sem um aeroporto de Santo Antão, nós temos que esquecer o desenvolvimento desta ilha. A única infraestrutura que pode, na verdade, devolver esperanças de desenvolvimento à ilha de Santo Antão é o aeroporto de Santo Antão. Santo Antão é uma ilha virgem. Nós somos a segunda ilha em dimensão, a terceira em população. Temos 779 km². Nunca, praticamente, vamos ter aquele turismo de massa. Não estamos interessados no turismo de massa. Aliás, posso até extingir mais o Conselho da Ribeira Grande. Nós não temos como ter turismo de massa. Então, precisamente por isso, e aquilo que está-se a ver agora é o surgimento de pequenas unidades. Mesmo aqui, na cidade da Ponta de Sal, podes ver o Hotel Tiduca, que tem 86 quartos, é a maior infraestrutura turística da ilha. E ao percorrer por todas estas localidades, nós encontramos uma multiplicidade de pequenas unidades e é isso que é importante. É isso que nós queremos, que cada turista se sinta único. E em média variam entre 2, 3, 4, 10, 12. É raro encontrar um estabelecimento com 20 quartos. Então, só para ver que são verdadeiramente pequenas unidades e que nos vai permitir, na verdade, alavancar outros setores. O turismo é o motor de desenvolvimento, não só da Ilha de Santo Antão, como também de Cabo Verde. É através do turismo que nós conseguimos ter escoamento para os nossos produtos agrícolas, produtos do mar.
0: De que forma o turismo tem contribuído para criar emprego e oportunidades?
5: Antigamente, encontrar marisco, por exemplo, era fácil. Hoje não, porque a demanda é maior e ainda bem, e valoriza. Hoje tem contribuído fortemente para a pesca, para a dinamização da agricultura e que cada vez mais nós temos vindo a assistir melhorias significativas a nível, por exemplo, da produção agrícola, com a introdução de técnicas de irrigação gota a gota, a rega localizada. A nível da pesca, nós assistimos cada vez mais de que as pessoas têm vindo a investir em novas embarcações de pesca. A Câmara Municipal, há pouco tempo, inauguramos um posto de venda de combustível aqui, direcionado exclusivamente para os pescadores. Nós inauguramos também a primeira fase do complexo de pesca daqui da Ponta de Sol, que fica logo ao lado da entrada e saída dos botes, no cais de pesca de Boca de Pistola, em que eles têm acesso a gelo a um bom preço e também produzido a energia fotovoltaica. Isso também tem sido muito bom e estamos também a investir cada vez mais na motorização dos botes. Hoje todos os botes, eles têm motores através de linhas de financiamento, 50% a fundo perdido e os outros 50% mediante um regime de microcrédito com 6 meses mesmo de carência, em que eles não paguem nada, não têm qualquer custo neste período de 6 meses, e após isso iniciam a amortização do financiamento. Mesmo a nível de fibragem dos botes, hoje todos os botes são fibrados e nós temos vindo a insistir para que passam a ter embarcações maiores, não só já agora para apoiar o turismo, mas também mesmo para que possam ter muito mais rendimentos para fornecer mesmo as indústrias conserveiras na Ilha de São Vicente.
0: Ainda assim, a ilha tem vindo a perder população, os mais jovens saem à procura de novas oportunidades. Como é que criar oportunidades para que os jovens não tenham que sair da ilha?
5: Tem que ter conectividade. Porque o aeroporto não é uma obra de luxo. Hoje o turista quer sair de Paris, quer sair de Frankfurt, quer sair de Lisboa ou de Bruxelas, quer vir diretamente para o destino. Nem todos os turistas gostam de fazer este percurso de mar. Tantos e tantos turistas que vêm ao Sal e à Boa Vista, mas que querem dar um salto à Ilha de Santo Antão para conhecer de forma rápida, mas não conseguem porque não temos um aeroporto. O aeroporto é para ligar lá fora, diretamente aos mercados emissores, mas também, sobretudo, as ilhas como Sal e Boa Vista, que praticamente em conjunto têm mais de 80% da cota do mercado em termos de entrada de turistas. A Ilha de São Vicente é a nossa ilha irmã. Eu acho que há um complexo ainda, sobretudo na zona norte da ilha, do país, aliás, em querer-se achar que Santo Antão vai se desenvolver única e exclusivamente com a ligação aos marítimos. Isso é uma falsidade. Se nós vermos a questão das Canárias, em que todas as ilhas têm aeroporto, e há ilhas que têm mais do que um aeroporto, porque o turista não tem tempo para esperar. E quando, sobretudo, o mar está bravio, vamos ver, por exemplo, o período da época alta do turismo, é o período em que o mar está bravio. É novembro, dezembro, janeiro, fevereiro. E há muitos turistas, sinceramente, às vezes passam mal neste canal. E nós queremos, quem quiser fazer a travessia, que faça, mas que quem quiser vir diretamente, que venha. Se o aeroporto avançar, já algumas cadeias hoteleiras estão interessadas em diversificar também a sua oferta turística.
0: Este aeroporto não pode vir, de certa forma, a prejudicar o ambiente ou a paisagem natural de Santo Antão?
5: O mundo é feito de desafios. Nós é que temos de ter, e ainda bem que nós estamos numa fase embrionária, para, por exemplo, nós trabalharmos a parte ambiental, e muito bem, temos vindo a dar um bom combate. Aqui é fundamental porque o aeroporto vai criar oportunidades aos jovens. Imagina, você vai precisar de vários gestores, você vai precisar de técnicos de construção civil especializados, você vai precisar de economistas, você vai precisar de informáticos para trabalhar em várias áreas. Agora, ficarmos assim como estamos, digo claramente, muitos vão continuar a sair porque não há oportunidades.
0: As palavras do presidente da Câmara da Ribeira Grande, Armindo Luz. Neide Ribeiro, de regresso da Ilha de Santo Antão, em Cabo Verde, para a RFI.
1: Desporto. E vamos agora ao desporto de Marco Martins.
3: A segunda jornada da fase de grupos do Campeonato do Mundo de Futebol Masculino arrancou na quinta-feira, 18 de junho, nos Estados Unidos, no México e no Canadá. Na primeira jornada, houve várias surpresas, inclusive os empates das três seleções lusófonas: Cabo Verde, Portugal e Brasil. A primeira jornada ficou encerrada na quarta-feira com os quatro derradeiros encontros, entre eles o de Portugal. A seleção portuguesa acabou por empatar a uma bola diante da República Democrática do Congo. O tento da seleção das esquinas foi apontado pelo médio do Paris Saint-Germain, João Neves, enquanto o gol dos Leopardos foi da autoria de Johan Wissa. Primeiro golo no Mundial para a RDC, que não tinha apontado qualquer tento em 1974, durante o Mundial que decorreu na República Federal da Alemanha. As duas equipas têm um ponto e estão atrás da Colômbia. A seleção colombiana acabou por vencer por 3-1 o Uzbequistão na Cidade do México. Os golos colombianos foram apontados por Daniel Munhoz, Luiz Dias e Jaminton Campas, enquanto o único tento uzbek foi da autoria de Abbas Faizulayev. Em entrevista exclusiva à RFI, Jean Sinisterra, médio colombiano de 26 anos, que não está presente no Mundial, abordou as expectativas que tem em relação à Colômbia e também acredita que a seleção portuguesa vai dar tudo para levar Cristiano Ronaldo ao título mundial.
2: A expectativa é sempre chegar o mais longe possível, então eu acho que vamos a surpreender este Mundial, vamos a dar muita boa imagem.
3: Até onde pode chegar esta seleção?
2: Por alto, acho que vai ser quartos ou oitavos de finais.
3: Como acha justamente o grupo em que está a Colômbia? Portugal, República Democrática do Congo e Uzbequistão.
2: Tendo em conta que é um mundial que todo jogador se quer mostrar, destacar, mas também temos que ser realistas, né? A nível de jogadores, em atualidade, eu acho que Portugal é uma das potências mundiais do futebol, portanto, vai ser Portugal e Colômbia. Os favoritos são Portugal e Colômbia. E também acho que vai ser, tipo, aqueles dois classificados nesse grupo.
3: Qual seria o melhor cenário para a Colômbia? Vencer os dois primeiros jogos e depois, no último jogo, é Portugal-Colômbia e já estarem os dois apurados?
2: O melhor cenário seria os dois classificarem-se, tipo, eu acho que vai ser Portugal-Colômbia.
3: E nesse confronto entre Portugal e Colômbia, o que é que pode fazer a diferença?
2: Vamos ter que ser, tipo, a estar juntos, tipo, a ser famílias, como estamos habituados já em nossa seleção, tipo, a estar todos agarrados da mão, porque Portugal é uma seleção muito forte, com jogadores muito fortes também, mas eu acho que podemos ganhar a Portugal.
3: Há alguma super estrela neste momento na seleção seleção colombiana.
2: Eu acho que sim, temos estrelas, não é uma, sino várias na seleção Colômbia. Agora, Luis Díaz, que estuvo quase para chegar à final da Champions League, se destaca muito bem no Bayern Munich. E temos a Daniel Muñoz, que foi campeão agora da Conferência League.
3: E não ouço falar do Luis Suárez, que está em Portugal.
2: Para mim, Luis Suárez, tipo, imagina, é muito bom, mas a nível tipo de, para eu falar, superestrela é Luis Díaz e Daniel Muñoz, por la liga e por la competitividade que tem, tipo, en los países. Tendo em conta que Portugal tem uma liga muito forte, mas acho que a liga inglesa é muito mais forte. E para um ala, que não é fácil fazer o que fez Daniel Muñoz, que para mim, agora mesmo, sino o melhor lateral direito, ala direito, está aí entre os segundo ou terceiro melhor do mundo.
3: Em relação a Portugal, Portugal conta com Cristiano Ronaldo, tem 41 anos. O que é que representa, até para si, um jogador que tem o palmarés que tem, mas sobretudo aos 41 anos, ser ainda competitivo?
2: Muchos de los jugadores que están en la selección, ellos aman a Cristiano Ronaldo, crecieron oleando a Cristiano Ronaldo. Por tanto, va a ser una motivación extra para nuestros jugadores, porque ellos van a querer dar todo para que Cristiano no marque. Entonces, creo que va a ser un factor importante a tener en cuenta, que muchos de nosotros colombianos admiramos mucho a Cristiano Ronaldo, ¿no? Entonces, va a jugar a favor nuestro, porque vamos a querer dar nuestro mejor para que uno de los mejores del mundo no pueda hacer, como siempre, faz golos.
3: O facto de ser o último Mundial de Cristiano Ronaldo, acha que isso pode influenciar os colegas da equipe? Pode ser uma motivação extra?
2: Eu acho que vai ser tipo como fez a Argentina no último Mundial. Van a querer que uma referência deles acabe sendo tipo estrela, estás a ver? Então acho que vai ser uma motivação super, super extra para a seleção portuguesa, porque também tem um líder. E tendo em conta a idade que tem, eles vão querer dar tudo. Tudo mesmo. Então, acho que também é um ponto a favor para Portugal, porque tem jogadores muito novos e eles adoram a Cristiano Ronaldo, então vão querer ajudá-lo a conseguir aquele troféu tão importante para o país e para ele.
3: Quais são os outros favoritos deste Mundial para si?
2: França e Holanda.
3: Por que a Holanda, justamente?
2: Porque Holanda sempre faz boas competições, está a ver? E tem também grandes jogadores. Eu acho que depois de França, Portugal, Holanda para mim é a melhor seleção. Ela já se conhece muito e também é uma seleção que tem muita garra e muita qualidade.
3: Na segunda jornada, no grupo K, Portugal vai medir forças com o Uzbequistão, enquanto a Colômbia vai defrontar a RDC. No que diz respeito às outras seleções lusófonas, Cabo Verde, na sua estreia num Mundial, empatou sem golos diante da Espanha, enquanto a Arábia Saudita empatou a uma bola frente ao Uruguai em jogos a contar para o grupo H. Na segunda jornada, os Tubarões Azuis vão medir forças com o Uruguai. Quanto ao Brasil, empatou a uma bola diante de Marrocos, enquanto a Escócia venceu por 1-0 frente ao Haiti em jogos a contar para o grupo C. Na segunda jornada, a Canarinha vai medir forças com o Haiti. De referir que nesta primeira jornada houve outras surpresas. O Qatar pontuou pela primeira vez na sua história, empatando a uma bola diante da Suíça. A Austrália venceu a Turquia por 2-0. O Japão empatou a duas bolas com os Países Baixos e o Egito e a Bélgica empataram a uma bola. Recordo-se que os dois primeiros de cada grupo, bem como os 8 melhores terceiros em 12 grupos, também seguem para os 16avos de final. O Mundial decorre até dia 19 de julho, nos Estados Unidos, no México e no Canadá. A RFI também aproveitou a oportunidade para abordar outros temas com Jean Sinisterra, médio colombiano que atuou na Académica de Coimbra, na segunda parte da temporada 2025-2026. Ao microfone da RFI, Jean Sinisterra revelou-nos como surgiu a paixão pelo futebol e fez o balanço desta temporada em que acabou por subir para a segunda divisão de Portugal com a Académica.
2: Eu, antes de gostar do futebol, eu gostava da música, eu gostava de la guitarra, tudo isso. Então, nasci com esse espírito. Mas eu sou uma pessoa de barrio humilde, então sempre havia miúdos a jogar a bola, mas eu não achava piada, né? Então, uma vez, tipo, recebi um convite para completar a equipa aí do barrio. E, em verdade, que passaram horas e nos a correr, a jogar, e fui cogiendole gosto. Até que depois, tipo, me apaixonei por o futebol, por a forma que era mais leve, tipo, a situação, porque havia muitas favelas, mas conseguia esquecer de tudo mediante uma bola e conseguia compartir com muitas pessoas por meio do futebol.
3: E depois acaba para ir para Portugal? Como é que é esse convite? Está no América de Cali e vai para o Marinhense.
2: O sonho de todos nós de Suramérica é jogar jogar acá em Europa, seja qual seja a liga ou país. Para nós, Europa é o top. Então, tipo, eu estava na América e joguei vários jogos como profissional. Depois não estava a jogar muito e chegou uma proposta por meio de um português muito boa. E além de ser meus sonhos, também era poder ter dinheiro para ajudar a minha família. E, em verdade, gostou de mim e me trouxe para Marinhense.
3: Depois são 3 temporadas no Marinhense, vai para o São João de Ver, Varzinha, Nadia e neste momento está na Académica. Apenas sobre Israel, quando recebe essa proposta de ir para Israel, aceita diretamente ou há dúvidas?
2: Antes de ir para Israel tive muitas dúvidas por causa que era muito longe e depois minha mulher tipo tinha receio de las guerras. Então tipo acabou a liga aqui em Portugal com a Nadia e a la semana recebi logo a proposta de Israel. Então fui para Colômbia, falei com meu pai, expliquei a situação, falei que era a segunda divisão. Ele falou que não pensara bem porque era um país com muita guerra. Então, de primeiro momento que eu vi a proposta, não aceitei. Eu esperei. Depois, logo, chegou a proposta de Académica e eu estava em dúvida se ficar com a Académica ou com a Hapoel Ramat Gan de Israel.
3: E escolheu ir para Israel durante tempo.
2: Exatamente. Escolhi Israel por causa da liga, que era superior, e também por lo monetário.
3: Depois decide regressar. Como disse, uma experiência em Israel. Decide regressar. E como é que foi esse regresso?
2: O empresário falou comigo que o diretor de Académica tinha ainda interesse e o treinador, o clube. E eu, como não estava a ser feliz em Israel, não estava a jogar, então eu decidi vir logo. Então, desde o primeiro momento que eu pisei na academia, foi como eu sentir um espírito que ia acontecer coisas boas. E foi sempre alegria. Eu sempre, a alegria do balneário, sempre cheguei aí com outra mentalidade, está a ver? E fui muito feliz. Cheguei com muita felicidade.
3: E depois já subir ainda por cima de divisão no fim do campeonato. Como é que foi esse final?
2: Estavam muito perto e depois aconteciam coisas que parecia que estava como fazer, tipo, meter a nós em dúvida de la subida, né? Logo de um jogo para já subir de divisão, último minuto nos empatam, comecei logo a pensar que estava a acontecer, mas sim, foi uma festa. Nunca em minha vida tinha imaginado a magnitude daquele clube, daqueles adeptos e o que eu estava por viver, né? Portanto, se não posso dizer que foi o melhor dia da minha vida, está muito perto.
3: O que é que representa subir de divisão com uma equipa que, no fundo, em Portugal, é histórica, Académica?
2: Para mim significa muitas coisas que tu ainda estava a perguntar e fico arrepiado. Não tenho palavras para dizer-te, mas posso dizer-te que eu nunca imaginei, tipo, viver este momento depois de passar por um momento muito complicado. Eu não achava que ia acabar esta época com uma felicidade enorme, como me reflejou a malta de Académica e a cidade que, sem dúvida alguma, se não é a melhor de Portugal, está aí perto.
3: Em relação ao futuro, como é que vê o futuro?
2: Eu vejo um futuro muito ambicioso, muito bom, apesar que já acabei o contrato com a Académica. Agora faltam dias para ficar jogador livre. Tenho esperança que possa chegar a renovar ou cheguem coisas boas para a minha vida, por causa da subida e por causa de lo que he hecho aqui em Portugal.
3: O foco agora no futebol masculino está no Mundial, antes do regresso das competições de clubes, já em julho. Chegamos assim ao fim deste Magazine de Esporto.

0: 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São 18 horas em Paris, 16 em São Tomé.
1: Carina Branco.
0: Bem-vindas e bem-vindos ao nosso jornal desta sexta-feira, 19 de junho. Eis alguns dos títulos deste noticiário. Em Cabo Verde, o novo primeiro-ministro Francisco Carvalho e os restantes membros do governo do PAICV tomam posse esta sexta-feira. E em São Tomé e Príncipe, Jorge Bom Jesus desmentiu o MLSTP e reafirmou esta sexta-feira que é candidato às presidenciais de 19 de julho. No controle técnico desta emissão está Moussa Al-Chili e o jornal começa agora mesmo.
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0: Em Cabo Verde, o presidente cabo-verdiano dá posse esta sexta-feira ao novo primeiro-ministro, Francisco Carvalho, e aos restantes membros do governo do PAICV. Francisco Carvalho, presidente do PAICV e ex-presidente da Câmara da Praia, venceu as legislativas de 17 de maio com maioria absoluta, derrotando o primeiro-ministro cessante Ulisses Correia e Silva e pondo termo a 10 anos de poder do MPD, Odair Santos.
2: Durante a campanha eleitoral para as legislativas de 17 de maio, ganhas pelo PAICV, Francisco Carvalho prometeu um governo com 14 membros. Entretanto, apresentou ao Presidente da República a composição do novo executivo com 18 membros, 15 ministros e 3 secretários de Estado, menos 4 do que o último governo de Ulisses Correia Silva. Francisco Carvalho acumula as funções de primeiro-ministro e ministro das Finanças. De acordo com fonte do PAICV, Francisco Carvalho deve falar à imprensa sobre o seu governo após a posse prevista para esta sexta-feira às 17 horas locais. O professor universitário e dinamizador do movimento da sociedade civil pela descentralização, Marco Cruz, espera que o governo não seja de um homem só.
3: Gostaria que isto não fosse um governo de um homem só ou de um grupo, mas basicamente uma governação que pudesse envolver todo o país a todos os níveis, não é? A expectativa que nós temos de ganhos na saúde, na educação, na agricultura, na economia, só vamos conseguir se de facto tivermos uma administração que funcione de uma forma diferente para uma governação multinível em que há participação de várias pessoas. Eu espero que daqui a 4 anos, com uma experiência e com uma cultura diferente de administrar Cabo Verde, tenhamos agora as condições de criar uma lei de facto de descentralização / regionalização aqui em Cabo Verde e demos este passo.
2: De Cabo Verde, pré-RFI, Odair Santos.
0: E em São Tomé e Príncipe, afinal, Jorge Bom Jesus não desiste da corrida às eleições presidenciais de 19 de julho. O candidato desmentiu assim o MLSTP, que esta quarta-feira tinha anunciado a sua desistência. O relato é de Maximino Carlos, o nosso correspondente em São Tomé.
4: Jorge Bom Jesus disse esta sexta-feira que mantém a sua candidatura as presidenciais de 19 de julho.
5: Sou candidato às próximas eleições presidenciais de julho de 2026. Qualquer outra informação seria mentira.
4: O ex-primeiro-ministro referiu que encontrou-se com vários partidos políticos que lhe prometeram dinheiro para desistir.
5: Nunca recebi nada de ninguém até a data presente.
4: O MLSTP, na sua última reunião da Comissão Política, disse que o Jorge Bom Jesus tinha desistido da sua corrida presidencial. Recorde-se que o MLSTP apoia a candidatura de Carlos Villanova. Bom Jesus, apesar de ser militante do MLSTP, concorre como candidato independente. Maximino Carlos, São Tomé, RFI.
0: E esta sexta-feira é o Dia Mundial da Doença Falciforme, uma patologia genética que afeta cerca de 8 milhões de pessoas no mundo. Celdidi Monteiro, profissional de saúde são-tomense e mãe de uma criança de 7 anos com a doença, alerta para a falta de conhecimento sobre a patologia e defende mais informação e investigação para melhorar o diagnóstico precoce e a qualidade de vida dos doentes.
6: É uma doença genética mais prevalente a nível do mundo. Não sei se sabem, mas é uma doença que se transmite dos pais para os filhos. E esta alteração, ela vai fazer com que os glóbulos vermelhos ela não tenham a forma normal. Em determinadas situações, ela pode causar problemas a nível da circulação e causar dores intensas, anemia e complicações em vários órgãos mesmo. Infelizmente, apesar de cerca de 8 milhões de pessoas no mundo terem esta doença, ela ainda continua a ser desconhecida, principalmente porque ela atinge sobretudo a população de origem africana e durante muito tempo a doença não teve a mesma atenção. E também ainda existe muita falta de informação sobre a doença, o que também contribui para que o diagnóstico seja tardio, sendo hoje o Dia Mundial da Sensibilização para a Doença Falciforme, como também mãe de uma menina de 7 anos que vive com a doença, nós precisamos de mais informação, de mais investigação e que podemos realmente transformar as vidas dos nossos doentes.
0: Celdidi Monteiro, entrevistada por Lígia Anjos. E a Organização Mundial da Saúde anunciou esta sexta-feira que a transmissão da epidemia do vírus ébola na República Democrática do Congo está a acelerar, apesar do reforço das medidas de resposta sanitária. Segundo os números oficiais reportados pela OMS, foram registados 896 casos, dos quais 232 morreram, o que corresponde a uma taxa de letalidade de 26% na RDC.
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0: Israel e o grupo xiita libanês Hezbollah aceitaram o cessar-fogo esta sexta-feira, poucas horas depois de Israel ter mais uma vez atacado o sul do Líbano durante a noite e ter feito pelo menos 18 vítimas mortais e mais de 30 feridos. Porém, cerca de uma hora depois do anúncio do cessar-fogo esta sexta-feira, o sul do Líbano voltou a ser bombardeado por Israel. Ora, o memorando de entendimento alcançado entre Washington e Teherão previa a cessação das hostilidades no Líbano e a retirada dos israelitas de uma faixa de 10 quilómetros dentro do território libanês, o que não foi cumprido. Por isso, as negociações entre Estados Unidos e o Irão, que deveriam ter começado esta sexta-feira na Suíça, foram canceladas ou pelo menos adiadas sem novas datas anunciadas. E o jogador de futebol que atua no Paris Saint-Germain, Achraf Hakimi, vai ser julgado em França pelo crime de violação sexual. Catarina Falcão.
7: O Tribunal de Recurso de Versalhes, junto a Paris, decidiu que o jogador Achraf Hakimi, que atua no Paris Saint-Germain, será julgado pelo Tribunal Criminal de Yvelines por violação. O jogador está atualmente a participar no Mundial de Futebol, representando Marrocos. Nas suas redes sociais, Hakimi disse estar há muito tempo à espera deste julgamento e que finalmente vai poder exprimir-se sobre o que terá acontecido em 2023. Em fevereiro de 2023, o jogador foi acusado por uma jovem de então 24 anos de violação, desde a acusação que Hakimi se diz inocente. Na altura, a jovem declarou que os dois se conheceram nas redes sociais e que a convite do jogador foi até a sua casa. Já na casa do jogador, a jovem diz ter sido beijada e tocada à força, sendo depois violada por Hakimi. Esta semana, citada pelo meio de comunicação francês Mediapart, a vítima diz que este julgamento deve servir para que ela possa defender-se e para que as pessoas acreditem nela. Por enquanto, ainda não há data para o início do julgamento. Esta noite, Achraf Hakimi vai entrar em campo com a seleção de Marrocos contra a Escócia.
0: E a segunda jornada da fase de grupos do Campeonato do Mundo de Futebol arrancou esta quinta-feira. Na primeira jornada houve várias surpresas. A seleção portuguesa empatou a uma bola diante da República Democrática do Congo. A Colômbia venceu por 3-1 o Uzbequistão no Grupo K. Em entrevista à RFI, João Sinisterra, médio colombiano que não está presente no Mundial, abordou as expectativas que tem em relação à Colômbia.
8: La expectativa es siempre llegar lo más longe posible, entonces yo acho que vamos a sorprender este mundial, vamos a dar mucha buena imagen.
9: ¿Até dónde puede llegar esta selección?
8: Por alto, acho que va a ser cuartos o octavos de finales.
9: ¿Cómo acha justamente el grupo en que está a Colombia? Portugal, República Democrática del Congo y Uzbekistán.
8: Teniendo en cuenta que es un mundial que todo jugador se quiere mostrar, destacar, pero también tenemos que ser realistas, ¿no? A nivel de jugadores, en la actualidad yo acho que Portugal es una de las potencias mundiales del fútbol. Por tanto, va a ser Portugal y Colombia. Los favoritos son los Portugal y Colombia. Y también Nacho que va a ser tipo aquellos dos clasificados en ese grupo.
9: ¿Cuál sería el mejor escenario para Colombia? ¿Vencer los dos primeros juegos y después, no último juego, Portugal-Colombia y ya estarían los dos apurados?
8: El mejor escenario sería los dos clasificarse. Tipo, yo acho que va a ser Portugal-Colombia.
9: Y en ese confronto entre Portugal y Colombia, ¿qué es que puede hacer la diferencia?
8: Vamos a tener que ser tipo a estar juntos, tipo a ser familia, como estamos habituados ya en nuestra selección, tipo, a estar todos agarrados de mano, porque Portugal es una selección muy fuerte, con jugadores muy fuertes también, mas yo acho que podemos ganar a Portugal.
0: As palavras de João Sinisterra, jugador colombiano, entrevistado por Marco Martins.
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0: segunda parte da nossa emissão e começamos com o convidado de Neide Ribeiro. Trata-se de Armindo Luz, presidente da Câmara da Ribeira Grande, na ilha de Santo Antão, em Cabo Verde.
10: Convidado.
0: A ilha de Santo Antão destaca-se pela beleza natural e crescente relevância turística, sendo considerada uma das ilhas mais preservadas e autênticas de Cabo Verde. A Ponta do Sol, em particular, assume um papel central como cartão de visita da ilha, combinando património histórico e uma localização única onde é possível ver o nascer e o pôr do sol. O desenvolvimento do turismo tem trazido impactos positivos para a economia local, reconhece o presidente da Câmara da Ribeira Grande, Armindo Luz, que defende, no entanto, a necessidade de se construir um aeroporto, infraestrutura essencial para o futuro da ilha.
11: Ponta do Sol, na verdade, é a zona mais a norte de Cabo Verde e também Ponta do Sol tem uma especificidade própria. É uma localidade que é circundada pelo mar, mas que é uma zona também piscatória e porque também foi a primeira porta de entrada e saída para a Ilha de Santo Antão. Pode-se contemplar o nascer e o pôr do sol, que é uma das coisas mais fantásticas que temos aqui e precisamente as pessoas gostam no final do dia de praticamente pernoitarem aqui, ou seja, muitas vezes de manhã e durante o dia fazem as caminhadas e no final do dia encontram-se aqui nesta cidade, que é uma cidade histórica, uma cidade que tem a sua beleza própria, desde logo mesmo o edifício aqui onde nós estamos, no Passos do Conselho, que era para ser construído em Ponta do Sol Madeira, mas foi construído, acabou por ser construído aqui, porque na altura não se questionava o despacho de uma rainha e deu-se a autorização para construir o Passos do Conselho da Ponta do Sol. E pensaram que era em Ponta do Sol Cabo Verde e por isso transferiu-se este edifício da cidade de Ribeira Grande para a cidade da Ponta do Sol e obviamente a sede administrativa, porque aqui também era a sede administrativa de Santo Antão.
0: O município considera que as infraestruturas que existem atualmente, e falo de unidades hoteleiras, de transportes, de estradas, são suficientes para responder à procura dos turistas?
11: Podemos dizer que nós estamos a crescer e bem. E ainda bem já agora, porque de ano para ano o número de turistas tem vindo a aumentar. Posso dizer que estamos ainda, se calhar, longe do ponto ótimo. A pressão sobre quartos hoje é notória. A necessidade de nós diversificarmos a oferta turística é necessária e precisamente por causa disso ainda tem um campo grande para percorrer.
0: Tem-se falado muito na construção de um aeroporto em Santo Antão. Havia aqui o aeródromo, mas que encerrou depois do acidente na década de 90. A ilha precisa de um aeroporto ou as ligações marítimas conseguem responder aos turistas?
11: Sem um aeroporto de Santo Antão, nós temos que esquecer o desenvolvimento desta ilha. A única infraestrutura que pode, na verdade, devolver esperanças de desenvolvimento à Ilha de Santo Antão é o aeroporto de Santo Antão. Santo Antão é uma ilha virgem. Nós somos a segunda ilha em dimensão, a terceira em população. Temos 779 km². Nunca, praticamente, vamos ter aquele turismo de massa. Não estamos interessados no turismo de massa. Aliás, posso até exigir mais o Conselho da Ribeira Grande. Nós não temos como ter turismo de massa. Então, precisamente por isso, e aquilo que está-se a ver agora é o surgimento de pequenas unidades. Mesmo aqui na cidade da Ponta do Sol, podes ver o Hotel Tiduca, que tem 86 quartos, é a maior infraestrutura turística da ilha. E ao percorrer por todas estas localidades, nós encontramos uma multiplicidade de pequenas unidades e é isso que é importante. É isso que nós queremos, que cada turista se sinta único. E em média variam entre 2, 3, 4, 10, 12. É raro encontrar um estabelecimento com 20 quartos. Então, só para ver que são verdadeiramente pequenas unidades e que nos vai permitir, na verdade, alavancar outros setores. O turismo é o motor de desenvolvimento, não só da Ilha de Santo Antão, como também de Cabo Verde. É através do turismo que nós conseguimos ter escoamento para os nossos produtos agrícolas, produtos do mar.
0: De que forma o turismo tem contribuído para criar emprego e oportunidades?
11: Antigamente, encontrar marisco, por exemplo, era fácil. Hoje não, porque a demanda é maior e ainda bem, e valoriza. Hoje tem contribuído fortemente para a pesca, para a dinamização da agricultura e que cada vez mais nós temos vindo a assistir melhorias significativas a nível, por exemplo, da produção agrícola, com a introdução de técnicas de irrigação gota a gota, a rega localizada. A nível da pesca, nós assistimos cada vez mais de que as pessoas têm vindo a investir em novas embarcações de pesca. A Câmara Municipal, há pouco tempo, inauguramos um posto de venda de combustível aqui, direcionado exclusivamente para os pescadores. Nós inauguramos também a primeira fase do complexo de pesca daqui da Ponta do Sol, que fica logo ao lado da entrada e saída dos botes, no cais de pesca de Boca de Pistola, em que eles têm acesso a gelo a um bom preço e também produzido a energia fotovoltaica. Isso também tem sido muito bom, e estamos também a investir cada vez mais na motorização dos botes. Hoje todos os botes, eles têm motores através de linhas de financiamento, 50% a fundo perdido e os outros 50% mediante um regime de microcrédito com 6 meses de carência, em que eles não pagam nada, não têm qualquer custo neste período de 6 meses, e após isso iniciam a amortização do financiamento. Mesmo a nível de fibragem dos botes, hoje todos os botes são fibrados e nós temos vindo a insistir para que passam a ter embarcações maiores, não só já agora para apoiar o turismo, mas também mesmo para que possam ter muito mais rendimentos para fornecer mesmo as indústrias conserveiras na Ilha de São Vicente.
0: Ainda assim, a ilha tem vindo a perder população, os mais jovens saem à procura de novas oportunidades. Como é que criar oportunidades para que os jovens não tenham que sair da ilha?
11: Tem que ter conectividade. Porque o aeroporto não é uma obra de luxo. Hoje o turista quer sair de Paris, quer sair de Frankfurt, quer sair de Lisboa ou de Bruxelas, quer vir diretamente para o destino. Nem todos os turistas gostam de fazer este percurso de mar. Tantos e tantos turistas que vêm ao Sal e à Boa Vista, mas que querem dar um salto à Ilha de Santo Antão para conhecer de forma rápida, mas não conseguem porque não temos um aeroporto. O aeroporto é para ligar lá fora, diretamente aos mercados emissores, mas também, sobretudo, às ilhas como Sal e Boa Vista, que praticamente, em conjunto, têm mais de 80% da cota de mercado em termos de entrada de turistas. A Ilha de São Vicente é a nossa ilha irmã. Eu acho que há um complexo ainda, sobretudo na zona norte da ilha, do país, aliás, em querer-se achar que Santo Antão vai se desenvolver única e exclusivamente com a ligação aos marítimos. Isso é uma falsidade. Se nós vermos a questão das Canárias, em que todas as ilhas têm aeroporto, e há ilhas que têm mais do que um aeroporto, porque o turista não tem tempo para esperar. E quando, sobretudo, o mar está bravio, vamos ver, por exemplo, o período da época alta do turismo, é o período em que o mar está bravio. É novembro, dezembro, janeiro, fevereiro. E há muitos turistas, sinceramente, às vezes passam mal neste canal. E nós queremos, quem quiser fazer a travessia, que faça, mas que quem quiser vir diretamente, que venha. Se o aeroporto avançar, já algumas cadeias hoteleiras estão interessadas em diversificar também a sua oferta turística.
0: Este aeroporto não pode vir, de certa forma, a prejudicar o ambiente ou a paisagem natural de Santo Antão?
11: O mundo é feito de desafios. Nós é que temos de ter, e ainda bem que nós estamos numa fase embrionária, para, por exemplo, nós trabalharmos a parte ambiental. E muito bem, temos vindo a dar um bom combate. Aqui é fundamental porque o aeroporto vai criar oportunidades aos jovens. Imagina, você vai precisar de vários gestores, você vai precisar de técnicos de construção civil especializados, você vai precisar de economistas, você vai precisar de informáticos para trabalhar em várias áreas. Agora, ficarmos assim como estamos, digo claramente, muitos vão continuar a sair porque não há oportunidades.
0: As palavras do Presidente da Câmara da Ribeira Grande, Armindo Luz, Neide Ribeiro, de regresso da Ilha de Santo Antão, em Cabo Verde, para a RFI.
12: Desporto. E vamos agora ao desporto de Marco Martins.
9: A segunda jornada da fase de grupos do Campeonato do Mundo de Futebol Masculino arrancou na quinta-feira, 18 de junho, nos Estados Unidos, no México e no Canadá. Na primeira jornada, houve várias surpresas, inclusive os empates das três seleções lusófonas, Cabo Verde, Portugal e Brasil. A primeira jornada ficou encerrada na quarta-feira com os 4 derradeiros encontros, entre eles o de Portugal. A seleção portuguesa acabou por empatar a uma bola diante da República Democrática do Congo. O tento da seleção das esquinas foi apontado pelo médio do Paris Saint-Germain, João Neves, enquanto o gol dos Leopardos foi da autoria de Johan Wissa. Primeiro golo no Mundial para a RDC, que não tinha apontado qualquer tento em 1974, durante o Mundial que decorreu na República Federal da Alemanha. As duas equipas têm um ponto e estão atrás da Colômbia. A seleção colombiana acabou por vencer por 3-1 o Uzbequistão na Cidade do México. Os golos colombianos foram apontados por Daniel Munhoz, Luís Dias e Jamintan Campas, enquanto o único tento uzbek foi da autoria de Abbas Faizulayev. Em entrevista exclusiva à RFI, Gian Sinisterra, médio colombiano de 26 anos, que não está presente no Mundial, abordou as expectativas que tem em relação à Colômbia e também acredita que a seleção portuguesa vai dar tudo para levar Cristiano Ronaldo ao título mundial.
8: A expectativa é sempre chegar o mais longe possível, então eu acho que vamos a surpreender este Mundial, vamos a dar muita boa imagem.
9: Até onde pode chegar esta seleção?
8: Por alto, acho que vai ser quartos ou oitavos de finais.
9: Como acha justamente o grupo em que está a Colômbia? Portugal, República Democrática do Congo e Uzbequistão.
8: Tendo em conta que é um Mundial que todo jogador se quer mostrar, destacar, mas também temos que ser realistas, né? A nível de jogadores, na atualidade, eu acho que Portugal é uma das potências mundiais do futebol, portanto, vai ser Portugal e Colômbia. Os favoritos são Portugal e Colômbia. E também acho que vai ser, tipo, aqueles dois classificados nesse grupo.
9: Qual seria o melhor cenário para a Colômbia? Vencer os dois primeiros jogos e depois, no último jogo, é Portugal-Colômbia e já estarem os dois apurados?
8: O melhor cenário seria os dois classificarem-se, tipo, eu acho que vai ser Portugal-Colômbia.
9: E nesse confronto entre Portugal e Colômbia, o que é que pode fazer a diferença?
8: Vamos ter que ser, tipo, a estar juntos, tipo, a ser famílias, como estamos habituados já em nossa seleção, tipo, a estar todos agarrados da mão, porque Portugal é uma seleção muito forte, com jogadores muito fortes também, mas eu acho que podemos ganhar a Portugal.
9: Há alguma super estrela neste momento na seleção colombiana?
8: Eu acho que sim, temos estrelas. No una, sino varias en la selección Colombia. Ahora Luis Díaz, que tuvo casi para llegar a la final de la Champions League, se destaca muy bien en Bayern Múnich. Y tenemos a Daniel Muñoz, que fue campeón ahora de la Conferencia League.
9: Y no uso hablar de Luis Suárez, que está en Portugal.
8: Para mí Luis Suárez, tipo, imagina, es muy bueno, más a nivel tipo de, para yo hablar, superestrella de Luis Díaz y Daniel Muñoz por la liga y por la competitividad que tienen tipo en los países. Tendo em conta que Portugal tem uma liga muito forte, mas acho que a liga inglesa é muito mais forte. E para um ala, que não é fácil fazer o que fez Daniel Muñoz, que para mim, agora mesmo, se não é o melhor lateral direito, ala direito, está aí entre os segundo ou terceiro melhor do mundo.
9: Em relação a Portugal, Portugal conta com Cristiano Ronaldo, tem 41 anos. O que é que representa, até para si, um jogador que tem o palmarés que tem, mas sobretudo aos 41 anos, ser ainda competitivo?
8: Muchos de los jugadores que están en la selección, ellos aman a Cristiano Ronaldo, crecieron oleando a Cristiano Ronaldo. Por tanto, va a ser una motivación extra para nuestros jugadores, porque ellos van a querer dar todo para que Cristiano no marque. Entonces, creo que va a ser un factor importante a tener en cuenta, que muchos de nosotros colombianos admiramos mucho a Cristiano Ronaldo, ¿no? Entonces, va a jugar a favor nuestro, porque vamos a querer dar nuestro mejor para que uno de los mejores del mundo no pueda hacer, como siempre hace, golos.
9: El facto de ser el último Mundial de Cristiano Ronaldo, ¿acha que eso puede influenciar los colegas de equipo? Pode ser uma motivação extra?
8: Eu acho que vai ser tipo como fez a Argentina no último Mundial. Vão querer que uma referência deles acabe sendo tipo estrela, estás a ver? Então acho que vai ser uma motivação super, super extra para a seleção portuguesa, porque também tem um líder. E tendo em conta a idade que tem, eles vão querer dar tudo. Tudo mesmo. Então, acho que também é um ponto a favor para Portugal, porque tem jogadores muito novos e eles adoram a Cristiano Ronaldo, então vão querer ajudá-lo a conseguir aquele troféu tão importante para o país e para ele.
9: Quais são os outros favoritos deste Mundial para si?
8: França e Holanda.
9: Por que a Holanda, justamente?
8: Porque Holanda sempre faz boas competições, tá a ver? E tem também grandes jogadores. Eu acho que depois de França, Portugal, Holanda para mim é a melhor seleção. Ela já se conhece muito e também é uma seleção que tem muita garra e muita qualidade.
9: Na segunda jornada, no grupo K, Portugal vai medir forças com o Uzbequistão, enquanto a Colômbia vai defrontar a RDC. No que diz respeito às outras seleções lusófonas, Cabo Verde, na sua estreia num Mundial, empatou sem golos diante da Espanha, enquanto a Arábia Saudita empatou a uma bola frente ao Uruguai em jogos a contar para o grupo H. Na segunda jornada, os Tubarões Azuis vão medir forças com o Uruguai. Quanto ao Brasil, empatou a uma bola diante de Marrocos, enquanto a Escócia venceu por 1-0 frente ao Haiti em jogos a contar para o grupo C. Na segunda jornada, a Canarinha vai medir forças com o Haiti. De referir que nesta primeira jornada houve outras surpresas, o Qatar pontuou pela primeira vez na sua história, empatando a uma bola diante da Suíça. A Austrália venceu a Turquia por 2-0. O Japão empatou a 2 bolas com os Países Baixos e o Egito e a Bélgica empataram a 1 bola. Recordo-se que os 2 primeiros de cada grupo, bem como os 8 melhores terceiros em 12 grupos, também seguem para os 16avos de final. O Mundial decorre até dia 19 de julho, nos Estados Unidos, no México e no Canadá. A RFI também aproveitou a oportunidade para abordar outros temas com Jean Sinisterra, médio colombiano que atuou na Académica de Coimbra na segunda parte da temporada 2025-2026. Ao microfone da RFI, Jean Sinisterra revelou-nos como surgiu a paixão pelo futebol e fez o balanço desta temporada em que acabou por subir para a segunda divisão de Portugal com a Académica.
13: Eu, antes de gostar do futebol, eu gostava da música, eu gostava de la guitarra, tudo isso. Então, nasci com esse espírito. Mas eu sou uma pessoa de barrio humilde, então sempre havia miúdos a jogar a bola, mas eu não achava piada, né? Então, uma vez, tipo, recebi um convite para completar a equipa aí do barrio. E, em verdade, que passaram horas e nós a correr, a jogar, e fui cogiendole gosto. Até que depois, tipo, me apaixonei por o futebol, por a forma que era mais leve, tipo, a situação, porque havia muitas favelas, mas conseguia esquecer de tudo mediante uma bola e conseguia compartilhar com muitas pessoas por meio do futebol.
9: E depois acaba para ir para Portugal. Como é que é esse convite? Está no América de Cali e vai para o Marinhense.
13: O sonho de todos nós de Suramérica é jogar acá em Europa, seja qual seja a liga ou país. Para nós, Europa é o top. Então, tipo, eu estava na América e joguei vários jogos como profissional. Depois não estava a jogar muito e chegou uma proposta por meio de um português muito boa. E além de ser meus sonhos, também era poder ter dinheiro para ajudar a minha família. E em verdade ele gostou de mim e me trouxe para a Marinhense.
9: Depois são 3 temporadas no Marinhense, vai para o São João de Ver, Varzinha, Nadia e neste momento está na Académica. Apenas sobre Israel, quando recebe essa proposta de ir para Israel, aceita diretamente ou há dúvidas?
13: Antes de ir para Israel tive muitas dúvidas por causa que era muito longe e depois minha mulher tipo tinha receio de las guerras. Então tipo acabou a liga aqui em Portugal com a Nadia e a la semana recebi logo a proposta de Israel. Então fui para Colômbia, falei com meu pai, expliquei a situação, falei que era a segunda divisão. Ele falou que não pensara bem porque era um país com muita guerra. Então, de primeiro momento que eu vi a proposta, não aceitei. Eu esperei. Depois, logo, chegou a proposta de Académica e eu estava em dúvida se ficar com a Académica ou com a Apoel Ramat Gan de Israel.
9: E escolheu ir para Israel durante um tempo.
13: Exatamente. Escolhi Israel por causa da liga, que era superior, e também por lo monetário.
9: Depois decide regressar, como disse, uma má experiência em Israel, decide regressar. E como é que foi esse regresso?
13: O empresário falou comigo que o diretor de Académica tinha ainda interesse e o treinador, o clube. E eu, como não estava a ser feliz em Israel, não estava a jogar, então eu decidi vir logo. Então, desde o primeiro momento que eu pisei a Academia, foi como eu sentir um espírito que ia acontecer coisas boas. E foi sempre alegria. Eu sempre, a alegria do balneário, sempre cheguei aí com outra mentalidade esta vez. E fui muito feliz. Cheguei com muita felicidade.
9: E depois já subi ainda por cima de divisão no fim do campeonato. Como é que foi esse final?
13: Estavam muito perto e depois aconteciam coisas que parecia que estava como fazer, tipo, meter a nós em dúvida da subida, né? Logo de um jogo para já subir de divisão, último minuto nos empatam, comecei logo a pensar que estava a acontecer, mas sim, foi uma festa. Nunca em minha vida tinha imaginado a magnitude daquele clube, daqueles adeptos e o que eu estava por viver, né? Portanto, se não posso dizer que foi o melhor dia da minha vida, está muito perto.
9: O que é que representa subir de divisão com uma equipa que, no fundo, em Portugal, é histórica, Académica?
13: Uf, para mim significa muitas coisas que tu ainda estava a perguntar e fico arrepiado. Não tenho palavras para dizer-te, mas posso dizer-te que eu nunca imaginei, tipo, viver este momento depois de passar por um momento muito complicado. Eu não achava que ia acabar esta época com uma felicidade enorme, como me reflejou a malta de Académica e a cidade que sem dúvida alguma, se não é a melhor de Portugal, está aí perto.
9: Em relação ao futuro, como é que vê o futuro?
13: Eu vejo um futuro muito ambicioso, muito bom, apesar que já acabei contrato com a Académica, agora faltam dias para ficar jogador livre. Tenho esperança que possa chegar a renovar ou cheguem coisas boas para a minha vida, por causa da subida e por causa de lo que he hecho aqui em Portugal.
9: O foco agora no futebol masculino está no Mundial, antes do regresso das competições de clubes, já em julho. Chegamos assim ao fim deste Magazine de Esporto.

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1: Carina Branco.
0: Bem-vindas e bem-vindos ao nosso jornal desta sexta-feira, 19 de junho. Eis alguns dos títulos deste noticiário. Em Cabo Verde, o novo primeiro-ministro Francisco Carvalho e os restantes membros do governo do PAICV tomam posse esta sexta-feira. E em São Tomé e Príncipe, Jorge Bom Jesus desmentiu o MLSTP

0: e Silva, e pondo o termo a 10 anos de poder do MPD, Odair Santos.
1: Durante a campanha eleitoral para as legislativas de 17 de maio, ganhas pelo PCV, Francisco Carvalho prometeu um governo com 14 membros. Entretanto, apresentou ao Presidente da República a composição do novo executivo com 18 membros, 15 ministros e 3 secretários de Estado, menos 4 do que o último governo de Ulisses Correia Silva. Francisco Carvalho acumula as funções de primeiro-ministro e ministro das Finanças. De acordo com fonte do PCV, Francisco Carvalho deve falar à imprensa sobre o seu governo após a posse prevista para esta sexta-feira às 17 horas locais. O professor universitário e dinamizador do movimento da sociedade civil pela descentralização, Marco Cruz, espera que o governo não seja de um homem só.
2: Gostaria que isto não fosse um governo de um homem só ou de um grupo, mas basicamente uma governação que pudesse envolver todo o país a todos os níveis, não é? A expectativa que nós temos de ganhos na saúde, na educação, na agricultura, na economia, só vamos conseguir se de facto tivermos uma administração que funcione de uma forma diferente para uma governação multinível em que há participação de várias pessoas. Eu espero que daqui a 4 anos, com uma experiência e com uma cultura diferente de administrar Cabo Verde, tenhamos agora as condições de criar uma lei de facto de descentralização / regionalização aqui em Cabo Verde. E demos este passo.
1: De Cabo Verde, pré-refi, Odair Santos.
0: E em São Tomé e Príncipe, afinal, Jorge Bom Jesus não desiste da corrida às eleições presidenciais de 19 de julho. O candidato desmentiu assim o MLSTP, que esta quarta-feira tinha anunciado a sua desistência. O relato é de Maximino Carlos, o nosso correspondente em São Tomé.
3: Jorge Bom Jesus disse esta sexta-feira que mantém a sua candidatura às presidenciais de 19 de julho.
4: Sou candidato às próximas eleições presidenciais de julho de 2026. Qualquer outra informação seria mentira.
3: O ex-primeiro-ministro referiu que encontrou-se com vários partidos políticos que lhe prometeram dinheiro para desistir.
4: Nunca recebi nada de ninguém até a data presente.
3: O MLSTP, na sua última reunião da Comissão Política, disse que Jorge Bom Jesus tinha desistido da sua corrida presidencial. Recorde-se que o MLSTP apoia a candidatura de Carlos Villanova. Bom Jesus, apesar de ser militante do MLSTP, concorre como candidato independente. Maximino Carlos, São Tomé, RFI.
0: E esta sexta-feira é o Dia Mundial da Doença Falciforme, uma patologia genética que afeta cerca de 8 milhões de pessoas no mundo. Celdidi Monteiro, profissional de saúde são-tomense e mãe de uma criança de 7 anos com a doença, alerta para a falta de conhecimento sobre a patologia e defende mais informação e investigação para melhorar o diagnóstico precoce e a qualidade de vida dos doentes.
5: É uma doença genética mais prevalente a nível do mundo. Não sei se sabem, mas é uma doença que se transmite dos pais para os filhos. E esta alteração, ela vai fazer com que os glóbulos vermelhos ela não tenham a forma normal. Em determinadas situações, ela pode causar problemas a nível da circulação e causar dores intensas, anemia e complicações em vários órgãos mesmo. Infelizmente, apesar de cerca de 8 milhões de pessoas no mundo terem esta doença, ela ainda continua a ser desconhecida, principalmente porque ela atinge sobretudo a população de origem africana e durante muito tempo a doença não teve a mesma atenção. E também ainda existe muita falta de informação sobre a doença, o que também contribui para que o diagnóstico seja tardio, sendo hoje o Dia Mundial da Sensibilização para a Doença Falciforme. Como também mãe de uma menina de 7 anos que vive com a doença, nós precisamos de mais informação, de mais investigação e que podemos realmente transformar as vidas dos nossos doentes.
0: Celdidi Monteiro, entrevistada por Lígia Anjos. E a Organização Mundial da Saúde anunciou esta sexta-feira que a transmissão da epidemia do vírus ébola na República Democrática do Congo está a acelerar, apesar do reforço das medidas de resposta sanitária. Segundo os números oficiais reportados pela OMS, foram registados 896 casos, dos quais 232 morreram, o que corresponde a uma taxa de letalidade de 26%.

0: 5% na RDC.
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0: Israel e o grupo xiita libanês Hezbollah aceitaram um cessar-fogo esta sexta-feira, poucas horas depois de Israel ter mais uma vez atacado o sul do Líbano durante a noite e ter feito pelo menos 18 vítimas mortais e mais de 30 feridos. Porém, cerca de uma hora depois do anúncio do cessar-fogo esta sexta-feira, o sul do Líbano voltou a ser bombardeado por Israel. Ora, o memorando de entendimento alcançado entre Washington e Teherão previa a cessação das hostilidades no Líbano e a retirada dos israelitas de uma faixa de 10 quilómetros dentro do território libanês, o que não foi cumprido. Por isso, as negociações entre Estados Unidos e o Irão, que deveriam ter começado esta sexta-feira na Suíça, foram canceladas ou pelo menos adiadas sem novas datas anunciadas. E o jogador de futebol que atua no Paris Saint-Germain, Achraf Hakimi, vai ser julgado em França pelo crime de violação sexual. Catarina Falcão.
2: O Tribunal de Recurso de Versalhes, junto a Paris, decidiu que o jogador Achraf Hakimi, que atua no Paris Saint-Germain, será julgado pelo Tribunal Criminal de Yvelines por violação. O jogador está atualmente a participar no Mundial de Futebol, representando Marrocos. Nas suas redes sociais, Hakimi disse estar há muito tempo à espera deste julgamento e que finalmente vai poder exprimir-se sobre o que terá acontecido em 2023. Em fevereiro de 2023, o jogador foi acusado por uma jovem de então 24 anos de violação, desde a acusação que Hakimi se diz inocente. Na altura, a jovem declarou que os dois se conheceram nas redes sociais e que a convite do jogador foi até a sua casa. Já na casa do jogador, a jovem diz ter sido beijada e tocada à força, sendo depois violada por Hakimi. Esta semana, citada pelo meio de comunicação francês Mediapart, a vítima diz que este julgamento deve servir para que ela possa defender-se e para que as pessoas acreditem nela. Por enquanto, ainda não há data para o início do julgamento. Esta noite, Achraf Hakimi vai entrar em campo com a seleção de Marrocos contra a Escócia.
0: E a segunda jornada da fase de grupos do Campeonato do Mundo de Futebol arrancou esta quinta-feira. Na primeira jornada houve várias surpresas. A seleção portuguesa empatou a uma bola diante da República Democrática do Congo. A Colômbia venceu por 3-1 o Uzbequistão no Grupo K. Em entrevista à RFI, João Sinisterra, médio colombiano que não está presente no Mundial, abordou as expectativas que tem em relação à Colômbia.
3: La expectativa es siempre llegar lo más longe posible, entonces yo acho que vamos a sorprender este mundial, vamos a dar mucha buena imagen.
4: ¿Até dónde puede llegar esta selección?
3: Por alto, acho que va a ser cuartos o octavos de finales.
4: ¿Cómo acha justamente el grupo en que está a Colombia? Portugal, República Democrática del Congo y Uzbekistán.
3: Teniendo en cuenta que es un mundial que todo jugador se quiere mostrar, destacar, mas también tenemos que ser realistas, ¿no? A nivel de jugadores, en la actualidad yo acho que Portugal es una de las potencias mundiales del fútbol. Por tanto, va a ser Portugal y Colombia. Los favoritos son los Portugal y Colombia. Y también acho que va a ser tipo aquellos dos clasificados en ese grupo.
4: ¿Cuál sería el mejor escenario para Colombia? ¿Vencer los dos primeros juegos y después, no último juego, Portugal-Colombia y ya estarían los dos apurados?
3: El mejor escenario sería los dos clasificarse. Tipo, yo acho que va a ser Portugal-Colombia.
4: Y en ese confronto entre Portugal y Colombia, ¿qué es que puede hacer la diferencia?
3: Vamos a tener que ser tipo a estar juntos, tipo a ser familia. Como estamos habituados ya en nuestra selección, tipo, a estar todos agarrados de la mano, porque Portugal es una selección muy fuerte, con jugadores muy fuertes también, mas yo acho que podemos ganar a Portugal.
0: As palavras de João Sinisterra, jugador colombiano, entrevistado por Marco Martins.
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0: Segunda parte da nossa emissão e começamos com o convidado de Neide Ribeiro. Trata-se de Armindo Luz, presidente da Câmara da Ribeira Grande, na ilha de Santo Antão, em Cabo Verde.
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0: A ilha de Santo Antão destaca-se pela beleza natural e crescente relevância turística, sendo considerada uma das ilhas mais preservadas e autênticas de Cabo Verde. A Ponta do Sol, em particular, assume um papel central como cartão de visita da ilha, combinando património histórico e uma localização única onde é possível ver o nascer e o pôr do sol. O desenvolvimento do turismo tem trazido impactos positivos para a economia local, reconhece o presidente da Câmara da Ribeira Grande, Armindo Luz, que defende, no entanto, a necessidade de se construir um aeroporto, infraestrutura essencial para o futuro da ilha.
5: Ponta do Sol, na verdade, é a zona mais a norte de Cabo Verde e também Ponta do Sol tem uma especificidade própria. É uma localidade que é circundada pelo mar, mas que é uma zona também piscatória e porque também foi a primeira porta de entrada e saída para a Ilha de Santo Antão. Pode-se contemplar o nascer e o pôr do sol, que é uma das coisas mais fantásticas que temos aqui e precisamente as pessoas gostam no final do dia de praticamente pernoitarem aqui, ou seja, muitas vezes de manhã e durante o dia fazem as caminhadas e no final do dia encontram-se aqui nesta cidade, que é uma cidade histórica, uma cidade que tem a sua beleza própria, desde logo mesmo o edifício aqui onde nós estamos, no Passos do Conselho, que era para ser construído em Ponta do Sol Madeira, mas foi construído, acabou por ser construído aqui, porque na altura não se questionava o despacho de uma rainha e deu-se a autorização para construir o Passos do Conselho da Ponta de Sol. E pensaram que era em Ponta de Sol Cabo Verde e por isso transferiu-se este edifício da cidade de Ribeira Grande para a cidade da Ponta de Sol e obviamente a sede administrativa, porque aqui também era a sede administrativa de Santo Antão.
0: O município considera que as infraestruturas que existem atualmente, e falo de unidades hoteleiras, de transportes, de estradas, são suficientes para responder à procura dos turistas?
5: Podemos dizer que nós estamos a crescer e bem. E ainda bem já agora, porque de ano para ano o número de turistas tem vindo a aumentar. Posso dizer que estamos ainda, se calhar, longe do ponto ótimo. A pressão sobre quartos hoje é notória. A necessidade de nós diversificarmos a oferta turística é necessária e precisamente por causa disso ainda tem um campo grande para percorrer.
0: Tem-se falado muito na construção de um aeroporto em Santo Antão. Havia aqui o aeródromo, mas que encerrou depois do acidente na década de 90. A ilha precisa de um aeroporto ou as ligações marítimas conseguem responder aos turistas?
5: Sem um aeroporto de Santo Antão, nós temos que esquecer o desenvolvimento desta ilha. A única infraestrutura que pode, na verdade, devolver esperanças de desenvolvimento à Ilha de Santo Antão é o aeroporto de Santo Antão. Santo Antão é uma ilha virgem. Nós somos a segunda ilha em dimensão, a terceira em população. Temos 779 km². Nunca, praticamente, vamos ter aquele turismo de massa. Não estamos interessados no turismo de massa. Aliás, posso até extingir mais o Conselho da Ribeira Grande. Nós não temos como ter turismo de massa. Então, precisamente por isso, e aquilo que está-se a ver agora é o surgimento de pequenas unidades. Mesmo aqui, na cidade da Ponta de Sal, podes ver o Hotel Tiduca, que tem 86 quartos, é a maior infraestrutura turística da ilha. E ao percorrer por todas estas localidades, nós encontramos uma multiplicidade de pequenas unidades e é isso que é importante. É isso que nós queremos, que cada turista se sinta único. E em média variam entre 2, 3, 4, 10, 12. É raro encontrar um estabelecimento com 20 quartos. Então, só para ver que são verdadeiramente pequenas unidades e que nos vai permitir, na verdade, alavancar outros setores. O turismo é o motor de desenvolvimento, não só da Ilha de Santo Antão, como também de Cabo Verde. É através do turismo que nós conseguimos ter escoamento para os nossos produtos agrícolas, produtos do mar.
0: De que forma o turismo tem contribuído para criar emprego e oportunidades?
5: Antigamente, encontrar marisco, por exemplo, era fácil. Hoje não, porque a demanda é maior e ainda bem, e valoriza. Hoje tem contribuído fortemente para a pesca, para a dinamização da agricultura e que cada vez mais nós temos vindo a assistir melhorias significativas a nível, por exemplo, da produção agrícola com a introdução de técnicas de irrigação gota a gota, a rega localizada. A nível da pesca, nós assistimos cada vez mais de que as pessoas têm vindo a investir em novas embarcações de pesca. A Câmara Municipal, há pouco tempo, inauguramos um posto de venda de combustível aqui, direcionado exclusivamente para os pescadores. Nós inauguramos também a primeira fase do complexo de pesca daqui da Ponta do Sol, que fica logo ao lado da entrada e saída dos botes, no cais de pesca de Boca de Pistola, em que eles têm acesso a gelo a um bom preço e também produzido a energia fotovoltaica. Isso também tem sido muito bom e estamos também a investir cada vez mais na motorização dos botes. Hoje todos os botes, eles têm motores através de linhas de financiamento, 50% a fundo perdido e os outros 50% mediante um regime de microcrédito com 6 meses de carência em que eles não paguem nada. Não tem qualquer custo neste período de 6 meses e após isso iniciam a amortização do financiamento. Mesmo a nível de fibragem dos botes, hoje todos os botes são fibrados e nós temos vindo a insistir para que passam a ter embarcações maiores, não só já agora para apoiar o turismo, mas também mesmo para que possam ter muito mais rendimentos para fornecer mesmo as indústrias conserveiras na ilha de São Vicente.
0: Ainda assim, a ilha tem vindo a perder população, os mais jovens saem à procura de novas oportunidades. Como é que criar oportunidades para que os jovens não tenham que sair da ilha?
5: Tem que ter conectividade. Porque o aeroporto não é uma obra de luxo. Hoje o turista quer sair de Paris, quer sair de Frankfurt, quer sair de Lisboa ou de Bruxelas, quer vir diretamente para o destino. Nem todos os turistas gostam de fazer este percurso de mar. Tantos e tantos turistas que vêm ao Sal e à Boa Vista, mas que querem dar um salto à Ilha de Santo Antão para conhecer de forma rápida. Mas não conseguem porque não temos um aeroporto. O aeroporto é para ligar lá fora, diretamente aos mercados emissores, mas também, sobretudo, às ilhas como Sal e Boa Vista, que praticamente, em conjunto, têm mais de 80% da cota do mercado em termos de entrada de turistas. A Ilha de São Vicente é a nossa ilha irmã. Eu acho que há um complexo ainda, sobretudo na zona norte da ilha, do país, aliás, em querer-se achar que Santo Antão vai se desenvolver única e exclusivamente com a ligação aos marítimos. Isso é uma falsidade. Se nós virmos a questão das Canárias, em que todas as ilhas têm aeroporto, e há ilhas que têm mais do que um aeroporto, porque o turista não tem tempo para esperar. E quando, sobretudo, o mar está bravio, vamos ver, por exemplo, o período da época alta do turismo, é o período em que o mar está bravio. É novembro, dezembro, janeiro, fevereiro. E há muitos turistas, sinceramente, às vezes passam mal neste canal. E nós queremos, quem quiser fazer a travessia, que faça, mas que quem quiser vir diretamente, que venha. Se o aeroporto avançar, já algumas cadeias hoteleiras estão interessadas em diversificar também a sua oferta turística.
0: Este aeroporto não pode vir, de certa forma, a prejudicar o ambiente ou a paisagem natural de Santo Antão?
5: O mundo é feito de desafios. Nós é que temos de ter, e ainda bem que nós estamos numa fase embrionária, para, por exemplo, nós trabalharmos a parte ambiental. E muito bem, temos vindo a dar um bom combate. Aqui é fundamental porque o aeroporto vai criar oportunidades aos jovens. Imagina, você vai precisar de vários gestores, você vai precisar de técnicos de construção civil especializados, você vai precisar de economistas, você vai precisar de informáticos para trabalhar em várias áreas. Agora, ficarmos assim como estamos, digo claramente, muitos vão continuar a sair porque não há oportunidades.
0: As palavras do presidente da Câmara da Ribeira Grande, Armindo Luz, Neide Ribeiro, de regresso da Ilha de Santo Antão, em Cabo Verde, para a RFI.
6: Desporto. E vamos agora ao desporto de Marco Martins.
4: A segunda jornada da fase de grupos do Campeonato do Mundo de Futebol Masculino arrancou na quinta-feira, 18 de junho, nos Estados Unidos, no México e no Canadá. Na primeira jornada, houve várias surpresas, inclusive os empates das três seleções lusófonas, Cabo Verde, Portugal e Brasil. A primeira jornada ficou encerrada na quarta-feira com os quatro derradeiros encontros, entre eles o de Portugal. A seleção portuguesa acabou por empatar a uma bola diante da República Democrática do Congo. O tento da seleção das esquinas foi apontado pelo médio do Paris Saint-Germain, João Neves, enquanto o golo dos Leopardos foi da autoria de Johan Wissa. Primeiro golo no Mundial para a RDC, que não tinha apontado qualquer tento em 1974, durante o Mundial que decorreu na República Federal da Alemanha. As duas equipas têm um ponto e estão atrás da Colômbia. A seleção colombiana acabou por vencer por 3-1 o Uzbequistão na Cidade do México. Os golos colombianos foram apontados por Daniel Munhoz, Luiz Dias e Jamintan Campas, enquanto o único tento uzbek foi da autoria de Abbas Faizulayev. Em entrevista exclusiva à RFI, Jean Sinisterra, médio colombiano de 26 anos, que não está presente no Mundial, abordou as expectativas que tem em relação à Colômbia e também acredita que a seleção portuguesa vai dar tudo para levar Cristiano Ronaldo ao título mundial.
3: A expectativa é sempre chegar o mais longe possível, então eu acho que vamos a surpreender este Mundial, vamos a dar muita boa imagem.
4: Até onde pode chegar esta seleção?
3: Por alto, acho que vai ser quartos ou oitavos de finais.
4: Como acha justamente o grupo em que está a Colômbia, Portugal, República Democrática do Congo e Uzbequistão.
3: Tendo em conta que é um mundial que todo jogador só quer mostrar, destacar, mas também temos que ser realistas, né? A nível de jogadores, na atualidade, eu acho que Portugal é uma das potências mundiais do futebol, portanto, vai ser Portugal e Colômbia. Os favoritos são Portugal e Colômbia. E também acho que vai ser, tipo, aqueles dois classificados nesse grupo.
4: Qual seria o melhor cenário para a Colômbia? Vencer os dois primeiros jogos e depois, no último jogo, é Portugal-Colômbia e já estarem os dois apurados?
3: O melhor cenário seria os dois classificar-se. Tipo, eu acho que vai ser Portugal-Colômbia.
4: E nesse confronto entre Portugal e Colômbia, o que é que pode fazer a diferença?
3: Vamos ter que ser, tipo, a estar juntos, tipo, a ser famílias como estamos habituados já em nossa seleção, tipo, a estar todos agarrados da mão, porque Portugal é uma seleção muito forte, com jogadores muito fortes também, mas eu acho que podemos ganhar a Portugal.
4: Há alguma super estrela neste momento na seleção colombiana?
3: Eu acho que sim, temos estrelas, não é uma, sino várias, na seleção Colômbia. Agora, Luis Díaz, que estuvo quase para chegar à final da Champions League, se destaca muito bem em Bayern Munich, e temos a Daniel Muñoz, que foi campeão agora da Conferência League.
4: E não ouço falar do Luis Suárez, que está em Portugal.
3: Para mim, Luis Suárez, tipo, imagina, é muito bom, mas a nível, tipo, de para eu falar, superestrela é Luis Díaz e Daniel Muñoz por la liga e por la competitividade que tem, tipo, em los países. Tendo em conta que Portugal tem uma liga muito forte, mas acho que a liga inglesa é muito mais forte. E para um ala, que não é fácil fazer o que fez Daniel Muñoz, que para mim, agora mesmo, se não é o melhor lateral direito, ala direito, está aí entre os segundo ou terceiro melhor do mundo.
4: Em relação a Portugal, Portugal conta com Cristiano Ronaldo, tem 41 anos. O que é que representa, até para si, um jogador que tem o palmarés que tem, mas sobretudo aos 41 anos, ser ainda competitivo?
3: Muchos de los jugadores que están en la selección, ellos aman a Cristiano Ronaldo, crecieron oleando a Cristiano Ronaldo. Por tanto, va a ser una motivación extra para nosotros, para nuestros jugadores, porque ellos van a querer dar todo para que Cristiano no marque. Entonces, creo que va a ser un factor importante a tener en cuenta que muchos de nosotros colombianos admiramos mucho a Cristiano Ronaldo, ¿no? Entonces, va a jugar a favor nuestro porque vamos a querer dar nuestro mejor para que uno de los mejores del mundo no pueda hacer, como siempre hace, golos.
4: El facto de ser el último Mundial de Cristiano Ronaldo, ¿acha que eso puede influenciar los colegas de equipe? Pode ser uma motivação extra?
3: Eu acho que vai ser tipo como fez a Argentina no último Mundial. Van a querer que uma referência deles acabe sendo tipo estrela, estás a ver? Então acho que vai ser uma motivação super, super extra para a seleção portuguesa, porque também tem a um líder. E tendo em conta a idade que tem, eles vão querer dar tudo. Tudo mesmo. Então, acho que também é um ponto a favor para Portugal, porque tem jogadores muito novos e eles adoram a Cristiano Ronaldo, então vão querer ajudá-lo a conseguir aquele troféu tão importante para o país e para ele.
4: Quais são os outros favoritos deste Mundial para si?
3: França e Holanda.
4: Por que a Holanda, justamente?
3: Porque Holanda sempre faz boas competições, está a ver? E tem também grandes jogadores. Eu acho que depois de França, Portugal, Holanda para mim é a melhor seleção. Ela já se conhece muito e também é uma seleção que tem muita garra e muita qualidade.
4: Na segunda jornada, no grupo K, Portugal vai medir forças com o Uzbequistão, enquanto a Colômbia vai defrontar a RDC. No que diz respeito às outras seleções lusófonas, Cabo Verde, na sua estreia num Mundial, empatou sem golos diante da Espanha, enquanto a Arábia Saudita empatou a uma bola frente ao Uruguai em jogos a contar para o grupo H. Na segunda jornada, os Tubarões Azuis vão medir forças com o Uruguai. Quanto ao Brasil, empatou a uma bola diante de Marrocos, enquanto a Escócia venceu por 1-0 frente ao Haiti em jogos a contar para o grupo C. Na segunda jornada, a Canarinha vai medir forças com o Haiti. De referir que nesta primeira jornada houve outras surpresas, o Qatar pontuou pela primeira vez na sua história, empatando a uma bola diante da Suíça. A Austrália venceu a Turquia por 2-0. O Japão empatou a duas bolas com os Países Baixos e o Egito e a Bélgica empataram a uma bola. Recordo-se que os dois primeiros de cada grupo, bem como os 8 melhores terceiros em 12 grupos, também seguem para os 16avos de final. O Mundial decorre até dia 19 de julho, nos Estados Unidos, no México e no Canadá. A RFI também aproveitou a oportunidade para abordar outros temas com Jean Sinisterra, médio colombiano que atuou na Académica de Coimbra, na na segunda parte da temporada 2025-2026. Ao microfone da RFI, Jean Sinisterra revelou-nos como surgiu a paixão pelo futebol e fez o balanço desta temporada em que acabou por subir para a segunda divisão de Portugal com a Académica.
3: Eu, antes de gostar do futebol, eu gostava da música, eu gostava da guitarra, tudo isso. Então, nasci com esse espírito. Mas eu sou uma pessoa de barrio humilde, então sempre havia miúdos a jogar a bola, mas eu não achava piada, né? Então, uma vez, tipo, recebi um convite para completar a equipa aí do barrio. E, em verdade, que passaram horas e nós a correr, a jogar, e fui cogiendole gosto. Até que depois, tipo, me apaixonei por o futebol, por a forma que era mais leve, tipo, a situação, porque havia muitas favelas, mas conseguia esquecer de tudo mediante uma bola e conseguia compartilhar com muitas pessoas por meio do futebol.
4: E depois acaba para ir para Portugal? Como é que é esse convite? Está no América de Cali e vai para o Marinhense.
3: O sonho de todos nós de Suramérica é jogar acá em Europa, seja qual seja a liga ou país. Para nós, Europa é o top. Então, tipo, eu estava na América e joguei vários jogos como profissional. Depois não estava a jogar muito e chegou uma proposta por meio de um português muito boa. E além de ser meus sonhos, também era poder ter dinheiro para ajudar a minha família. E, em verdade, ele gostou de mim e me trouxe para a Marinhense.
4: Depois são 3 temporadas no Marinhense, vai para o São João de Ver, Varzinha, Nadia e neste momento está na Académica. Apenas sobre Israel, quando recebe essa proposta de ir para Israel, aceita diretamente ou há dúvidas?
3: Antes de ir para Israel tive muitas dúvidas por causa que era muito longe e depois minha mulher, tipo, tinha receio de las guerras. Então, tipo, acabou a liga aqui em Portugal com a Nadia e a la semana recebi logo a proposta de Israel. Então fui para Colômbia, falei com meu pai, expliquei a situação, falei que era a segunda divisão. Ele falou que não pensara bem porque era um país com muita guerra. Então, de primeiro momento que eu vi a proposta, não aceitei. Eu esperei. Depois, logo, chegou a proposta de Académica e eu estava em dúvida se ficar com a Académica ou com a Apoel Ramat Gan de Israel.
4: E escolheu ir para Israel durante um tempo.
3: Exatamente. Escolhi Israel por causa da liga, que era superior, e também por lo monetário.
4: Depois decide regressar. Como disse, uma experiência em Israel. Decide regressar. E como é que foi esse regresso?
3: O empresário falou comigo que o diretor de Académica tinha ainda interesse e o treinador, o clube. E eu, como não estava a ser feliz em Israel, não estava a jogar, então eu decidi vir logo. Então, desde o primeiro momento que eu pisei a academia, foi como eu sentir um espírito que ia acontecer coisas boas. E foi sempre alegria. Eu sempre, a alegria do balneário, sempre cheguei aí com outra mentalidade, está a ver? E fui muito feliz. Cheguei com muita felicidade.
4: E depois já a subida ainda por cima de divisão no fim do campeonato. Como é que foi esse final?
3: Estavam muito perto e depois aconteciam coisas que parecia que estava como fazer, tipo, meter a nós em dúvida de la subida, né? Logo de um jogo para já subir de divisão, último minuto nos empatam, comecei logo a pensar que estava a acontecer, mas sim, foi uma festa. Nunca em minha vida tinha imaginado a magnitude daquele clube, daqueles adeptos e o que eu estava por viver, né? Portanto, se não posso dizer que foi o melhor dia da minha vida, está muito perto.
4: O que é que representa subir de divisão com uma equipa que, no fundo, em Portugal, é histórica, Académica?
3: Uf, para mim significa muitas coisas que tu ainda estava a perguntar e fico arrepiado. Não tenho palavras para dizer-te, mas posso dizer-te que eu nunca imaginei, tipo, viver este momento depois de passar por um momento muito complicado. Eu não achava que ia acabar esta época com uma felicidade enorme, como me reflejou a malta de Académica e a cidade que sem dúvida alguma, se não é a melhor de Portugal, está aí perto.
4: Em relação ao futuro, como é que vê o futuro?
3: Eu vejo um futuro muito ambicioso, muito bom, apesar que já acabei contrato com a Académica, agora faltam dias para ficar jogador livre. Tenho esperança que possa chegar a renovar ou cheguem coisas boas para a minha vida, por causa da subida e por causa de lo que he hecho aqui em Portugal.
4: O foco agora no futebol masculino está no Mundial, antes do regresso das competições de clubes, já em julho. Chegamos assim ao fim deste Magazine de Esporto.

E por aqui termina esta emissão. Continue connosco em rfi.fr/pt nas redes sociais. Obrigada pela sua companhia e tenha um bom fim de semana.

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0: Bem-vindas e bem-vindos ao nosso jornal desta sexta-feira, 19 de junho. Eis alguns dos títulos deste noticiário. Em Cabo Verde, o novo primeiro-ministro Francisco Carvalho e os restantes membros do governo do PAICV tomam posse esta sexta-feira. E em São Tomé e Príncipe, Jorge Bom Jesus desmentiu o MLSTP e reafirmou esta sexta-feira que é candidato às presidenciais de 19 de julho. No controle técnico desta emissão está Moçal Chili e o jornal começa agora mesmo.
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0: Em Cabo Verde, o presidente cabo-verdiano dá posse esta sexta-feira ao novo primeiro-ministro, Francisco Carvalho, e aos restantes membros do governo do PAICV. Francisco Carvalho, presidente do PAICV e ex-presidente da Câmara da Praia, venceu as legislativas de 17 de maio com maioria absoluta, derrotando o primeiro-ministro Cessanto Ulisses Correia e Silva e pondo termo a 10 anos de poder do MPD, Odair Santos.
2: Durante a campanha eleitoral para as legislativas de 17 de maio, ganhas pelo PAICV, Francisco Carvalho prometeu um governo com 14 membros. Entretanto, apresentou ao Presidente da República a composição do novo executivo com 18 membros, 15 ministros e 3 secretários de Estado, menos 4 do que o último governo de Ulisses Correia Silva. Francisco Carvalho acumula as funções de primeiro-ministro e ministro das Finanças. De acordo com fonte do PAICV, Francisco Carvalho deve falar à imprensa sobre o seu governo após a posse prevista para esta sexta-feira às 17 horas locais. O professor universitário e dinamizador do movimento da sociedade civil pela descentralização, Marco Cruz, espera que o governo não seja de um homem só.
3: Gostaria que isto não fosse um governo de um homem só ou de um grupo, mas basicamente uma governação que pudesse envolver todo o país a todos os níveis, não é? A expectativa que nós temos de ganhos na saúde, na educação, na agricultura, na economia, só vamos conseguir se de facto tivermos uma administração que funcione de uma forma diferente para uma governação multinível em que há participação de várias pessoas. Eu espero que daqui a 4 anos, com uma experiência e com uma cultura diferente de administrar Cabo Verde, tenhamos já agora as condições de criar uma lei de facto de descentralização / regionalização aqui em Cabo Verde e demos este passo.
2: De Cabo Verde, pré-refi, Odair Santos.
0: E em São Tomé e Príncipe, afinal, Jorge Bom Jesus não desiste da corrida às eleições presidenciais de 19 de julho. O candidato desmentiu assim o MLSTP, que esta quarta-feira tinha anunciado a sua desistência. O relato é de Maximino Carlos, o nosso correspondente em São Tomé.
4: Jorge Bom Jesus disse esta sexta-feira que mantém a sua candidatura as presidenciais de 19 de julho.
5: Sou candidato às próximas eleições presidenciais de julho de 2026. Qualquer outra informação seria mentira.
4: O ex-primeiro-ministro referiu que encontrou-se com vários partidos políticos que lhe prometeram dinheiro para desistir.
5: Nunca recebi nada de ninguém até a data presente.
4: O MLSTP, na sua última reunião da Comissão Política, disse que Jorge Bom Jesus tinha desistido da sua corrida presidencial. Recorde-se que o MLSTP apoia a candidatura de Carlos Villanova. Bom Jesus, apesar de ser militante do MLSTP, concorre como candidato independente. Maximino Carlos, São Tomé, RFI.
0: E esta sexta-feira é o Dia Mundial da Doença Falciforme, uma patologia genética que afeta cerca de 8 milhões de pessoas no mundo. Celdidi Monteiro, profissional de saúde são tomense e mãe de uma criança de 7 anos com a doença, alerta para a falta de conhecimento sobre a patologia e defende mais informação e investigação para melhorar o diagnóstico precoce e a qualidade de vida dos doentes.
6: É uma doença genética mais prevalente a nível do mundo. Não sei se sabem, mas é uma doença que se transmite dos pais para os filhos. E esta alteração, ela vai fazer com que os glóbulos vermelhos ela não tenham a forma normal. Em determinadas situações, ela pode causar problemas a nível da circulação e causar dores intensas, anemia e complicações em vários órgãos mesmo. Infelizmente, apesar de cerca de 8 milhões de pessoas no mundo terem esta doença, ela ainda continua a ser desconhecida, principalmente porque ela atinge sobretudo a população de origem africana e durante muito tempo a doença não teve a mesma atenção. E também ainda existe muita falta de informação sobre a doença, o que também contribui para que o diagnóstico seja tardio, sendo hoje o Dia Mundial da Sensibilização para a Doença Falciforme, como também mãe de uma menina de 7 anos que vive com a doença, nós precisamos de mais informação, de mais investigação e que podemos realmente transformar as vidas dos nossos doentes.
0: Celdidi Monteiro, entrevistada por Lígia Anjos. E a Organização Mundial da Saúde anunciou esta sexta-feira que a transmissão da epidemia do vírus ébola na República Democrática do Congo está a acelerar, apesar do reforço das medidas de resposta sanitária. Segundo os números oficiais reportados pela OMS, foram registados 896 casos, dos quais 232 morreram, o que corresponde a uma taxa de letalidade de 26% na RDC.
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0: Israel e o grupo xiita libanês Hezbollah aceitaram o cessar-fogo esta sexta-feira, poucas horas depois de Israel ter mais uma vez atacado o sul do Líbano durante a noite e ter feito pelo menos 18 vítimas mortais e mais de 30 feridos. Porém, cerca de uma hora depois do anúncio do cessar-fogo esta sexta-feira, o sul do Líbano voltou a ser bombardeado por Israel. Ora, o memorando de entendimento alcançado entre Washington e Teherão previa a cessação das hostilidades no Líbano e a retirada dos israelitas de uma faixa de 10 quilómetros dentro do território libanês, o que não foi cumprido. Por isso, as negociações entre Estados Unidos e o Irão, que deveriam ter começado esta sexta-feira na Suíça, foram canceladas ou pelo menos adiadas sem novas datas anunciadas. E o jogador de futebol que atua no Paris Saint-Germain, Achraf Hakimi, vai ser julgado em França pelo crime de violação sexual. Catarina Falcão.
7: O Tribunal de Recurso de Versalhes, junto a Paris, decidiu que o jogador Achraf Hakimi, que atua no Paris Saint-Germain, será julgado pelo Tribunal Criminal de Yvelines por violação. O jogador está atualmente a participar no Mundial de Futebol, representando Marrocos. Nas suas redes sociais, Hakimi disse estar há muito tempo à espera deste julgamento e que finalmente vai poder exprimir-se sobre o que terá acontecido em 2023. Em fevereiro de 2023, o jogador foi acusado por uma jovem de então 24 anos de violação, desde a acusação que Hakimi se diz inocente. Na altura, a jovem declarou que os dois se conheceram nas redes sociais e que a convite do jogador foi até a sua casa. Já na casa do jogador, a jovem diz ter sido beijada e tocada à força, sendo depois violada por Hakimi. Esta semana, citada pelo meio de comunicação francês Mediapar, a vítima diz que este julgamento deve servir para que ela possa defender-se e para que as pessoas acreditem nela. Por enquanto, ainda não há data para o início do julgamento. Esta noite, Achraf Hakimi vai entrar em campo com a seleção de Marrocos contra a Escócia.
0: E a segunda jornada da fase de grupos do Campeonato do Mundo de Futebol arrancou esta quinta-feira. Na primeira jornada houve várias surpresas. A seleção portuguesa empatou uma bola diante da República Democrática do Congo. A Colômbia venceu por 3-1 o Uzbequistão no Grupo K. Em entrevista à RFI, João Sinisterra, médio colombiano que não está presente no Mundial, abordou as expectativas que tem em relação à Colômbia.
8: La expectativa es siempre llegar lo más longe posible, entonces yo acho que vamos a sorprender este mundial, vamos a dar mucha buena imagen.
9: ¿Até dónde puede llegar esta selección?
8: Por alto, acho que va a ser cuartos o octavos de finales.
9: ¿Cómo acha justamente el grupo en que está a Colombia? Portugal, República Democrática del Congo y Uzbekistán.
8: Teniendo en cuenta que es un mundial que todo jugador se quiere mostrar, destacar, mas también tenemos que ser realistas, ¿no? A nivel de jugadores, en la actualidad yo acho que Portugal es una de las potencias mundiales del fútbol. Por tanto, va a ser Portugal y Colombia. Los favoritos son los Portugal y Colombia. Y también acho que va a ser tipo aquellos dos clasificados en ese grupo.
9: ¿Cuál sería el mejor escenario para Colombia? ¿Vencer los dos primeros juegos y después, no último juego, Portugal-Colombia y ya estarían los dos apurados?
8: El mejor escenario sería los dos clasificarse. Tipo, yo acho que va a ser Portugal-Colombia.
9: Y en ese confronto entre Portugal y Colombia, ¿qué puede hacer la diferencia?
8: Vamos a tener que ser tipo a estar juntos, tipo a ser familia, como estamos habituados ya en nuestra selección, tipo a estar todos agarrados de mano, porque Portugal es una selección muy fuerte, con jugadores muy fuertes también, mas yo acho que podemos ganar a Portugal.
0: As palavras de João Sinisterra, jogador colombiano, entrevistado por Marco Martins.
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0: segunda parte da nossa emissão e começamos com o convidado de Neidy Ribeiro. Trata-se de Armindo Luz, presidente da Câmara da Ribeira Grande, na ilha de Santo Antão, em Cabo Verde.
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0: A ilha de Santo Antão destaca-se pela beleza natural e crescente relevância turística, sendo considerada uma das ilhas mais preservadas e autênticas de Cabo Verde. A Ponta do Sol, em particular, assume um papel central como cartão de visita da ilha, combinando o património histórico e uma localização única onde é possível ver o nascer e o pôr do sol. O desenvolvimento do turismo tem trazido impactos positivos para a economia local, reconhece o presidente da Câmara da Ribeira Grande, Armindo Luz, que defende, no entanto, a necessidade de se construir um aeroporto, infraestrutura essencial para o futuro da ilha.
10: Ponta do Sol, na verdade, é a zona mais a norte de Cabo Verde e também Ponta do Sol tem uma especificidade própria. É uma localidade que é circundada pelo mar, mas que é uma zona também piscatória e porque também foi a primeira porta de entrada e saída para a Ilha de Santo Antão. Pode-se contemplar o nascer e o pôr do sol, que é uma das coisas mais fantásticas que temos aqui e precisamente as pessoas gostam no final do dia de praticamente pernoitarem aqui, ou seja, muitas vezes de manhã e durante o dia fazem as caminhadas e no final do dia encontram-se aqui nesta cidade, que é uma cidade histórica, uma cidade que tem a sua beleza própria, desde logo mesmo o edifício aqui onde nós estamos, no Passos do Conselho, que era para ser construído em Ponta do Sol Madeira, mas foi construído, acabou por ser construído aqui, porque na altura não se questionava o despacho de uma rainha e deu-se a autorização para construir o Passos do Conselho da Ponta do Sol. E pensaram que era em Ponta do Sol Cabo Verde e por isso transferiu-se este edifício da cidade de Ribeira Grande para a cidade da Ponta do Sol e obviamente a sede administrativa, porque aqui também era a sede administrativa de Santo Antão.
0: O município considera que as infraestruturas que existem atualmente, e falo de unidades hoteleiras, de transportes, de estradas, são suficientes para responder à procura dos turistas?
10: Podemos dizer que nós estamos a crescer e bem. E ainda bem já agora, porque de ano para ano o número de turistas tem vindo a aumentar. Posso dizer que estamos ainda, se calhar, longe do ponto ótimo. A pressão sobre quartos hoje é notória. A necessidade de nós diversificarmos a oferta turística é necessária e precisamente por causa disso ainda tem um campo grande para percorrer.
0: Tem-se falado muito na construção de um aeroporto em Santo Antão. Havia aqui o aeródromo, mas que encerrou depois do acidente na década de 90. A ilha precisa de um aeroporto ou as ligações marítimas conseguem responder aos turistas?
10: Sem um aeroporto de Santo Antão, nós temos que esquecer o desenvolvimento desta ilha. A única infraestrutura que pode, na verdade, devolver esperanças de desenvolvimento à Ilha de Santo Antão é o aeroporto de Santo Antão. Santo Antão é uma ilha virgem. Nós somos a segunda ilha em dimensão, a terceira em população. Temos 779 km². Nunca, praticamente, vamos ter aquele turismo de massa. Não estamos interessados no turismo de massa. Aliás, posso até exigir mais o Conselho da Ribeira Grande. Nós não temos como ter turismo de massa. Então, precisamente por isso, e aquilo que está-se a ver agora é o surgimento de pequenas unidades. Mesmo aqui, na cidade da Ponta do Sol, pode-se ver o Hotel Tiduca, que tem 86 quartos, é a maior infraestrutura turística da ilha. E ao percorrer por todas estas localidades, nós encontramos uma multiplicidade de pequenas unidades e é isso que é importante. É isso que nós queremos, que cada turista se sinta único. E em média variam entre 2, 3, 4, 10, 12. É raro encontrar um estabelecimento com 20 quartos. Então, só para ver que são verdadeiramente pequenas unidades e que nos vai permitir, na verdade, alavancar outros setores. O turismo é o motor de desenvolvimento, não só da Ilha de Santo Antão, como também de Cabo Verde. É através do turismo que nós conseguimos ter escoamento para os nossos produtos agrícolas, produtos do mar.
0: De que forma o turismo tem contribuído para criar emprego e oportunidades?
10: Antigamente, encontrar marisco, por exemplo, era fácil. Hoje não, porque a demanda é maior e ainda bem, e valoriza. Hoje tem contribuído fortemente para a pesca, para a dinamização da agricultura e que cada vez mais nós temos vindo a assistir melhorias significativas a nível, por exemplo, da produção agrícola, com a introdução de técnicas de irrigação gota a gota, a rega localizada. A nível da pesca, nós assistimos cada vez mais de que as pessoas têm vindo a investir em novas embarcações de pesca. A Câmara Municipal, há pouco tempo, inauguramos um posto de venda de combustível aqui, direcionado exclusivamente para os pescadores. Nós inauguramos também a primeira fase do complexo de pesca daqui da Ponta do Sol, que fica logo ao lado da entrada e saída dos botes no cais de pesca do Boca de Pistola, em que eles têm acesso a gelo a um bom preço e também produzido a energia fotovoltaica. Isso também tem sido muito bom e estamos também a investir cada vez mais na motorização dos botes. Hoje todos os botes, eles têm motores através de linhas de financiamento, 50% a fundo perdido e os outros 50% mediante um regime de microcrédito com 6 meses de carência em que eles não pagam nada. Não tem qualquer custo neste período de 6 meses e após isso iniciam a amortização do financiamento. Mesmo a nível de fibragem dos botes, hoje todos os botes são fibrados e nós temos vindo a insistir para que passam a ter embarcações maiores, não só já agora para apoiar o turismo, mas também mesmo para que possam ter muito mais rendimentos para fornecer mesmo as indústrias conserveiras na Ilha de São Vicente.
0: Ainda assim, a ilha tem vindo a perder população, os mais jovens saem à procura de novas oportunidades. Como é que criar oportunidades para que os jovens não tenham que sair da ilha?
10: Tem que ter conectividade. Porque o aeroporto não é uma obra de luxo. Hoje o turista quer sair de Paris, quer sair de Frankfurt, quer sair de Lisboa ou de Bruxelas, quer vir diretamente para o destino. Nem todos os turistas gostam de fazer este percurso de mar. Tantos e tantos turistas que vêm ao Sal e à Boa Vista, mas que querem dar um salto à Ilha de Santo Antão para conhecer de forma rápida, mas não conseguem porque não temos um aeroporto. O aeroporto é para ligar lá fora, diretamente aos mercados emissores, mas também, sobretudo, as ilhas como Sal e Boa Vista, que praticamente, em conjunto, têm mais de 80% da cota do mercado em termos de entrada de turistas. A Ilha de São Vicente é a nossa ilha irmã. Eu acho que há um complexo ainda, sobretudo na zona norte da ilha, do país, aliás, em querer-se achar que Santo Antão vai se desenvolver única e exclusivamente com a ligação aos marítimos. Isso é uma falsidade. Se nós vermos a questão das Canárias, em que todas as ilhas têm aeroporto, e há ilhas que têm mais do que um aeroporto, porque o turista não tem tempo para esperar. E quando, sobretudo, o mar está bravio, vamos ver, por exemplo, o período da época alta do turismo, é o período em que o mar está bravio. É novembro, dezembro, janeiro, fevereiro. E há muitos turistas, sinceramente, às vezes passam mal neste canal. E nós queremos, quem quiser fazer a travessia, que faça, mas que quem quiser vir diretamente, que venha. Se o aeroporto avançar, já algumas cadeias hoteleiras estão interessadas em diversificar também a sua oferta turística.
0: Este aeroporto não pode vir, de certa forma, a prejudicar o ambiente ou a paisagem natural de Santo Antão?
10: O mundo é feito de desafios. Nós é que temos de ter, e ainda bem que nós estamos numa fase embrionária, para, por exemplo, nós trabalharmos a parte ambiental. E muito bem, temos vindo a dar um bom combate. Aqui é fundamental porque o aeroporto vai criar oportunidades aos jovens. Imagina, você vai precisar de vários gestores, você vai precisar de técnicos de construção civil especializados, você vai precisar de economistas, você vai precisar de informáticos para trabalhar em várias áreas. Agora, ficarmos assim como estamos, digo claramente, muitos vão continuar a sair porque não há oportunidades.
0: As palavras do presidente da Câmara da Ribeira Grande, Armindo Luz, Neide Ribeiro, de regresso da Ilha de Santo Antão, em Cabo Verde, para a RFI.
11: Desporto. E vamos agora ao desporto de Marco Martins.
9: A segunda jornada da fase de grupos do Campeonato do Mundo de Futebol Masculino arrancou na quinta-feira, 18 de junho, nos Estados Unidos, no México e no Canadá. Na primeira jornada, houve várias surpresas, inclusive os empates das três seleções lusófonas, Cabo Verde, Portugal e Brasil. A primeira jornada ficou encerrada na quarta-feira com os quatro derradeiros encontros, entre eles o de Portugal. A seleção portuguesa acabou por empatar a uma bola diante da República Democrática do Congo. O tento da seleção das esquinas foi apontado pelo médio do Paris Saint-Germain, João Neves, enquanto o gol dos Leopardos foi da autoria de Johan Wissa. Primeiro golo no Mundial para a RDC, que não tinha apontado qualquer tento em 1974, durante o Mundial que decorreu na República Federal da Alemanha. As duas equipas têm um ponto e estão atrás da Colômbia. A seleção colombiana acabou por vencer por 3-1 o Uzbequistão na Cidade do México. Os golos colombianos foram apontados por Daniel Munhoz, Luís Dias e Jaminton Campas, enquanto o único tento uzbek foi da autoria de Abbas Faizulayev. Em entrevista exclusiva à RFI, Gian Sinisterra, médio colombiano de 26 anos, que não está presente no Mundial, abordou as expectativas que tem em relação à Colômbia e também acredita que a seleção portuguesa vai dar tudo para levar Cristiano Ronaldo ao título mundial.
8: A expectativa é sempre chegar o mais longe possível, então eu acho que vamos a surpreender este Mundial, vamos a dar muita boa imagem.
9: Até onde pode chegar esta seleção?
8: Por alto, acho que vai ser quartos ou oitavos de finais.
9: Como acha justamente o grupo em que está a Colômbia? Portugal, República Democrática do Congo e Uzbequistão?
8: Tendo em conta que é um mundial que todo jogador só quer mostrar, destacar, mas também temos que ser realistas, né? A nível de jogadores, na atualidade, eu acho que Portugal é uma das potências mundiais do futebol, portanto, vai ser Portugal e Colômbia. Os favoritos são Portugal e Colômbia. E também acho que vai ser tipo aqueles dois classificados nesse grupo.
9: Qual seria o melhor cenário para a Colômbia? Vencer os dois primeiros jogos e depois, no último jogo, é Portugal-Colômbia e já estarem os dois apurados?
8: O melhor cenário seria os dois classificar-se, tipo, eu acho que vai ser Portugal-Colômbia.
9: E nesse confronto entre Portugal e Colômbia, o que é que pode fazer a diferença?
8: Vamos ter que ser, tipo, a estar juntos, tipo, a ser famílias, como estamos habituados já em nossa seleção, tipo, a estar todos agarrados da mão, porque Portugal é uma seleção muito forte, com jogadores muito fortes também, mas eu acho que podemos ganhar a Portugal.
9: Há alguma super estrela neste momento na seleção colombiana?
8: Eu acho que sim, temos estrelas. No una, sino varias en la selección Colombia. Ahora Luis Díaz, que tuvo casi para llegar a la final de la Champions League, se destaca muy bien en el Bayern Múnich. Y tenemos a Daniel Muñoz, que fue campeón ahora de la Conferencia League.
9: Y no os hablar de Luis Suárez, que está en Portugal.
8: Para mí Luis Suárez, tipo, imagina, es muy bueno, más a nivel tipo de, para yo hablar, superestrella de Luis Díaz. Y Daniel Muñoz, por la liga y por la competitividad que tiene tipo en los países. Tendo em conta que Portugal tem uma liga muito forte, mas acho que a liga inglesa é muito mais forte. E para um ala, que não é fácil fazer o que fez Daniel Muñoz, que para mim, agora mesmo, se não é o melhor lateral direito, ala direito, está aí entre os segundos ou terceiros melhores do mundo.
9: Em relação a Portugal, Portugal conta com Cristiano Ronaldo, tem 41 anos. O que é que representa, até para si, um jogador que tem o palmarés que tem, mas sobretudo aos 41 anos, ser ainda competitivo?
8: Muchos de los jugadores que están en la selección, ellos aman a Cristiano Ronaldo, crecieron oleando a Cristiano Ronaldo. Por tanto, va a ser una motivación extra para nosotros, para nuestros jugadores, porque ellos van a querer dar todo para que Cristiano nos marque. Entonces, creo que va a ser un factor importante a tener en cuenta que muchos de nosotros colombianos admiramos mucho a Cristiano Ronaldo, ¿no? Entonces, va a jugar a favor nuestro porque vamos a querer dar nuestro mejor para que uno de los mejores del mundo no pueda hacer, como siempre, hace goles.
9: El facto de ser el último Mundial de Cristiano Ronaldo, ¿acha que eso puede influenciar los colegas de equipo? Pode ser uma motivação extra?
8: Eu acho que vai ser tipo como fez a Argentina no último Mundial. Vão querer que uma referência deles acabe sendo tipo estrela, estás a ver? Então acho que vai ser uma motivação super, super extra para a seleção portuguesa, porque também tem um líder. E tendo em conta a idade que tem, eles vão querer dar tudo. Tudo mesmo. Então, acho que também é um ponto a favor para Portugal, porque tem jogadores muito novos e eles adoram a Cristiano Ronaldo, então vão querer ajudá-lo a conseguir aquele troféu tão importante para o país e para ele.
9: Quais são os outros favoritos deste Mundial para si?
8: França e Holanda.
9: Por que a Holanda, justamente?
8: Porque Holanda sempre faz boas competições, tá a ver? E tem também grandes jogadores. Eu acho que depois de França, Portugal, Holanda para mim é a melhor seleção. Ela já se conhece muito e também é uma seleção que tem muita garra e muita qualidade.
9: Na segunda jornada, no grupo K, Portugal vai medir forças com o Uzbequistão, enquanto a Colômbia vai defrontar a RDC. No que diz respeito às outras seleções lusófonas, Cabo Verde, na sua estreia num Mundial, empatou sem golos diante da Espanha, enquanto a Arábia Saudita empatou a uma bola frente ao Uruguai em jogos a contar para o grupo H. Na segunda jornada, os Tubarões Azuis vão medir forças com o Uruguai. Quanto ao Brasil, empatou a uma bola diante de Marrocos, enquanto a Escócia venceu por 1-0 frente ao Haiti em jogos a contar para o grupo C. Na segunda jornada, a Canarinha vai medir forças com o Haiti. De referir que nesta primeira jornada houve outras surpresas, o Qatar pontuou pela primeira vez na sua história, empatando a uma bola diante da Suíça. A Austrália venceu a Turquia por 2-0. O Japão empatou a 2 bolas com os Países Baixos e o Egito e a Bélgica empataram a 1 bola. Recordo-se que os 2 primeiros de cada grupo, bem como os 8 melhores terceiros em 12 grupos, também seguem para os 16avos de final. O Mundial decorre até dia 19 de julho, nos Estados Unidos, no México e no Canadá. A RFI também aproveitou a oportunidade para abordar outros temas com Jean Sinisterra, médio colombiano que atuou na Académica de Coimbra na segunda parte da temporada 2025-2026. Ao microfone da RFI, Jean Sinisterra revelou-nos como surgiu a paixão pelo futebol e fez o balanço desta temporada em que acabou por subir para a segunda divisão de Portugal com a Académica.
12: Eu, antes de gostar do futebol, eu gostava da música. Eu gostava de la guitarra, tudo isso. Então, nasci com esse espírito. Mas eu sou uma pessoa de barrio humilde, então sempre havia miúdos a jogar a bola, mas eu não achava piada, né? Então, uma vez, tipo, recebi um convite para completar a equipa aí do barrio. E, em verdade, que passaram horas e nós a correr, a jogar, e fui cogiéndole gosto. Até que depois, tipo, me apaixonei por o futebol, por a forma que era mais leve, tipo, a situação, porque havia muitas favelas, mas conseguia esquecer de tudo mediante uma bola e conseguia compartilhar com muitas pessoas por meio do futebol.
9: E depois acaba para ir para Portugal. Como é que é esse convite? Está no América de Cali e vai para o Marinhense.
12: O sonho de todos nós de Suramérica é jogar acá em Europa, seja qual seja a liga ou país. Para nós, Europa é o top. Então, tipo, eu estava na América e joguei vários jogos como profissional. Depois não estava a jogar muito e chegou uma proposta por meio de um português muito boa. E além de ser meus sonhos, também era poder ter dinheiro para ajudar a minha família. E em verdade gostou de mim e me trouxe para Marinhense.
9: Depois são 3 temporadas no Marinhense, vai para o São João de Ver, Varzinha, Nadia, e neste momento está na Académica. Apenas sobre Israel, quando recebe essa proposta de ir para Israel, aceita diretamente ou há dúvidas?
12: Antes de ir para Israel tive muitas dúvidas por causa que era muito longe e depois minha mulher tipo tinha receio de las guerras. Então tipo acabou a liga aqui em Portugal com a Nadia e a la semana recebi logo a proposta de Israel. Então fui para Colômbia, falei com meu pai, expliquei a situação, falei que era a segunda divisão. Ele falou que não pensara bem porque era um país com muita guerra. Então, de primeiro momento que eu vi a proposta, não aceitei. Eu esperei. Depois, logo, chegou a proposta de Académica e eu estava em dúvida se ficar com a Académica ou com a Hapoel Ramat Gan de Israel.
9: E escolheu ir para Israel durante tempo.
12: Exatamente. Escolhi Israel por causa da liga, que era superior, e também por lo monetário.
9: Depois decide regressar. Como disse, uma experiência em Israel. Decide regressar. E como é que foi esse regresso?
12: O empresário falou comigo que o diretor de Académica tinha ainda interesse e o treinador, o clube. E eu, como não estava a ser feliz em Israel, não estava a jogar, então eu decidi vir logo. Então, desde o primeiro momento que eu pise a Academia, foi como eu sentir um espírito que ia acontecer coisas boas. E foi sempre alegria. Eu sempre era alegria do balneário. Sempre cheguei aí com outra mentalidade, está a ver? E fui muito feliz. Cheguei com muita felicidade.
9: E depois já subir ainda por cima de divisão no fim do campeonato. Como é que foi esse final?
12: Estavam muito perto e depois aconteciam coisas que parecia que estava como fazer, tipo, meter a nós em dúvida da subida, né? Logo de um jogo para já subir de divisão, último minuto nos empatam. Comecei logo a pensar que estava a acontecer, mas sim, foi uma festa. Nunca em minha vida tinha imaginado a magnitude daquele clube, daqueles adeptos e o que eu estava por viver, né? Portanto, se não posso dizer que foi o melhor dia da minha vida, está muito perto.
9: O que é que representa subir de divisão com uma equipa que, no fundo, em Portugal, é histórica, Académica?
12: Para mim significa muitas coisas que tu ainda estava a perguntar e fico arrepiado. Não tenho palavras para dizer-te, mas posso dizer-te que eu nunca imaginei, tipo, viver este momento depois de passar por um momento muito complicado. Eu não achava que ia acabar esta época com uma felicidade enorme, como me reflejou a malta de Académica e a cidade que sem dúvida alguma, se não é a melhor de Portugal, está aí perto.
9: Em relação ao futuro, como é que vê o futuro?
12: Eu vejo um futuro muito ambicioso, muito bom, apesar que já acabei contrato com a Académica, agora faltam dias para ficar jogador livre. Tenho esperança que possa chegar a renovar ou cheguem coisas boas para a minha vida, por causa da subida e por causa de lo que he hecho aqui em Portugal.
9: O foco agora no futebol masculino está no Mundial, antes do regresso das competições de clubes, já em julho. Chegamos assim ao fim deste Magazine de Esporto. Até

E por aqui termina esta emissão. Continue connosco em rfi.fr/pt nas redes sociais. Obrigada pela sua companhia e tenha um bom fim de semana.

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1: Carina Branco.
0: Bem-vindas e bem-vindos ao nosso jornal desta sexta-feira, 19 de junho. Eis alguns dos títulos deste noticiário. Em Cabo Verde, o novo primeiro-ministro Francisco Carvalho e os restantes membros do governo do PAICV tomam posse esta sexta-feira. E em São Tomé e Príncipe, Jorge Bom Jesus desmentiu o MLSTP e reafirmou esta sexta-feira que é candidato às presidenciais de 19 de julho. No controle técnico desta emissão está Mussal Chili e o jornal começa agora mesmo.
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0: Em Cabo Verde, o presidente cabo-verdiano dá posse esta sexta-feira ao novo primeiro-ministro, Francisco Carvalho, e aos restantes membros do governo do PAICV. Francisco Carvalho, presidente do PAICV e ex-presidente da Câmara da Praia, venceu as legislativas de 17 de maio com maioria absoluta, derrotando o primeiro-ministro Cessante Ulisses Correia.

0: candidato às próximas eleições presidenciais de julho de 2026. Qualquer outra informação seria mentira.
1: O ex-primeiro-ministro referiu que encontrou-se com vários partidos políticos que lhe prometeram dinheiro para desistir.
0: Nunca recebi nada de ninguém até a data presente.
1: O MLSTP, na sua última reunião da Comissão Política, disse que Jorge Bom Jesus tinha desistido da sua corrida presidencial. Recorde-se que o MLSTP apoia a candidatura de Carlos Villanova. Bom Jesus, apesar de ser militante do MLSTP, concorre como candidato independente. Maximino Carlos, São Tomé, RFI.
2: E esta sexta-feira é o Dia Mundial da Doença Falciforme, uma patologia genética que afeta cerca de 8 milhões de pessoas no mundo. Celdidi Monteiro, profissional de saúde são-tomense e mãe de uma criança de 7 anos com a doença, alerta para a falta de conhecimento sobre a patologia e defende mais informação e investigação para melhorar o diagnóstico precoce e a qualidade de vida dos doentes.
3: É uma doença genética mais prevalente a nível do mundo. Não sei se sabem, mas é uma doença que se transmite dos pais para os filhos. E esta alteração, ela vai fazer com que os glóbulos vermelhos ela não tenham a forma normal. Em determinadas situações, ela pode causar problemas a nível da circulação e causar dores intensas, anemia e complicações em vários órgãos mesmo. Infelizmente, apesar de cerca de 8 milhões de pessoas no mundo terem esta doença, ela ainda continua a ser desconhecida, principalmente porque ela atinge sobretudo a população de origem africana e durante muito tempo a doença não teve a mesma atenção. E também ainda existe muita falta de informação sobre a doença, o que também contribui para que o diagnóstico seja tardio, sendo hoje o Dia Mundial da Sensibilização para a Doença Falciforme. Como também mãe de uma menina de 7 anos que vive com a doença, nós precisamos de mais informação, de mais investigação e que podemos realmente transformar as vidas dos nossos doentes.
2: Celdidi Monteiro, entrevistada por Lígia Anjos. E a Organização Mundial da Saúde anunciou esta sexta-feira que a transmissão da epidemia do vírus ébola na República Democrática do Congo está a acelerar, apesar do reforço das medidas de resposta sanitária. Segundo os números oficiais reportados pela OMS, foram registados 896 casos, dos quais 232 morreram, o que corresponde a uma taxa de letalidade de 26% na RDC.
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2: Israel e o grupo xiita libanês Hezbollah aceitaram um cessar-fogo esta sexta-feira, poucas horas depois de Israel ter mais uma vez atacado o sul do Líbano durante a noite e ter feito pelo menos 18 vítimas mortais e mais de 30 feridos. Porém, cerca de uma hora depois do anúncio do cessar-fogo esta sexta-feira, o sul do Líbano voltou a ser bombardeado por Israel. Ora, o memorando de entendimento alcançado entre Washington e Teherão previa a cessação das hostilidades no Líbano e a retirada dos israelitas de uma faixa de 10 quilómetros dentro do território libanês, o que não foi cumprido. Por isso, as negociações entre Estados Unidos e o Irão, que deveriam ter começado esta sexta-feira na Suíça, foram canceladas ou pelo menos adiadas sem novas datas anunciadas. E o jogador de futebol que atua no Paris Saint-Germain, Achraf Hakimi, vai ser julgado em França pelo crime de violação sexual. Catarina Falcão.
5: O Tribunal de Recurso de Versalhes, junto a Paris, decidiu que o jogador Achraf Hakimi, que atua no Paris Saint-Germain, será julgado pelo Tribunal Criminal de Yvelines por violação. O jogador está atualmente a participar no Mundial de Futebol, representando Marrocos. Nas suas redes sociais, Hakimi disse estar há muito tempo à espera deste julgamento e que finalmente vai poder exprimir-se sobre o que terá acontecido em 2023. Em fevereiro de 2023, o jogador foi acusado por uma jovem de então 24 anos de violação, desde a acusação que Hakimi se diz inocente. Na altura, a jovem declarou que os dois se conheceram nas redes sociais e que a convite do jogador foi até a sua casa. Já na casa do jogador, a jovem diz ter sido beijada e tocada à força, sendo depois violada por Hakimi. Esta semana, citada pelo meio de comunicação francês Mediapart, a vítima diz que este julgamento deve servir para que ela possa defender-se e para que as pessoas acreditem nela. Por enquanto, ainda não há data para o início do julgamento. Esta noite, Achraf Hakimi vai entrar em campo com a seleção de Marrocos.

0: contra a Escócia.
1: E a segunda jornada da fase de grupos do Campeonato do Mundo de Futebol arrancou esta quinta-feira. Na primeira jornada houve várias surpresas. A seleção portuguesa empatou a uma bola diante da República Democrática do Congo. A Colômbia venceu por 3-1 o Uzbequistão no Grupo K. Em entrevista à RFI, João Sinisterra, médio colombiano que não está presente no Mundial, abordou as expectativas que tem em relação à Colômbia.
2: A expectativa é sempre chegar o mais longe possível, então eu acho que vamos a surpreender este Mundial, vamos a dar muita boa imagem.
3: Até onde pode chegar esta seleção?
2: Por alto, acho que vai ser quartos ou oitavos de finais.
3: Como acha justamente o grupo em que está a Colômbia? Portugal, República Democrática do Congo e Uzbequistão?
2: Tendo em conta que é um Mundial que todo jogador só quer mostrar, destacar, mas também temos que ser realistas, né? A nível de jogadores, na atualidade, eu acho que Portugal é uma das potências mundiais do futebol. Portanto, vai ser Portugal e Colômbia. Os favoritos são Portugal e Colômbia. E também acho que vai ser tipo aqueles dois classificados nesse grupo.
3: Qual seria o melhor cenário para a Colômbia? Vencer os dois primeiros jogos e depois no último jogo, é Portugal-Colômbia, e já estarem os dois apurados?
2: O melhor cenário seria os dois classificarem-se. Tipo, eu acho que vai ser Portugal-Colômbia.
3: E nesse confronto entre Portugal e Colômbia, o que é que pode fazer a diferença?
2: Vamos ter que ser tipo a estar juntos, tipo a ser família, como estamos habituados já em nossa seleção, tipo, a estar todos agarrados da mão, porque Portugal é uma seleção muito forte, com jogadores muito fortes também, mas eu acho que podemos ganhar a Portugal.
1: As palavras de João Sinisterra, jogador colombiano, entrevistado por Marco Martins.
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1: Segunda parte da nossa emissão e começamos com o convidado de Neide Ribeiro. Trata-se de Armindo Luz, presidente da Câmara da Ribeira Grande, na ilha de Santo Antão, em Cabo Verde.
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5: A ilha de Santo Antão destaca-se pela beleza natural e crescente relevância turística, sendo considerada uma das ilhas mais preservadas e autênticas de Cabo Verde. A Ponta do Sol, em particular, assume um papel central como cartão de visita da ilha, combinando património histórico e uma localização única onde é possível ver o nascer e o pôr do sol. O desenvolvimento do turismo tem trazido impactos positivos para a economia local, reconhece o presidente da Câmara da Ribeira Grande, Armindo Luz, que defende, no entanto, a necessidade de se construir um aeroporto, infraestrutura essencial para o futuro da ilha.
6: Ponta do Sol, na verdade, é a zona mais a norte de Cabo Verde e também Ponta do Sol tem uma especificidade própria. É uma localidade que é circundada pelo mar, mas que é uma zona também piscatória e porque também foi a primeira porta de entrada e saída para a Ilha de Santo Antão. Pode-se contemplar o nascer e o pôr do sol, que é uma das coisas mais fantásticas que temos aqui e precisamente as pessoas gostam no final do dia de praticamente pernoitarem aqui, ou seja, muitas vezes de manhã e durante o dia fazem as caminhadas e no final do dia encontram-se aqui nesta cidade, que é uma cidade histórica, uma cidade que tem a sua beleza própria, desde logo mesmo o edifício aqui onde nós estamos, no Passos do Conselho, que era para ser construído em Ponta do Sol Madeira, mas foi construído, acabou por ser construído aqui, porque na altura não se questionava o despacho de uma rainha e deu-se a autorização para construir o Passos do Conselho da Ponta do Sol. E pensaram que era em Ponta do Sol Cabo Verde e por isso transferiu-se este edifício da cidade de Ribeira Grande para a cidade da Ponta do Sol e obviamente a sede administrativa, porque aqui também era a sede administrativa de Santo Antão.
5: O município considera que as infraestruturas que existem atualmente, e falo de unidades hoteleiras, de transportes, de estradas, são suficientes para responder à procura dos turistas?
6: Podemos dizer que nós estamos a crescer e bem. E ainda bem já agora, porque de ano para ano o número de turistas tem vindo a aumentar. Posso dizer que estamos ainda, se calhar, longe do ponto ótimo. A pressão sobre quartos hoje é notória. a necessidade de nós diversificarmos a oferta turística é necessária e precisamente por causa disso ainda tem um campo grande para percorrer.
5: Tem-se falado muito na construção de um aeroporto em Santo Antão. Havia aqui o aeródromo, mas que encerrou depois do acidente na década de 90. A ilha precisa de um aeroporto ou as ligações marítimas conseguem responder aos turistas?
6: Sem um aeroporto de Santo Antão, nós temos que esquecer o desenvolvimento desta ilha. A única infraestrutura que pode, na verdade, devolver esperanças de desenvolvimento à ilha de Santo Antão é o aeroporto de Santo Antão. Santo Antão é uma ilha virgem. Nós somos a segunda ilha em dimensão, a terceira em população. Temos 779 km². Nunca, praticamente, vamos ter aquele turismo de massa. Não estamos interessados no turismo de massa. Aliás, posso até extingir mais o Conselho da Ribeira Grande. Nós não temos como ter turismo de massa. Então, precisamente por isso, e aquilo que está-se a ver agora é o surgimento de pequenas unidades. Mesmo aqui na cidade da Ponta de Sal, podes ver o Hotel Tiduca, que tem 86 quartos, é a maior infraestrutura turística da ilha. E ao percorrer por todas estas localidades, nós encontramos uma multiplicidade de pequenas unidades, e é isso que é importante. É isso que nós queremos, que cada turista se sinta único. E em média variam entre 2, 3, 4, 10, 12. É raro encontrar um estabelecimento com 20 quartos. Então, só para ver que são verdadeiramente pequenas unidades e que nos vai permitir, na verdade, alavancar outros setores. O turismo é o motor de desenvolvimento, não só da Ilha de Santo Antão, como também de Cabo Verde. É através do turismo que nós conseguimos ter escoamento para os nossos produtos agrícolas, produtos do mar.
5: De que forma o turismo tem contribuído para criar emprego e oportunidades?
6: Antigamente, encontrar marisco, por exemplo, era fácil. Hoje não, porque a demanda é maior e ainda bem. E valoriza. Hoje tem contribuído fortemente para a pesca, para a dinamização da agricultura e que cada vez mais nós temos vindo a assistir melhorias significativas a nível, por exemplo, da produção agrícola, com a introdução de técnicas de irrigação gota a gota, a rega localizada. A nível da pesca, nós assistimos cada vez mais de que as pessoas têm vindo a investir em novas embarcações de pesca. A Câmara Municipal, há pouco tempo, inauguramos um posto de venda de combustível aqui, direcionado exclusivamente para os pescadores. Nós inauguramos também a primeira fase do complexo de pesca daqui da Ponta de Sol, que fica logo ao lado da entrada e saída dos botes no cais de pesca de Boca de Pistola, em que eles têm acesso a gelo a um bom preço e também produzido a energia fotovoltaica. Isso também tem sido muito bom e estamos também a investir cada vez mais na motorização dos botes. Hoje todos os botes eles têm motores através de linhas de financiamento, 50% a fundo perdido e os outros 50% mediante um regime de microcrédito com 6 meses mesmo de carência, em que eles não paguem nada, não têm qualquer custo neste período de 6 meses e após isso iniciam a amortização do financiamento. Mesmo a nível de fibragem dos botes, hoje todos os botes são fibrados e nós temos vindo a insistir para que passam a ter embarcações maiores, não só já agora para apoiar o turismo, mas também mesmo para que possam ter muito mais rendimentos para fornecer mesmo as indústrias conserveiras na ilha de São Vicente.
5: Ainda assim, a ilha tem vindo a perder população, os mais jovens saem à procura de novas oportunidades. Como é que criar oportunidades para que os jovens não tenham que sair da ilha?
6: Tem que ter conectividade. Porque o aeroporto não é uma obra de luxo. Hoje o turista quer sair de Paris, quer sair de Frankfurt, quer sair de Lisboa ou de Bruxelas, quer vir diretamente para o destino. Nem todos os turistas gostam de fazer este percurso de mar. Tantos e tantos turistas que vêm ao Sal e à Boa Vista, mas que querem dar um salto à Ilha de Santo Antão para conhecer de forma rápida, mas não conseguem porque não temos um aeroporto. O aeroporto é para ligar lá fora, diretamente aos mercados emissores, mas também, sobretudo, as ilhas como Sal e Boa Vista, que praticamente, em conjunto, têm mais de 80% da cota do mercado em termos de entrada de turistas. A Ilha de São Vicente é a nossa ilha irmã. Eu acho que há um complexo ainda, sobretudo na zona norte da ilha, do país, aliás, em querer-se achar que Santo Antão vai se desenvolver única e exclusivamente com a ligação aos marítimos. Isso é uma falsidade. Se nós vermos a questão das Canárias, em que todas as ilhas têm aeroporto, e há ilhas que têm mais do que um aeroporto, porque o turista não tem tempo para esperar. E quando, sobretudo, o mar está bravio, vamos ver, por exemplo, o período da época alta do turismo, é o período em que o mar está bravio. É novembro, dezembro, janeiro, fevereiro. E há muitos turistas, sinceramente, às vezes passam mal neste canal. E nós queremos, quem quiser fazer a travessia, que faça, mas que quem quiser vir diretamente, que venha. Se o aeroporto avançar, já algumas cadeias hoteleiras estão interessadas em diversificar também a sua oferta turística.
5: Este aeroporto não pode vir, de certa forma, a prejudicar o ambiente ou a paisagem natural de Santo Antão?
6: O mundo é feito de desafios. Nós é que temos de ter, e ainda bem que nós estamos numa fase embrionária, para, por exemplo, nós trabalharmos a parte ambiental. E muito bem, temos vindo a dar um bom combate. Aqui é fundamental porque, porque o aeroporto vai criar oportunidades aos jovens. Imagina, você vai precisar de vários gestores, você vai precisar de técnicos de construção civil especializados, você vai precisar de economistas, você vai precisar de informáticos para trabalhar em várias áreas. Agora, ficarmos assim como estamos, digo claramente, muitos vão continuar a sair porque não há oportunidades.
5: As palavras do presidente da Câmara da Ribeira Grande, Armindo Luz, Neide Ribeiro, de regresso da Ilha de Santo Antão, em Cabo Verde, para a RFI.
1: Desporto. E vamos agora ao desporto de Marco Martins.
3: A segunda jornada da fase de grupos do Campeonato do Mundo de Futebol Masculino arrancou na quinta-feira, 18 de junho, nos Estados Unidos, no México e no Canadá. Na primeira jornada, houve várias surpresas, inclusive os empates das três seleções lusófonas, Cabo Verde, Portugal e Brasil. A primeira jornada ficou encerrada na quarta-feira com os quatro derradeiros encontros, entre eles o de Portugal. A seleção portuguesa acabou por empatar a uma bola diante da República Democrática do Congo. O tento da seleção das esquinas foi apontado pelo médio do Paris Saint-Germain, João Neves, enquanto o gol dos Leopardos foi da autoria de Johan Wissa. Primeiro golo no Mundial para a RDC, que não tinha apontado qualquer tento em 1974, durante o Mundial que decorreu na República Federal da Alemanha. As duas equipas têm um ponto e estão atrás da Colômbia. A seleção colombiana acabou por vencer por 3-1 o Uzbequistão na Cidade do México. Os golos colombianos foram apontados por Daniel Munhoz, Luiz Dias e Jaminton Campas, enquanto o único tento uzbek foi da autoria de Abbas Faizulayev. Em entrevista exclusiva à RFI, Jean Sinisterra, médio colombiano de 26 anos, que não está presente no Mundial, abordou as expectativas que tem em relação à Colômbia e também acredita que a seleção portuguesa vai dar tudo para levar Cristiano Ronaldo ao título mundial.
2: A expectativa é sempre chegar o mais longe possível, então eu acho que vamos a surpreender este Mundial, vamos a dar muita boa imagem.
3: Até onde pode chegar esta seleção?
2: Por alto, acho que vai ser quartos ou oitavos de finais.
3: Como acha justamente o grupo em que está a Colômbia? Portugal, República Democrática do Congo e Uzbequistão?
2: Tendo em conta que é um mundial que todo jogador só quer mostrar, destacar, mas também temos que ser realistas, né? A nível de jogadores, na atualidade, eu acho que Portugal é uma das potências mundiais do futebol, portanto, vai ser Portugal e Colômbia. Os favoritos são Portugal e Colômbia. E também acho que vai ser, tipo, aqueles dois classificados nesse grupo.
3: Qual seria o melhor cenário para a Colômbia? Vencer os dois primeiros jogos e depois, no último jogo, é Portugal-Colômbia e já estarem os dois apurados?
2: O melhor cenário seria os dois classificarem-se, tipo, eu acho que vai ser Portugal-Colômbia.
3: E nesse confronto entre Portugal e Colômbia, o que é que pode fazer a diferença?
2: Vamos ter que ser, tipo, a estar juntos, tipo, a ser famílias, como estamos habituados já em nossa seleção, tipo, a estar todos agarrados da mão, porque Portugal é uma seleção muito forte, com jogadores muito fortes também, mas eu acho que podemos ganhar a Portugal.
3: Há alguma super estrela neste momento na seleção colombiana?
2: Eu acho que sim, temos estrelas. No una, sino varias en la selección Colombia. Ahora Luis Díaz, que tuvo casi para llegar a la final de la Champions League, se destaca muy bien en el Bayern Múnich. Y tenemos a Daniel Muñoz, que fue campeón ahora de la Conferencia League.
3: Y no os hablar de Luis Suárez, que está en Portugal.
2: Para mí Luis Suárez, tipo, imagina, es muy bueno, más a nivel tipo de, para yo hablar, superestrella de Luis Díaz. Y Daniel Muñoz, por la liga y por la competitividad que tiene, tipo, en los países. Tendo em conta que Portugal tem uma liga muito forte, mas acho que a liga inglesa é muito mais forte. E para um ala, que não é fácil fazer o que fez Daniel Muñoz, que para mim, agora mesmo, se não é o melhor lateral direito, ala direito, está aí entre os segundo ou terceiro melhor do mundo.
3: Em relação a Portugal, Portugal conta com Cristiano Ronaldo, tem 41 anos. O que é que representa, até para si, um jogador que tem o palmarés que tem, mas sobretudo aos 41 anos, ser ainda competitivo?
2: Muchos de los jugadores que están en la selección, ellos aman a Cristiano Ronaldo, crecieron oleando a Cristiano Ronaldo, Portanto, vai ser uma motivação extra para nós, para nossos jogadores, porque eles vão querer dar tudo para que Cristiano não marque. Então, acho que vai ser um fator importante a ter em conta, que muitos de nós colombianos admiramos muito a Cristiano Ronaldo, né? Então, vai jogar a favor nosso, porque vamos a querer dar nosso melhor para que um dos melhores do mundo não possa fazer, como sempre faz, golos.
3: O facto de ser o último Mundial de Cristiano Ronaldo, acha que isso pode influenciar os colegas da equipa? Pode ser uma motivação extra?
2: Eu acho que vai ser tipo como fez a Argentina no último Mundial. Vão a querer que uma referência deles acabe sendo tipo estrela, estás a ver? Então acho que vai ser uma motivação super, super extra para a seleção portuguesa, porque também tem um líder e, tendo em conta a idade que tem, eles vão a querer dar tudo. Tudo mesmo. Então, acho que também é um ponto a favor para Portugal, porque tem jogadores muito novos e eles adoram a Cristiano Ronaldo, então vão a querer ajudá-lo a conseguir aquele troféu tão importante para o país e para ele.
3: Quais são os outros favoritos deste Mundial para si?
2: França e Holanda.
3: Por que a Holanda, justamente?
2: Porque Holanda sempre faz boas competições, tá a ver? E tem também grandes jogadores. Eu acho que depois de França, Portugal, Holanda para mim é a melhor seleção. Ela já se conhece muito e também é uma seleção que tem muita garra e muita qualidade.
3: Na segunda jornada, no grupo K, Portugal vai medir forças com o Uzbequistão, enquanto a Colômbia vai defrontar a RDC. No que diz respeito às outras seleções lusófonas, Cabo Verde, na sua estreia num Mundial, empatou sem golos diante da Espanha, enquanto a Arábia Saudita empatou a uma bola frente ao Uruguai em jogos a contar para o grupo H. Na segunda jornada, os Tubarões Azuis vão medir forças com o Uruguai. Quanto ao Brasil, empatou a uma bola diante de Marrocos, enquanto a Escócia venceu por 1-0 frente ao Haiti em jogos a contar para o grupo C. Na segunda jornada, a Canarinha vai medir forças com o Haiti. De referir que nesta primeira jornada houve outras surpresas. O Qatar pontuou pela primeira vez na sua história, empatando a uma bola diante da Suíça. A Austrália venceu a Turquia por 2-0. O Japão empatou a duas bolas com os Países Baixos e o Egito e a Bélgica empataram a uma bola. Recordo-se que os dois primeiros de cada grupo, bem como os 8 melhores terceiros em 12 grupos, também seguem para os 16avos de final. O Mundial decorre até dia 19 de julho, nos Estados Unidos, no México e no Canadá. A RFI também aproveitou a oportunidade para abordar outros temas com Jean Sinisterra, médio colombiano que atuou na Académica de Coimbra na segunda parte da temporada 2025-2026. Ao microfone da RFI, Jean Sinisterra revelou-nos como surgiu a paixão pelo futebol e fez o balanço desta temporada em que acabou por subir para a segunda divisão de Portugal com a Académica.
2: Eu, antes de gostar do futebol, eu gostava da música, eu gostava de la guitarra, tudo isso. Então, nasci com esse espírito. Mas eu sou uma pessoa de barrio humilde, então sempre havia miúdos a jogar a bola, mas eu não achava piada, né? Então, uma vez, tipo, recebi um convite para completar a equipa aí do barrio. E, em verdade, que passaram horas e nós a correr, a jogar, e fui cogiendo-lhe gosto. Até que depois, tipo, me apaixonei por o futebol, por a forma que era mais leve, tipo, a situação, porque havia muitas favelas, mas conseguia esquecer de tudo mediante uma bola e conseguia compartir com muitas pessoas por meio do futebol.
3: E depois acaba para ir para Portugal? Como é que é esse convite? Está no América de Cali e vai para o Marinhense.
2: O sonho de todos nós de Suramérica é jogar acá em Europa, seja qual seja a liga ou país. Para nós, Europa é o top. Então, tipo, eu estava na América e joguei vários jogos como profissional. Depois não estava a jogar muito e chegou uma proposta por meio de um português muito boa. E além de ser meus sonhos, também era poder ter dinheiro para ajudar a minha família. E em verdade gostou de mim e me trouxe para a Marinhense.
3: Depois são 3 temporadas no Marinhense, vai para o São João de Ver, Varzinha, Nadia, e neste momento está na Académica. Apenas sobre Israel, quando recebe essa proposta de ir para Israel, aceita diretamente ou há dúvidas?
2: Antes de ir para Israel tive muitas dúvidas por causa que era muito longe e depois minha mulher tipo tinha receio de las guerras. Então tipo acabou a liga aqui em Portugal com a Nadia e a la semana recebi logo a proposta de Israel. Então fui para Colômbia, falei com meu pai, expliquei a situação, falei que era a segunda divisão. Ele falou que não pensara bem porque era um país com muita guerra. Então, de primeiro momento que eu vi a proposta, não aceitei. Eu esperei, depois depois logo chegou a proposta de Acadêmica e eu estava em dúvida se ficar com a Acadêmica ou com a Apoel Ramat Gan de Israel.
3: E escolheu ir para Israel durante tempo.
2: Exatamente, escolhi Israel por causa da liga, que era superior, e também por lo monetário.
3: Depois decide regressar, como disse, uma experiência em Israel, decide regressar. E como é que foi esse regresso?
2: O empresário falou comigo que o diretor de Acadêmica tinha ainda interesse, e o treinador, o clube, e eu como não estava a ser feliz em Israel, não estava a jogar, então eu decidi vir logo. Então, desde o primeiro momento que eu pisei na academia, foi como eu sentir um espírito que ia acontecer coisas boas. E foi sempre alegria. Eu sempre na alegria do balneário, sempre cheguei aí com outra mentalidade, está a ver? E fui muito feliz. Cheguei com muita felicidade.
3: E depois já a subida ainda por cima de divisão no fim do campeonato. Como é que foi esse final?
2: Estavam muito perto e depois aconteciam coisas que parecia que estava como fazer, tipo, meter a nós em dúvida da subida, né? Logo de um jogo para já subir de divisão, último minuto nos empatam. Comecei logo a pensar o que estava acontecendo, mas sim, foi uma festa. Nunca em minha vida tinha imaginado a magnitude daquele clube, daqueles adeptos e o que eu estava por viver, né? Portanto, se não posso dizer que foi o melhor dia da minha vida, está muito perto.
3: O que é que representa subir de divisão com uma equipa que, no fundo, em Portugal, é histórica, Acadêmica?
2: Para mim significa muitas coisas que tu ainda estava a perguntar e fico arrepiado. Não tenho palavras para dizer-te, mas posso dizer-te que eu nunca imaginei, tipo, viver este momento depois de passar por um momento muito complicado. Eu não achava que ia acabar esta época com uma felicidade enorme, como me reflejou a malta de Acadêmica e a cidade que sem dúvida alguma, se não é a melhor de Portugal, está aí perto.
3: Em relação ao futuro, como é que vê o futuro?
2: Eu vejo um futuro muito ambicioso, muito bom, apesar que já acabei o contrato com a Acadêmica, agora faltam dias para ficar jogador livre. Tenho esperança que possa chegar a renovar ou cheguem coisas boas para a minha vida, por causa da subida e por causa do que he hecho aqui em Portugal.
3: O foco agora no futebol masculino está no Mundial, antes do regresso das competições de clubes, já em julho. Chegamos assim ao fim deste Magazine de Esporto. Até

Por aqui termina esta emissão. Continue connosco em rfi.fr/pt nas redes sociais. Obrigada pela sua companhia e tenha um bom fim de semana.

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1: Carina Branco.
0: Bem-vindas e bem-vindos ao nosso jornal desta sexta-feira, 19 de junho. Eis alguns dos títulos deste noticiário. Em Cabo Verde, o novo primeiro-ministro Francisco Carvalho e os restantes membros do governo do PAICV tomam posse esta sexta-feira. E em São Tomé e Príncipe, Jorge Bom Jesus desmentiu o MLSTP e reafirmou esta sexta-feira que é candidato às presidenciais de 19 de julho. No controle técnico desta emissão está Moussal Chili e o jornal começa agora mesmo.
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0: Em Cabo Verde, o presidente cabo-verdiano dá posse esta sexta-feira ao novo primeiro-ministro, Francisco Carvalho, e aos restantes membros do governo do PAICV. Francisco Carvalho, presidente do PAICV e ex-presidente da Câmara da Praia, venceu as legislativas de 17 de maio com maioria absoluta, derrotando o primeiro-ministro cessante Ulisses Correia e Silva e pondo termo a 10 anos de poder do MPD, Odair Santos.
2: Durante a campanha eleitoral para as legislativas de 17 de maio, ganhas pelo PAICV, Francisco Carvalho prometeu um governo com 14 membros. Entretanto, apresentou ao Presidente da República a composição do novo executivo com 18 membros, 15 ministros e 3 secretários de Estado, menos 4 do que o último governo de Ulisses Correia Silva. Francisco Carvalho acumula as funções de primeiro-ministro e ministro das Finanças. De acordo com fonte do PAICV, Francisco Carvalho deve falar à imprensa sobre o seu governo após a posse prevista para esta sexta-feira às 17 horas locais. O professor universitário e dinamizador do movimento da sociedade civil pela descentralização, Marco Cruz, espera que o governo não seja de um homem só.
3: Gostaria que isto não fosse um governo de um homem só ou de um grupo, mas basicamente uma governação que pudesse envolver todo o país a todos os níveis, não é? A expectativa que nós temos de ganhos na saúde, na educação, na agricultura, na economia, só vamos conseguir se de facto tivermos uma administração que funcione de uma forma diferente para uma governação multinível em que há participação de várias pessoas. Eu espero que daqui a 4 anos, com uma experiência e com uma cultura diferente de administrar Cabo Verde, tenhamos já agora as condições de criar uma lei de facto de descentralização / regionalização aqui em Cabo Verde e demos este passo.
2: De Cabo Verde, pré-refi, Odair Santos.
0: E em São Tomé e Príncipe, afinal, Jorge Bom Jesus não desiste da corrida às eleições presidenciais de 19 de julho. O candidato desmentiu assim o MLSTP, que esta quarta-feira tinha anunciado a sua desistência. O relato é de Maximino Carlos, o nosso correspondente em São Tomé.
4: Jorge Bom Jesus disse esta sexta-feira que mantém a sua candidatura as presidenciais de 19 de julho.
5: Sou candidato às próximas eleições presidenciais de julho de 2026. Qualquer outra informação seria mentira.
4: O ex-primeiro-ministro referiu que encontrou-se com vários partidos políticos que lhe prometeram dinheiro para desistir.
5: Nunca recebi nada de ninguém até a data presente.
4: O MLSTP, na sua última reunião da Comissão Política, disse que Jorge Bom Jesus tinha desistido da sua corrida presidencial. Recorde-se que o MLSTP apoia a candidatura de Carlos Villanova. Bom Jesus, apesar de ser militante do MLSTP, concorre como candidato independente. Maximino Carlos, São Tomé, RFI.
0: E esta sexta-feira é o Dia Mundial da Doença Falciforme, uma patologia genética que afeta cerca de 8 milhões de pessoas no mundo. Celdidi Monteiro, profissional de saúde são-tomense e mãe de uma criança de 7 anos com a doença, alerta para a falta de conhecimento sobre a patologia e defende mais informação e investigação para melhorar o diagnóstico precoce e a qualidade de vida dos doentes.
6: É uma doença genética mais prevalente a nível do mundo. Não sei se sabem, mas é uma doença que se transmite dos pais para os filhos. E esta alteração, ela vai fazer com que os glóbulos vermelhos, ela não tenham a forma normal. Em determinadas situações, ela pode causar problemas a nível da circulação e causar dores intensas, anemia e complicações em vários órgãos mesmo. Infelizmente, apesar de cerca de 8 milhões de pessoas no mundo terem esta doença, ela ainda continua a ser desconhecida, principalmente porque ela atinge sobretudo a população de origem africana e durante muito tempo a doença não teve a mesma atenção. E também ainda existe muita falta de informação sobre a doença, o que também contribui para que o diagnóstico seja tardio, sendo hoje o Dia Mundial da Sensibilização para a Doença Falciforme, como também mãe de uma menina de 7 anos que vive com a doença, nós precisamos de mais informação, de mais investigação e que podemos realmente transformar as vidas dos nossos doentes.
0: Celdídia Monteiro, entrevistada por Lígia Anjos. E a Organização Mundial da Saúde anunciou esta sexta-feira que a transmissão da epidemia do vírus ébola na República Democrática do Congo está a acelerar, apesar do reforço das medidas de resposta sanitária. Segundo os números oficiais reportados pela OMS, foram registados 896 casos, dos quais 232 morreram, o que corresponde a uma taxa de letalidade de 26% na RDC.
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0: Israel e o grupo xiita libanês Hezbollah aceitaram um cessar-fogo esta sexta-feira, poucas horas depois de Israel ter mais uma vez atacado o sul do Líbano durante a noite e ter feito pelo menos 18 vítimas mortais e mais de 30 feridos. Porém, cerca de uma hora depois do anúncio do cessar-fogo esta sexta-feira, o sul do Líbano voltou a ser bombardeado por Israel. Ora, o memorando de entendimento alcançado entre Washington e Teherão previa a cessação das hostilidades no Líbano e a retirada dos israelitas de uma faixa de 10 quilómetros dentro do território libanês, o que não foi cumprido. Por isso, as negociações entre Estados Unidos e o Irão, que deveriam ter começado esta sexta-feira na Suíça, foram canceladas ou pelo menos adiadas sem novas datas anunciadas. E o jogador de futebol que atua no Paris Saint-Germain, Achraf Hakimi, vai ser julgado em França pelo crime de violação sexual. Catarina Falcão.
7: O Tribunal de Recurso de Versalhes, junto a Paris, decidiu que o jogador Achraf Hakimi, que atua no Paris Saint-Germain, será julgado pelo Tribunal Criminal de Yvelines por violação. O jogador está atualmente a participar no Mundial de Futebol, representando Marrocos. Nas suas redes sociais, Hakimi disse estar há muito tempo à espera deste julgamento e que finalmente vai poder exprimir-se sobre o que terá acontecido em 2023. Em fevereiro de 2023, o jogador foi acusado por uma jovem de então 24 anos de violação, desde a acusação que Hakimi se diz inocente. Na altura, a jovem declarou que os dois se conheceram nas redes sociais e que a convite do jogador foi até a sua casa. Já na casa do jogador, a jovem diz ter sido beijada e tocada à força, sendo depois violada por Hakimi. Esta semana, citada pelo meio de comunicação francês Mediapart, a vítima diz que este julgamento deve servir para que ela possa defender-se e para que as pessoas acreditem nela. Por enquanto, ainda não há data para o início do julgamento. Esta noite, Achraf Hakimi vai entrar em campo com a seleção de Marrocos contra a Escócia.
0: E a segunda jornada da fase de grupos do Campeonato do Mundo de Futebol arrancou esta quinta-feira. Na primeira jornada houve várias surpresas. A seleção portuguesa empatou uma bola diante da República Democrática do Congo. A Colômbia venceu por 3-1 o Uzbequistão no Grupo K. Em entrevista à RFI, João Sinisterra, médio colombiano que não está presente no Mundial, abordou as expectativas que tem em relação à Colômbia.
8: A expectativa é sempre chegar o mais longe possível, então eu acho que vamos a surpreender este Mundial, vamos a dar muita boa imagem.
9: Até onde pode chegar esta seleção?
8: Por alto, acho que vai ser quartos ou oitavos de finais.
9: Como acha justamente o grupo em que está a Colômbia? Portugal, República Democrática do Congo e Uzbequistão?
8: Tendo em conta que é um Mundial que todo jogador só quer mostrar, destacar, mas também temos que ser realistas, né? A nível de jogadores, na atualidade, eu acho que Portugal é uma das potências mundiais do futebol. Portanto, va a ser Portugal y Colombia. Los favoritos son Portugal y Colombia. Y también acho que va a ser tipo aquellos dos clasificados en ese grupo.
9: ¿Cuál sería el mejor escenario para Colombia? ¿Vencer los dos primeros juegos y después, no último juego, Portugal-Colombia y ya estarían los dos apurados?
8: El mejor escenario sería los dos clasificarse. Tipo, yo acho que va a ser Portugal-Colombia.
9: Y en ese confronto entre Portugal y Colombia, ¿qué es que puede hacer la diferencia?
8: Vamos a tener que ser tipo a estar juntos, tipo a ser familia, como estamos habituados ya en nuestra selección, tipo a estar todos agarrados de mano, porque Portugal es una selección muy fuerte con jugadores muy fuertes también, mas yo acho que podemos ganar a Portugal.
0: As palavras de João Sinisterra, jogador colombiano, entrevistado por Marco Martins.
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0: Segunda parte da nossa emissão e começamos com o convidado de Neide Ribeiro. Trata-se de Armindo Luz, presidente da Câmara da Ribeira Grande, na ilha de Santo Antão, em Cabo Verde.
10: Convidado.
0: A ilha de Santo Antão destaca-se pela beleza natural e crescente relevância turística, sendo considerada uma das ilhas mais preservadas e autênticas de Cabo Verde. A Ponta do Sol, em particular, assume um papel central como cartão de visita da ilha, combinando património histórico e uma localização única onde é possível ver o nascer e o pôr do sol. O desenvolvimento do turismo tem trazido impactos positivos para a economia local, reconhece o presidente da Câmara da Ribeira Grande, Armindo Luz, que defende, no entanto, a necessidade de se construir um aeroporto, infraestrutura essencial para o futuro da ilha.
11: Ponta do Sol, na verdade, é a zona mais a norte de Cabo Verde e também Ponta do Sol tem uma especificidade própria. É uma localidade que é circundada pelo mar, mas que é uma zona também piscatória e porque também foi a primeira porta de entrada e saída para a Ilha de Santo Antão. Pode-se contemplar o nascer e o pôr do sol, que é uma das coisas mais fantásticas que temos aqui e precisamente as pessoas gostam no final do dia de praticamente pernoitarem aqui, ou seja, muitas vezes de manhã e durante o dia fazem as caminhadas e no final do dia encontram-se aqui nesta cidade, que é uma cidade histórica, uma cidade que tem a sua beleza própria, desde logo mesmo o edifício aqui onde nós estamos, no Passos do Conselho, que era para ser construído em Ponta do Sol Madeira, mas foi construído, acabou por ser construído aqui, porque na altura não se questionava o despacho de uma rainha e deu-se a autorização para construir o Passos do Conselho da Ponta do Sol. E pensaram que era em Ponta do Sol Cabo Verde e por isso transferiu-se este edifício da cidade de Ribeira Grande para a cidade da Ponta do Sol e obviamente a sede administrativa, porque aqui também era a sede administrativa de Santo Antão.
0: O município considera que as infraestruturas que existem atualmente, e falo de unidades hoteleiras, de transportes, de estradas, são suficientes para responder à procura dos turistas?
11: Podemos dizer que nós estamos a crescer e bem. E ainda bem já agora, porque de ano para ano o número de turistas tem vindo a aumentar. Posso dizer que estamos ainda, se calhar, longe do ponto ótimo. A pressão sobre quartos hoje é notória. A necessidade de nós diversificarmos a oferta turística é necessária e precisamente por causa disso ainda tem um campo grande para percorrer.
0: Tem-se falado muito na construção de um aeroporto em Santo Antão. Havia aqui o aeródromo, mas que encerrou depois do acidente na década de 90. A ilha precisa de um aeroporto ou as ligações marítimas conseguem responder aos turistas?
11: Sem um aeroporto de Santo Antão, nós temos que esquecer o desenvolvimento desta ilha. A única infraestrutura que pode, na verdade, devolver esperanças de desenvolvimento à Ilha de Santo Antão é o aeroporto de Santo Antão. Santo Antão é uma ilha virgem. Nós somos a segunda ilha em dimensão, a terceira em população. Temos 779 km². Nunca, praticamente, vamos ter aquele turismo de massa. Não estamos interessados no turismo de massa. Aliás, posso até exigir mais o Conselho da Ribeira Grande. Nós não temos como ter turismo de massa. Então, precisamente por isso, e aquilo que está-se a ver agora é o surgimento de pequenas unidades. Mesmo aqui na cidade da Ponta do Sol, podes ver o Hotel Tiduca, que tem 86 quartos, é a maior infraestrutura turística da ilha. E ao percorrer por todas estas localidades, nós encontramos uma multiplicidade de pequenas unidades e é isso que é importante. É isso que nós queremos, que cada turista se sinta único. E em média variam entre 2, 3, 4, 10, 12. É raro encontrar um estabelecimento com 20 quartos. Então, só para ver que são verdadeiramente pequenas unidades e que nos vai permitir, na verdade, alavancar outros setores. O turismo é o motor de desenvolvimento, não só da Ilha de Santo Antão, como também de Cabo Verde. É através do turismo que nós conseguimos ter escoamento para os nossos produtos agrícolas, produtos do mar.
0: De que forma o turismo tem contribuído para criar emprego e oportunidades?
11: Antigamente, encontrar marisco, por exemplo, era fácil. Hoje não, porque a demanda é maior e ainda bem, e valoriza. Hoje tem contribuído fortemente para a pesca, para a dinamização da agricultura e que cada vez mais nós temos vindo a assistir melhorias significativas a nível, por exemplo, da produção agrícola, com a introdução de técnicas de irrigação gota a gota, a rega localizada. A nível da pesca, nós assistimos cada vez mais de que as pessoas têm vindo a investir em novas embarcações de pesca. A Câmara Municipal, há pouco tempo, inauguramos um posto de venda de combustível aqui, direcionado exclusivamente para os pescadores. Nós inauguramos também a primeira fase do complexo de pesca daqui da Ponta do Sol, que fica logo ao lado da entrada e saída dos botes, no cais de pesca de Boca de Pistola, em que eles têm acesso a gelo a um bom preço e também produzido a energia fotovoltaica. Isso também tem sido muito bom e estamos também a investir cada vez mais na motorização dos botes. Hoje todos os botes eles têm motores através de linhas de financiamento, 50% a fundo perdido e os outros 50% mediante um regime de microcrédito com 6 meses mesmo de carência em que eles não paguem nada. Não tem qualquer custo neste período de 6 meses e após isso iniciam a amortização do financiamento. Mesmo a nível de fibragem dos botes, hoje todos os botes são fibrados e nós temos vindo a insistir para que passam a ter embarcações maiores, não só já agora para apoiar o turismo, mas também mesmo para que possam ter muito mais rendimentos para fornecer mesmo as indústrias conserveiras na Ilha de São Vicente.
0: Ainda assim, a ilha tem vindo a perder população, os mais jovens saem à procura de novas oportunidades. Como é que criar oportunidades para que os jovens não tenham que sair da ilha?
11: Tem que ter conectividade. Porque o aeroporto não é uma obra de luxo. Hoje o turista quer sair de Paris, quer sair de Frankfurt, quer sair de Lisboa ou de Bruxelas, quer vir diretamente para o destino. Nem todos os turistas gostam de fazer este percurso de mar. Tantos e tantos turistas que vêm ao Sal e à Boa Vista, mas que querem dar um salto à Ilha de Santo Antão para conhecer de forma rápida, mas não conseguem porque não temos um aeroporto. O aeroporto é para ligar lá fora, diretamente aos mercados emissores, mas também, sobretudo, as ilhas como Sal e Boa Vista, que praticamente, em conjunto, têm mais de 80% da cota do mercado em termos de entrada de turistas. A Ilha de São Vicente é a nossa ilha irmã. Eu acho que há um complexo ainda, sobretudo na zona norte da ilha, do país, aliás, em querer-se achar que Santo Antão vai se desenvolver única e exclusivamente com a ligação aos marítimos. Isso é uma falsidade. Se nós vermos a questão das Canárias, em que todas as ilhas têm aeroporto, e há ilhas que têm mais do que um aeroporto, porque o turista não tem tempo para esperar. E quando, sobretudo, o mar está bravio, vamos ver, por exemplo, o período da época alta do turismo, é o período em que o mar está bravio. É novembro, dezembro, janeiro, fevereiro. E há muitos turistas, sinceramente, às vezes passam mal neste canal. E nós queremos, quem quiser fazer a travessia, que faça, mas que quem quiser vir diretamente, que venha. Se o aeroporto avançar, já algumas cadeias hoteleiras estão interessadas em diversificar também a sua oferta turística.
0: Este aeroporto não pode vir, de certa forma, a prejudicar o ambiente ou a paisagem natural de Santo Antão?
11: O mundo é feito de desafios. Nós é que temos de ter, e ainda bem que nós estamos numa fase embrionária, para, por exemplo, nós trabalharmos a parte ambiental. E muito bem, temos vindo a dar um bom combate. Aqui é fundamental porque o aeroporto vai criar oportunidades aos jovens. Imagina, você vai precisar de vários gestores, você vai precisar de técnicos de construção civil especializados, você vai precisar de economistas, você vai precisar de informáticos para trabalhar em várias áreas. Agora, ficarmos assim como estamos, digo claramente, muitos vão continuar a sair porque não há oportunidades.
0: As palavras do presidente da Câmara da Ribeira Grande, Armindo Luz, Neide Ribeiro, de regresso da Ilha de Santo Antão, em Cabo Verde, para a RFI.
7: Desporto. E vamos agora ao desporto de Marco Martins.
9: A segunda jornada da fase de grupos do Campeonato do Mundo de Futebol Masculino arrancou na quinta-feira, 18 de junho, nos Estados Unidos, no México e no Canadá. Na primeira jornada, houve várias surpresas, inclusive os empates das três seleções lusófonas, Cabo Verde, Portugal e Brasil. A primeira jornada ficou encerrada na quarta-feira com os quatro derradeiros encontros, entre eles o de Portugal. A seleção portuguesa acabou por empatar a uma bola diante da República Democrática do Congo. O tento da seleção das esquinas foi apontado pelo médio do Paris Saint-Germain, João Neves, enquanto o gol dos Leopardos foi da autoria de Johan Wissa. Primeiro golo no Mundial para a RDC, que não tinha apontado qualquer tento em 1974, durante o Mundial que decorreu na República Federal da Alemanha. As duas equipas têm um ponto e estão atrás da Colômbia. A seleção colombiana acabou por vencer por 3-1 o Uzbequistão na Cidade do México. Os golos colombianos foram apontados por Daniel Munhoz, Luiz Dias e Jaminton Campas, enquanto o único tento uzbek foi da autoria de Abbas Faizulayev. Em entrevista exclusiva à RFI, Gian Sinisterra, médio colombiano de 26 anos, que não está presente no Mundial, abordou as expectativas que tem em relação à Colômbia e também acredita que a seleção portuguesa vai dar tudo para levar Cristiano Ronaldo ao título mundial.
8: A expectativa é sempre chegar o mais longe possível, então eu acho que vamos a surpreender este Mundial, vamos a dar muita boa imagem.
9: Até onde pode chegar esta seleção?
8: Por alto, acho que vai ser quartos ou oitavos de finais.
9: Como acha justamente o grupo em que está a Colômbia? Portugal, República Democrática do Congo e Uzbequistão.
8: Tendo em conta que é um mundial que todo jogador só quer mostrar, destacar, mas também temos que ser realistas, né? A nível de jogadores, na atualidade, eu acho que Portugal é uma das potências mundiais do futebol, portanto, vai ser Portugal e Colômbia. Os favoritos são Portugal e Colômbia. E também acho que vai ser, tipo, aqueles dois classificados nesse grupo.
9: Qual seria o melhor cenário para a Colômbia? Vencer os dois primeiros jogos e depois, no último jogo, é Portugal-Colômbia e já estarem os dois apurados?
8: O melhor cenário seria os dois classificarem-se, tipo, eu acho que vai ser Portugal-Colômbia.
9: E nesse confronto entre Portugal e Colômbia, o que é que pode fazer a diferença?
8: Vamos ter que ser, tipo, a estar juntos, tipo, a ser famílias, como estamos habituados já em nossa seleção, tipo, a estar todos agarrados da mão, porque Portugal é uma seleção muito forte, com jogadores muito fortes também, mas eu acho que podemos ganhar a Portugal.
9: Há alguma super estrela neste momento na seleção colombiana?
8: Eu acho que sim, temos estrelas. Não é uma, sino várias na seleção Colômbia. Agora, Luis Díaz, que estuvo quase para chegar à final da Champions League, se destaca muito bem no Bayern Munich. E temos a Daniel Muñoz, que foi campeão agora da Conferência League.
9: E não ouço falar do Luis Suárez, que está em Portugal.
8: Para mim, Luis Suárez, tipo, imagina, é muito bom, mas a nível tipo de, para eu falar, superestrela é Luis Díaz e Daniel Muñoz, por la liga e por la competitividade que tem, tipo, em los países. Tendo em conta que Portugal tem uma liga muito forte, mas acho que a liga inglesa é muito mais forte. E para um ala, que não é fácil fazer o que fez Daniel Muñoz, que para mim, agora mesmo, se não é o melhor lateral direito, ala direito, está aí entre os segundo ou terceiro melhor do mundo.
9: Em relação a Portugal, Portugal conta com Cristiano Ronaldo, tem 41 anos. O que é que representa, até para si, um jogador que tem o palmarés que tem, mas sobretudo aos 41 anos, ser ainda competitivo?
8: Muchos de los jugadores que están en la selección, ellos aman a Cristiano Ronaldo, crecieron oleando a Cristiano Ronaldo. Por tanto, va a ser una motivación extra para nosotros, para nuestros jugadores, porque ellos van a querer dar todo para que Cristiano no marque. Entonces, creo que va a ser un factor importante a tener en cuenta que muchos de nosotros colombianos admiramos mucho a Cristiano Ronaldo, ¿no? Entonces, va a jugar a favor nuestro porque vamos a querer dar nuestro mejor para que uno de los mejores del mundo no pueda hacer, como siempre, faz golos.
9: El facto de ser el último Mundial de Cristiano Ronaldo, ¿acha que eso puede influenciar los colegas de equipe? Pode ser uma motivação extra?
8: Eu acho que vai ser tipo como fez a Argentina no último Mundial. Vão querer que uma referência deles acabe sendo tipo estrela, estás a ver? Então acho que vai ser uma motivação super, super extra para a seleção portuguesa, porque também tem um líder. E tendo em conta a idade que tem, le vão querer dar tudo. Tudo mesmo. Então, acho que também é um ponto a favor para Portugal, porque tem jogadores muito novos e eles adoram a Cristiano Ronaldo, então vão querer ajudá-lo a conseguir aquele troféu tão importante para o país e para ele.
9: Quais são os outros favoritos deste Mundial para si?
8: França e Holanda.
9: Por que a Holanda, justamente?
8: Porque Holanda sempre faz boas competições, está a ver? E tem também grandes jogadores. Eu acho que depois de França, Portugal, Holanda para mim é a melhor seleção. Ela já se conhece muito e também é uma seleção que tem muita garra e muita qualidade.
9: Na segunda jornada, no grupo K, Portugal vai medir forças com o Uzbequistão, enquanto a Colômbia vai defrontar a RDC. No que diz respeito às outras seleções lusófonas, Cabo Verde, na sua estreia num Mundial, empatou sem golos diante da Espanha, enquanto a Arábia Saudita empatou a uma bola frente ao Uruguai em jogos a contar para o grupo H. Na segunda jornada, os Tubarões Azuis vão medir forças com o Uruguai. Quanto ao Brasil, empatou a uma bola diante de Marrocos, enquanto a Escócia venceu por 1-0 frente ao Haiti em jogos a contar para o grupo C. Na segunda jornada, a Canarinha vai medir forças com o Haiti. De referir que nesta primeira jornada houve outras surpresas, o Qatar pontuou pela primeira vez na sua história, empatando a uma bola diante da Suíça. A Austrália venceu a Turquia por 2-0. O Japão empatou a 2 bolas com os Países Baixos e o Egito e a Bélgica empataram a 1 bola. Recorde-se que os 2 primeiros de cada grupo, bem como os 8 melhores terceiros em 12 grupos, também seguem para os 16avos de final. O Mundial decorre até dia 19 de julho, nos Estados Unidos, no México e no Canadá. A RFI também aproveitou a oportunidade para abordar outros temas com Jean Sinisterra, médio colombiano que atuou na Académica de Coimbra na segunda parte da temporada 2025-2026. Ao microfone da RFI, Jean Sinisterra revelou-nos como surgiu a paixão pelo futebol e fez o balanço desta temporada em que acabou por subir para a segunda divisão de Portugal com a Académica.
12: Eu, antes de gostar do futebol, eu gostava da música, eu gostava de la guitarra, tudo isso. Então, nasci com esse espírito. Mas eu sou uma pessoa de barrio humilde, então sempre havia miúdos a jogar a bola, mas eu não achava piada, né? Então, uma vez, tipo, recebi um convite para completar a equipa aí do barrio. E, em verdade, que passaram horas e nós a correr, a jogar, e fui cogiendole gosto. Até que depois, tipo, me apaixonei por o futebol, por a forma que era mais leve, tipo, a situação, porque havia muitas favelas, mas conseguia esquecer de tudo mediante uma bola e conseguia compartir com muitas pessoas por meio do futebol.
9: E depois acaba para ir para Portugal. Como é que é esse convite? Está no América de Cali e vai para o Marinhense.
12: O sonho de todos nós de Suramérica é jogar acá em Europa, seja qual seja a liga ou país. Para nós, Europa é o top. Então, tipo, eu estava na América e joguei vários jogos como profissional. Depois não estava a jogar muito e chegou uma proposta por meio de um português muito boa. E além de ser meus sonhos, também era poder ter dinheiro para ajudar a minha família. E em verdade gostou de mim e me trouxe para a Marinhense.
9: Depois são 3 temporadas no Marinhense, vai para o São João de Ver, Varzinha, Nadia, e neste momento está na Académica. Apenas sobre Israel, quando recebe essa proposta de ir para Israel, aceita diretamente ou há dúvidas?
12: Antes de ir para Israel tive muitas dúvidas por causa que era muito longe e depois minha mulher tipo tinha receio de las guerras. Então tipo acabou a liga aqui em Portugal com a Nadia e a la semana recebi logo a proposta de Israel. Então fui para Colômbia, falei com meu pai, expliquei a situação, falei que era a segunda divisão. Ele falou que não pensara bem porque era um país com muita guerra. Então, de primeiro momento que eu vi a proposta, não aceitei. Eu esperei. Depois, logo, chegou a proposta de Académica e eu estava em dúvida se ficar com a Académica ou com a Apoel Ramat Gan de Israel.
9: E escolheu ir para Israel durante tempo.
12: Exatamente. Escolhi Israel por causa da liga, que era superior, e também por lo monetário.
9: Depois decide regressar. Como disse, uma experiência em Israel, decide regressar. E como é que foi esse regresso?
12: O empresário falou comigo que o diretor de Académica tinha ainda interesse e o treinador, o clube. E eu, como não estava a ser feliz em Israel, não estava a jogar, então eu decidi vir logo. Então, desde o primeiro momento que eu pisei na academia, foi como eu sentir um espírito que ia acontecer coisas boas. E foi sempre alegria. Eu sempre era alegria do balneário. Sempre cheguei aí com outra mentalidade, está a ver? E fui muito feliz. Cheguei com muita felicidade.
9: E depois já subida ainda por cima de divisão no fim do campeonato. Como é que foi esse final?
12: Estavam muito perto e depois aconteciam coisas que parecia que estava como fazer, tipo, meter a nós em dúvida da subida, né? Logo de jogo para já subir de divisão, último minuto nos empatam. Comecei logo a pensar que estava a acontecer, mas sim, foi uma festa. Nunca em minha vida tinha imaginado a magnitude daquele clube, daqueles adeptos e o que eu estava por viver, né? Portanto, se não posso dizer que foi o melhor dia da minha vida, está muito perto.
9: O que é que representa subir de divisão com uma equipa que, no fundo, em Portugal, é histórica, Académica?
12: Para mim significa muitas coisas que tu ainda estava a perguntar e fico arrepiado. Não tenho palavras para dizer-te, mas posso dizer-te que eu nunca imaginei, tipo, viver este momento depois de passar por um momento muito complicado. Eu não achava que ia acabar esta época com uma felicidade enorme, como me reflejou a malta de Académica e a cidade que sem dúvida alguma, se não é a melhor de Portugal, está aí perto.
9: Em relação ao futuro, como é que vê o futuro?
12: Eu vejo um futuro muito ambicioso, muito bom, apesar que já acabei o contrato com a Académica, agora faltam dias para ficar jogador livre. Tenho esperança que possa chegar a renovar ou cheguem coisas boas para a minha vida, por causa da subida e por causa de lo que he hecho aqui em Portugal.
9: O foco agora no futebol masculino está no Mundial, antes do regresso das competições de clubes, já em julho. Chegamos assim ao fim deste Magazine de Esporto.

E por aqui termina esta emissão. Continue connosco em rfi.fr/pt nas redes sociais. Obrigada pela sua companhia e tenha um bom fim de semana.

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1: Carina Branco.
0: Bem-vindas e bem-vindos ao nosso jornal desta sexta-feira, 19 de junho. Eis alguns dos títulos deste noticiário. Em Cabo Verde, o novo primeiro-ministro Francisco Carvalho e os restantes membros do governo do PAICV tomam posse esta sexta-feira. E em São Tomé e Príncipe, Jorge Bom Jesus desmentiu o MLSTP e reafirmou esta sexta-feira que é candidato às presidenciais de 19 de julho. No controle técnico desta emissão está Moussa Al-Chili e o jornal começa agora mesmo.
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0: Em Cabo Verde, o presidente cabo-verdiano dá posse esta sexta-feira ao novo primeiro-ministro Francisco Carvalho e aos restantes membros do governo do PAICV. Francisco Carvalho, presidente do PAICV e ex-presidente da Câmara da Praia, venceu as legislativas de 17 de maio com maioria absoluta, derrotando o primeiro-ministro cessante Ulisses Correia e Silva e pondo termo a 10 anos de poder do MPD, Odair Santos.
2: Durante a campanha eleitoral para as legislativas de 17 de maio, ganhas pelo PAICV, Francisco Carvalho prometeu um governo com 14 membros. Entretanto, apresentou ao Presidente da República a composição do novo executivo com 18 membros, 15 ministros e 3 secretários de Estado, menos 4 do que o último governo de Ulisses Correia Silva. Francisco Carvalho acumula as funções de primeiro-ministro e ministro das Finanças. De acordo com fonte do PAICV, Francisco Carvalho deve falar à imprensa sobre o seu governo após a posse prevista para esta sexta-feira às 17 horas locais. O professor universitário e dinamizador do movimento da sociedade civil pela descentralização, Marco Cruz, espera que o governo não seja de um homem só.
3: Gostaria que isto não fosse um governo de um homem só ou de um grupo, mas basicamente uma governação que pudesse envolver todo o país a todos os níveis, não é? A expectativa que nós temos de ganhos na saúde, na educação, na agricultura, na economia, só vamos conseguir se de facto tivermos uma administração que funcione de uma forma diferente, para uma governação multinível, em que há participação de várias pessoas. Eu espero que daqui a 4 anos, com uma experiência e com uma cultura diferente de administrar Cabo Verde, tenhamos agora as condições de criar uma lei de facto de descentralização / regionalização aqui em Cabo Verde. E demos este passo.
2: De Cabo Verde para a RFI, Odair Santos.
0: E em São Tomé e Príncipe, afinal, Jorge Bom Jesus não desiste da corrida às eleições presidenciais de 19 de julho. O candidato desmentiu assim o MLSTP, que esta quarta-feira tinha anunciado a sua desistência. O relato é de Maximino Carlos, o nosso correspondente em São Tomé.
4: Jorge Bom Jesus disse esta sexta-feira que mantém a sua candidatura as presidenciais de 19 de julho.
5: Sou candidato às próximas eleições presidenciais de julho de 2026. Qualquer outra informação seria mentira.
4: O ex-primeiro-ministro referiu que
5: às próximas eleições presidenciais de julho de 2026. Qualquer outra informação seria mentira.
4: O ex-primeiro-ministro referiu que encontrou-se com vários partidos

0: continua a ser desconhecida, principalmente porque ela atinge sobretudo a população de origem africana e durante muito tempo a doença não teve a mesma atenção. E também ainda existe muita falta de informação sobre a doença, o que também contribui para que o diagnóstico seja tardio, sendo hoje o Dia Mundial da Sensibilização para a Doença Falciforme, como também mãe de uma menina de 7 anos que vive com a doença, nós precisamos de mais informação, de mais investigação e que podemos realmente transformar as vidas dos nossos doentes.
1: Celdidi Monteiro, entrevistada por Lígia Anjos. E a Organização Mundial da Saúde anunciou esta sexta-feira que a transmissão da epidemia do vírus ébola na República Democrática do Congo está a acelerar, apesar do reforço das medidas de resposta sanitária. Segundo os números oficiais reportados pela OMS, foram registados 896 casos, dos quais 232 morreram, o que corresponde a uma taxa de letalidade de 26% na RDC.
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1: Israel e o grupo xiita libanês Hezbollah aceitaram cessar-fogo esta sexta-feira, poucas horas depois de Israel ter mais uma vez atacado o sul do Líbano durante a noite e ter feito pelo menos 18 vítimas mortais e mais de 30 feridos. Porém, cerca de uma hora depois do anúncio do cessar-fogo esta sexta-feira, o sul do Líbano voltou a ser bombardeado por Israel. Ora, o memorando de entendimento alcançado entre Washington e Teherão previa a cessação das hostilidades no Líbano e a retirada dos israelitas de uma faixa de 10 quilómetros dentro do território libanês, o que não foi cumprido. Por isso, as negociações entre Estados Unidos e o Irão, que deveriam ter começado esta sexta-feira na Suíça, foram canceladas ou pelo menos adiadas sem novas datas anunciadas. E o jogador de futebol que atua no Paris Saint-Germain, Achraf Hakimi, vai ser julgado em França pelo crime de violação sexual. Catarina Falcão.
3: O Tribunal de Recurso de Versalhes, junto a Paris, decidiu que o jogador Achraf Hakimi, que atua no Paris Saint-Germain, será julgado pelo Tribunal Criminal de Yvelines por violação. O jogador está atualmente a participar no Mundial de Futebol, representando Marrocos. Nas suas redes sociais, Hakimi disse estar há muito tempo à espera deste julgamento e que finalmente vai poder exprimir-se sobre o que terá acontecido em 2023. Em fevereiro de 2023, o jogador foi acusado por uma jovem de então 24 anos de violação, desde a acusação que Hakimi se diz inocente. Na altura, a jovem declarou que os dois se conheceram nas redes sociais e que a convite do jogador foi até a sua casa. Já na casa do jogador, a jovem diz ter sido beijada e tocada à força, sendo depois violada por Hakimi. Esta semana, citada pelo meio de comunicação francês Mediapart, a vítima diz que este julgamento deve servir para que ela possa defender-se e para que as pessoas acreditem nela. Por enquanto, ainda não há data para o início do julgamento. Esta noite, Achraf Hakimi vai entrar em campo com a seleção de Marrocos contra a Escócia.
1: E a segunda jornada da fase de grupos do Campeonato do Mundo de Futebol arrancou esta quinta-feira. Na primeira jornada houve várias surpresas. A seleção portuguesa empatou a uma bola diante da República Democrática do Congo. A Colômbia venceu por 3-1 o Uzbequistão no Grupo K. Em entrevista à RFI, João Sinisterra, médio colombiano que não está presente no Mundial, abordou as expectativas que tem em relação à Colômbia.
4: La expectativa es siempre llegar lo más longe posible, entonces yo acho que vamos a sorprender este mundial, vamos a dar mucha buena imagen.
5: ¿Até dónde puede llegar esta selección?
4: Por alto, acho que va a ser cuartos o octavos de finales.
5: ¿Cómo acha justamente el grupo en que está Colombia, Portugal, República Democrática del Congo y Uzbekistán?
4: Teniendo en cuenta que es un mundial que todo jugador se quiere mostrar, destacar, mas también tenemos que ser realistas, ¿no? A nivel de jugadores, en la actualidad yo acho que Portugal es una de las potencias mundiales del fútbol. Por tanto, va a ser Portugal y Colombia. Los favoritos son los Portugal y Colombia. Y también acho que va a ser tipo aquellos dos clasificados en ese grupo.
5: ¿Cuál sería el mejor escenario para Colombia? ¿Vencer los dos primeros juegos y después, no último juego, Portugal-Colombia y ya estarían los dos apurados?
4: El mejor escenario sería los dos clasificarse. Tipo, yo acho que va a ser Portugal-Colombia.
5: Y en ese confronto entre Portugal y Colombia, ¿qué es que puede hacer la diferencia?
4: Vamos a tener que ser tipo a estar juntos, tipo a ser familia. Como estamos habituados ya en nuestra selección, tipo, a estar todos agarrados de mano, porque Portugal es una selección muy fuerte, con jugadores muy fuertes también, mas yo acho que podemos ganar a Portugal.
1: As palavras de João Sinisterra, jugador colombiano, entrevistado por Marco Martins.
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1: Segunda parte da nossa emissão e começamos com o convidado de

0: Heidi Ribeiro. Trata-se de Armindo Luz, presidente da Câmara da Ribeira Grande, na ilha de Santo Antão, em Cabo Verde.
1: Convidado.
0: A ilha de Santo Antão destaca-se pela beleza natural e crescente relevância turística, sendo considerada uma das ilhas mais preservadas e autênticas de Cabo Verde. A Ponta do Sol, em particular, assume um papel central como cartão de visita da ilha, combinando património histórico e uma localização única onde é possível ver o nascer e o pôr do sol. O desenvolvimento do turismo tem trazido impactos positivos para a economia local, reconhece o presidente da Câmara da Ribeira Grande, Armindo Luz, que defende, no entanto, a necessidade de se construir um aeroporto, infraestrutura essencial para o futuro da ilha.
2: Ponta do Sol, na verdade, é a zona mais a norte de Cabo Verde e também Ponta do Sol tem uma especificidade própria. É uma localidade que é circundada pelo mar, mas que é uma zona também piscatória e porque também foi a primeira porta de entrada e saída para a Ilha de Santo Antão. Pode-se contemplar o nascer e o pôr do sol, que é uma das coisas mais fantásticas que temos aqui e precisamente as pessoas gostam no final do dia de praticamente pernoitarem aqui, ou seja, muitas vezes de manhã e durante o dia fazem as caminhadas e no final do dia encontram-se aqui nesta cidade, que é uma cidade histórica, uma cidade que tem a sua beleza própria, desde logo mesmo o edifício aqui onde nós estamos, no Passos do Conselho, que era para ser construído em Ponta do Sol Madeira, mas foi construído, acabou por ser construído aqui, porque na altura não se questionava o despacho de uma rainha e deu-se a autorização para construir o Passos do Conselho da Ponta do Sol. E pensaram que era em Ponta do Sol Cabo Verde e por isso transferiu-se este edifício da cidade de Ribeira Grande para a cidade da Ponta do Sol e obviamente a sede administrativa, porque aqui também era a sede administrativa de Santo Antão.
0: O município considera que as infraestruturas que existem atualmente, e falo de unidades hoteleiras, de transportes, de estradas, são suficientes para responder à procura dos turistas?
2: Podemos dizer que nós estamos a crescer e bem. E ainda bem já agora, porque de ano para ano o número de turistas tem vindo a aumentar. Posso dizer que estamos ainda, se calhar, longe do ponto ótimo. A pressão sobre quartos hoje é notória. A necessidade de nós diversificarmos a oferta turística é necessária e precisamente por causa disso ainda tem um campo grande para percorrer.
0: Tem-se falado muito na construção de um aeroporto em Santo Antão. Havia aqui o aeródromo, mas que encerrou depois do acidente na década de 90. A ilha precisa de um aeroporto ou as ligações marítimas conseguem responder aos turistas?
2: Sem um aeroporto de Santo Antão, nós temos que esquecer o desenvolvimento desta ilha. A única infraestrutura que pode, na verdade, devolver esperanças de desenvolvimento à Ilha de Santo Antão é o aeroporto de Santo Antão. Santo Antão é uma ilha virgem. Nós somos a segunda ilha em dimensão, a terceira em população. Temos 779 km². Nunca, praticamente, vamos ter aquele turismo de massa. Não estamos interessados no turismo de massa. Aliás, posso até exigir mais o Conselho da Ribeira Grande. Nós não temos como ter turismo de massa. Então, precisamente por isso, e aquilo que está-se a ver agora é o surgimento de pequenas unidades. Mesmo aqui, na cidade da Ponta do Sol, podes ver o Hotel Tiduca, que tem 86 quartos, é a maior infraestrutura turística da ilha. E ao percorrer por todas estas localidades, nós encontramos uma multiplicidade de pequenas unidades e é isso que é importante. É isso que nós queremos, que cada turista se sinta único. E em média variam entre 2, 3, 4, 10, 12. É raro encontrar um estabelecimento com 20 quartos. Então, só para ver que são verdadeiramente pequenas unidades e que nos vai permitir, na verdade, alavancar outros setores. O turismo é o motor de desenvolvimento, não só da Ilha de Santo Antão, como também de Cabo Verde. É através do turismo que nós conseguimos ter escoamento para os nossos produtos agrícolas, produtos do mar.
0: De que forma o turismo tem contribuído para criar emprego e oportunidades?
2: Antigamente, encontrar marisco, por exemplo, era fácil. Hoje não, porque a demanda é maior e ainda bem, e valoriza. Hoje tem contribuído fortemente para a pesca, para a dinamização da agricultura e que cada vez mais nós temos vindo a assistir melhorias significativas a nível, por exemplo, da produção agrícola, com a introdução de técnicas de irrigação gota a gota, a rega localizada. A nível da pesca, nós assistimos cada vez mais de que as pessoas têm vindo a investir em novas embarcações de pesca. A Câmara Municipal, há pouco tempo, inauguramos um posto de venda de combustível aqui, direcionado exclusivamente para os pescadores. Nós inauguramos também a primeira fase do complexo de pesca daqui da Ponta do Sol, que fica logo ao lado da entrada e saída dos botes, no cais de pesca de Boca de Pistola, em que eles têm acesso a gelo a um bom preço e também produzido a energia fotovoltaica. Isso também tem sido muito bom, e estamos também a investir cada vez mais na motorização dos botes. Hoje todos os botes, eles têm motores através de linhas de financiamento, 50% a fundo perdido e os outros 50% mediante um regime de microcrédito com 6 meses de carência, em que eles não paguem nada. Não tem qualquer custo neste período de 6 meses e após isso iniciam a amortização do financiamento. Mesmo a nível de fibragem dos botes, hoje todos os botes são fibrados e nós temos vindo a insistir para que passam a ter embarcações maiores, não só já agora para apoiar o turismo, mas também mesmo para que possam ter muito mais rendimentos para fornecer mesmo as indústrias conserveiras na Ilha de São Vicente.
0: Ainda assim, a ilha tem vindo a perder população, os mais jovens saem à procura de novas oportunidades. Como é que criar oportunidades para que os jovens não tenham que sair da ilha?
2: Tem que ter conectividade. Porque o aeroporto não é uma obra de luxo. Hoje o turista quer sair de Paris, quer sair de Frankfurt, quer sair de Lisboa ou de Bruxelas, quer vir diretamente para o destino. Nem todos os turistas gostam de fazer este percurso de mar. Tantos e tantos turistas que vêm ao Sal e à Boa Vista, mas que querem dar um salto à Ilha de Santo Antão para conhecer de forma rápida, mas não conseguem porque não temos um aeroporto. O aeroporto é para ligar lá fora, diretamente aos mercados emissores, mas também, sobretudo, as ilhas como Sal e Boa Vista, que praticamente, em conjunto, têm mais de 80% da cota de mercado em termos de entrada de turistas. A Ilha de São Vicente é a nossa ilha irmã. Eu acho que há um complexo ainda, sobretudo na zona norte da ilha, do país, aliás, em querer-se achar que Santo Antão vai se desenvolver única e exclusivamente com a ligação aos marítimos. Isso é uma falsidade. Se nós vermos a questão das Canárias, em que todas as ilhas têm aeroporto, e há ilhas que têm mais do que um aeroporto, porque o turista não tem tempo para esperar. E quando, sobretudo, o mar está bravio, vamos ver, por exemplo, o período da época alta do turismo, é o período em que o mar está bravio. É novembro, dezembro, janeiro, fevereiro. E há muitos turistas, sinceramente, às vezes passam mal neste canal. E nós queremos, quem quiser fazer a travessia, que faça, mas que quem quiser vir diretamente, que venha. Se o aeroporto avançar, já algumas cadeias hoteleiras estão interessadas em diversificar também a sua oferta turística.
0: Este aeroporto não pode vir, de certa forma, a prejudicar o ambiente ou a paisagem natural de Santo Antão?
2: O mundo é feito de desafios. Nós é que temos de ter, e ainda bem que nós estamos numa fase embrionária, para, por exemplo, nós trabalharmos a parte ambiental. E muito bem, temos vindo a dar um bom combate. Aqui é fundamental porque o aeroporto vai criar oportunidades aos jovens. Imagina, você vai precisar de vários gestores, você vai precisar de técnicos de construção civil especializados, você vai precisar de economistas, você vai precisar de informáticos para trabalhar em várias áreas. Agora, ficarmos assim como estamos, digo claramente, muitos vão continuar a sair porque não há oportunidades.
0: As palavras do presidente da Câmara da Ribeira Grande, Armindo Luz, Neide Ribeiro, de regresso da Ilha de Santo Antão, em Cabo Verde, para a RFI.
3: Desporto. E vamos agora ao desporto de Marco Martins.
4: A segunda jornada da fase de grupos do Campeonato do Mundo de Futebol Masculino arrancou na quinta-feira, 18 de junho, nos Estados Unidos, no México e no Canadá. Na primeira jornada, houve várias surpresas, inclusive os empates das três seleções lusófonas, Cabo Verde, Portugal e Brasil. A primeira jornada ficou encerrada na quarta-feira com os quatro derradeiros encontros, entre eles o de Portugal. A seleção portuguesa acabou por empatar a uma bola diante da República Democrática do Congo. O tento da seleção das esquinas foi apontado pelo médio do Paris Saint-Germain, João Neves, enquanto o gol dos Leopardos foi da autoria de Johan Wissa. Primeiro golo no Mundial para a RDC, que não tinha apontado qualquer tento em 1974, durante o Mundial que decorreu na República Federal da Alemanha. As duas equipas têm um ponto e estão atrás da Colômbia. A seleção colombiana acabou por vencer por 3-1 o Uzbequistão na Cidade do México. Os golos colombianos foram apontados por Daniel Munhoz, Luiz Dias e Jaminton Campas, enquanto o único tento uzbek foi da autoria de Abbas Faizulayev. Em entrevista exclusiva à RFI, Gian Sinisterra, médio colombiano de 26 anos, que não está presente no Mundial, abordou as expectativas que tem em relação à Colômbia e também acredita que a seleção portuguesa vai dar tudo para levar Cristiano Ronaldo ao título mundial.
5: A expectativa é sempre chegar o mais longe possível, então eu acho que vamos a surpreender este Mundial, vamos a dar muita boa imagem.
4: Até onde pode chegar esta seleção?
5: Por alto, acho que vai ser quartos ou oitavos de finais.
4: Como acha justamente o grupo em que está a Colômbia? Portugal, República Democrática do Congo e Uzbequistão?
5: Tendo em conta que é um mundial que todo jogador se quer mostrar, destacar, mas também temos que ser realistas, né? A nível de jogadores, na atualidade, eu acho que Portugal é uma das potências mundiais do futebol, portanto, vai ser Portugal e Colômbia. Os favoritos são Portugal e Colômbia. E também acho que vai ser, tipo, aqueles dois classificados nesse grupo.
4: Qual seria o melhor cenário para a Colômbia? Vencer os dois primeiros jogos e depois, no último jogo, é Portugal-Colômbia e já estarem os dois apurados?
5: O melhor cenário seria os dois classificarem-se, tipo, eu acho que vai ser Portugal-Colômbia.
4: E nesse confronto entre Portugal e Colômbia, o que é que pode fazer a diferença?
5: Vamos ter que ser, tipo, a estar juntos, tipo, a ser famílias, como estamos habituados já em nossa seleção, tipo, a estar todos agarrados da mão, porque Portugal é uma seleção muito forte, com jogadores muito fortes também, mas eu acho que podemos ganhar a Portugal.
4: Há alguma super estrela neste momento na seleção colombiana?
5: Eu acho que sim, temos estrelas. Não é uma, sino várias na seleção Colômbia. Agora, Luis Díaz, que estuvo quase para chegar à final da Champions League, se destaca muito bem em Bayern Munich. E temos a Daniel Muñoz, que foi campeão agora da Conferência League.
4: E não ouço falar do Luis Suárez, que está em Portugal.
5: Para mim, Luis Suárez, tipo, imagina, é muito bom, mas a nível, tipo, de, para eu falar, superestrela é Luis Díaz e Daniel Muñoz, por la liga e por la competitividade que tem, tipo, em los países. Tendo em conta que Portugal tem uma liga muito forte, mas acho que a liga inglesa é muito mais forte. E para um ala, que não é fácil fazer o que fez Daniel Muñoz, que para mim, agora mesmo, se não é o melhor lateral direito, ala direito, está aí entre os segundo ou terceiro melhor do mundo.
4: Em relação a Portugal, Portugal conta com Cristiano Ronaldo, tem 41 anos. O que é que representa, até para si, um jogador que tem o palmarés que tem, mas sobretudo aos 41 anos, ser ainda competitivo?
5: Muchos de los jugadores que están en la selección, ellos aman a Cristiano Ronaldo, crecieron oleando a Cristiano Ronaldo. Por tanto, va a ser una motivación extra para nosotros, para nuestros jugadores, porque ellos van a querer dar todo para que Cristiano no marque. Entonces, acho que va a ser un factor importante a tener en cuenta que muchos de nosotros colombianos admiramos mucho a Cristiano Ronaldo, ¿no? Entonces, va a jugar a favor nuestro porque vamos a querer dar nuestro mejor para que uno de los mejores del mundo no pueda hacer, como siempre hace, golos.
4: El facto de ser el último Mundial de Cristiano Ronaldo, ¿acha que eso puede influenciar los colegas de equipo? Pode ser uma motivação extra?
5: Eu acho que vai ser tipo como fez a Argentina no último Mundial. Van a querer que uma referência deles acabe sendo tipo estrela, estás a ver? Então acho que vai ser uma motivação super, super extra para a seleção portuguesa, porque também tem um líder. E tendo em conta a idade que tem, eles vão querer dar tudo. Tudo mesmo. Então, acho que também é um ponto a favor para Portugal, porque tem jogadores muito novos e eles adoram a Cristiano Ronaldo, então vão a querer ajudá-lo a conseguir aquele troféu tão importante para o país e para ele.
4: Quais são os outros favoritos deste Mundial para si?
5: França e Holanda.
4: Por que a Holanda, justamente?
5: Porque Holanda sempre faz boas competições, está a ver? E tem também grandes jogadores. Eu acho que depois de França, Portugal, Holanda para mim é a melhor seleção. Ela já se conhece muito e também é uma seleção que tem muita garra e muita qualidade.
4: Na segunda jornada, no grupo K, Portugal vai medir forças com o Uzbequistão, enquanto a Colômbia vai defrontar a RDC. No que diz respeito às outras seleções lusófonas, Cabo Verde, na sua estreia num Mundial, empatou sem golos diante da Espanha, enquanto a Arábia Saudita empatou a uma bola frente ao Uruguai em jogos a contar para o grupo H. Na segunda jornada, os Tubarões Azuis vão medir forças com o Uruguai. Quanto ao Brasil, empatou a uma bola diante de Marrocos, enquanto a Escócia venceu por 1-0 frente ao Haiti em jogos a contar para o grupo C. Na segunda jornada, a Canarinha vai medir forças com o Haiti. De referir que nesta primeira jornada houve outras surpresas, o Qatar pontuou pela primeira vez na sua história, empatando a uma bola diante da Suíça. A Austrália venceu a Turquia por 2-0. O Japão empatou a duas bolas com os Países Baixos e o Egito e a Bélgica empataram a uma bola. Recordo-se que os dois primeiros de cada grupo, bem como os oito melhores terceiros em 12 grupos, também seguem para os 16avos de final. O Mundial decorre até dia 19 de julho, nos Estados Unidos, no México e no Canadá. A RFI também aproveitou a oportunidade para abordar outros temas com Jean Sinisterra, médio colombiano que atuou na Académica de Coimbra na segunda parte da temporada 2025-2026. Ao microfone da RFI, Jean Sinisterra revelou-nos como surgiu a paixão pelo futebol e fez o balanço desta temporada em que acabou por subir para a segunda divisão de Portugal com a Académica.
5: Eu, antes de gostar do futebol, eu gostava da música, eu gostava de la guitarra, tudo isso. Então, nasci com esse espírito. Mas eu sou uma pessoa de barrio humilde, então sempre havia miúdos a jogar a bola, mas eu não achava piada, né? Então, uma vez, recebi um convite para completar a equipa aí do barrio. E, em verdade, que passaram horas e nós a correr, a jogar, e fui cogiendole gosto. Até que depois, me apaixonei por o futebol, por a forma que era mais leve, a situação, porque havia muitas favelas, mas conseguia esquecer de tudo mediante uma bola e conseguia compartilhar com muitas pessoas por meio do futebol.
4: E depois acaba para ir para Portugal? Como é que é esse convite? Está no América de Cali e vai para o Marinhense.
5: O sonho de todos nós de Suramérica é jogar acá em Europa, seja qual seja a liga ou país. Para nós, Europa é o top. Então, eu estava na América e joguei vários jogos como profissional. Depois não estava a jogar muito e chegou uma proposta por meio de um português muito boa. E além de ser meus sonhos, também era poder ter dinheiro para ajudar a minha família. E em verdade, ele gostou de mim e me trouxe para a Marinhense.
4: Depois são três temporadas no Marinhense, vai para o São João de Ver, Varzinha, Nadia, e neste momento está na Académica. Apenas sobre Israel, quando recebe essa proposta de ir para Israel, aceita diretamente ou há dúvidas?
5: Antes de ir para Israel, tive muitas dúvidas por causa que era muito longe e depois minha mulher, tinha receio de las guerras. Então, acabou a liga aqui em Portugal com a Nadia e a la semana recebi logo a proposta de Israel. Então, fui para Colômbia, falei com meu pai, expliquei a situação, falei que era a segunda divisão. Ele falou que não pensara bem porque era um país com muita guerra. Então, desde o primeiro momento que eu vi a proposta, não aceitei. Eu esperei. Depois, logo, chegou a proposta de Académica e eu estava em dúvida se ficar com a Académica ou com a Apoel Ramagan de Israel.
4: E escolheu ir para Israel durante um tempo.
5: Exatamente. Com Israel por causa da liga, que era superior, e também por lo monetário.
4: Depois decide regressar, como disse, uma experiência em Israel, decide regressar. E como é que foi esse regresso?
5: O empresário falou comigo que o diretor de Académica tinha ainda interesse e o treinador, o clube. E eu, como não estava a ser feliz em Israel, não estava a jogar, então eu decidi vir logo. Então, desde o primeiro momento que eu pisei a Academia, foi como eu sentir um espírito que ia acontecer coisas boas. E foi sempre alegria. Eu sempre, a alegria do balneário, sempre cheguei aí com outra mentalidade, está a ver? E fui muito feliz. Cheguei com muita felicidade.
4: E depois já subir ainda por cima de divisão no fim do campeonato. Como é que foi esse final?
5: Estavam muito perto e depois aconteciam coisas que parecia que estava como fazer, meter a nós em dúvida da subida, né? Logo de um jogo para já subir de divisão, último minuto nos empatam. Comecei logo a pensar que estava a acontecer, mas sim, foi uma festa. Nunca em minha vida tinha imaginado a magnitude daquele clube, daqueles adeptos e o que eu estava por viver, né? Portanto, se não posso dizer que foi o melhor dia da minha vida, está muito perto.
4: O que é que representa subir de divisão com uma equipa que, no fundo, em Portugal, é histórica, Académica?
5: Para mim significa muitas coisas que tu ainda estava a perguntar e fico arrepiado. Não tenho palavras para dizer-te, mas posso dizer-te que eu nunca imaginei, viver este momento depois de passar por um momento muito complicado. Eu não achava que ia acabar esta época com uma felicidade enorme, como me reflejou a Malta de Académica e a cidade que sem dúvida alguma, se não é a melhor de Portugal, está aí perto.
4: Em relação ao futuro, como é que vê o futuro?
5: Eu vejo um futuro muito ambicioso, muito bom, apesar que já acabei o contrato com a Académica, agora faltam dias para ficar jogador livre. Tenho esperança que possa chegar a renovar ou cheguem coisas boas para a minha vida, por causa da subida e por causa do que he hecho aqui em Portugal.
4: O foco agora no futebol masculino está no Mundial, antes do regresso das competições de clubes, já em julho. Chegamos assim ao fim deste Magazine de Esporto.

E por aqui termina esta emissão. Continue connosco em rfi.fr/pt nas redes sociais. Obrigada pela sua companhia e tenha um bom fim de semana.

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0: Bem-vindas e bem-vindos ao nosso jornal desta sexta-feira, 19 de junho. Eis alguns dos títulos deste noticiário. Em Cabo Verde, o novo primeiro-ministro Francisco Carvalho e os restantes membros do governo do PAICV tomam posse esta sexta-feira. E em São Tomé e Príncipe, Jorge Bom Jesus desmentiu o MLSTP e reafirmou esta sexta-feira que é candidato às presidenciais de 19 de julho. No controle técnico desta emissão está Moussa Al-Chili e o jornal começa agora mesmo.
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0: Em Cabo Verde, o presidente cabo-verdiano dá posse esta sexta-feira ao novo primeiro-ministro, Francisco Carvalho, e aos restantes membros do governo do PAICV. Francisco Carvalho, presidente do PAICV e ex-presidente da Câmara da Praia, venceu as legislativas de 17 de maio com maioria absoluta, derrotando o primeiro-ministro cessante Ulisses Correia e Silva e pondo termo a 10 anos de poder do MPD, Odair Santos.
2: Durante a campanha eleitoral para as legislativas de 17 de maio, ganhas pelo PAICV, Francisco Carvalho prometeu um governo com 14 membros. Entretanto, apresentou ao Presidente da República a composição do novo executivo com 18 membros, 15 ministros e 3 secretários de Estado, menos 4 do que o último governo de Ulisses Correia Silva. Francisco Carvalho acumula as funções de primeiro-ministro e ministro das Finanças. De acordo com fonte do PAICV, Francisco Carvalho deve falar à imprensa sobre o seu governo após a posse prevista para esta sexta-feira às 17 horas locais. O professor universitário e dinamizador do movimento da sociedade civil pela descentralização, Marco Cruz, espera que o governo não seja de um homem só.
3: Gostaria que isto não fosse um governo de um homem só ou de um grupo, mas basicamente uma governação que pudesse envolver todo o país a todos os níveis, não é? A expectativa que nós temos de ganhos na saúde, na educação, na agricultura, na economia, só vamos conseguir se de facto tivermos uma administração que funcione de uma forma diferente para uma governação multinível em que há participação de várias pessoas. Eu espero que daqui a 4 anos, com uma experiência e com uma cultura diferente de administrar Cabo Verde, tenhamos agora as condições de criar uma lei de facto de descentralização / regionalização aqui em Cabo Verde e demos este passo.
2: De Cabo Verde para RFI, Odair Santos.
0: E em São Tomé e Príncipe, afinal, Jorge Bom Jesus não desiste da corrida às eleições presidenciais de 19 de julho. O candidato desmentiu assim o MLSTP, que esta quarta-feira tinha anunciado a sua desistência. O relato é de Maximino Carlos, o nosso correspondente em São Tomé.
4: Jorge Bom Jesus disse esta sexta-feira que mantém a sua candidatura às presidenciais de 19 de julho.
5: Sou candidato às próximas eleições presidenciais de julho de 2026. Qualquer outra informação seria mentira.
4: O ex-primeiro-ministro referiu que encontrou-se com vários partidos políticos que lhe prometeram dinheiro para desistir.
5: Nunca recebi nada de ninguém até a data presente.
4: O MLSTP, na sua última reunião da Comissão Política, disse que Jorge Bom Jesus tinha desistido da sua corrida presidencial. Recorde-se que o MLSTP apoia a candidatura de Carlos Villanova. Bom Jesus, apesar de ser militante do MLSTP, concorre como candidato independente. Maximino Carlos, São Tomé, RFI.
0: E esta sexta-feira é o Dia Mundial da Doença Falciforme, uma patologia genética que afeta cerca de 8 milhões de pessoas no mundo. Celdidi Monteiro, profissional de saúde são-tomense e mãe de uma criança de 7 anos com a doença, alerta para a falta de conhecimento sobre a patologia e defende mais informação e investigação para melhorar o diagnóstico precoce e a qualidade de vida dos doentes.
6: É uma doença genética mais prevalente a nível do mundo. Não sei se sabem, mas é uma doença que se transmite dos pais para os filhos. E esta alteração, ela vai fazer com que os glóbulos vermelhos ela não tenham a forma normal. Em determinadas situações, ela pode causar problemas a nível da circulação e causar dores intensas, anemia e complicações em vários órgãos mesmo. Infelizmente, apesar de cerca de 8 milhões de pessoas no mundo terem esta doença, ela ainda continua a ser desconhecida, principalmente porque ela atinge sobretudo a população de origem africana e durante muito tempo a doença não teve a mesma atenção. E também ainda existe muita falta de informação sobre a doença, o que também contribui para que o diagnóstico seja tardio, sendo hoje o Dia Mundial da Sensibilização para a Doença Falciforme, como também mãe de uma menina de 7 anos que vive com a doença, nós precisamos de mais informação, de mais investigação e que podemos realmente transformar as vidas dos nossos doentes.
0: Celdidi Monteiro, entrevistada por Lígia Anjos. E a Organização Mundial da Saúde anunciou esta sexta-feira que a transmissão da epidemia do vírus ébola na República Democrática do Congo está a acelerar, apesar do reforço das medidas de resposta sanitária. Segundo os números oficiais reportados pela OMS, foram registados 896 casos, dos quais 232 morreram, o que corresponde a uma taxa de letalidade de 26% na RDC.
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0: Israel e o grupo xiita libanês Hezbollah aceitaram cessar-fogo esta sexta-feira, poucas horas depois de Israel ter mais uma vez atacado o sul do Líbano durante a noite e ter feito pelo menos 18 vítimas mortais e mais de 30 feridos. Porém, cerca de uma hora depois do anúncio do cessar-fogo esta sexta-feira, o sul do Líbano voltou a ser bombardeado por Israel. Ora, o memorando de entendimento alcançado entre Washington e Teherão previa a cessação das hostilidades no Líbano e a retirada dos israelitas de uma faixa de 10 quilómetros dentro do território libanês, o que não foi cumprido. Por isso, as negociações entre Estados Unidos e o Irão, que deveriam ter começado esta sexta-feira na Suíça, foram canceladas ou pelo menos adiadas sem novas datas anunciadas. E o jogador de futebol que atua no Paris Saint-Germain, Achraf Hakimi, vai ser julgado em França pelo crime de violação sexual. Catarina Falcão.
7: O Tribunal de Recurso de Versalhes, junto a Paris, decidiu que o jogador Achraf Hakimi, que atua no Paris Saint-Germain, será julgado pelo Tribunal Criminal de Yvelines por violação. O jogador está atualmente a participar no Mundial de Futebol, representando Marrocos. Nas suas redes sociais, Hakimi disse estar há muito tempo à espera deste julgamento e que finalmente vai poder exprimir-se sobre o que terá acontecido em 2023. Em fevereiro de 2023, o jogador foi acusado por uma jovem de então 24 anos de violação, desde a acusação que Hakimi se diz inocente. Na altura, a jovem declarou que os dois se conheceram nas redes sociais e que a convite do jogador foi até a sua casa. Já na casa do jogador, a jovem diz ter sido beijada e tocada à força, sendo depois violada por Hakimi. Esta semana, citada pelo meio de comunicação francês Mediapart, a vítima diz que este julgamento deve servir para que ela possa defender-se e para que as pessoas acreditem nela. Por enquanto, ainda não há data para o início do julgamento. Esta noite, Achraf Hakimi vai entrar em campo com a seleção de Marrocos contra a Escócia.
0: E a segunda jornada da fase de grupos do Campeonato do Mundo de Futebol arrancou esta quinta-feira. Na primeira jornada houve várias surpresas. A seleção portuguesa empatou uma bola diante da República Democrática do Congo. A Colômbia venceu por 3-1 o Uzbequistão no Grupo K. Em entrevista à RFI, João Sinisterra, médio colombiano que não está presente no Mundial, abordou as expectativas que tem em relação à Colômbia.
8: A expectativa é sempre chegar o mais longe possível, então eu acho que vamos a surpreender este Mundial, vamos a dar muita boa imagem.
9: Até onde pode chegar esta seleção?
8: Por alto, acho que vai ser quartos ou oitavos de finais.
9: Como acha justamente o grupo em que está a Colômbia? Portugal, República Democrática do Congo e Uzbequistão?
8: Tendo em conta que é um Mundial que todo jogador só quer mostrar, destacar, mas também temos que ser realistas, né? A nível de jogadores, na atualidade, eu acho que Portugal é uma das potências mundiais do futebol. Portanto, va a ser Portugal y Colombia. Los favoritos son Portugal y Colombia. Y también acho que va a ser tipo aqueles dos clasificados en ese grupo.
9: ¿Cuál sería el mejor escenario para Colombia? ¿Vencer los dos primeros juegos y después, no último juego, Portugal-Colombia y ya estarían los dos apurados?
8: El mejor escenario sería los dos clasificarse. Tipo, yo acho que va a ser Portugal-Colombia.
9: Y en ese confronto entre Portugal y Colombia, ¿qué es que puede hacer la diferencia?
8: Vamos a tener que ser tipo a estar juntos, tipo a ser familia, como estamos habituados ya en nuestra selección, tipo a estar todos agarrados de mano, porque Portugal es una selección muy fuerte, con jugadores muy fuertes también, mas yo acho que podemos ganar a Portugal.
0: As palavras de João Sinisterra, jogador colombiano, entrevistado por Marco Martins.
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0: segunda parte da nossa emissão e começamos com o convidado de Neidy Ribeiro. Trata-se de Armindo Luz, presidente da Câmara da Ribeira Grande, na ilha de Santo Antão, em Cabo Verde.
10: Convidado.
0: A ilha de Santo Antão destaca-se pela beleza natural e crescente relevância turística, sendo considerada uma das ilhas mais preservadas e autênticas de Cabo Verde. A Ponta do Sol, em particular, assume um papel central como cartão de visita da ilha, combinando património histórico e uma localização única onde é possível ver o nascer e o pôr do sol. O desenvolvimento do turismo tem trazido impactos positivos para a economia local, reconhece o presidente da Câmara da Ribeira Grande, Armindo Luz, que defende, no entanto, a necessidade de se construir um aeroporto, infraestrutura essencial para o futuro da ilha.
11: Ponta do Sol, na verdade, é a zona mais a norte de Cabo Verde e também Ponta do Sol tem uma especificidade própria. É uma localidade que é circundada pelo mar, mas que é uma zona também piscatória e porque também foi a primeira porta de entrada e saída para a Ilha de Santo Antão. Pode-se contemplar o nascer e o pôr do sol, que é uma das coisas mais fantásticas que temos aqui e precisamente as pessoas gostam no final do dia de praticamente pernoitarem aqui, ou seja, muitas vezes de manhã e durante o dia fazem as caminhadas e no final do dia encontram-se aqui nesta cidade, que é uma cidade histórica, uma cidade que tem a sua beleza própria, desde logo mesmo o edifício aqui onde nós estamos, no Passos do Conselho, que era para ser construído em Ponta do Sol Madeira, mas foi construído, acabou por ser construído aqui, porque na altura não se questionava o despacho de uma rainha e deu-se a autorização para construir o Passos do Conselho da Ponta do Sol. E pensaram que era em Ponta do Sol Cabo Verde e por isso transferiu-se este edifício da cidade de Ribeira Grande para a cidade da Ponta do Sol e obviamente a sede administrativa, porque aqui também era a sede administrativa de Santo Antão.
0: O município considera que as infraestruturas que existem atualmente, e falo de unidades hoteleiras, de transportes, de estradas, são suficientes para responder à procura dos turistas?
11: Podemos dizer que nós estamos a crescer e bem. E ainda bem já agora, porque de ano para ano o número de turistas tem vindo a aumentar. Posso dizer que estamos ainda, se calhar, longe do ponto ótimo. A pressão sobre quartos hoje é notória. A necessidade de nós diversificarmos a oferta turística é necessária e precisamente por causa disso ainda tem um campo grande para percorrer.
0: Tem-se falado muito na construção de um aeroporto em Santo Antão. Havia aqui o aeródromo, mas que encerrou depois do acidente na década de 90. A ilha precisa de um aeroporto ou as ligações marítimas conseguem responder aos turistas?
11: Sem um aeroporto de Santo Antão, nós temos que esquecer o desenvolvimento desta ilha. A única infraestrutura que pode, na verdade, devolver esperanças de desenvolvimento à Ilha de Santo Antão é o aeroporto de Santo Antão. Santo Antão é uma ilha virgem. Nós somos a segunda ilha em dimensão, a terceira em população. Temos 779 km². Nunca, praticamente, vamos ter aquele turismo de massa. Não estamos interessados no turismo de massa. Aliás, posso até exigir mais o Conselho da Ribeira Grande. Nós não temos como ter turismo de massa. Então, precisamente por isso, e aquilo que está-se a ver agora é o surgimento de pequenas unidades. Mesmo aqui, na cidade da Ponta do Sol, podes ver o Hotel Tiduca, que tem 86 quartos, é a maior infraestrutura turística da ilha. E ao percorrer por todas estas localidades, nós encontramos uma multiplicidade de pequenas unidades e é isso que é importante. É isso que nós queremos, que cada turista se sinta único. E em média variam entre 2, 3, 4, 10, 12. É raro encontrar um estabelecimento com 20 quartos. Então, só para ver que são verdadeiramente pequenas unidades e que nos vai permitir, na verdade, alavancar outros setores. O turismo é o motor de desenvolvimento, não só da Ilha de Santo Antão, como também de Cabo Verde. É através do turismo que nós conseguimos ter escoamento para os nossos produtos agrícolas, produtos do mar.
0: De que forma o turismo tem contribuído para criar emprego e oportunidades?
11: Antigamente, encontrar marisco, por exemplo, era fácil. Hoje não, porque a demanda é maior e ainda bem, e valoriza. Hoje tem contribuído fortemente para a pesca, para a dinamização da agricultura e que cada vez mais nós temos vindo a assistir melhorias significativas a nível, por exemplo, da produção agrícola, com a introdução de técnicas de irrigação gota a gota, a rega localizada. A nível da pesca, nós assistimos cada vez mais de que as pessoas têm vindo a investir em novas embarcações de pesca. A Câmara Municipal, há pouco tempo, inauguramos um posto de venda de combustível aqui, direcionado exclusivamente para os pescadores. Nós inauguramos também a primeira fase do complexo de pesca daqui da Ponta do Sol, que fica logo ao lado da entrada e saída dos botes, no cais de pesca de Boca de Pistola, em que eles têm acesso a gelo a um bom preço e também produzido a energia fotovoltaica. Isso também tem sido muito bom, e estamos também a investir cada vez mais na motorização dos botes. Hoje todos os botes, eles têm motores através de linhas de financiamento, 50% a fundo perdido e os outros 50% mediante um regime de microcrédito com 6 meses de carência, em que eles não pagam nada. Não tem qualquer custo neste período de 6 meses e após isso iniciam a amortização do financiamento. Mesmo a nível de fibragem dos botes, hoje todos os botes são fibrados e nós temos vindo a insistir para que passam a ter embarcações maiores, não só já agora para apoiar o turismo, mas também mesmo para que possam ter muito mais rendimentos para fornecer mesmo as indústrias conserveiras na Ilha de São Vicente.
0: Ainda assim, a ilha tem vindo a perder população, os mais jovens saem à procura de novas oportunidades. Como é que criar oportunidades para que os jovens não tenham que sair da ilha?
11: Tem que ter conectividade. Porque o aeroporto não é uma obra de luxo. Hoje o turista quer sair de Paris, quer sair de Frankfurt, quer sair de Lisboa ou de Bruxelas, quer vir diretamente para o destino. Nem todos os turistas gostam de fazer este percurso de mar. Tantos e tantos turistas que vêm ao Sal e à Boa Vista, mas que querem dar um salto à Ilha de Santo Antão para conhecer de forma rápida, mas não conseguem porque não temos um aeroporto. O aeroporto é para ligar lá fora, diretamente aos mercados emissores, mas também, sobretudo, as ilhas como Sal e Boa Vista, que praticamente, em conjunto, têm mais de 80% da cota do mercado em termos de entrada de turistas. A Ilha de São Vicente é a nossa ilha irmã. Eu acho que há um complexo ainda, sobretudo na zona norte da ilha, do país, aliás, em querer-se achar que Santo Antão vai se desenvolver única e exclusivamente com a ligação aos marítimos. Isso é uma falsidade. Se nós vermos a questão das Canárias, em que todas as ilhas têm aeroporto, e há ilhas que têm mais do que um aeroporto, porque o turista não tem tempo para esperar. E quando, sobretudo, o mar está bravio, vamos ver, por exemplo, o período da época alta do turismo, é o período em que o mar está bravio. É novembro, dezembro, janeiro, fevereiro. E há muitos turistas, sinceramente, às vezes passam mal neste canal. E nós queremos, quem quiser fazer a travessia, que faça, mas que quem quiser vir diretamente, que venha. Se o aeroporto avançar, já algumas cadeias hoteleiras estão interessadas em diversificar também a sua oferta turística.
0: Este aeroporto não pode vir, de certa forma, a prejudicar o ambiente ou a paisagem natural de Santo Antão?
11: O mundo é feito de desafios. Nós é que temos de ter, e ainda bem que nós estamos numa fase embrionária, para, por exemplo, nós trabalharmos a parte ambiental, e muito bem, temos vindo a dar um bom combate. Aqui é fundamental porque o aeroporto vai criar oportunidades aos jovens. Imagina, você vai precisar de vários gestores, você vai precisar de técnicos de construção civil especializados, você vai precisar de economistas, você vai precisar de informáticos para trabalhar em várias áreas. Agora, ficarmos assim como estamos, digo claramente, muitos vão continuar a sair porque não há oportunidades.
0: As palavras do presidente da Câmara da Ribeira Grande, Armindo Luz. Neide Ribeiro, de regresso da Ilha de Santo Antão, em Cabo Verde, para a RFI.
7: Desporto. E vamos agora ao desporto de Marco Martins.
9: A segunda jornada da fase de grupos do Campeonato do Mundo de Futebol Masculino arrancou na quinta-feira, 18 de junho, nos Estados Unidos, no México e no Canadá. Na primeira jornada, houve várias surpresas, inclusive os empates das três seleções lusófonas: Cabo Verde, Portugal e Brasil. A primeira jornada ficou encerrada na quarta-feira com os quatro derradeiros encontros, entre eles o de Portugal. A seleção portuguesa acabou por empatar a uma bola diante da República Democrática do Congo. O tento da seleção das esquinas foi apontado pelo médio do Paris Saint-Germain, João Neves, enquanto o gol dos Leopardos foi da autoria de Johan Wissa. Primeiro golo no Mundial para a RDC, que não tinha apontado qualquer tento em 1974, durante o Mundial que decorreu na República Federal da Alemanha. As duas equipas têm um ponto e estão atrás da Colômbia. A seleção colombiana acabou por vencer por 3-1 o Uzbequistão na Cidade do México. Os golos colombianos foram apontados por Daniel Munhoz, Luís Dias e Jaminton Campas, enquanto o único tento uzbek foi da autoria de Abbas Faizulayev. Em entrevista exclusiva à RFI, Gian Sinisterra, médio colombiano de 26 anos, que não está presente no Mundial, abordou as expectativas que tem em relação à Colômbia e também acredita que a seleção portuguesa vai dar tudo para levar Cristiano Ronaldo ao título mundial.
8: A expectativa é sempre chegar o mais longe possível, então eu acho que vamos a surpreender este Mundial, vamos a dar muita boa imagem.
9: Até onde pode chegar esta seleção?
8: Por alto, acho que vai ser quartos ou oitavos de finais.
9: Como acha justamente o grupo em que está a Colômbia? Portugal, República Democrática do Congo e Uzbequistão?
8: Tendo em conta que é um mundial que todo jogador se quer mostrar, destacar, mas também temos que ser realistas, né? A nível de jogadores, na atualidade, eu acho que Portugal é uma das potências mundiais do futebol, portanto, vai ser Portugal e Colômbia. Os favoritos são Portugal e Colômbia. E também acho que vai ser, tipo, aqueles dois classificados nesse grupo.
9: Qual seria o melhor cenário para a Colômbia? Vencer os dois primeiros jogos e depois, no último jogo, é Portugal-Colômbia e já estarem os dois apurados?
8: O melhor cenário seria os dois classificarem-se, tipo, eu acho que vai ser Portugal-Colômbia.
9: E nesse confronto entre Portugal e Colômbia, o que é que pode fazer a diferença?
8: Vamos ter que ser, tipo, a estar juntos, tipo, a ser famílias, como estamos habituados já em nossa seleção, tipo, a estar todos agarrados da mão, porque Portugal é uma seleção muito forte, com jogadores muito fortes também, mas eu acho que podemos ganhar a Portugal.
9: Há alguma super estrela neste momento na seleção colombiana?
8: Eu acho que sim, temos estrelas. Não é uma, sino várias na seleção Colômbia. Agora, Luis Díaz, que estuvo quase para chegar à final da Champions League, se destaca muito bem em Bayern Munich. E temos a Daniel Muñoz, que foi campeão agora da Conferência League.
9: E não ouço falar do Luis Suárez, que está em Portugal.
8: Para mim, Luis Suárez, tipo, imagina, é muito bom, mas a nível tipo de, para eu falar, superestrela, é Luis Díaz e Daniel Muñoz, por la liga e por la competitividade que tem, tipo, em los países. Tendo em conta que Portugal tem uma liga muito forte, mas acho que a liga inglesa é muito mais forte. E para um ala, que não é fácil fazer o que fez Daniel Muñoz, que para mim, agora mesmo, se não é o melhor lateral direito, ala direito, está aí entre os segundo ou terceiro melhor do mundo.
9: Em relação a Portugal, Portugal conta com Cristiano Ronaldo, tem 41 anos. O que é que representa, até para si, um jogador que tem o palmarés que tem, mas sobretudo aos 41 anos, ser ainda competitivo?
8: Muchos de los jugadores que están en la selección, ellos aman a Cristiano Ronaldo, crecieron oleando a Cristiano Ronaldo, por tanto va a ser una motivación extra para nuestros jugadores, porque ellos van a querer dar todo para que Cristiano no marque. Entonces, acho que va a ser un factor importante a tener en cuenta, que muchos de nosotros colombianos admiramos mucho a Cristiano Ronaldo, ¿no? Entonces va a jugar a favor nuestro, porque vamos a querer dar nuestro mejor para que uno de los mejores del mundo no pueda hacer, como siempre hace, golos.
9: O facto de ser o último Mundial de Cristiano Ronaldo, acha que isso pode influenciar os colegas da equipa? Pode ser uma motivação extra?
8: Eu acho que vai ser tipo como fez a Argentina no último Mundial. Van a querer que uma referência deles acabe sendo tipo estrela, estás a ver? Então acho que vai ser uma motivação super, super extra para a seleção portuguesa, porque também tem um líder e tendo em conta a idade que tem, eles vão querer dar tudo. Tudo mesmo. Então, acho que também é um ponto a favor para Portugal, porque tem jogadores muito novos e eles adoram a Cristiano Ronaldo, então vão querer ajudá-lo a conseguir aquele troféu tão importante para o país e para ele.
9: Quais são os outros favoritos deste Mundial para si?
8: França e Holanda.
9: Por que a Holanda, justamente?
8: Porque Holanda sempre faz boas competições, tá a ver? E tem também grandes jogadores. Eu acho que depois de França, Portugal, Holanda para mim é a melhor seleção. Ela já se conhece muito e também é uma seleção que tem muita garra e muita qualidade.
9: Na segunda jornada, no grupo K, Portugal vai medir forças com o Uzbequistão, enquanto a Colômbia vai defrontar a RDC. No que diz respeito às outras seleções lusófonas, Cabo Verde, na sua estreia num Mundial, empatou sem golos diante da Espanha, enquanto a Arábia Saudita empatou a uma bola frente ao Uruguai em jogos a contar para o grupo H. Na segunda jornada, os Tubarões Azuis vão medir forças com o Uruguai. Quanto ao Brasil, empatou a uma bola diante de Marrocos, enquanto a Escócia venceu por 1-0 frente ao Haiti em jogos a contar para o grupo C. Na segunda jornada, a Canarinha vai medir forças com o Haiti. De referir que nesta primeira jornada houve outras surpresas. O Qatar pontuou pela primeira vez na sua história, empatando a uma bola diante da Suíça. A Austrália venceu a Turquia por 2-0. O Japão empatou a 2 bolas com os Países Baixos e o Egito e a Bélgica empataram a 1 bola. Recordo-se que os 2 primeiros de cada grupo, bem como os 8 melhores terceiros em 12 grupos, também seguem para os 16avos de final. O Mundial decorre até dia 19 de julho, nos Estados Unidos, no México e no Canadá. A RFI também aproveitou a oportunidade para abordar outros temas com Jean Sinisterra, médio colombiano que atuou na Académica de Coimbra na segunda parte da temporada 2025-2026. Ao microfone da RFI, Jean Sinisterra revelou-nos como surgiu a paixão pelo futebol e fez o balanço desta temporada em que acabou por subir para a segunda divisão de Portugal com a Académica.
12: Eu, antes de gostar do futebol, eu gostava da música, eu gostava de la guitarra, tudo isso. Então, nasci com esse espírito. Mas eu sou uma pessoa de barrio humilde, então sempre havia miúdos a jogar a bola, mas eu não achava piada, né? Então, uma vez, tipo, recebi um convite para completar a equipa aí do barrio. E, em verdade, que passaram horas e nós a correr, a jogar, e fui cogiendole gosto. Até que depois, tipo, me apaixonei por o futebol, por a forma que era mais leve, tipo, a situação, porque havia muitas favelas, mas conseguia esquecer de tudo mediante uma bola e conseguia compartilhar com muitas pessoas por meio do futebol.
9: E depois acaba para ir para Portugal? Como é que é esse convite? Está no América de Cali e vai para o Marinhense.
12: O sonho de todos nós de Suramérica é jogar acá em Europa, seja qual seja a liga ou país. Para nós, Europa é o top. Então, tipo, eu estava na América e joguei vários jogos como profissional. Depois não estava a jogar muito e chegou uma proposta por meio de um português muito boa. E além de ser meus sonhos, também era poder ter dinheiro para ajudar a minha família. E em verdade ele gostou de mim e me trouxe para a Marinhense.
9: Depois são 3 temporadas no Marinhense, vai para o São João de Ver, Varzinha, Nadia e neste momento está na Académica. Apenas sobre Israel, quando recebe essa proposta de ir para Israel, aceita diretamente ou há dúvidas?
12: Antes de ir para Israel tive muitas dúvidas por causa que era muito longe e depois minha mulher tipo tinha receio de las guerras. Então tipo acabou a liga aqui em Portugal com a Nadia e a la semana recebi logo a proposta de Israel. Então fui para Colômbia, falei com meu pai, expliquei a situação, falei que era a segunda divisão. Ele falou que não pensara bem porque era um país com muita guerra. Então, de primeiro momento que eu vi a proposta, não aceitei. Eu esperei. Depois, logo, chegou a proposta de Académica e eu estava em dúvida se ficar com a Académica ou com a Apoel Ramat Gan de Israel.
9: E escolheu ir para Israel durante tempo.
12: Exatamente. Escolhi Israel por causa da liga, que era superior, e também por lo monetário.
9: Depois decide regressar. Como disse, uma experiência em Israel, decide regressar. E como é que foi esse regresso?
12: O empresário falou comigo que o diretor de Académica tinha ainda interesse e o treinador, o clube. E eu, como não estava a ser feliz em Israel, não estava a jogar, então eu decidi vir logo. Então, desde o primeiro momento que eu pisei na academia, foi como eu sentir um espírito que ia acontecer coisas boas. E foi sempre alegria. Eu sempre, a alegria do balneário, sempre cheguei aí com outra mentalidade, está a ver? E fui muito feliz. Cheguei com muita felicidade.
9: E depois já subir ainda por cima de divisão no fim do campeonato. Como é que foi esse final?
12: Estavam muito perto e depois aconteciam coisas que parecia que estava como fazer, tipo, meter a nós em dúvida da subida, né? Logo de um jogo para já subir de divisão, último minuto nos empatam. Comecei logo a pensar que estava a acontecer, mas sim, foi uma festa. Nunca em minha vida tinha imaginado a magnitude daquele clube, daqueles adeptos e o que eu estava por viver, né? Portanto, se não posso dizer que foi o melhor dia da minha vida, está muito perto.
9: O que é que representa subir de divisão com uma equipa que, no fundo, em Portugal, é histórica, Académica?
12: Para mim significa muitas coisas que tu ainda estava a perguntar e fico arrepiado. Não tenho palavras para dizer-te, mas posso dizer-te que eu nunca imaginei, tipo, viver este momento depois de passar por um momento muito complicado. Eu não achava que ia acabar esta época com uma felicidade enorme, como me reflejou a malta de Académica e a cidade que sem dúvida alguma, se não é a melhor de Portugal, está aí perto.
9: Em relação ao futuro, como é que vê o futuro?
12: Eu vejo um futuro muito ambicioso, muito bom, apesar que já acabei o contrato com a Académica, agora faltam dias para ficar jogador livre. Tenho esperança que possa chegar a renovar ou cheguem coisas boas para a minha vida, por causa da subida e por causa de lo que he hecho aqui em Portugal.
9: O foco agora no futebol masculino está no Mundial, antes do regresso das competições de clubes, já em julho. Chegamos assim ao fim deste Magazine de Esporto. Até

E por aqui termina esta emissão. Continue connosco em rfi.fr/pt nas redes sociais. Obrigada pela sua companhia e tenha um bom fim de semana.

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1: Stéphanie Palma.
0: Sejam bem-vindos à primeira emissão da RFI em português deste sábado, 20 de junho. A marcar a atualidade, novo primeiro-ministro de Cabo Verde já tomou posse. Francisco Carvalho promete trabalho para mostrar resultados na governação. Israel volta a bombardear o sul do Líbano, apesar do cessar-fogo. E ainda na área desportiva, o Brasil venceu o Haiti, com golos de Matheus Cunha e Vinícius Júnior. Seleção brasileira passa assim a assumir a liderança do Grupo C neste Mundial de Futebol. No controle técnico desta emissão está Cantan Moulin. O jornal começa agora. Fique desse lado.
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0: E começamos este noticiário com a atualidade africana. Em Cabo Verde, o novo primeiro-ministro promete trabalho sem desculpas para mostrar resultados na governação. Promessas feitas por Francisco Carvalho no discurso de tomada de posse. Mais pormenores com o nosso correspondente, Odair Santos.
2: Após reafirmar os compromissos assumidos durante a campanha eleitoral de acesso gratuito aos cuidados de saúde, à universidade pública e à formação profissional, bem como a criação de um sistema de transportes capaz de aproximar as ilhas com passagens marítimas para todas as ilhas de 500 escudos e aéreas de 5 mil escudos, o novo primeiro-ministro de Cabo Verde, Francisco Carvalho, prometeu trabalho para produzir resultados e sem desculpas.
3: O único caminho é produzir resultados sem desculpas e sem desvios. É por isso que quero deixar uma mensagem clara aos membros deste novo governo. Meus companheiros, o trabalho é tudo o que nos espera. Trabalho, trabalho, trabalho. Vamos trabalhar com as condições que encontrarmos. Conhecemos a realidade do nosso país e sabíamos os desafios que nos aguardavam. Não haverá espaço para justificações assentes na falta de condições ideais. A questão fundamental é o que vamos fazer aqui e agora com os recursos que temos para melhorar a vida das pessoas.
2: Com a tomada de posse do primeiro-ministro e dos restantes membros do executivo, o novo governo de Cabo Verde, suportado pelo PCV, entra formalmente em funções e inicia a implementação do programa sufragado nas últimas eleições. O executivo, liderado por Francisco Carvalho, tem 15 ministros e 3 secretários de Estado, com apenas 3 mulheres. De Cabo Verde para a RFI, Odair Santos.
0: E em Moçambique começa hoje e prolonga-se até segunda-feira a primeira Convenção Nacional da Anamola. O evento tem como principal objetivo a eleição do presidente do partido, liderado interinamente desde a sua criação por Venâncio Mondlane. Mondlane é o único candidato ao cargo e deverá ser eleito durante a sessão de votação prevista para este sábado. A convenção reúne cerca de 400 delegados e inclui ainda debates sobre temas políticos, económicos e sociais, bem como a eleição de outros órgãos dirigentes do partido. Orfeu Lisboa tem as informações.
4: A realização de um comício no estádio dos Macondes, na cidade de Nampula, marca o arranque da primeira convenção nacional do partido extra-parlamentar Anamola, um comício que foi antecedido por uma marcha para exaltar os objetivos do movimento, diz Paula Naveia.
5: Estamos aqui para eleger o presidente do partido Anamola, o primeiro congresso. Nós estamos aqui para dar aula.
4: A convenção propriamente dita e no ambiente mais restrito vai debater a partir de amanhã, domingo, a vida do partido. Venâncio Mondlane é candidato único à liderança desta formação política, em que é, desde a sua criação em 2025, presidente interino. Para alguns membros, como João Albino, Venâncio Mondlane inspira confiança.
6: É um sentimento de revolução, é um sentimento de esperança e é um sentimento mesmo de que tudo aquilo que nós estamos a passar pode existir, sim, uma grande revolução dentro do nosso país.
4: A primeira Convenção Nacional do Partido Anamola é o mais alto fórum político e vai contar com a participação de 400 pessoas, entre membros, delegados e convidados nacionais e estrangeiros. De Maputo Praia, RFI, Orfeu, Lisboa.
0: Ainda sobre a atualidade africana, em Lisboa, a capital portuguesa,

0: extrato de uma entrevista mais alargada do nosso correspondente em Lisboa, Luís Guita, para ouvir dentro de instantes na segunda parte desta emissão. Ora, na atualidade internacional, novos ataques israelitas no sul do Líbano causaram 16 mortos e 12 feridos este sábado. O exército libanês anuncia a morte de um dos seus soldados e, segundo a agência oficial de notícias libanesa ANI, os ataques atingiram mais de uma dúzia de localidades durante a madrugada. Lucas Soares.
1: Os bombardeamentos ocorreram apesar de um cessar-fogo entre Israel e o Hezbollah, grupo pró-iraniano, ter sido assinado ontem. Este foi alcançado por mediadores norte-americanos. O exército israelita afirmou esta manhã num comunicado que o objetivo é atingir o Hezbollah. Em resposta, um deputado do grupo armado anuncia que o movimento tem pleno direito de responder aos ataques israelitas. Por seu lado, o embaixador de Israel nos Estados Unidos declarou que Tel Aviv respeitaria o cessar-fogo se o Hezbollah também o respeitasse. Ao mesmo tempo, o enviado especial americano Steve Witkoff está a caminho da Suíça para realizar conversações com o Irão na sequência do acordo assinado entre os dois países na quarta-feira passada. Washington e Teherão têm 2 meses para discutir as condições de um cessar-fogo sustentável. O chefe da equipa de negociação iraniana insistiu ontem na necessidade de respeitar as linhas vermelhas do Irão nas futuras conversações com os Estados Unidos.
0: E é tempo agora de falarmos sobre o desporto, mais concretamente o Mundial, porque o Brasil venceu esta sexta-feira o Haiti com golos de Matheus Cunha e Vinícius Júnior. Os golos da vitória de 3-0 foram marcados na primeira parte do jogo no estádio de Filadélfia. Com este resultado, a seleção brasileira chega ao mesmo número de pontos de Marrocos, mas é líder do Grupo C pelo saldo de golos. Com a segunda derrota, o Haiti é a primeira equipa eliminada do Mundial. A reportagem é do Elcio Ramalho, a jornalista da RFI Brasil.
2: A vitória de 3-0 sobre o Haiti fez o Brasil assumir a liderança do Grupo C e, sobretudo, trouxe tranquilidade aos jogadores e ao treinador Carlo Ancelotti. Matheus Cunha, que entrou como titular, aproveitou a oportunidade. Autor de 2 gols, ele se emocionou junto com a família e falou da importância do resultado.
3: A gente tinha que ganhar, tinha que convencer, e não só o externo, mas o interno. A gente tinha dúvidas, somos seres humanos, normal. E eu acho que com a vitória como hoje nos dá mais tranquilidade de poder exercer o melhor futebol nas próximas rodadas.
2: Vinícius Júnior, autor do 3º gol e eleito mais uma vez o melhor em campo, disse que a vitória traz mais confiança ao elenco.
4: Sem dúvida, a vitória de hoje com 3 gols nos dá a confiança para seguir evoluindo dentro da competição e tranquilidade para a próxima partida. Esperamos poder seguir dessa forma, seguir evoluindo e melhorar dentro da competição, que é o mais importante.
2: A seleção está mais confiante, mas tem uma preocupação. O atacante Rafinha sentiu dores no músculo posterior da coxa direita e saiu no primeiro tempo da partida. Segundo a CBF, o jogador iniciou o tratamento e será reavaliado. Da Filadélfia, Elcio Ramalho, Rádio França Internacional.
0: E é o ponto final deste bloco informativo. Continue connosco para a segunda parte da nossa emissão, já em seguida. Até já.
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0: Sejam bem-vindos à segunda parte da nossa emissão. Este sábado começamos com uma reportagem sobre a festa do Dia da Criança Africana em Portugal, um trabalho do nosso correspondente no país, Luís Guita.
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7: A prestação de Cabo Verde no Mundial de Futebol marcou a semana. Os Tubarões Azuis resistiram frente à Espanha, terminando a partida com um empate sem golos, que mais soube a vitória. O homem do jogo foi o guarda-redes cabo-verdiano Vozinha, que barrou todos os remates dos espanhóis à baliza. No final do encontro, em declarações ao nosso enviado especial ao Mundial, Elcio Ramalho, Vozinha lembrou que Cabo Verde está no Mundial para competir.
8: Todos pensaram que viemos aqui só para desfrutar ou para passear no Mundial, mas não, sabemos que temos seleções que vamos respeitar sempre, porque é a nossa primeira vez, mas estamos aqui para competir e estamos aqui para lutar para o nosso país e vamos jogar todos os jogos com a nossa estratégia, com a tática do Mister e vamos tentar fazer melhor, que espero que consigamos ganhar algum jogo e quem sabe passar a próxima fase.
7: O capitão dos Tubarões Azuis, Ryan Mendes, destacou a entrega dos jogadores em campo.
9: A felicidade é tão grande de ter enfrentado um time como o da Espanha e conseguido 1 ponto, mas mais que isso, ver todos os cabo-verdianos felizes, para nós é uma energia que só dá força.
7: O jogo foi acompanhado de perto

0: pela diáspora cabo-verdiana em França, que se reuniu numa fan zone em Villiers-le-Bel, nos arredores de Paris. No final da partida, ao microfone de Catarina Falcão, os adeptos cabo-verdianos consideraram que a seleção fez um bom jogo.
1: Foi um bom jogo. Cabo Verde mostrou que não é fácil ganhar Cabo Verde, como eles esperavam, porque toda a gente pensou que o resultado seria outro. Simplesmente seria um 3-0 para a Espanha, mas Cabo Verde mostrou que realmente surpreendemos e foi um bom resultado.
2: É algo diferente, até porque a gente não estamos na nossa terra, mas mesmo não estando, a gente fizemos as festas que eram necessárias para fazer para eles.
1: Quem destacou mais para mim, o vozinho foi o melhor jogador em campo neste caso.
0: Emoção partilhada pela família do guarda-redes. Em declarações a Odair Santos, o nosso correspondente em Cabo Verde, David Senévora, o irmão mais novo de vozinha, mostrou-se emocionado com a prestação da seleção e em particular com a exibição do irmão.
3: Super orgulhoso do meu irmão, dos jogadores também que fizeram um grande jogo, do Mr. Box, que fez uma grande estratégia da equipa, e super orgulhoso da minha terra estar a repercutir tão assim, é uma coisa inimaginável, incrível.
0: A mãe de vozinha, que não pôde estar no estádio para assistir à estreia de Cabo Verde no Mundial devido às taxas elevadas e à burocracia para obter o visto para os Estados Unidos, viu o lento transformar-se em rápido e, após uma onda de pedidos nas redes sociais, a dona Ana Évora, mãe de vozinha, vai marcar presença nas bancadas para ver Cabo Verde a enfrentar o Uruguai no Mundial de Futebol. Uma confirmação trazida à nossa antena por Odair Santos, o nosso correspondente, que ouviu a mãe de vozinha em língua cabo-verdiana.
4: Já está confirmado. Vou viajar a tempo de ver o jogo do domingo. Devo viajar no sábado. Todos os expedientes foram tratados pela Federação Cabo-Verdiana de Futebol. Tudo está pronto.
5: Tudo pronto.
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0: Mas nem só de futebol versou a semana. Em Cabo Verde, os últimos dias revelaram também a constituição do novo executivo, liderado por Francisco Carvalho. Além disso, a deputada do PAICV, Janira Opfer Almada, foi eleita presidente do Parlamento cabo-verdiano, tornando-se assim a primeira mulher a assumir este cargo, 50 anos após a independência de Cabo Verde.
7: É com humildade e um profundo reconhecimento que assumo que hoje, 18 de junho de 2026, escreve-se uma nova página na vida democrática de Cabo Verde. Pela primeira vez na história da nossa jovem nação, uma mulher assume a presidência da Assembleia Nacional. Esta eleição, na verdade, não é minha, pois transcende claramente a minha pessoa. Esta eleição pertence a todas as mulheres cabo-verdianas que, ao longo de gerações, lutaram com dignidade, resiliência e determinação pela igualdade de direitos, pelo reconhecimento e pela oportunidade de ocupar com mérito lugares de decisão nas instituições do Estado.
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0: Em São Tomé e Príncipe, o Tribunal Constitucional validou esta semana 5 candidaturas às presidenciais de 19 de julho. A informação foi-nos trazida à antena pelo nosso correspondente no arquipélago, Maximino Carlos.
8: 5 candidatos foram validados às presidenciais de 19 de julho pelo Tribunal Constitucional. Tratam-se de Carlos Villanova, Miques Bonfim, Nito Abreu, Jorge Bom Jesus e Eugênio Tenê. O empresário Nino Monteiro, presidente do MCPS, foi invalidado pelo Tribunal Constitucional, que não avançou os motivos da sua exclusão.
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0: O governo moçambicano anunciou esta semana que a África do Sul prometeu prestar assistência humanitária e apoiar com o transporte aos moçambicanos que decidirem regressar ao país na sequência dos ataques xenófobos. Orfeu Lisboa, o nosso correspondente em Maputo, deu-nos todas as informações.
9: Foi no final de um encontro com as autoridades sul-africanas e a Organização Internacional para as Migrações, OIM, que ficou o compromisso do auxílio aos moçambicanos que regressem ao país face à onda de ataques xenófobos, segundo a Secretária de Estado dos Negócios Estrangeiros e Comunidades Moçambicanas no Exterior, Maria de Fátima Manso.
10: E este é um dos aspectos que nós já articulamos com as entidades com as quais nos encontramos, para que nos apoiem também de uma maneira paulatina, ordenada e racional, humanizada, podermos fazer o acompanhamento destes nossos compatriotas.
9: Maria de Fátima Manso lançou um apelo aos imigrantes moçambicanos na África do Sul.
10: Para que voluntariamente aqueles que não estão nessa situação de poderem estar neste país, poderem voltar.
9: A secretária de Estado dos Negócios Estrangeiros e Comunidades Moçambicanas no exterior terminou a visita de uma semana à África do Sul, país de onde mais de 700 cidadãos foram já repatriados devido aos ataques xenófobos.
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0: Sobre a Guiné-Bissau, a diáspora guineense enviou uma carta ao presidente francês, Emmanuel Macron, a pedir a retirada da Legião de Honra atribuída a Umaru Sissoko em Baló, alegando que o mandato do antigo presidente da Guiné-Bissau foi marcado por violações da Constituição, repressão política e enfraquecimento das instituições democráticas. Brahima Mané é economista e um dos mais de 50 signatários desta iniciativa.
5: Não é uma carta contra a pessoa do Umaru Sissoko em Baló, mas é uma carta a favor de um princípio. Como guineenses, aspiramos ao programa maior sonhado por Cabral, que ainda não aconteceu, porque certas pessoas bloqueiam o processo de democratização da Guiné-Bissau. É preciso instituições para depois se lançar-se no processo de desenvolvimento. E nós entendemos que não se pode premiar o infrator.
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0: Esta semana assinalou-se ainda o Dia Mundial da Consciencialização da Violência contra a Pessoa Idosa. Em entrevista à RFI, o padre angolano Celestino Epalanga confirmou que os idosos são muitas vezes descartados e postos à margem da sociedade.
11: Os idosos muitas vezes são descartados, por isso postos à margem da sociedade. Alguns deles vivem nos lares de terceira idade, mas com muito poucas condições precárias. Muitos deles trabalharam, enfim, mas não contribuíram para a segurança social. Estão abandonados à sua própria sorte. Outros, infelizmente, são justamente vítimas dessas acusações de feitiçaria. Alguém que trouxe ao mundo, que cuidou os seus filhos e filhas e netos, mas depois os filhos ou as filhas entendem que agora é uma feiticeira e que já não pode mais viver no seio familiar, é descartado e os que tiverem sorte podem parar nos lares de terceira idade. E aqueles que não tiverem sorte, estas pessoas às vezes morrem de desgosto, morrem nesta sombra do esquecimento, no abandono, e outras andam por ali.
0: É o ponto final neste Magazine Semana em África, espaço onde fizemos um apanhado das notícias africanas que marcaram as nossas antenas. Obrigada pela companhia. Fique bem.
12: Como puderam comprovar, houve um erro técnico. Como perceberam, ouvimos a Semana em África feita, sim, por Cristiana Soares. Agora sim é tempo de ouvirmos a reportagem sobre a festa do Dia da Criança Africana em Portugal. Um trabalho de Luís Guita, o nosso correspondente.
13: Há 50 anos, a 16 de junho de 1976, milhares de crianças e adolescentes sul-africanos saíram às ruas de Soweto, em Joanesburgo, para desafiar o regime do apartheid, que impunha a segregação entre brancos e negros. Os estudantes manifestavam-se contra a fraca qualidade de ensino e contra o ensino da língua afrikaans, usada apenas pela minoria branca. A repressão policial que se seguiu provocou centenas de mortos e milhares de feridos. Em memória das vítimas, o dia 16 de junho foi instituído como o Dia da Criança Africana. Agora, Lisboa vai ter a primeira festa do Dia da Criança Africana. Um dia de festa pensado para as famílias de todas as origens, mas onde se celebram as raízes africanas. Workshops criativos, jogos tradicionais, concursos com prémios, hora do conto, música e dança, artesanato e gastronomia. São alguns dos elementos que fazem parte do programa da Festa do Dia da Criança Africana. O evento, pensado para as famílias criarem memórias, apresenta-se como uma oportunidade para todos descobrirem a riqueza das culturas africanas. E acontece já este sábado, 20 de junho, na capital portuguesa, nos Jardins do Bombarda. Rafaela Quieto, da organização do evento, começa por nos contar como surgiu a ideia de realizar a festa do Dia da Criança Africana.
14: Ora bem, esta ideia esteve a marinar mais ou menos uns 6, 7 anos. Surgiu numa conversa num café no Porto, curiosamente. Eu e alguns amigos a falar sobre o facto de que não tínhamos, sentíamos que não havia muitas coisas culturais para as crianças africanas. Não havia festas, não havia oportunidades de convívio, oportunidades de aprenderem um pouco mais sobre a cultura, para além do que conhecem em casa, porque é muito comum para nós africanos que estamos na diáspora, por exemplo, ao fim de semana, juntarmos a família, comemos comida da terra, ouvimos música, mas depois aquelas coisas, os jogos tradicionais, os símbolos nacionais, tudo o resto fica um bocado perdido. E as nossas crianças não têm a oportunidade de vivenciar isso que alguns de nós tivemos. Então, partiu daí, começou a criar-se o bichinho, tivemos a falar sobre isso, ficou na minha cabeça. Entretanto, veio a pandemia. E durante um tempo, obviamente, não pudemos fazer nada, mas recentemente revisitamos a ideia. Estivemos a namorar durante os tempos, a pensar, ok, fazemos, não fazemos. E 2026 decidimos que ia acontecer.
15: Acontece este sábado. O que é que faz parte do cartaz, o que é que faz parte da programação desta festa do Dia da Criança Africana?
14: Ora bem, nós vamos ter um dia com muitas atividades. Desde a Hora do Conto, vamos ter 4 escritores africanos da diáspora que vêm apresentar as suas obras, porque para nós também é muito importante haver representação na literatura. Nós sabemos que nós vamos a lojas, a livrarias, comprar livros e, infelizmente, muitas vezes podemos gostar muito das histórias, mas não nos revemos necessariamente nelas. Então é muito importante nós termos esses escritores. Vamos ter workshops de dança, danças tradicionais africanas. Vamos ter também um workshop de saúde e mobilidade, porque achamos que é muito importante também. Vou ser muito sincera, culturalmente às vezes é algo que não se dá muita importância, daí fica meio que para segundo plano, damos mais importância à educação e ter boas notas, mas é muito importante ensinar às nossas crianças que, ok, vocês têm que cuidar da vossa saúde, têm que cuidar do vosso corpo. E vamos ter muitos workshops de jogos tradicionais africanos, de Angola, vamos ter de Cabo Verde, da Guiné, do Senegal. Então é uma oportunidade também para dar a conhecer, não só às crianças africanas, atenção, a todas as crianças, para virem aprenderem.
15: O objetivo não é só partilhar cultura africana com as crianças de origem africana ou descendentes de pais de origem africana, mas também partilhar essa cultura com crianças de outras origens.
14: Sim, é mesmo esse o objetivo. É para celebrar, em primeiro lugar, as nossas crianças, mas é um evento de portas abertas, é para todas as crianças, toda a gente é bem-vindo, porque eu acho que quanto mais cedo nós aprendermos sobre as outras culturas, mais facilmente criamos empatia pelos outros, melhor entendemos os outros. Então sim, é aberto a todas as crianças.
15: A Rafaela é angolana. Como é que depois foi feita a ponte com os outros países dos PALOP, porque esta primeira festa do Dia da Criança Africana está direcionada à temática dos países africanos de língua oficial portuguesa. Como é que, sendo a Rafaela angolana, foi feita depois a ponte com os outros países?
14: Sim, porque a África tem 54 países, se eu não estou enganada. Era muita coisa para estar representada na primeira edição. E tendo em conta que nós estamos em Lisboa, que é extremamente multicultural, temos imensas pessoas das diferentes comunidades africanas que falam português, achamos que era o mais adequado para começar. Como é que se fez a ponte? Amigos, amigos de amigos, contactar associações, e ficamos muito contentes porque toda a gente aderiu e gostou muito da ideia. Então, graças a Deus, temos uma aderência enorme e toda a gente vai estar bem representada.
15: Já falámos um pouco do programa. Quais é que, para a Rafaela, são os pontos altos deste programa, se é que colocar algo em destaque?
14: Ora bem, para mim, eu sou suspeita, mas eu acho que os jogos tradicionais vão ser um sucesso, valem muito a pena. E eu desconfio que não vão ser só as crianças a querer jogar, acho que vai haver muitos adultos a querer matar saudades do tempo da infância. E outro ponto alto também vai ser a comida. Vamos ter muita comida típica dos países africanos. Ou seja, também é uma oportunidade para quem nunca provou e só ouviu falar, vir e experimentar.
15: Como angolana, quais são os jogos de que nos pode falar que vão ser dados a conhecer ou a reviver aqui neste dia de festa, de comemoração do Dia da Criança Africana?
14: Ora bem, de Angola nós vamos ter um que eu gosto muito. Eu não era muito boa a jogar, mas era o meu favorito, que se chama 35. Tem algumas semelhanças com o Mata, mas eu acho que é assim um bocado mais emocionante. Então acho que vão gostar de aprender e de jogar, sim.
15: Rafaela, já nos falou então que esta festa vai ter gastronomia, vai ter a Hora do Conto, vai ter jogos tradicionais. Que mais é que as crianças e os adultos que venham a esta festa podem encontrar?
14: Ora bem, não poderia ser uma festa africana sem música. Então nós vamos ter um DJ muito bom que nos vai dar música e vai embalar a nossa festa durante a tarde de sábado, no dia 20 de junho, nos Jardins de Bombarda. Além disso, também vamos ter um quiz sobre os países africanos, um quiz com prémio, importante salientar, e também vamos ter um concurso. Esperamos que as pessoas venham trajadas a rigor e vamos atribuir prémios ao melhor traje e melhor penteado do dia.
15: O espaço em que vai acontecer a festa do Dia da Criança Africana, aqui nos Jardins do Bombarda, é um espaço com uma dinâmica muito particular. Como é que foi recebida a ideia?
14: Eu acho que foi super bem recebida. Nós ficamos mesmo muito, muito surpresos, porque primeiro é a primeira vez que nós estamos a organizar algo tão grande. E o pessoal dos Jardins de Bombarda tem sido espetaculares no auxílio, têm sido super proativos e receberam super bem. Então acho que vai ser um dia muito bonito no Pinhal, vai ser muito divertido.
13: Ouvimos Rafaela Quieto, da Organização da Festa do Dia da Criança Africana. De Lisboa, Luís Guita, para RFI.

É o ponto final desta antena. Continua a acompanhar-nos em rfi.fr/pt ou nas redes sociais, no Facebook ou X, procurando por RFI Português. Votos de uma excelente tarde.

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1: Stephanie Palma.
0: Sejam bem-vindos à primeira emissão da RFM Português deste sábado, 20 de junho. A marcar a atualidade, novo primeiro-ministro de Cabo Verde já tomou posse. Francisco Carvalho promete trabalho para mostrar resultados na governação. Israel volta a bombardear o sul do Líbano, apesar do cessar-fogo. E ainda na área desportiva, o Brasil venceu o Haiti, com golos de Matheus Cunha e Vinícius Júnior. Seleção brasileira passa assim a assumir a liderança do Grupo C neste Mundial de Futebol. No controle técnico desta emissão está Cantan Mulan. O jornal começa agora. Fique desse lado.
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0: E começamos este noticiário com a atualidade africana. Em Cabo Verde, o novo primeiro-ministro promete trabalho sem desculpas para mostrar resultados na governação. Promessas feitas por Francisco Carvalho no discurso de tomada de posse. Mais pormenores com o nosso correspondente, Odair Santos.
2: Após reafirmar os compromissos assumidos durante a campanha eleitoral de acesso gratuito aos cuidados de saúde, à universidade pública e à formação profissional, bem como a criação de um sistema de transportes capaz de aproximar as ilhas com passagens marítimas para todas as ilhas de 500 escudos e aéreas de 5 mil escudos, o novo primeiro-ministro de Cabo Verde, Francisco Carvalho, prometeu trabalho para produzir resultados e sem desculpas.
3: O único caminho é produzir resultados sem desculpas e sem desvios. É por isso que quero deixar uma mensagem clara aos membros deste novo governo. Meus companheiros, o trabalho é tudo o que nos espera. Trabalho, trabalho, trabalho. Vamos trabalhar com as condições que encontrarmos. Conhecemos a realidade do nosso país e sabíamos os desafios que nos aguardavam. Não haverá espaço para justificações assentes na falta de condições ideais. A questão fundamental é o que vamos fazer aqui e agora com os recursos que temos para melhorar a vida das pessoas.
2: Com a tomada de posse do primeiro-ministro e dos restantes membros do executivo, o novo governo de Cabo Verde, suportado pelo PCV, entra formalmente em funções e inicia a implementação do programa sufragado nas últimas eleições. O executivo, liderado por Francisco Carvalho, tem 15 ministros e 3 secretários de Estado, com apenas 3 mulheres. De Cabo Verde para RFI, Odair Santos.
0: E em Moçambique começa hoje e prolonga-se até segunda-feira a primeira Convenção Nacional da Anamola. O evento tem como principal objetivo a eleição do presidente do partido, liderado interinamente desde a sua criação por Venâncio Mondlane. Mondlane é o único candidato ao cargo e deverá ser eleito durante a sessão de votação prevista para este sábado. A convenção reúne cerca de 400 delegados e inclui ainda debates sobre temas políticos, económicos e sociais, bem como a eleição de outros órgãos dirigentes do partido. Orfeu Lisboa tem as informações.
4: A realização de um comício no estádio dos Macondes, na cidade de Nampula, marcou o arranque da primeira convenção nacional do partido extra-parlamentar Anamola, um comício que foi antecedido por uma marcha para exaltar os objetivos do movimento, diz Paula Naveia.
5: Estamos aqui para eleger o presidente do partido Anamola, o primeiro congresso. Nós estamos aqui para dar aula.
4: A convenção propriamente dita e no ambiente mais restrito vai debater a partir de amanhã, domingo, a vida do partido. Venâncio Mondlane é candidato único à liderança desta formação política, em que é, desde a sua criação em 2025, presidente interino. Para alguns membros, como João Albino, Venâncio Mondlane inspira confiança.
6: É um sentimento de revolução, é um sentimento de esperança e é um sentimento mesmo de que tudo aquilo que nós estamos a passar pode existir-se uma grande revolução dentro do nosso país.
4: A primeira Convenção Nacional do Partido Anamola é o mais alto fórum político e vai contar com a participação de 400 pessoas, entre membros, delegados e convidados nacionais e estrangeiros. De Maputo Praia, RFI, Orfeu, Lisboa.
0: Ainda sobre a atualidade africana, em Lisboa, a capital portuguesa, existirá este sábado a primeira festa do Dia da Criança Africana. Um dia de festa pensado para as famílias de todas as origens, mas onde se celebram as raízes africanas. Rafaela Quieto, da organização desta festa, explica como surgiu a ideia de organizar o evento pensado para as famílias criarem memórias.
7: Eu e alguns amigos a falar sobre o facto de que não tínhamos, sentíamos que não havia muitas coisas culturais para as crianças africanas. Não havia festas, não havia oportunidades de convívio, oportunidades de aprenderem um pouco mais sobre a cultura, para além do que conhecem em casa, porque é muito comum para nós africanos que estamos na diáspora, por exemplo, ao fim de semana, juntarmos a família, comemos comida da terra, ouvimos música, mas depois aquelas coisas, os jogos tradicionais, os símbolos nacionais, tudo o resto fica um bocado perdido. E as nossas crianças não têm a oportunidade de vivenciar isso que alguns de nós tivemos. Então, partiu daí, começou a criar-se o bichinho, tivemos a falar sobre isso, ficou na minha cabeça. Entretanto, veio a pandemia. E durante um tempo, obviamente, não podemos fazer nada, mas recentemente revisitamos a ideia e 2026 decidimos que ia acontecer.
0: Este é um excerto de uma entrevista mais alargada do nosso correspondente em Lisboa, Luís Guita, para ouvir dentro de instantes na segunda parte desta emissão. Ora, na atualidade internacional, novos ataques israelitas no sul do Líbano causaram 16 mortos e 12 feridos este sábado. O exército libanês anuncia a morte de um dos seus soldados e, segundo a agência oficial de notícias libanesa ANI, os ataques atingiram mais de uma dúzia de localidades durante a madrugada. Lucas Soares.
8: Os bombardeamentos ocorreram apesar de um cessar-fogo entre Israel e o Hezbollah, grupo pró-iraniano, ter sido assinado ontem. Este foi alcançado por mediadores norte-americanos. O exército israelita afirmou esta manhã num comunicado que o objetivo é atingir o Hezbollah. Em resposta, um deputado do grupo armado anuncia que o movimento tem pleno direito de responder aos ataques israelitas. Por seu lado, o embaixador de Israel nos Estados Unidos declarou que Tel Aviv respeitaria o cessar-fogo se o Hezbollah também o respeitasse. Ao mesmo tempo, o enviado especial americano Steve Witkoff está a caminho da Suíça para realizar conversações com o Irão na sequência do acordo assinado entre os dois países na quarta-feira passada. Washington e Teherão têm 2 meses para discutir as condições de um cessar-fogo sustentável. O chefe da equipa de negociação iraniana insistiu ontem na necessidade de respeitar as linhas vermelhas do Irão nas futuras conversações com os Estados Unidos.
0: E é tempo agora de falarmos sobre o desporto, mais concretamente o Mundial, porque o Brasil venceu esta sexta-feira o Haiti com golos de Matheus Cunha e Vinícius Júnior. Os golos da vitória de 3-0 foram marcados na primeira parte do jogo no estádio de Filadélfia. Com este resultado, a seleção brasileira chega ao mesmo número de pontos de Marrocos, mas é líder do Grupo C pelo saldo de golos. Com a segunda derrota, o Haiti é a primeira equipa eliminada do Mundial. A reportagem é do Elcio Ramalho, a jornalista da RFI Brasil.
9: A vitória de 3-0 sobre o Haiti fez o Brasil assumir a liderança do Grupo C e, sobretudo, trouxe tranquilidade aos jogadores e ao treinador Carlo Ancelotti. Matheus Cunha, que entrou como titular, aproveitou a oportunidade. Autor de 2 gols, ele se emocionou junto com a família e falou da importância do resultado.
10: A gente tinha que ganhar, tinha que convencer, e não só o externo, mas o interno. A gente tinha dúvidas, somos seres humanos, normal. E eu acho que com a vitória como hoje nos dá mais tranquilidade de poder exercer o melhor futebol nas próximas rodadas.
9: Vinícius Júnior, autor do 3º gol e eleito mais uma vez o melhor em campo, disse que a vitória traz mais confiança ao elenco.
11: Sem dúvida, a vitória de hoje com 3 gols nos dá a confiança para seguir evoluindo dentro da competição e tranquilidade para a próxima partida. Esperamos poder seguir dessa forma, seguir evoluindo e melhorar dentro da competição, que é o mais importante.
9: A seleção está mais confiante, mas tem uma preocupação. O atacante Rafinha sentiu dores no músculo posterior da coxa direita e saiu no primeiro tempo da partida. Segundo a CBF, o jogador iniciou o tratamento e será reavaliado. Da Filadélfia, Elcio Ramalho, Rádio França Internacional.
0: E é o ponto final deste bloco informativo. Continue connosco para a segunda parte da nossa emissão, já em seguida. Até já.
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0: Sejam bem-vindos à segunda parte da nossa emissão. Este sábado começamos com uma reportagem sobre a festa do Dia da Criança Africana em Portugal, um trabalho do nosso correspondente no país, Luís Guita.
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13: A prestação de Cabo Verde no Mundial de Futebol marcou a semana. Os Tubarões Azuis resistiram frente à Espanha, terminando a partida com um empate sem golos, que mais soube a vitória. O homem do jogo foi o guarda-redes cabo-verdiano Vozinha, que barrou todos os remates dos espanhóis à baliza. No final do encontro, em declarações ao nosso enviado especial ao Mundial, Elcio Ramalho, Vozinha lembrou que Cabo Verde está no Mundial para competir.
14: Todos pensaram que viemos aqui só para desfrutar ou para passear no Mundial, mas não, sabemos que temos seleções que vamos respeitar sempre, porque é a nossa primeira vez, mas estamos aqui para competir e estamos aqui para lutar para o nosso país e vamos jogar todos os jogos com a nossa estratégia, com a tática do Mister e vamos tentar fazer melhor, que espero que consigamos ganhar algum jogo e quem sabe passar a próxima fase.
13: O capitão dos Tubarões Azuis, Ryan Mendes, destacou a entrega dos jogadores em campo.
15: A felicidade é tão grande de ter enfrentado um time como o da Espanha e conseguido um ponto, mas mais que isso, ver todos os cabo-verdianos felizes, para nós é uma energia que só dá força.
13: O jogo foi acompanhado de perto pela diáspora cabo-verdiana em França, que se reuniu numa fan zone em Villiers-le-Bel, nos arredores de Paris. No final da partida, ao microfone de Catarina Falcão, os adeptos cabo-verdianos consideraram que a seleção fez um bom jogo.
16: Foi um bom jogo. Cabo Verde mostrou que não é fácil ganhar Cabo Verde, como eles esperavam, porque toda a gente pensou que o resultado seria outro, simplesmente seria um 3-0 para a Espanha, mas Cabo Verde mostrou que realmente surpreendemos e foi um bom resultado.
17: É algo diferente, até porque a gente não estamos na nossa terra, mas mesmo não estando, a gente fizemos as festas que eram necessárias para fazer para eles.
16: Quem destacou mais para mim, vá lá, isso aí, o Vozinho foi o melhor jogador em campo neste caso.
13: Emoção partilhada pela família do guarda-redes, em declarações a Odair Santos, o nosso correspondente em Cabo Verde, David Senévora, o irmão mais novo de Vozinha, mostrou-se emocionado com a prestação da seleção e em particular com a exibição do irmão.
18: Super orgulhoso do meu irmão, dos jogadores também que fizeram um grande jogo, do Mr. Bobs que fez uma grande estratégia da equipa e super orgulhoso da minha terra estar a repercutir. Estava assim, é uma coisa inimaginável, incrível.
13: A mãe de Vozinha, que não pôde estar no estádio para assistir à estreia de Cabo Verde no Mundial, devido às taxas elevadas e à burocracia para obter o visto para os Estados Unidos, viu o lento transformar-se em rápido e após uma onda de pedidos nas redes sociais, a dona Ana Évora, mãe de Vozinha, vai marcar presença nas bancadas para ver Cabo Verde a enfrentar o Uruguai no Mundial de Futebol. Uma confirmação trazida à nossa antena por Odair Santos, o nosso correspondente, que ouviu a mãe de Vozinha em língua cabo-verdiana.
19: Já está confirmado. Vou viajar a tempo de ver o jogo de domingo. Devo viajar no sábado. Todos os expedientes foram tratados pela Federação Cabo-Verdiana de Futebol. Tudo está pronto.
20: Tudo pronto.
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13: Mas nem só de futebol versou a semana. Em Cabo Verde, os últimos dias revelaram também a constituição do novo executivo, liderado por Francisco Carvalho. Além disso, a deputada do PAICV, Janira Opfer Almada, foi eleita presidente do Parlamento cabo-verdiano, tornando-se assim a primeira mulher a assumir este cargo, 50 anos após a independência de Cabo Verde.
21: É com humildade e um profundo reconhecimento que assumo que hoje, 18 de junho de 2026, escreve-se uma nova página na vida democrática de Cabo Verde. Pela primeira vez na história da nossa jovem nação, uma mulher assume a presidência da Assembleia Nacional. Esta eleição, na verdade, não é minha, pois transcende claramente a minha pessoa. Esta eleição pertence a todas as mulheres cabo-verdianas que, ao longo de gerações, lutaram com dignidade, resiliência e determinação pela igualdade de direitos, pelo reconhecimento e pela oportunidade de ocupar com mérito lugares de decisão nas instituições do Estado.
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13: Em São Tomé e Príncipe, o Tribunal Constitucional validou esta semana 5 candidaturas às presidenciais de 19 de julho. A informação foi-nos trazida à antena pelo nosso correspondente no arquipélago, Maximino Carlos.
22: 5 candidatos foram validados às presidenciais de 19 de julho pelo Tribunal Constitucional. Tratam-se de Carlos Villanova, Miques Bonfim, Nito Abreu, Jorge Bom Jesus e Eugênio Tenê. O empresário Nino Monteiro, presidente do MCPS, foi invalidado pelo Tribunal Constitucional, que não avançou os motivos da sua exclusão.
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13: O governo moçambicano anunciou esta semana que a África do Sul prometeu prestar assistência humanitária e apoiar com o transporte aos moçambicanos que decidirem regressar ao país na sequência dos ataques xenófobos. Orfeu Lisboa, o nosso correspondente em Maputo, deu-nos todas as informações.
2: Foi no final de um encontro com as autoridades sul-africanas e a Organização Internacional para as Migrações, OIM, que ficou o compromisso do auxílio aos moçambicanos que regressem ao país face à onda de ataques xenófobos, segundo a Secretária de Estado dos Negócios Estrangeiros e Comunidades Moçambicanas no Exterior, Maria de Fátima Manso.
3: E este é um dos aspectos que nós já articulamos com as entidades com as quais nos encontramos, para que nos apoiem também de uma maneira paulatina, ordenada e racional, humanizada, podermos fazer o acompanhamento destes nossos compatriotas.
2: Maria de Fátima Manso lançou um apelo aos imigrantes moçambicanos na África do Sul.
20: Para que voluntariamente aqueles que não estão nessa situação de poderem estar neste país, poderem voltar.
2: A secretária de Estado dos Negócios Estrangeiros e Comunidades Moçambicanas no Exterior terminou a visita de uma semana à África do Sul, país de onde mais de 700 cidadãos foram já repatriados devido aos ataques xenófobos.
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13: Sobre a Guiné-Bissau, a diáspora guineense enviou uma carta ao presidente francês, Emmanuel Macron, a pedir a retirada da Legião de Honra atribuída a Umar Sissoko em Baló, alegando que o mandato do antigo presidente da Guiné-Bissau foi marcado por violações da Constituição, repressão política e enfraquecimento das instituições democráticas. Brahima Mané é economista e um dos mais de 50 signatários desta iniciativa.
23: Não é uma carta contra a pessoa do Umar Sissoko em Baló, mas é uma carta a favor de um princípio. Como guineenses, aspiramos ao programa maior sonhado por Cabral, que ainda não aconteceu, porque certas pessoas bloqueiam o processo de democratização da Guiné-Bissau. É preciso instituições para depois se lançar-se no processo de desenvolvimento. E nós entendemos que não se pode premiar o infrator.
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13: Esta semana assinalou-se ainda o Dia Mundial da Consciencialização da Violência contra a Pessoa Idosa. Em entrevista à RFI, o padre angolano Celestino Epalanga confirmou que os idosos são muitas vezes descartados e postos à margem da sociedade.
24: Os idosos muitas vezes são descartados, por isso postos à margem da sociedade. Alguns deles vivem nos lares de terceira idade, mas com muito poucas condições precárias. Muitos deles trabalharam, enfim, mas não contribuíram para a segurança social. Estão abandonados à sua própria sorte. Outros, infelizmente, são justamente vítimas dessas acusações de feitiçaria. Alguém que trouxe ao mundo, que cuidou os seus filhos e filhas e netos, mas depois os filhos ou as filhas entendem que agora é uma feiticeira e que já não pode mais viver no seio familiar, é descartado e os que tiverem sorte podem parar nos lares de terceira idade. E aqueles que não tiverem sorte, estas pessoas às vezes morrem de desgosto, morrem nesta sombra do esquecimento, no abandono, e outras andam por ali.
13: É o ponto final neste Magazine Semana em África, espaço onde fizemos um apanhado das notícias africanas que marcaram as nossas antenas. Obrigada pela companhia. Fique bem.
0: Como puderam comprovar, houve um erro técnico. Como perceberam, ouvimos a Semana em África feita, sim, por Cristiana Soares. Agora sim é tempo de ouvirmos a reportagem sobre a festa do Dia da Criança Africana em Portugal. Um trabalho de Luís Guita, o nosso correspondente.
25: Há 50 anos, a 16 de junho de 1976, milhares de crianças e adolescentes sul-africanos saíram às ruas de Soweto, em Joanesburgo, para desafiar o regime do apartheid, que impunha a segregação entre brancos e negros. Os estudantes manifestavam-se contra a fraca qualidade de ensino e contra o ensino da língua afrikaans, usada apenas pela minoria branca. A repressão policial que se seguiu provocou centenas de mortos e milhares de feridos. Em memória das vítimas, o dia 16 de junho foi instituído como o Dia da Criança Africana. Agora, Lisboa vai ter a primeira festa do Dia da Criança Africana. Um dia de festa pensado para as famílias de todas as origens, mas onde se celebram as raízes africanas. Workshops criativos, jogos tradicionais, concursos com prémios, hora do conto, música e dança, artesanato e gastronomia. São alguns dos elementos que fazem parte do programa da Festa do Dia da Criança Africana. O evento, pensado para as famílias criarem memórias, apresenta-se como uma oportunidade para todos descobrirem a riqueza das culturas africanas. E acontece já este sábado, 20 de junho, na capital portuguesa, nos Jardins do Bombarda. Rafaela Quieto, da organização do evento, começa por nos contar como surgiu a ideia de realizar a Festa do Dia da Criança Africana.
4: Ora bem, esta ideia esteve a marinar mais ou menos uns 6, 7 anos. Surgiu numa conversa num café no Porto, curiosamente. Eu e alguns amigos a falar sobre o facto de que não tínhamos, sentíamos que não havia muitas coisas culturais para as crianças africanas. Não havia festas, não havia oportunidades de convívio, oportunidades de aprenderem um pouco mais sobre a cultura, para além do que conhecem em casa, porque é muito comum para nós africanos que estamos na diáspora, por exemplo, ao fim de semana, juntarmos a família, comemos comida da terra, ouvimos música, mas depois aquelas coisas, os jogos tradicionais, os símbolos nacionais, tudo o resto fica um bocado perdido. E as nossas crianças não têm a oportunidade de vivenciar isso que alguns de nós tivemos. Então, partiu daí, começou a criar-se o bichinho, tivemos a falar sobre isso, ficou na minha cabeça. Entretanto, veio a pandemia e durante um tempo, obviamente, não pudemos fazer nada, mas recentemente revisitamos a ideia. Estivemos a namorar durante os tempos, a pensar, ok, fazemos, não fazemos, e 2026 decidimos que ia acontecer.
5: Acontece este sábado. O que é que faz parte do cartaz, o que é que faz parte da programação desta Festa do Dia da Criança Africana?
4: Ora bem, nós vamos ter um dia com muitas atividades, desde a Hora do Conto, que vamos ter 4 escritores africanos da diáspora que vêm apresentar as suas obras, porque para nós também é muito importante haver representação na literatura. Nós sabemos que nós vamos a lojas, a livrarias, comprar livros e, infelizmente, muitas vezes podemos gostar muito das histórias, mas não nos revemos necessariamente nelas. Então é muito importante nós termos esses escritores. Vamos ter workshops de dança, danças tradicionais africanas. Vamos ter também um workshop de saúde e mobilidade, porque achamos que é muito importante também. Vou ser muito sincera, culturalmente às vezes é algo que não se dá muita importância, daí fica meio que para segundo plano, damos mais importância à educação e ter boas notas, mas é muito importante ensinar às nossas crianças que, ok, vocês têm que cuidar da vossa saúde, têm que cuidar do vosso corpo. E vamos ter muitos workshops de jogos tradicionais africanos, de Angola, vamos ter de Cabo Verde, da Guiné, do Senegal. Então é uma oportunidade também para dar a conhecer, não só às crianças africanas, atenção, a todas as crianças, para virem aprenderem.
5: O objetivo não é só partilhar cultura africana com as crianças de origem africana ou descendentes de pais de origem africana, mas também partilhar essa cultura com crianças de outras origens.
4: Sim, é mesmo esse o objetivo. É para celebrar, em primeiro lugar, as nossas crianças, mas é um evento de portas abertas, é para todas as crianças, toda a gente é bem-vindo, porque eu acho que quanto mais cedo nós aprendermos sobre as outras culturas, mais facilmente criamos empatia pelos outros, melhor entendemos os outros. Então sim, é aberto a todas as crianças.
5: A Rafaela é angolana. Como é que depois foi feita a ponte com os outros países dos PALOP, porque esta primeira festa do Dia da Criança Africana está direcionada à temática dos países africanos de língua oficial portuguesa. Como é que, sendo a Rafaela angolana, foi feita depois a ponte com os outros países?
4: Sim, porque a África tem 54 países, se eu não estou enganada. Era muita coisa para estar representada na primeira edição. E tendo em conta que nós estamos em Lisboa, que é extremamente multicultural, Temos imensas pessoas das diferentes comunidades africanas que falam português. Achámos que era o mais adequado para começar. Como é que se fez a ponte? Amigos, amigos de amigos, contactar associações. E ficamos muito contentes porque toda a gente aderiu e gostou muito da ideia. Então, graças a Deus, temos uma aderência enorme e toda a gente vai estar bem representada.
5: Já falámos um pouco do programa. Quais é que, para a Rafaela, são os pontos altos deste programa, se é que colocar algo em destaque?
4: Ora bem, para mim, eu sou suspeita, mas eu acho que os jogos tradicionais vão ser um sucesso, valem muito a pena. E eu desconfio que não vão ser só as crianças a querer jogar, acho que vai haver muitos adultos a querer matar saudades do tempo da infância. E outro ponto alto também vai ser a comida. Vamos ter muita comida típica dos países africanos. Ou seja, também é uma oportunidade para quem nunca provou e só ouviu falar, vir e experimentar.
5: Como angolana, quais são os jogos de que nos pode falar que vão ser dados a conhecer ou a reviver aqui neste dia de festa, de comemoração do Dia da Criança Africana?
4: Ora bem, de Angola nós vamos ter um que eu gosto muito. Eu não era muito boa a jogar, mas era o meu favorito, que se chama 35. Tem algumas semelhanças com o Mata, mas eu acho que é assim um bocado mais emocionante. Então acho que vão gostar de aprender e de jogar, sim.
5: A Rafaela já nos falou então que esta festa vai ter gastronomia, vai ter a hora do conto, vai ter jogos tradicionais. Que mais é que as crianças e os adultos que venham a esta festa podem encontrar?
4: Ora bem, não poderia ser uma festa africana sem música. Então nós vamos ter um DJ muito bom que nos vai dar música e vai embalar a nossa festa durante a tarde de sábado, no dia 20 de junho, nos Jardins de Bombarda. Além disso, também vamos ter um quiz sobre os países africanos, um quiz com prémio, importante salientar, e também vamos ter um concurso. Esperamos que as pessoas venham trajadas a rigor e vamos atribuir prémios ao melhor traje e melhor penteado do dia.
5: O espaço em que vai acontecer a festa do Dia da Criança Africana, aqui nos Jardins do Bombarda, é um espaço com uma dinâmica muito particular. Como é que foi recebida a ideia?
4: Eu acho que foi super bem recebida. Nós ficamos mesmo muito, muito surpresos, porque primeiro é a primeira vez que nós estamos a organizar algo tão grande. E o pessoal dos Jardins de Bombarda têm sido espetaculares no auxílio, têm sido super proativos e receberam super bem. Então eu acho que vai ser um dia muito bonito no Pinhal, vai ser muito divertido.
25: Ouvimos Rafaela Quieto, da Organização da Festa do Dia da Criança Africana. De Lisboa, Luís Guita, para RFI.

É o ponto final desta antena. 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Votos de uma excelente tarde.

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1: Stéphanie Palma.
0: Sejam bem-vindos à primeira emissão da RFM Português deste sábado, 20 de junho. A marcar a atualidade, novo primeiro-ministro de Cabo Verde já tomou posse. Francisco Carvalho promete trabalho para mostrar resultados na governação. Israel volta a bombardear o sul do Líbano, apesar do cessar-fogo. E ainda na área desportiva, o Brasil venceu o Haiti, com golos de Matheus Cunha e Vinícius Júnior. Seleção brasileira passa assim a assumir a liderança do Grupo C neste Mundial de Futebol. No controle técnico desta emissão está Cantan Mulan. O jornal começa agora. Fique desse lado.
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0: E começamos este noticiário com a atualidade africana. Em Cabo Verde, o novo primeiro-ministro promete trabalho sem desculpas para mostrar resultados na governação. Promessas feitas por Francisco Carvalho no discurso de tomada de posse. Mais pormenores com o nosso correspondente, Odair Santos.
3: Após reafirmar os compromissos assumidos durante a campanha eleitoral de acesso gratuito aos cuidados de saúde, à universidade pública e à formação profissional, bem como a criação de um sistema de transportes capaz de aproximar as ilhas com passagens marítimas para todas as ilhas de 500 escudos e aéreas de 5 mil escudos, o novo primeiro-ministro de Cabo Verde, Francisco Carvalho, prometeu trabalho para produzir resultados e sem desculpas.
4: O único caminho é produzir resultados sem desculpas e sem desvios. É por isso que quero deixar uma mensagem clara aos membros deste novo governo. Meus companheiros, o trabalho é tudo o que nos espera. Trabalho, trabalho, trabalho. Vamos trabalhar com as condições que encontrarmos. Conhecemos a realidade do nosso país e sabíamos os desafios que nos aguardavam. Não haverá espaço para justificações assentes na falta de condições ideais. A questão fundamental é o que vamos fazer aqui e agora com os recursos que temos para melhorar a vida das pessoas.
3: Com a tomada de posse do primeiro-ministro e dos restantes membros do executivo, o novo governo de Cabo Verde, suportado pelo PSV, entra formalmente em funções e inicia a implementação do programa sufragado nas últimas eleições. O executivo, liderado por Francisco Carvalho, tem 15 ministros e 3 secretários de Estado, com apenas 3 mulheres. De Cabo Verde para a RFI, Odair Santos.
0: E em Moçambique começa hoje e prolonga-se até segunda-feira a primeira Convenção Nacional da Anamola. O evento tem como principal objetivo a eleição do presidente do partido, liderado interinamente desde a sua criação por Venâncio Mondlane. Mondlane é o único candidato ao cargo e deverá ser eleito durante a sessão de votação prevista para este sábado. A convenção reúne cerca de 400 delegados e inclui ainda debates sobre temas políticos, económicos e sociais, bem como a eleição de outros órgãos dirigentes do partido. Orfeu Lisboa tem as informações.
5: A realização de um comício no estádio dos Macondes, na cidade de Nampula, marca o arranque da primeira convenção nacional do partido extra-parlamentar Anamola, um comício que foi antecedido por uma marcha para exaltar os objetivos do movimento, diz Paula Naveia.
6: Estamos aqui para eleger o presidente do partido Anamola, o primeiro congresso. Nós estamos aqui para dar aulas.
5: A convenção propriamente dita e no ambiente mais restrito vai debater a partir de amanhã, domingo, a vida do partido. Venâncio Mondlane é candidato único à liderança desta formação política, em que é desde a sua criação em 2025 presidente interino. Para alguns membros, como João Albino, Venâncio Mondlane inspira confiança.
7: É um sentimento de revolução, é um sentimento de esperança e é um sentimento mesmo de que tudo aquilo que nós estamos a passar pode existir, sim, uma grande revolução dentro do nosso país.
5: A primeira Convenção Nacional do Partido Anamola é o mais alto fórum político e vai contar com a participação de 400 pessoas, entre membros, delegados e convidados nacionais e estrangeiros. De Maputo Praia, RFI, Orfeu, Lisboa.
0: Ainda sobre a atualidade africana, em Lisboa, a capital portuguesa, existirá este sábado a primeira festa do Dia da Criança Africana. Um dia de festa pensado para as famílias de todas as origens, mas onde se celebram as raízes africanas. Rafaela Quieto, da organização desta festa, explica como surgiu a ideia de organizar o evento pensado para as famílias criarem memórias.
8: Eu e alguns amigos a falar sobre o facto de que não tínhamos, sentíamos que não havia muitas coisas culturais para as crianças africanas. Não havia festas, não havia oportunidades de convívio, oportunidades de aprenderem um pouco mais sobre a cultura, para além do que conhecem em casa, porque é muito comum para nós africanos que estamos na diáspora, por exemplo, ao fim de semana, juntarmos a família, comemos comida da terra, ouvimos música, mas depois aquelas coisas, os jogos tradicionais, os símbolos nacionais, tudo o resto fica um bocado perdido. E as nossas crianças não têm a oportunidade de vivenciar isso que alguns de nós tivemos. Então, partiu daí, começou a criar-se o bichinho, tivemos a falar sobre isso, ficou na minha cabeça. Entretanto, veio a pandemia e durante um tempo, obviamente, não pudemos fazer nada, mas recentemente revisitamos a ideia e... 2026, decidimos que ia acontecer.
0: Este é um excerto de uma entrevista mais alargada do nosso correspondente em Lisboa, Luís Guita, para ouvir dentro de instantes na segunda parte desta emissão. Ora, na atualidade internacional, novos ataques israelitas. Vista mais alargada do nosso correspondente em Lisboa, Luís Guita, para ouvir dentro de instantes na segunda parte desta emissão. Ora, na atualidade internacional, novos ataques israelitas no sul do Líbano causaram 16 mortos e 12 feridos.

0: Israel e o Hezbollah, grupo pró-iraniano, ter sido assinado ontem. Este foi alcançado por mediadores norte-americanos. O exército israelita afirmou esta manhã num comunicado que o objetivo é atingir o Hezbollah. Em resposta, um deputado do grupo armado anuncia que o movimento tem pleno direito de responder aos ataques israelitas. Por seu lado, o embaixador de Israel nos Estados Unidos declarou que Tel Aviv respeitaria o cessar-fogo se o Hezbollah também o respeitasse. Ao mesmo tempo, o enviado especial americano Steve Witkoff está a caminho da Suíça para realizar conversações com o Irão na sequência do acordo assinado entre os dois países na quarta-feira passada. Washington e Teherão têm 2 meses para discutir as condições de um cessar-fogo sustentável. O chefe da equipa de negociação iraniana insistiu ontem na necessidade de respeitar as linhas vermelhas do Irão nas futuras conversações com os Estados Unidos.
1: E é tempo agora de falarmos sobre o desporto, mais concretamente o Mundial, porque o Brasil venceu esta sexta-feira o Haiti com golos de Matheus Cunha e Vinícius Júnior. Os golos da vitória de 3-0 foram marcados na primeira parte do jogo no estádio de Filadélfia. Com este resultado, a seleção brasileira chega ao mesmo número de pontos de Marrocos, mas é líder do Grupo C pelo saldo de golos. Com a segunda derrota, o Haiti é a primeira equipa eliminada do Mundial. A reportagem é do Elcio Ramalho, a jornalista da RFI Brasil.
2: A vitória de 3-0 sobre o Haiti fez o Brasil assumir a liderança do Grupo C e, sobretudo, trouxe tranquilidade aos jogadores e ao treinador Carlo Ancelotti. Matheus Cunha, que entrou como titular, aproveitou a oportunidade. Autor de 2 gols, ele se emocionou junto com a família e falou da importância do resultado.
3: A gente tinha que ganhar, tinha que convencer, e não só o externo, mas o interno. A gente tinha dúvidas, somos seres humanos, normal. E eu acho que com a vitória como hoje nos dá mais tranquilidade de poder exercer o melhor futebol nas próximas rodadas.
2: Vinícius Júnior, autor do 3º gol e eleito mais uma vez o melhor em campo, disse que a vitória traz mais confiança ao elenco.
4: Sem dúvida, a vitória de hoje com 3 gols nos dá a confiança para seguir evoluindo dentro da competição e tranquilidade para a próxima partida. Esperamos poder seguir dessa forma, seguir evoluindo e melhorar dentro da competição, que é o mais importante.
2: A seleção está mais confiante, mas tem uma preocupação. O atacante Rafinha sentiu dores no músculo posterior da coxa direita e saiu no primeiro tempo da partida. Segundo a CBF, o jogador iniciou o tratamento e será reavaliado. Da Filadélfia, Elcio Ramalho, Rádio França Internacional.
1: E é o ponto final deste bloco informativo. Continue connosco para a segunda parte da nossa emissão, já em seguida. Até já.
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1: Sejam bem-vindos à segunda parte da nossa emissão. Este sábado começamos com uma reportagem sobre a festa do Dia da Criança Africana em Portugal, um trabalho do nosso correspondente no país, Luís Guita.
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7: A prestação de Cabo Verde no Mundial de Futebol marcou a semana. Os Tubarões Azuis resistiram frente à Espanha, terminando a partida com um empate sem golos, que mais soube a vitória. O homem do jogo foi o guarda-redes cabo-verdiano Vozinha, que barrou todos os remates dos espanhóis à baliza. No final do encontro, em declarações ao nosso enviado especial ao Mundial, Elcio Ramalho, Vozinha lembrou que Cabo Verde está no Mundial para competir.
8: Todos pensaram que viemos aqui só para desfrutar ou para passear no Mundial, mas não, sabemos que temos seleções que vamos respeitar sempre, porque é a nossa primeira vez, mas estamos aqui para competir e estamos aqui para lutar para o nosso país e vamos jogar todos os jogos com a nossa estratégia, com a tática do Mister e vamos tentar fazer melhor, que espero que consigamos ganhar algum jogo e quem sabe passar a próxima fase.
7: O capitão dos Tubarões Azuis, Ryan Mendes, destacou a entrega dos jogadores em campo.
9: A felicidade é tão grande de ter enfrentado um time como o da Espanha e conseguido 1 ponto, mas mais que isso, ver todos os cabo-verdianos felizes, para nós é uma energia que só dá força.
7: O jogo foi acompanhado de perto pela diáspora cabo-verdiana em França, que se reuniu numa fan zone em Villiers-le-Bel, nos arredores de Paris. No final da partida, ao microfone de Catarina Falcão, os adeptos cabo-verdianos consideraram que a seleção fez um bom jogo.
10: Foi um bom jogo. Cabo Verde demonstrou que não é fácil ganhar Cabo Verde, como eles esperavam, porque toda a gente pensou que o resultado seria outro, simplesmente seria um 3-0 para a Espanha, mas Cabo Verde mostrou que realmente surpreendemos e foi um bom resultado.
11: É algo diferente, até porque a gente não estamos na nossa terra, mas mesmo não estando, a gente fizemos as festas que eram necessárias para fazer para eles.

0: Quem destacou mais para mim? Voilà, isso aí, o Vozinho foi o melhor jogador em campo neste caso.
1: Emoção partilhada pela família do guarda-redes. Em declarações a Odair Santos, o nosso correspondente em Cabo Verde, David Senévora, o irmão mais novo de Vozinha, mostrou-se emocionado com a prestação da seleção e em particular com a exibição do irmão.
2: Super orgulhoso do meu irmão, dos jogadores também que fizeram um grande jogo, do Mr. Bobs que fez uma grande estratégia da equipa e super orgulhoso da minha terra estar a repercutir. Então, assim, é uma coisa inimaginável, incrível.
1: A mãe de Vozinha, que não pôde estar no estádio para assistir à estreia de Cabo Verde no Mundial, devido às taxas elevadas e à burocracia para obter o visto para os Estados Unidos, viu o lento transformar-se em rápido e após uma onda de pedidos nas redes sociais, a dona Ana Évora, mãe de Vozinha, vai marcar presença nas bancadas para ver Cabo Verde a enfrentar o Uruguai no Mundial de Futebol. Uma confirmação trazida à nossa antena por Odair Santos, o nosso correspondente, que ouviu a mãe de Vozinha em língua cabo-verdiana.
3: Já está confirmado. Vou viajar a tempo de ver o jogo do domingo. Devo viajar no sábado. Todos os expedientes foram tratados pela Federação Cabo-Verdiana de Futebol. Tudo está pronto.
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1: Mas nem só de futebol versou a semana. Em Cabo Verde, os últimos dias revelaram também a constituição do novo executivo, liderado por Francisco Carvalho. Além disso, a deputada do PAICV, Janira Opfer Almada, foi eleita presidente do Parlamento Cabo-Verdiano, tornando-se assim a primeira mulher a assumir este cargo, 50 anos após a independência de Cabo Verde.
5: É com humildade e um profundo reconhecimento que assumo que hoje, 18 de junho de 2026, escreve-se uma nova página na vida democrática de Cabo Verde. Pela primeira vez na história da nossa jovem nação, uma mulher assume a presidência da Assembleia Nacional. Esta eleição, na verdade, não é minha, pois transcende claramente a minha pessoa. Esta eleição pertence a todas as mulheres cabo-verdianas que, ao longo de gerações, lutaram com dignidade, resiliência e determinação pela igualdade de direitos, pelo reconhecimento e pela oportunidade de ocupar com mérito lugares de decisão nas instituições do Estado.
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1: Em São Tomé e Príncipe, o Tribunal Constitucional validou esta semana 5 candidaturas às presidenciais de 19 de julho. A informação foi-nos trazida à antena pelo nosso correspondente no arquipélago, Maximino Carlos.
6: 5 candidatos foram validados às presidenciais de 19 de julho pelo Tribunal Constitucional. Tratam-se de Carlos Villanova, Miques Bonfim, Nito Abreu, Jorge Bom Jesus e Eugênio Tenê. O empresário Nino Monteiro, presidente do MCPS, foi invalidado pelo Tribunal Constitucional, que não avançou os motivos da sua exclusão.
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1: O governo moçambicano anunciou esta semana que a África do Sul prometeu prestar assistência humanitária e apoiar com o transporte aos moçambicanos que decidirem regressar ao país na sequência dos ataques xenófobos. Orfeu Lisboa, o nosso correspondente em Maputo, deu-nos todas as informações.
7: Foi no final de um encontro com as autoridades sul-africanas e a Organização Internacional para as Migrações, OIM, que ficou o compromisso do auxílio aos moçambicanos que regressem ao país face à onda de ataques xenófobos, segundo a Secretária de Estado dos Negócios Estrangeiros e Comunidades Moçambicanas no Exterior, Maria de Fátima Manso.
8: Este é um dos aspectos que nós já articulamos com as entidades com as quais nos encontramos, para que nos apoiem também de uma maneira paulatina, ordenada e racional, humanizada, podermos fazer o acompanhamento destes nossos compatriotas.
7: Maria de Fátima Manso lançou um apelo aos imigrantes moçambicanos na África do Sul.
9: Para que voluntariamente aqueles que não estão nessa situação de poderem estar neste país, poderem voltar.
7: A secretária de Estado dos Negócios Estrangeiros e Comunidades Moçambicanas no Exterior terminou a visita de uma semana à África do Sul, país de onde mais de 700 cidadãos foram já repatriados devido aos ataques xenófobos.
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1: Sobre a Guiné-Bissau, a diáspora guineense enviou uma carta ao presidente francês, Emmanuel Macron, a pedir a retirada da Legião de Honra atribuída a Oumar Sissoko em Baló, alegando que o mandato do antigo presidente da Guiné-Bissau foi marcado por violações da Constituição, repressão política e enfraquecimento das instituições democráticas. Brahima Mané é economista e um dos mais de 50 signatários desta iniciativa.
10: Não é uma carta contra a pessoa do Oumar Sissoko em Baló, mas é uma carta a favor de um princípio. Como guineenses, aspiramos ao programa maior sonhado por Cabral, que ainda não aconteceu, porque certas pessoas bloqueiam o processo de democratização da Guiné-Bissau. É preciso instituições para depois se lançar-se no processo de desenvolvimento. E nós entendemos que não se pode premiar o infrator.
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1: Esta semana assinalou-se ainda o Dia Mundial da Consciencialização da Violência contra a Pessoa Idosa. Em entrevista à RFI, o padre angolano Celestino Epalanga confirmou que os idosos são muitas vezes descartados e postos à margem da sociedade.
11: Os idosos muitas vezes são descartados, por isso postos à margem da sociedade. Alguns deles vivem nos lares de terceira idade, mas com muito poucas condições precárias. Muitos deles trabalharam, enfim, mas não contribuíram para a segurança social. Estão abandonados à sua própria sorte. Outros, infelizmente, são justamente vítimas dessas acusações de feitiçaria. Alguém que trouxe ao mundo, que cuidou os seus filhos e filhas e netos, mas depois os filhos ou as filhas entendem que agora é uma feiticeira e que já não pode mais viver no seio familiar, é descartado e os que tiverem sorte podem parar nos lares de terceira idade. E aqueles que não tiverem sorte, estas pessoas às vezes morrem de desgosto, morrem nesta sombra do esquecimento, no abandono, e outras andam por ali.
1: É o ponto final neste Magazine Semana em África, espaço onde fizemos um apanhado das notícias africanas que marcaram as nossas antenas. Obrigada pela companhia. Fique bem.
12: Como puderam comprovar, houve um erro técnico. Como perceberam, ouvimos a Semana em África feita, sim, por Cristiana Soares. Agora sim é tempo de ouvirmos a reportagem sobre a festa do Dia da Criança Africana em Portugal. Um trabalho de Luís Guita, o nosso correspondente.
13: Há 50 anos, a 16 de junho de 1976, milhares de crianças e adolescentes sul-africanos saíram às ruas de Soweto, em Joanesburgo, para desafiar o regime do apartheid, que impunha a segregação entre brancos e negros. Os estudantes manifestavam-se contra a fraca qualidade de ensino e contra o ensino da língua africana, usada apenas pela minoria branca. A repressão policial que se seguiu provocou centenas de mortos e milhares de feridos. Em memória das vítimas, o dia 16 de junho foi instituído como o Dia da Criança Africana. Agora, Lisboa vai ter a primeira festa do Dia da Criança Africana. Um dia de festa pensado para as famílias de todas as origens, mas onde se celebram as raízes africanas. Workshops criativos, jogos tradicionais, concursos com prémios, hora do conto, música e dança, artesanato e gastronomia. São alguns dos elementos que fazem parte do programa da Festa do Dia da Criança Africana. O evento, pensado para as famílias criarem memórias, apresenta-se como uma oportunidade para todos descobrirem a riqueza das culturas africanas. E acontece já este sábado, 20 de junho, na capital portuguesa, nos Jardins do Bombarda. Rafaela Quieto, da organização do evento, começa por nos contar como surgiu a ideia de realizar a festa do Dia da Criança Africana.
14: Ora bem, esta ideia esteve a marinar mais ou menos uns 6, 7 anos. Surgiu numa conversa num café no Porto, curiosamente. Eu e alguns amigos a falar sobre o facto de que sentíamos que não havia muitas coisas culturais para as crianças africanas. Não havia festas, não havia oportunidades de convívio, oportunidades de aprenderem pouco mais sobre a cultura, para além do que conhecem em casa, porque é muito comum para nós africanos que estamos na diáspora, por exemplo, ao fim de semana, juntarmos a família, comemos comida da terra, ouvimos música, mas depois aquelas coisas, os jogos tradicionais, os símbolos nacionais, tudo o resto fica um bocado perdido. E as nossas crianças não têm a oportunidade de vivenciar isso que alguns de nós tivemos. Então, partiu daí, começou a criar-se o bichinho, tivemos a falar sobre isso, ficou na minha cabeça. Entretanto, veio a pandemia e durante um tempo, obviamente, não pudemos fazer nada, mas recentemente revisitamos a ideia. Estivemos a namorar durante os tempos, a pensar, ok, fazemos, não fazemos, fazemos, não fazemos, e 2026 decidimos que ia acontecer.
15: Acontece este sábado. O que é que faz parte do cartaz, o que é que faz parte da programação desta festa do Dia da Criança Africana?
14: Ora bem, nós vamos ter um dia com muitas atividades, desde a Hora do Conto, vamos ter 4 escritores africanos da diáspora que vêm apresentar as suas obras, porque para nós também é muito importante haver representação na literatura. Nós sabemos que nós vamos a lojas, a livrarias, comprar livros e, infelizmente, muitas vezes podemos gostar muito das histórias, mas não nos revemos necessariamente nelas. Então é muito importante nós termos esses escritores. Vamos ter workshops de dança, danças tradicionais africanas. Vamos ter também um workshop de saúde e mobilidade, porque achamos que é muito importante também. Vou ser muito sincera, culturalmente às vezes é algo que não se dá muita importância, daí fica meio que para segundo plano, damos mais importância à educação e ter boas notas, mas é muito importante ensinar às nossas crianças que, ok, vocês têm que cuidar da vossa saúde, têm que cuidar do vosso corpo. E vamos ter muitos workshops de jogos tradicionais africanos, de Angola, vamos ter de Cabo Verde, da Guiné, do Senegal. Então é uma oportunidade também para dar a conhecer, não só às crianças africanas, atenção, a todas as crianças, para virem aprenderem.
15: O objetivo não é só partilhar cultura africana com as crianças de origem africana ou descendentes de pais de origem africana, mas também partilhar essa cultura com crianças de outras origens.
14: Sim, é mesmo esse o objetivo. É para celebrar, em primeiro lugar, as nossas crianças, mas é um evento de portas abertas, é para todas as crianças, toda a gente é bem-vindo, porque eu acho que quanto mais cedo nós aprendermos sobre as outras culturas, mais facilmente criamos empatia pelos outros, melhor entendemos os outros. Então sim, é aberto a todas as crianças.
15: A Rafaela é angolana. Como é que depois foi feita a ponte com os outros países dos PALOP, porque esta primeira festa do Dia da Criança Africana está direcionada à temática dos países africanos de língua oficial portuguesa. Como é que, sendo a Rafaela angolana, foi feita depois a ponte com os outros países?
14: Sim, porque a África tem 54 países, se eu não estou enganada. Era muita coisa para estar representada na primeira edição. E tendo em conta que nós estamos em Lisboa, que é extremamente multicultural, temos imensas pessoas das diferentes comunidades africanas que falam português, achámos que era o mais adequado para começar. Como é que se fez a ponte? Amigos, amigos de amigos, contactar associações, e ficamos muito contentes porque toda a gente aderiu e gostou muito da ideia. Então, graças a Deus, temos uma aderência enorme e toda a gente vai estar bem representada.
15: Já falámos um pouco do programa. Quais é que, para a Rafaela, são os pontos altos deste programa, se é que colocar algo em destaque?
14: Ora bem, para mim, eu sou suspeita, mas eu acho que os jogos tradicionais vão ser um sucesso, valem muito a pena. E eu desconfio que não vão ser só as crianças a querer jogar, acho que vai haver muitos adultos a querer matar saudades do tempo da infância. E outro ponto alto também vai ser a comida. Vamos ter muita comida típica dos países africanos. Ou seja, também é uma oportunidade para quem nunca provou e só ouviu falar, vir e experimentar.
15: Como angolana, quais são os jogos de que nos pode falar que vão ser dados a conhecer ou a reviver aqui neste dia de festa, de comemoração do Dia da Criança Africana?
14: Ora bem, de Angola nós vamos ter um que eu gosto muito. Eu não era muito boa a jogar, mas era o meu favorito, que se chama 35. Tem algumas semelhanças com o Mata, mas eu acho que é assim um bocado mais emocionante. Então acho que vão gostar de aprender e de jogar, sim.
15: Rafaela, já nos falou então que esta festa vai ter gastronomia, vai ter a Hora do Conto, vai ter jogos tradicionais. Que mais é que as crianças e os adultos que venham a esta festa podem encontrar?
14: Ora bem, não poderia ser uma festa africana sem música. Então nós vamos ter um DJ muito bom que nos vai dar música e vai embalar a nossa festa durante a tarde de sábado, no dia 20 de junho, nos Jardins de Bombarda. Além disso, também vamos ter um quiz sobre os países africanos, um quiz com prémio, importante salientar, e também vamos ter um concurso. Esperamos que as pessoas venham trajadas a rigor e vamos atribuir prémios ao melhor traje e melhor penteado do dia.
15: O espaço em que vai acontecer a festa do Dia da Criança Africana, aqui nos Jardins do Bombarda, é um espaço com uma dinâmica muito particular. Como é que foi recebida a ideia?
14: Eu acho que foi super bem recebida. Nós ficamos mesmo muito, muito surpresos, porque primeiro é a primeira vez que nós estamos a organizar algo tão grande. E o pessoal dos Jardins do Bombarda tem sido espetaculares no auxílio. Têm sido super proativos e receberam super bem. Então acho que vai ser um dia muito bonito no Pinhal, vai ser muito divertido.
13: Ouvimos Rafaela Quieto, da organização da festa do Dia da Criança Africana. De Lisboa, Luís Guita, para RFI.

o ponto final desta antena. 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
1: Stéphanie Palma.
0: Sejam bem-vindos à primeira emissão da RFI em português deste sábado, 20 de junho. A marcar a atualidade, novo primeiro-ministro de Cabo Verde já tomou posse. Francisco Carvalho promete trabalho para mostrar resultados na governação. Israel volta a bombardear o sul do Líbano, apesar do cessar-fogo. E ainda na área desportiva, o Brasil venceu o Haiti, com golos de Matheus Cunha e Vinícius Júnior. Seleção brasileira passa assim a assumir a liderança do Grupo C neste Mundial de Futebol. No controle técnico desta emissão está Cantan Mulan. O jornal começa agora. Fique desse lado.
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0: E começamos este noticiário com a atualidade africana. Em Cabo Verde, o novo primeiro-ministro promete trabalho sem desculpas para mostrar resultados na governação. Promessas feitas por Francisco Carvalho no discurso de tomada de posse. Mais pormenores com o nosso correspondente, Odair Santos.
3: Após reafirmar os compromissos assumidos durante a campanha eleitoral de acesso gratuito aos cuidados de saúde, à universidade pública e à formação profissional, bem como a criação de um sistema de transportes capaz de aproximar as ilhas com passagens marítimas para todas as ilhas de 500 escudos e aéreas de 5 mil escudos, o novo primeiro-ministro de Cabo Verde, Francisco Carvalho, prometeu trabalho para produzir resultados e sem desculpas.
4: O único caminho é produzir resultados sem desculpas e sem desvios. É por isso que quero deixar uma mensagem clara aos membros deste novo governo. Meus companheiros, o trabalho é tudo o que nos espera. Trabalho, trabalho, trabalho. Vamos trabalhar com as condições que encontrarmos. Conhecemos a realidade do nosso país e sabíamos os desafios que nos aguardavam. Não haverá espaço para justificações assentes na falta de condições ideais. A questão fundamental é o que vamos fazer aqui e agora com os recursos que temos para melhorar a vida das pessoas.
3: Com a tomada de posse do primeiro-ministro e dos restantes membros do executivo, o novo governo de Cabo Verde, suportado pelo PCV, entra formalmente em funções e inicia a implementação do programa sufragado nas últimas eleições. O executivo, liderado por Francisco Carvalho, tem 15 ministros e 3 secretários de Estado, com apenas 3 mulheres. De Cabo Verde para a RFI, Odair Santos.
0: E em Moçambique começa hoje e prolonga-se até segunda-feira a primeira Convenção Nacional da Anamola. O evento tem como principal objetivo a eleição do presidente do partido, liderado interinamente desde a sua criação por Venâncio Mondlane. Mondlane é o único candidato ao cargo e deverá ser eleito durante a sessão de votação prevista para este sábado. A convenção reúne cerca de 400 delegados e inclui ainda debates sobre temas políticos, económicos e sociais, bem como a eleição de outros órgãos dirigentes do partido. Orfeu Lisboa tem as informações.
5: A realização de um comício no estádio dos Macondes, na cidade de Nampula, marca o arranque da primeira convenção nacional do partido extra-parlamentar Anamola, um comício que foi antecedido por uma marcha para exaltar os objetivos do movimento, diz Paula Naveia.
6: Estamos aqui para eleger o presidente do partido Anamola, o primeiro congresso. Nós estamos aqui para dar aula.
5: A convenção propriamente dita e no ambiente mais restrito vai debater a partir da manhã, domingo, a vida do partido. Venâncio Mondlane é candidato único à liderança desta formação política, em que é, desde a sua criação em 2025, presidente interino. Para alguns membros, como João Albino, Venâncio Mondlane inspira confiança.
7: É um sentimento de revolução, é um sentimento de esperança e é um sentimento mesmo de que tudo aquilo que nós estamos a passar pode existir-se uma grande revolução dentro do nosso país.
5: A primeira Convenção Nacional do Partido Anamola é o mais alto fórum político e vai contar com a participação de 400 pessoas, entre membros, delegados e convidados nacionais e estrangeiros. De Maputo Praia, RFI, Orfeu, Lisboa.
0: Ainda sobre a atualidade africana, em Lisboa, a capital portuguesa, existirá este sábado a primeira festa do Dia da Criança Africana. Um dia de festa pensado para as famílias de todas as origens, mas onde se celebram as raízes africanas. Rafaela Quieto, da organização desta festa, explica como surgiu a ideia de organizar o evento pensado para as famílias criarem memórias.
8: Eu e alguns amigos a falar sobre o facto de que sentíamos que não havia muitas coisas culturais para as crianças africanas. Não havia festas, não havia oportunidades de convívio, oportunidades de aprenderem um pouco mais sobre a cultura, para além do que conhecem em casa, porque é muito comum para nós africanos que estamos na diáspora, por exemplo, ao fim de semana, juntarmos a família, comemos comida da terra, ouvimos música, mas depois aquelas coisas, os jogos tradicionais, os símbolos nacionais, tudo o resto fica um bocado perdido. E as nossas crianças não têm a oportunidade de vivenciar isso que alguns de nós tivemos. Então, partiu daí, começou a criar-se o bichinho, tivemos a falar sobre isso, ficou na minha cabeça. Entretanto, veio a pandemia. E durante um tempo, obviamente, não podemos fazer nada, mas recentemente revisitamos a ideia e 2026 decidimos que ia acontecer.
0: Este é um excerto de uma entrevista mais alargada do nosso correspondente em Lisboa, Luís Guita, para ouvir dentro de instantes na segunda parte desta emissão. Ora, na atualidade internacional, novos ataques israelitas no sul do Líbano causaram 16 mortos e 12 feridos este sábado. O exército libanês anuncia a morte de um dos seus soldados e, segundo a agência oficial de notícias libanesa ANI, os ataques atingiram mais de uma dúzia de localidades durante a madrugada. Lucas Soares.
9: Os bombardeamentos ocorreram apesar de um cessar-fogo entre Israel e o Hezbollah, grupo pró-iraniano, ter sido assinado ontem. Este foi alcançado por mediadores norte-americanos. O exército israelita afirmou esta manhã num comunicado que o objetivo é atingir o Hezbollah. Em resposta, um deputado do grupo armado anuncia que o movimento tem pleno direito de responder aos ataques israelitas. Por seu lado, o embaixador de Israel nos Estados Unidos declarou que Tel Aviv respeitaria o cessar-fogo se o Hezbollah também o respeitasse. Ao mesmo tempo, o enviado especial americano Steve Witkoff está a caminho da Suíça para realizar conversações com o Irão na sequência do acordo assinado entre os dois países na quarta-feira passada. Washington e Teherão têm 2 meses para discutir as condições de um cessar-fogo sustentável. O chefe da equipa de negociação iraniana insistiu ontem na necessidade de respeitar as linhas vermelhas do Irão nas futuras conversações com os Estados Unidos.
0: E é tempo agora de falarmos sobre o desporto, mais concretamente o Mundial, porque o Brasil venceu esta sexta-feira o Haiti com golos de Matheus Cunha e Vinícius Júnior. Os golos da vitória de 3-0 foram marcados na primeira parte do jogo no estádio de Filadélfia. Com este resultado, a seleção brasileira chega ao mesmo número de pontos de Marrocos, mas é líder do Grupo C pelo saldo de golos. Com a segunda derrota, o Haiti é a primeira equipa eliminada do Mundial. A reportagem é do Elcio Ramalho, a jornalista da RFI Brasil.
10: A vitória de 3-0 sobre o Haiti fez o Brasil assumir a liderança do Grupo C e, sobretudo, trouxe tranquilidade aos jogadores e ao treinador Carlo Ancelotti. Matheus Cunha, que entrou como titular, aproveitou a oportunidade. Autor de 2 gols, ele se emocionou junto com a família e falou da importância do resultado.
11: A gente tinha que ganhar, tinha que convencer, e não só o externo, mas o interno. A gente tinha dúvidas, somos seres humanos, normal. E eu acho que com a vitória como hoje nos dá mais tranquilidade de poder exercer o melhor futebol nas próximas rodadas.
10: Vinícius Júnior, autor do 3º gol e eleito mais uma vez o melhor em campo, disse que a vitória traz mais confiança ao elenco.
12: Sem dúvida, a vitória de hoje com 3 gols nos dá a confiança para seguir evoluindo dentro da competição e tranquilidade para a próxima partida. Esperamos poder seguir dessa forma, seguir evoluindo e melhorar dentro da competição, que é o mais importante.
10: A seleção está mais confiante, mas tem uma preocupação. O atacante Rafinha sentiu dores no músculo posterior da coxa direita e saiu no primeiro tempo da partida. Segundo a CBF, o jogador iniciou o tratamento e será reavaliado. Da Filadélfia, Elcio Ramalho, Rádio França Internacional.
0: E é o ponto final deste bloco informativo. Continue connosco para a segunda parte da nossa emissão, já em seguida. Até já.
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0: Sejam bem-vindos à segunda parte da nossa emissão. Este sábado começamos com uma reportagem sobre a festa do Dia da Criança Africana em Portugal, um trabalho do nosso correspondente no país, Luís Guita.
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14: A prestação de Cabo Verde no Mundial de Futebol marcou a semana. Os Tubarões Azuis resistiram frente à Espanha, terminando a partida com um empate sem golos, que mais soube a vitória. O homem do jogo foi o guarda-redes cabo-verdiano Vozinha, que barrou todos os remates dos espanhóis à baliza. No final do encontro, em declarações ao nosso enviado especial ao Mundial, Elcio Ramalho, Vozinha lembrou que Cabo Verde está no Mundial para competir.
15: Todos pensaram que viemos aqui só para desfrutar ou para passear no Mundial, mas não. Sabemos que temos seleções que vamos respeitar sempre, porque é a nossa primeira vez, mas estamos aqui para competir e estamos aqui para lutar para o nosso país. E vamos jogar todos os jogos com a nossa estratégia, com a tática do Mister, e vamos tentar fazer melhor, que espero que consigamos ganhar algum jogo e, quem sabe, passar a próxima fase.
14: O capitão dos Tubarões Azuis, Ryan Mendes, destacou a entrega dos jogadores em campo.
16: A felicidade é tão grande de ter enfrentado um time como o da Espanha e conseguido um ponto. Mas mais que isso, ver todos os cabo-verdianos felizes, para nós é uma energia que só dá força.
14: O jogo foi acompanhado de perto pela diáspora cabo-verdiana em França, que se reuniu numa fan zone em Villiers-le-Bel, nos arredores de Paris. No final da partida, ao microfone de Catarina Falcão, os adeptos cabo-verdianos consideraram que a seleção fez um bom jogo.
17: Foi um bom jogo. Cabo Verde demonstrou que não é fácil ganhar Cabo Verde, como eles esperavam, porque toda a gente pensou que o resultado seria outro, simplesmente seria um 3-0 para a Espanha, mas Cabo Verde mostrou que realmente surpreendemos e foi um bom resultado.
18: É algo diferente, até porque a gente não estamos na nossa terra, mas mesmo não estando, a gente fizemos as festas que eram necessárias para fazer para eles.
17: Quem destacou mais para mim, o Vozinho foi o melhor jogador em campo neste caso.
14: Emoção partilhada pela família do guarda-redes, em declarações a Odair Santos, o nosso correspondente em Cabo Verde, David Senévora, o irmão mais novo de Vozinha, mostrou-se emocionado com a prestação da seleção e em particular com a exibição do irmão.
19: Super orgulhoso do meu irmão, dos jogadores também que fizeram um grande jogo, do Mr. Bobs, que fez uma grande estratégia da equipa, e super orgulhoso da minha terra estar a repercutir. Estava assim, é uma coisa inimaginável, incrível.
14: A mãe de Vozinha, que não pôde estar no estádio para assistir à estreia de Cabo Verde no Mundial devido às taxas elevadas e à burocracia para obter o visto para os Estados Unidos, viu o lento transformar-se em rápido e, após uma onda de pedidos nas redes sociais, a dona Ana Évora, mãe de Vozinha, vai marcar presença nas bancadas para ver Cabo Verde a enfrentar o Uruguai no Mundial de Futebol. Uma confirmação trazida à nossa antena por Odair Santos, o nosso correspondente, que ouviu a mãe de Vozinha em língua cabo-verdiana.
20: Já está confirmado. Vou viajar a tempo de ver o jogo do domingo. Devo viajar no sábado. Todos os expedientes foram tratados pela Federação Cabo-Verdiana de Futebol. Tudo está pronto.
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14: Mas nem só de futebol versou a semana. Em Cabo Verde, os últimos dias revelaram também a constituição do novo executivo, liderado por Francisco Carvalho. Além disso, a deputada do PAICV, Janira Ofer Almada, foi eleita presidente do Parlamento Cabo-Verdiano, tornando-se assim a primeira mulher a assumir este cargo, 50 anos após a independência de Cabo Verde.
21: É com humildade e um profundo reconhecimento que assumo que hoje, 18 de junho de 2026, escreve-se uma nova página na vida democrática de Cabo Verde. Pela primeira vez na história da nossa jovem nação, uma mulher assume a presidência da Assembleia Nacional. Esta eleição, na verdade, não é minha, pois transcende claramente a minha pessoa. Esta eleição pertence a todas as mulheres cabo-verdianas que, ao longo de gerações, lutaram com dignidade, resiliência e determinação pela igualdade de direitos, pelo reconhecimento e pela oportunidade de ocupar com mérito lugares de decisão nas instituições do Estado.
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14: Em São Tomé e Príncipe, o Tribunal Constitucional validou esta semana 5 candidaturas às presidenciais de 19 de julho. A informação foi-nos trazida à antena pelo nosso correspondente no arquipélago, Maximino Carlos.
22: 5 candidatos foram validados às presidenciais de 19 de julho pelo Tribunal Constitucional. Tratam-se de Carlos Vilanova, Miques Bonfim, Nito Abreu, Jorge Bom Jesus e Eugênio Tenê. O empresário Nino Monteiro, presidente do MCPS, foi invalidado pelo Tribunal Constitucional, que não avançou os motivos da sua exclusão.
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14: O governo moçambicano anunciou esta semana que a África do Sul prometeu prestar assistência humanitária e apoiar com o transporte aos moçambicanos que decidirem regressar ao país, na sequência dos ataques xenófobos. Orfeu Lisboa, o nosso correspondente em Maputo, deu-nos todas as informações.
3: Foi no final de um encontro com as autoridades sul-africanas e a Organização Internacional para as Migrações, OIM, que ficou o compromisso do auxílio aos moçambicanos que regressem ao país face à onda de ataques xenófobos, segundo a Secretária de Estado dos Negócios Estrangeiros e Comunidades Moçambicanas no Exterior, Maria de Fátima Manso.
4: E este é um dos aspectos que nós já articulamos com as entidades com as quais nos encontramos, para que nos apoiem também de uma maneira paulatina, ordenada e racional, humanizada, podermos fazer o acompanhamento destes nossos compatriotas.
3: Maria de Fátima Manso lançou um apelo aos imigrantes moçambicanos na África do Sul.
23: Para que voluntariamente aqueles que não estão nessa situação de poderem estar neste país, poderem voltar.
3: A secretária de Estado dos Negócios Estrangeiros e Comunidades Moçambicanas no Exterior terminou a visita de uma semana à África do Sul, país de onde mais de 700 cidadãos foram já repatriados devido aos ataques xenófobos.
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14: Sobre a Guiné-Bissau, a diáspora guineense enviou uma carta ao presidente francês, Emmanuel Macron, a pedir a retirada da Legião de Honra atribuída a Umar Sissoko em Baló, alegando que o mandato do antigo presidente da Guiné-Bissau foi marcado por violações da Constituição, repressão política e enfraquecimento das instituições democráticas. Brahma Mané é economista e um dos mais de 50 signatários desta iniciativa.
24: Não é uma carta contra a pessoa do Umar Sissoko em Baló, mas é uma carta a favor de um princípio. Como guineenses, aspiramos ao programa maior sonhado por Cabral, que ainda não aconteceu, porque certas pessoas bloqueiam o processo de democratização da Guiné-Bissau. É preciso instituições para depois se lançar-se no processo de desenvolvimento. E nós entendemos que não se pode premiar o infrator.
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14: Esta semana assinalou-se ainda o Dia Mundial da Consciencialização da Violência contra a Pessoa Idosa. Em entrevista à RFI, o padre angolano Celestino Epalanga confirmou que os idosos são muitas vezes descartados e postos à margem da sociedade.
25: Os idosos muitas vezes são descartados, por isso postos à margem da sociedade. Alguns deles vivem nos lares de terceira idade, mas com muito poucas condições, condições precárias. Muitos deles trabalharam, enfim, mas não contribuíram para a segurança social. Estão abandonados à sua própria sorte. Outros, infelizmente, são justamente vítimas dessas acusações de feitiçaria. Alguém que trouxe ao mundo, que cuidou os seus filhos e filhas e netos, mas depois os filhos ou as filhas entendem que agora é uma feiticeira e que já não pode mais viver no seio familiar, é descartado e os que tiverem sorte podem parar nos lares de terceira idade. E aqueles que não tiverem sorte, estas pessoas às vezes morrem de desgosto, morrem nesta sombra do esquecimento, no abandono, e outras andam por ali.
14: É o ponto final neste Magazine Semana em África, espaço onde fizemos um apanhado das notícias africanas que marcaram as nossas antenas. Obrigada pela companhia. Fique bem.
0: Como puderam comprovar, houve um erro técnico. Como perceberam, ouvimos a Semana em África feita, sim, por Cristiana Soares. Agora sim é tempo de ouvirmos a reportagem sobre a festa do Dia da Criança Africana em Portugal. Um trabalho de Luís Guita, o nosso correspondente.
26: Há 50 anos, a 16 de junho de 1976, milhares de crianças e adolescentes sul-africanos saíram às ruas de Soweto, em Joanesburgo, para desafiar o regime do apartheid, que impunha a segregação entre brancos e negros. Os estudantes manifestavam-se contra a fraca qualidade de ensino e contra o ensino da língua afrikaans, usada apenas pela minoria branca. A repressão policial que se seguiu provocou centenas de mortos e milhares de feridos. Em memória das vítimas, o dia 16 de junho foi instituído como o Dia da Criança Africana. Agora, Lisboa vai ter a primeira festa do Dia da Criança Africana. Um dia de festa pensado para as famílias de todas as origens, mas onde se celebram as raízes africanas. Workshops criativos, jogos tradicionais, concursos com prémios, hora do conto, música e dança, artesanato e gastronomia. São alguns dos elementos que fazem parte do programa da Festa do Dia da Criança Africana. O evento, pensado para as famílias criarem memórias, apresenta-se como uma oportunidade para todos descobrirem a riqueza das culturas africanas. E acontece já este sábado, 20 de junho, na capital portuguesa, nos Jardins do Bombarda. Rafaela Quieto, da organização do evento, começa por nos contar como surgiu a ideia de realizar a Festa do Dia da Criança Africana.
5: Ora bem, esta ideia esteve a marinar mais ou menos uns 6, 7 anos. Surgiu numa conversa num café, no Porto, curiosamente. Eu e alguns amigos a falar sobre o facto de que não tínhamos... Sentíamos que não havia muitas coisas culturais para as crianças africanas. Não havia festas, não havia oportunidades de convívio, oportunidades de aprenderem um pouco mais sobre a cultura, para além do que conhecem em casa, porque é muito comum para nós africanos que estamos na diáspora, por exemplo, ao fim de semana, juntarmos a família, comemos comida da terra, ouvimos música, mas depois aquelas coisas, os jogos tradicionais, os símbolos nacionais, tudo o resto fica um bocado perdido. E as nossas crianças não têm a oportunidade de vivenciar isso que alguns de nós tivemos. Então, partiu daí, começou a criar-se o bichinho, tivemos a falar sobre isso, ficou na minha cabeça. Entretanto, veio a pandemia. E durante um tempo, obviamente, não pudemos fazer nada, mas recentemente revisitamos a ideia. Estivemos a namorar durante os tempos, a pensar, ok, fazemos, não fazemos. E 2026 decidimos que ia acontecer.
26: Acontece este sábado. O que é que faz parte do cartaz, o que é que faz parte da programação desta festa do Dia da Criança Africana?
5: Ora bem, nós vamos ter um dia com muitas atividades. Desde a hora do conto, vamos ter 4 escritores africanos da diáspora que vêm apresentar as suas obras, porque para nós também é muito importante haver representação na literatura. Nós sabemos que nós vamos a lojas, a livrarias, comprar livros e, infelizmente, muitas vezes podemos gostar muito das histórias, mas não nos revemos necessariamente nelas. Então é muito importante nós termos esses escritores. Vamos ter workshops de dança, danças tradicionais africanas. Vamos ter também um workshop de saúde e mobilidade, porque achamos que é muito importante também. Vou ser muito sincera, culturalmente às vezes é algo que não se dá muita importância, fica meio que para segundo plano, damos mais importância à educação e ter boas notas, mas é muito importante ensinar às nossas crianças que, ok, vocês têm que cuidar da vossa saúde, têm que cuidar do vosso corpo. E vamos ter muitos workshops de jogos tradicionais africanos, de Angola, vamos ter de Cabo Verde, da Guiné, do Senegal. Então é uma oportunidade também para dar a conhecer, não só às crianças africanas, atenção, a todas as crianças, para virem aprenderem.
26: O objetivo não é só partilhar cultura africana com as crianças de origem africana ou descendentes de pais de origem africana, mas também partilhar essa cultura com crianças de outras origens.
5: Sim, é mesmo esse o objetivo. É para celebrar, em primeiro lugar, as nossas crianças, mas é um evento de portas abertas, é para todas as crianças, toda a gente é bem-vindo, porque eu acho que quanto mais cedo nós aprendermos sobre as outras culturas, mais facilmente criamos empatia pelos outros, melhor entendemos os outros. Então sim, é aberto a todas as crianças.
26: A Rafaela é angolana. Como é que depois foi feita a ponte com os outros países dos PALOP? Porque esta primeira festa do Dia da Criança Africana está direcionada à temática dos países africanos de língua oficial portuguesa. Como é que, sendo a Rafaela angolana, foi feita depois a ponte com os outros países?
5: Sim, porque a África tem 54 países, se eu não estou enganada. Era muita coisa para estar representada na primeira edição. E tendo em conta que nós estamos em Lisboa, que é extremamente multicultural, temos imensas pessoas das diferentes comunidades africanas que falam português, achámos que era o mais adequado para começar. Como é que se fez a ponte? Amigos, amigos de amigos, contactar associações, e ficamos muito contentes porque toda a gente aderiu e gostou muito da ideia. Então, graças a Deus, temos uma aderência enorme e toda a gente vai estar bem representada.
6: Já falámos um pouco do programa. Quais é que, para a Rafaela, são os pontos altos deste programa, se é que colocar algo em destaque?
5: Ora bem, para mim, eu sou suspeita, mas eu acho que os jogos tradicionais vão ser um sucesso, valem muito a pena. Eu desconfio que não vão ser só as crianças a querer jogar, acho que vai haver muitos adultos a querer matar saudades do tempo da infância. E outro ponto alto também vai ser a comida, vamos ter muita comida típica dos países africanos, ou seja, também é uma oportunidade para quem nunca provou e só ouviu falar, vir e experimentar.
6: Como angolana, quais são os jogos de que nos pode falar que vão ser dados a conhecer ou a reviver aqui neste dia de festa, de comemoração do Dia da Criança Africana?
5: Ora bem, de Angola nós vamos ter um que eu gosto muito. Eu não era muito boa a jogar, mas era o meu favorito, que se chama 35. Tem algumas semelhanças com o Mata, mas eu acho que é assim um bocado mais emocionante. Então, acho que vão gostar de aprender e de jogar, sim.
6: Rafaela, já nos falou então que esta festa vai ter gastronomia, vai ter a Hora do Conto, vai ter jogos tradicionais. Que mais é que as crianças e os adultos que venham a esta festa podem encontrar?
5: Ora bem, não poderia ser uma festa africana sem música. Então nós vamos ter um DJ muito bom que nos vai dar música e vai embalar a nossa festa durante a tarde de sábado, no dia 20 de junho, nos Jardins de Bombarda. Além disso, também vamos ter um quiz sobre os países africanos, um quiz com prémio, importante salientar, e também vamos ter um concurso. Esperamos que as pessoas venham trajadas a rigor e vamos atribuir prémios ao melhor traje e melhor penteado do dia.
6: O espaço em que vai acontecer a festa do Dia da Criança Africana, aqui nos Jardins do Bombarda, é um espaço com uma dinâmica muito particular. Como é que foi recebida a ideia?
5: Eu acho que foi super bem recebida. Nós ficamos mesmo muito, muito surpresos, porque primeiro é a primeira vez que nós estamos a organizar algo tão grande. E o pessoal dos Jardins de Bombarda têm sido espetaculares no auxílio, têm sido super proativos e receberam super bem. Então eu acho que vai ser um dia muito bonito no Pinhal, vai ser muito divertido.
26: Ouvimos Rafaela Quieto, da Organização da Festa do Dia da Criança Africana. De Lisboa, Luís Guita, para RFI.

É o ponto final desta antena. 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Votos de uma excelente tarde.

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1: Stéphanie Palma.
0: Sejam bem-vindos à segunda emissão da RFI em português deste sábado, 20 de junho. A marcar a atualidade, São Tomé e Príncipe continua a polémica. MLSTP-PSD desmente Jorge Bom Jesus e lamenta a decisão do militante. Onda de calor em França, Paris entra amanhã oficialmente em alerta vermelho. O nível de alerta mais grave. No controle técnico desta emissão está Quentin Moulin. O jornal começa agora. Fique desse lado.
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0: Começamos este noticiário com a atualidade africana. Em São Tomé e Príncipe, o MLSTP desmente Jorge Bom Jesus, o seu militante e candidato às presidenciais de 19 de julho. O partido, através do seu presidente Américo Barros, lamenta a decisão de Jorge Bom Jesus em concorrer às presidenciais. Maximino Carlos, em São Tomé, tem os detalhes.
3: Américo Barros disse, numa conferência de imprensa dada aos órgãos de comunicação social, ter contactado Jorge Bom Jesus e outros potenciais militantes para serem candidatos às próximas eleições, mas todos recusaram. Segundo ele, o partido ficou surpreendido com o anúncio da candidatura de Jorge Bom Jesus dias depois.
4: Para nossa surpresa, o dia 3 de junho, o penúltimo dia, ou seja, menos de 24 horas para formalização, o término da formalização das candidaturas, o camarada Jorge Bom Jesus introduz, obviamente, a sua candidatura junto ao Tribunal Constitucional.
3: O MLSTP lamenta a atitude de Jorge Bom Jesus e diz que mesmo causou um problema grave ao partido.
4: O que temos que fazer é lamentar profundamente. Mais uma vez, o camarada Jorge Bom Jesus cria um desconforto no seio do MLSTP.
3: Jorge Bom Jesus reafirmou ser candidato às próximas eleições presidenciais e que qualquer outra informação é mentira. O candidato desmente assim o comunicado da MLSTP, que anunciou na passada quarta-feira que o mesmo havia desistido da corrida presidencial. Maximino Carlos, São Tomé, RFI.
0: E em Cabo Verde, o novo primeiro-ministro promete trabalhos sem desculpas para mostrar resultados na governação. As promessas foram feitas por Francisco Carvalho no discurso de tomada de posse. Odair Santos.
5: Após reafirmar os compromissos assumidos durante a campanha eleitoral de acesso gratuito aos cuidados de saúde, à universidade pública e à formação profissional, bem como a criação de um sistema de transportes capaz de aproximar as ilhas com passagens marítimas para todas as ilhas de 500 escudos e aéreas de 5 mil escudos, o novo primeiro-ministro de Cabo Verde, Francisco Carvalho, prometeu trabalho para produzir resultados e sem desculpas.
6: O único caminho é produzir resultados sem desculpas e sem desvios. É por isso que quero deixar uma mensagem clara aos membros deste novo governo. Meus companheiros, o trabalho é tudo o que nos espera. Trabalho, trabalho, trabalho. Vamos trabalhar com as condições que encontrarmos. Conhecemos a realidade do nosso país e sabíamos os desafios que nos aguardavam. Não haverá espaço para justificações assentes na falta de condições ideais. A questão fundamental é o que vamos fazer aqui e agora com os recursos que temos para melhorar a vida das pessoas.
5: Com a tomada de posse do primeiro-ministro e dos restantes membros do executivo, o novo governo de Cabo Verde, suportado pelo PCV, entra formalmente em funções e inicia a implementação do programa sufragado nas últimas eleições. O executivo, liderado por Francisco Carvalho, tem 15 ministros e 3 secretários de Estado, com apenas 3 mulheres. De Cabo Verde para a RFI, Odair Santos.
0: Em Moçambique começa hoje e prolonga-se até segunda-feira a primeira Convenção Nacional da Anamola. O evento tem como principal objetivo a eleição do presidente do partido, liderado interinamente desde a sua criação por Venâncio Mondlane. Orfeu Lisboa dá-nos os detalhes sobre esta convenção.
7: A realização de um comício no estádio dos Macondes, na cidade de Nampula, marca o arranque da primeira convenção nacional do Partido Extra-Parlamentar Anamola, um comício que foi antecedido por uma marcha para exaltar os objetivos do movimento, diz Paula Naveia.
8: Estamos aqui para eleger o presidente do Partido Anamola, o primeiro congresso. Nós estamos aqui para dar aula.
7: A convenção propriamente dita e no ambiente mais restrito vai debater a partir da manhã, domingo, a vida do partido. Venâncio Mondlane é candidato único à liderança desta formação política, em que é, desde a sua criação em 2025, presidente interino. Para alguns membros, como João Albino, Venâncio Mondlane inspira confiança.
9: É um sentimento de revolução, é um sentimento de esperança e é um sentimento mesmo de que tudo aquilo que nós estamos a passar pode existir, sim, uma grande revolução dentro do nosso país.
7: A primeira Convenção Nacional de Partido Anamola é o mais alto fórum político e vai contar com a participação de 400 pessoas, entre membros, delegados e convidados nacionais e estrangeiros. De Maputo Praia, Rafi Orfeu, Lisboa.
0: Moçambique repatriou nos últimos dias mais de 200 cidadãos do Malawi que entraram ilegalmente no país para fugir de ataques xenófobos na África do Sul. Ouça aqui Juca Bata, porta-voz do Serviço Nacional de Migração de Moçambique.
10: Em relação aos malawianos, dizer que recebemos nos dias 11 a 19 deste ano, no posto travessia da Ponta Douro, 201 cidadãos de nacionalidade malawiana, encontrados pelo comando da primeira esquadra da Polícia de Fronteira da Ponta Douro, interceptados por violação da linha de

0: dos 11 eventos desportivos ao ar livre previstos na capital para este fim de semana. Os parques e jardins da capital ficarão abertos toda a noite. Amanhã as temperaturas podem atingir 41 graus. O dia de segunda-feira pode ser o dia mais quente já registado em França.
1: Tempo para mais alguma atualidade, desta vez sobre Cabo Verde. O deputado Luís Carlos Silva foi eleito líder do grupo parlamentar do MPD, sucedendo assim a Celso Ribeiro. É o ponto final deste bloco informativo. Continue connosco para a segunda parte da nossa emissão, que começa já a seguir. Até já.
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1: Sejam bem-vindos à segunda parte da nossa emissão. Começamos esta segunda parte com o magazine Semana em África, de Cristiana Soares.
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4: A prestação de Cabo Verde no Mundial de Futebol marcou a semana. Os Tubarões Azuis resistiram frente à Espanha, terminando a partida com um empate sem golos, que mais soube a vitória. O homem do jogo foi o guarda-redes cabo-verdiano Vozinha, que barrou todos os remates dos espanhóis à baliza. No final do encontro, em declarações ao nosso enviado especial ao Mundial, Elcio Ramalho, Vozinha lembrou que Cabo Verde está no Mundial para competir.
5: Todos pensaram que viemos aqui só para desfrutar ou para passear no Mundial, mas não, sabemos que temos seleções que vamos respeitar sempre, porque é a nossa primeira vez, mas estamos aqui para competir e estamos aqui para lutar para o nosso país e vamos jogar todos os jogos com a nossa estratégia, com a tática do Mister e vamos tentar fazer melhor, que espero que consigamos ganhar algum jogo e quem sabe passar a próxima fase.
4: O capitão dos Tubarões Azuis, Ryan Mendes, destacou a entrega dos jogadores em campo.
6: A felicidade é tão grande de ter enfrentado um time como o da Espanha e conseguido um ponto, mas mais que isso, ver todos os cabo-verdianos felizes, para nós é uma energia que só dá força.
4: O jogo foi acompanhado de perto pela diáspora cabo-verdiana em França, que se reuniu numa fan zone em Villiers-le-Bel, nos arredores de Paris. No final da partida, ao microfone de Catarina Falcão, os adeptos cabo-verdianos consideraram que a seleção fez um bom jogo.
7: Foi um bom jogo. Cabo Verde demonstrou que não é fácil ganhar Cabo Verde, como eles esperavam, porque toda a gente pensou que o resultado seria outro. Simplesmente seria um 3-0 para a Espanha, mas Cabo Verde mostrou que realmente surpreendemos e foi um bom resultado.
8: É algo diferente, até porque a gente não estamos na nossa terra, mas mesmo não estando, a gente fizemos as festas que eram necessárias para fazer para eles.
7: Quem destacou mais para mim? Voilà, isso aí, o Vozinho foi o melhor jogador em campo neste caso.
4: Emoção partilhada pela família do guarda-redes, em declarações a Odair Santos, o nosso correspondente em Cabo Verde, David Senévora, o irmão mais novo de Vozinha, mostrou-se emocionado com a prestação da seleção e em particular com a exibição do irmão.
9: Sou para orgulhoso do meu irmão, dos jogadores também que fizeram um grande jogo, do Mr. Bobs, que fez uma grande estratégia da equipa, e super orgulhoso da minha terra estar a repercutir tão assim, é uma coisa inimaginável, incrível.
4: A mãe de Vozinha, que não pôde estar no estádio para assistir à estreia de Cabo Verde no Mundial devido às taxas elevadas e à burocracia para obter o visto para os Estados Unidos, viu o lento transformar-se em rápido e, após uma onda de pedidos nas redes sociais, a dona Ana Évora, mãe de Vozinha, vai marcar presença nas bancadas para ver Cabo Verde a enfrentar o Uruguai no Mundial de Futebol. Uma confirmação trazida à nossa antena por Odair Santos, o nosso correspondente, que ouviu a mãe de Vozinha em língua cabo-verdiana.
10: Já está confirmado. Vou viajar a tempo de ver o jogo do domingo. Devo viajar no sábado. Todos os expedientes foram tratados pela Federação Cabo-Verdiana de Futebol. Tudo está pronto.
11: Coisa tudo pronto.
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4: Mas nem só de futebol versou a semana. Em Cabo Verde, os últimos dias revelaram também a constituição do novo executivo, liderado por Francisco Carvalho. Além disso, a deputada do PAICV, Janira Opfera Almada, foi eleita presidente do Parlamento cabo-verdiano, tornando-se assim a primeira mulher a assumir este cargo, 50 anos após a independência de Cabo Verde.
12: É com humildade e um profundo reconhecimento que assumo que hoje, 18 de junho de 2026, escreve-se uma nova página na vida democrática de Cabo Verde. Pela primeira vez na história da nossa jovem nação, uma mulher assume a presidência da Assembleia Nacional. Esta eleição, na verdade, não é minha, pois transcende claramente a minha pessoa. Esta eleição pertence a todas as mulheres cabo-verdianas que, ao longo de gerações,

0: Lutaram com dignidade, resiliência e determinação pela igualdade de direitos, pelo reconhecimento e pela oportunidade de ocupar com mérito lugares de decisão nas instituições do Estado.
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2: Em São Tomé e Príncipe, o Tribunal Constitucional validou esta semana 5 candidaturas às presidenciais de 19 de julho. A informação foi-nos trazida à antena pelo nosso correspondente no arquipélago, Maximino Carlos.
3: 5 candidatos foram validados às presidenciais de 19 de julho pelo Tribunal Constitucional. Tratam-se de Carlos Villanova, Miques Bonfim, Nito Abreu, Jorge Bom Jesus e Eugênio Tenê. O empresário Nino Monteiro, presidente do MCPS, foi invalidado pelo Tribunal Constitucional, que não avançou os motivos da sua exclusão.
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2: O governo moçambicano anunciou esta semana que a África do Sul prometeu prestar assistência humanitária e apoiar com o transporte aos moçambicanos que decidirem regressar ao país, na sequência dos ataques xenófobos. Orfeu Lisboa, o nosso correspondente em Maputo, deu-nos todas as informações.
4: Foi no final de um encontro com as autoridades sul-africanas e a Organização Internacional para as Migrações, OIM, que ficou o compromisso do auxílio aos moçambicanos que regressem ao país face à onda de ataques xenófobos, segundo a Secretária de Estado dos Negócios Estrangeiros e Comunidades Moçambicanas no Exterior, Maria de Fátima Manso.
5: E este é um dos aspectos que nós já articulamos com as entidades com as quais nos encontramos, para que nos apoiem também de uma maneira paulatina, ordenada e racional, humanizada, podermos fazer o acompanhamento destes nossos compatriotas.
4: Maria de Fátima Manso lançou um apelo aos imigrantes moçambicanos na África do Sul.
6: Para que voluntariamente aqueles que não estão nessa situação de poderem estar neste país, poderem voltar.
4: A secretária de Estado dos Negócios Estrangeiros e Comunidades Moçambicanas no Exterior terminou a visita de uma semana à África do Sul, país de onde mais de 700 cidadãos foram já repatriados devido aos ataques xenófobos.
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2: Sobre a Guiné-Bissau, a diáspora guineense enviou uma carta ao presidente francês, Emmanuel Macron, a pedir a retirada da Legião de Honra atribuída a Umaru Sissoko em Baló, alegando que o mandato do antigo presidente da Guiné-Bissau foi marcado por violações da Constituição, repressão política e enfraquecimento das instituições democráticas. Brahima Mané é economista e um dos mais de 50 signatários desta iniciativa.
7: Não é uma carta contra a pessoa do Umaru Sissoko em Baló, mas é uma carta a favor de um princípio. Como guineenses, aspiramos ao programa maior sonhado por Cabral, que ainda não aconteceu, porque certas pessoas bloqueiam o processo de democratização da Guiné-Bissau. É preciso instituições para depois se lançar-se no processo de desenvolvimento. E nós entendemos que não se pode premiar o infrator.
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2: Esta semana assinalou-se ainda o Dia Mundial da Consciencialização da Violência contra a Pessoa Idosa. Em entrevista à RFI, o padre angolano Celestino Epalanga confirmou que os idosos são muitas vezes descartados e postos à margem da sociedade.
8: Os idosos muitas vezes são descartados, por isso postos à margem da sociedade. Alguns deles vivem nos lares de terceira idade, mas com muito poucas condições precárias. Muitos deles trabalharam, enfim, mas não contribuíram para a segurança social. Estão abandonados à sua própria sorte. Outros, infelizmente, são justamente vítimas dessas acusações de feitiçaria. Alguém que trouxe ao mundo, que cuidou os seus filhos e filhas e netos, mas depois os filhos ou as filhas entendem que agora é uma feiticeira e que já não pode mais viver no seio familiar, é descartado e os que tiverem sorte podem parar nos lares de terceira idade. E aqueles que não tiverem sorte, estas pessoas às vezes morrem de desgosto, morrem nesta sombra do esquecimento, no abandono, e outras andam por ali.
2: É o ponto final neste Magazine Semana em África, espaço onde fizemos um apanhado das notícias africanas que marcaram as nossas antenas. Obrigada pela companhia. Fique bem.
9: Tempo agora para ouvirmos a reportagem sobre a festa do Dia da Criança Africana em Portugal, uma reportagem do nosso correspondente no país, Luís Guita.
10: Há 50 anos, a 16 de junho de 1976, milhares de crianças e adolescentes sul-africanos saíram às ruas de Soweto, em Joanesburgo, para desafiar o regime do apartheid, que impunha a segregação entre brancos e negros. Os estudantes manifestavam-se contra a fraca qualidade de ensino e contra o ensino da língua africana, usada apenas pela minoria branca. A repressão policial que se seguiu provocou centenas de mortos e milhares de feridos. Em memória das vítimas, o dia 16 de junho foi instituído como o Dia da Criança Africana. Agora, Lisboa vai ter a primeira festa do Dia da Criança Africana. Um dia de festa pensado para as famílias de todas as origens, mas onde se celebram as raízes africanas. Workshops criativos, jogos tradicionais, concursos com prémios, hora do conto, música e dança, artesanato e gastronomia. São alguns dos elementos que fazem parte do programa da Festa do Dia da Criança Africana. O evento, pensado para as famílias criarem memórias, apresenta-se como uma oportunidade para todos descobrirem a riqueza das culturas africanas. E acontece já este sábado, 20 de junho, na capital portuguesa, nos Jardins do Bombarda. Rafaela Quieto, da organização do evento, começa por nos contar como surgiu a ideia de realizar a Festa do Dia da Criança Africana.
11: Ora bem, esta ideia esteve a marinar mais ou menos uns 6, 7 anos. Surgiu numa conversa num café, no Porto, curiosamente. Eu e alguns amigos a falar sobre o facto de que não tínhamos, sentíamos que não havia muitas coisas culturais para as crianças africanas. Não havia festas, não havia oportunidades de convívio, oportunidades de aprenderem um pouco mais sobre a cultura, para além do que conhecem em casa, porque é muito comum para nós africanos que estamos na diáspora, por exemplo, ao fim de semana, juntarmos a família, comemos comida da terra, ouvimos música, mas depois aquelas coisas, os jogos tradicionais, os símbolos nacionais, tudo o resto fica um bocado perdido. E as nossas crianças não têm a oportunidade de vivenciar isso que alguns de nós tivemos. Então, partiu daí, começou a criar-se o bichinho, tivemos a falar sobre isso, ficou na minha cabeça. Entretanto, veio a pandemia e durante um tempo, obviamente, não pudemos fazer nada, mas recentemente revisitamos a ideia. Estivemos a namorar durante os tempos, a pensar, ok, fazemos, não fazemos, e 2026 decidimos que ia acontecer.
10: Acontece este sábado. O que é que faz parte do cartaz, o que é que faz parte da programação desta Festa do Dia da Criança Africana?
11: Ora bem, nós vamos ter um dia com muitas atividades, desde a Hora do Conto, que vamos ter 4 escritores africanos da diáspora que vêm apresentar as suas obras, porque para nós também é muito importante haver representação na literatura. Nós sabemos que nós vamos a lojas, a livrarias, comprar livros e, infelizmente, muitas vezes podemos gostar muito das histórias, mas não nos revemos necessariamente nelas. Então é muito importante nós termos esses escritores. Vamos ter workshops de dança, danças tradicionais africanas. Vamos ter também um workshop de saúde e mobilidade, porque achamos que é muito importante também. Vou ser muito sincera, culturalmente às vezes é algo que não se dá muita importância, daí fica meio que para segundo plano, damos mais importância à educação e ter boas notas, mas é muito importante ensinar às nossas crianças que, ok, vocês têm que cuidar da vossa saúde, têm que cuidar do vosso corpo. E vamos ter muitos workshops de jogos tradicionais africanos, de Angola, vamos ter de Cabo Verde, da Guiné, do Senegal. Então é uma oportunidade também para dar a conhecer, não só às crianças africanas, atenção, a todas as crianças, para virem aprenderem.
10: O objetivo não é só partilhar cultura africana com as crianças de origem africana ou descendentes de pais de origem africana, mas também partilhar essa cultura com crianças de outras origens.
11: Sim, é mesmo esse o objetivo. É para celebrar, em primeiro lugar, as nossas crianças, mas é um evento de portas abertas, é para todas as crianças, toda a gente é bem-vindo, porque eu acho que quanto mais cedo nós aprendermos sobre as outras culturas, mais facilmente criamos empatia pelos outros, melhor entendemos os outros. Então sim, é aberto a todas as crianças.
10: A Rafaela é angolana. Como é que depois foi feita a ponte com os outros países dos PALOP? Porque
12: esta primeira festa do Dia da Criança Africana está direcionada à temática dos países africanos de língua oficial portuguesa. Como é que, sendo a Rafaela Angolana, foi feita depois a ponte com os outros países?
11: Sim, porque a África tem 54 países, se eu não estou enganada. Era muita coisa para estar representada na primeira edição. E tendo em conta que nós estamos em Lisboa, que é extremamente multicultural, temos imensas pessoas das diferentes comunidades africanas que falam português, achamos que era o mais adequado para começar. Como é que se fez a ponte? Amigos, amigos de amigos, contactar associações, e ficamos muito contentes porque toda a gente aderiu e gostou muito da ideia. Então, graças a Deus, temos uma aderência enorme e toda a gente vai estar bem representada.
12: Já falámos um pouco do programa. Quais é que, para a Rafaela, são os pontos altos deste programa, se é que colocar algo em destaque?
11: Ora bem, para mim, eu sou suspeita, mas eu acho que os jogos tradicionais vão ser um sucesso, valem muito a pena. E eu desconfio que não vão ser só as crianças a querer jogar, acho que vai haver muitos adultos a querer matar saudades do tempo da infância. E outro ponto alto também vai ser a comida. Vamos ter muita comida típica dos países africanos. Ou seja, também é uma oportunidade para quem nunca provou e só ouviu falar, vir e experimentar.
12: Como angolana, quais são os jogos de que nos pode falar que vão ser dados a conhecer ou a reviver aqui neste dia de festa, de comemoração do Dia da Criança Africana?
11: Ora bem, de Angola nós vamos ter um que eu gosto muito. Eu não era muito boa a jogar, mas era o meu favorito, que se chama 35. Tem algumas semelhanças com o Mata, mas eu acho que é assim um bocado mais emocionante. Então acho que vão gostar de aprender e de jogar, sim.
12: A Rafaela já nos falou então que esta festa vai ter gastronomia, vai ter a hora do conto, vai ter jogos tradicionais. Que mais é que as crianças e os adultos que venham a esta festa podem encontrar?
11: Ora bem, não poderia ser uma festa africana sem música. Então nós vamos ter um DJ muito bom que nos vai dar música e vai embalar a nossa festa durante a tarde de sábado, no dia 20 de junho, nos Jardins de Bombarda. Além disso, também vamos ter um quiz sobre os países africanos, um quiz com prémio, importante salientar, e também vamos ter um concurso. Esperamos que as pessoas venham trajadas a rigor e vamos atribuir prémios ao melhor traje e melhor penteado do dia.
12: O espaço em que vai acontecer a festa do Dia da Criança Africana, aqui nos Jardins do Bombarda, é um espaço com uma dinâmica muito particular. Como é que foi recebida a ideia?
11: Eu acho que foi super bem recebida. Nós ficamos mesmo muito, muito surpresos, porque primeiro é a primeira vez que nós estamos a organizar algo tão grande. E o pessoal dos Jardins de Bombarda têm sido espetaculares no auxílio, têm sido super proativos e receberam super bem. Então eu acho que vai ser um dia muito bonito no Pinhal, vai ser muito divertido.
10: Ouvimos Rafaela Quieto, da Organização da Festa do Dia da Criança Africana. De Lisboa, Luís Guita, para RFI.

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1: Stéphanie Palma.
0: Sejam bem-vindos à segunda emissão da RFI em português deste sábado 20 de junho. A marcar a atualidade, São Tomé e Príncipe continua a polémica. MLSTP-PSD desmente Jorge Bom Jesus e lamenta a decisão do militante. Onda de calor em França, Paris entra amanhã oficialmente em alerta vermelho, o nível de alerta mais grave. No controle técnico desta emissão está Quentin Moulin. O jornal começa agora. Fique desse lado.
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0: Começamos este noticiário com a atualidade africana. Em São Tomé e Príncipe, o MLSTP desmente Jorge Bom Jesus, o seu militante e candidato às presidenciais de 19 de julho. O partido, através do seu presidente Américo Barros, lamenta a decisão de Jorge Bom Jesus em concorrer às presidenciais. Maximino Carlos, em São Tomé, tem os detalhes.
3: Américo Barros disse, numa conferência de imprensa dada aos órgãos de comunicação social, ter contactado Jorge Bom Jesus e outros potenciais militantes para serem candidatos às próximas eleições, mas todos recusaram. Segundo ele, o partido ficou surpreendido com o anúncio da candidatura de Jorge Bom Jesus dias depois.
4: Para nossa surpresa, o dia 3 de junho, o penúltimo dia, ou seja, menos de 24 horas para formalização, o término da formalização das candidaturas, o camarada Jorge Bom Jesus introduz, obviamente, a sua candidatura junto ao Tribunal Constitucional.
3: O MLSTP lamenta a atitude de Jorge Bom Jesus e diz que mesmo causou um problema grave ao partido.
4: O que temos que fazer é lamentar profundamente. Mais uma vez, o camarada Jorge Bom Jesus cria um desconforto no seio do MLSTP.
3: Jorge Bom Jesus reafirmou ser candidato às próximas eleições presidenciais e que qualquer outra informação é mentira. O candidato desmente assim o comunicado da MLSTP, que anunciou na passada quarta-feira que o mesmo havia desistido da corrida presidencial. Maximino Carlos, São Tomé, RFI.
0: E em Cabo Verde, o novo primeiro-ministro promete trabalhos sem desculpas para mostrar resultados na governação. As promessas foram feitas por Francisco Carvalho no discurso de tomada de posse. Odair Santos.
5: Após reafirmar os compromissos assumidos durante a campanha eleitoral de acesso gratuito aos cuidados de saúde, à universidade pública e à formação profissional, bem como a criação de um sistema de transportes capaz de aproximar as ilhas com passagens marítimas para todas as ilhas de 500 escudos e aéreas de 5 mil escudos, o novo primeiro-ministro de Cabo Verde, Francisco Carvalho, prometeu trabalho para produzir resultados e sem desculpas.
6: O único caminho é produzir resultados sem desculpas e sem desvios. É por isso que quero deixar uma mensagem clara aos membros deste novo governo. Meus companheiros, o trabalho é tudo que nos espera. Trabalho, trabalho, trabalho. Vamos trabalhar com as condições que encontrarmos. Conhecemos a realidade do nosso país e sabíamos os desafios que nos aguardavam. Não haverá espaço para justificações assentes na falta de condições ideais. A questão fundamental é o que vamos fazer aqui e agora com os recursos que temos para melhorar a vida das pessoas.
5: Com a tomada de posse do primeiro-ministro e dos restantes membros do executivo, o novo governo de Cabo Verde, suportado pelo PSV, entra formalmente em funções e inicia a implementação do programa sufragado nas últimas eleições. O executivo, liderado por Francisco Carvalho, tem 15 ministros e 3 secretários de Estado, com apenas 3 mulheres. De Cabo Verde para RFI, Odair Santos.
0: Em Moçambique começa hoje e prolonga-se até segunda-feira a primeira Convenção Nacional da Anamola. O evento tem como principal objetivo a eleição do presidente do partido, liderado interinamente desde a sua criação por Venâncio Mondlane. Orfeu Lisboa dá-nos os detalhes sobre esta convenção.
7: A realização de um comício no estádio dos Macondes, na cidade de Nampula, marca o arranque da primeira convenção nacional do Partido Extra-Parlamentar Anamola, um comício que foi antecedido por uma marcha para exaltar os objetivos do movimento, diz Paula Naveia.
8: Estamos aqui para eleger o presidente do Partido Anamola, o primeiro congresso. Nós estamos aqui para dar aulas.
7: A convenção propriamente dita e no ambiente mais restrito vai debater a partir de amanhã, domingo, a vida do partido. Venâncio Mondlane é candidato único à liderança desta formação política em que é, desde a sua criação em 2025, presidente interino. Para alguns membros, como João Albino, Venâncio Mondlane inspira confiança.
9: É um sentimento de revolução, é um sentimento de esperança e é um sentimento mesmo de que tudo aquilo que nós estamos a passar pode existir sim uma grande revolução dentro do nosso país.
7: A primeira Convenção Nacional do Partido Anamola é o mais alto fórum político e vai contar com a participação de 400 pessoas, entre membros, delegados e convidados nacionais e estrangeiros. De Maputo, Praia, Rafi, Orfeu, Lisboa.
0: Moçambique repatriou nos últimos dias mais de 200 cidadãos do Malawi que entraram ilegalmente no país para fugir de ataques xenófobos na África do Sul. Ouça aqui Juca Bata, porta-voz do Serviço Nacional de Migração de Moçambique.
10: Em relação aos malawianos, dizer que recebemos nos dias 11 a 19 deste ano, no posto travesseiro da Ponta Douro, 201 cidadãos de nacionalidade malawiana, encontrados pelo comando da primeira esquadra da Polícia de Fronteira da Ponta Douro, interceptados por violação da linha de fronteira África do Sul, Moçambique. Dizer que dos interpelados, 60 foram interpelados no posto de controle rodoviário de Salamanga e todos eles transportados para o terminal das juntas e outros estavam na primeira esquadra. Feita a triagem destes cidadãos e dos documentos apresentados, houve registro de 135 cidadãos do sexo masculino, 38 do sexo feminino e 28 menores, com idades compreendidas entre 3 meses a 46 anos de idade, sendo que 44 portavam consigo os seus passaportes e 157 em situação de indocumentados. Dizer que hoje mesmo tivemos a informação dos colegas que estavam em plantão que os últimos 11 já seguiram viagem para o Malau. O que o Senam faz, ou está fazendo neste momento, entramos em contato com os nossos colegas nos controles fixos para poderem fazer o acompanhamento destes nossos concidadãos, dar o acolhimento necessário até chegarem a Malau.
0: França está a ser assolada por uma onda de calor. As temperaturas poderão chegar aos 40 graus já amanhã e o dia de segunda-feira poderá mesmo vir a ser o dia mais quente de sempre aqui em França. O relato é de Lucas Soares.
11: É um recorde. O Instituto Meteorológico Francês colocou 35 distritos em alerta vermelho devido ao calor para o dia de amanhã a partir do meio-dia, incluindo a região de Paris. Este segundo episódio de calor em poucas semanas será extenso, duradouro e intenso, segundo este mesmo instituto. Esta onda de calor poderá ter uma duração e uma severidade idêntica à onda de calor de agosto de 2003 e manter-se durante grande parte da próxima semana. O primeiro-ministro, Sébastien Lecornu, presidiu hoje a uma reunião de crise no Ministério do Interior com 14 ministros esta manhã. Os ministros presentes não fizeram declarações. Por seu lado, a ministra da Cultura avisou que os concertos de amanhã, na sequência da Festa da Música, podem ser cancelados. O prefeito de Polícia de Paris, Patrice Faure, já pediu o cancelamento dos 11 eventos desportivos ao ar livre previstos na capital para este fim de semana. Os parques e jardins da capital ficarão abertos toda a noite. Amanhã as temperaturas podem atingir 41 graus. O dia de segunda-feira pode ser o dia mais quente já registado em França.
0: Tempo para mais alguma atualidade. Desta vez sobre Cabo Verde, o deputado Luís Carlos Silva foi eleito líder do grupo parlamentar do MPD, sucedendo assim a Celso Ribeiro. É o ponto final deste bloco informativo. Continue connosco para a segunda parte da nossa emissão, que começa já a seguir. Até já.
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0: Sejam bem-vindos à segunda parte da nossa emissão. Começamos esta segunda parte com o magazine Semana em África, de Cristiana Soares.
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13: A prestação de Cabo Verde no Mundial de Futebol marcou a semana. Os Tubarões Azuis resistiram frente à Espanha, terminando a partida com um empate sem golos, que mais soube a vitória. O homem do jogo foi o guarda-redes cabo-verdiano Vozinha, que barrou todos os remates dos espanhóis à baliza. No final do encontro, em declarações ao nosso enviado especial ao Mundial, Elcio Ramalho, Vozinha lembrou que Cabo Verde está no Mundial para competir.
14: Todos pensaram que viemos aqui só para desfrutar ou para passear no Mundial, mas não, sabemos que temos seleções que vamos respeitar sempre, porque é a nossa primeira vez, mas estamos aqui para competir e estamos aqui para lutar para o nosso país e vamos jogar todos os jogos com a nossa estratégia, com a tática do Mister e vamos tentar fazer melhor, que espero que consigamos ganhar algum jogo e quem sabe passar a próxima fase.
13: O capitão dos Tubarões Azuis, Ryan Mendes, destacou a entrega dos jogadores em campo.
15: A felicidade é tão grande de ter enfrentado um time como o da Espanha e conseguido um ponto, mas mais que isso, ver todos os cabo-verdianos felizes, para nós é uma energia que só dá força.
13: O jogo foi acompanhado de perto pela diáspora cabo-verdiana em França, que se reuniu numa fan zone em Villiers-le-Bel, nos arredores de Paris. No final da partida, ao microfone de Catarina Falcão, os adeptos cabo-verdianos consideraram que a seleção fez um bom jogo.
16: Foi um bom jogo. Cabo Verde demonstrou que não é fácil ganhar Cabo Verde, como eles esperavam, porque toda a gente pensou que o resultado seria outro, simplesmente seria um 3-0 para a Espanha, mas Cabo Verde demonstrou que realmente surpreendemos e foi um bom resultado.
17: É algo diferente, até porque a gente não estamos na nossa terra, mas mesmo não estando, a gente fizemos as festas que eram necessárias para fazer para eles.
16: Quem destacou mais para mim, vá lá, isso aí, o Vozinho foi o melhor jogador em campo neste caso.
13: Emoção partilhada pela família do guarda-redes, em declarações a Odair Santos, o nosso correspondente em Cabo Verde, David Senévora, o irmão mais novo de Vozinha, mostrou-se emocionado com a prestação da seleção e em particular com a exibição do irmão.
18: Sou para orgulhoso do meu irmão, dos jogadores também que fizeram um grande jogo, do Mr. Bobs, que fez uma grande estratégia da equipa, e super orgulhoso da minha terra estar a repercutir. Então, assim, é uma coisa inimaginável, incrível.
13: A mãe de Vozinha, que não pôde estar no estádio para assistir à estreia de Cabo Verde no Mundial, devido às taxas elevadas e à burocracia para obter o visto para os Estados Unidos, viu o lento transformar-se em rápido e, após uma onda de pedidos nas redes sociais, a dona Ana Évora, mãe de Vozinha, vai marcar presença nas bancadas para ver Cabo Verde a enfrentar o Uruguai no Mundial de Futebol. Uma confirmação trazida à nossa antena por Odair Santos, o nosso correspondente, que ouviu a mãe de Vozinha em língua cabo-verdiana.
19: Já está confirmado. Vou viajar a tempo de ver o jogo do domingo. Devo viajar no sábado. Todos os expedientes foram tratados pela Federação Cabo-Verdiana de Futebol. Tudo está pronto.
20: Coisa tudo pronto.
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13: Mas nem só de futebol versou a semana. Em Cabo Verde, os últimos dias revelaram também a constituição do novo executivo, liderado por Francisco Carvalho. Além disso, a deputada do PAICV, Janira Ofer Almada, foi eleita presidente do Parlamento cabo-verdiano, tornando-se assim a primeira mulher a assumir este cargo, 50 anos após a independência de Cabo Verde.
21: É com humildade e um profundo reconhecimento que assumo que hoje, 18 de junho de 2026, escreve-se uma nova página na vida democrática de Cabo Verde. Pela primeira vez na história da nossa jovem nação, uma mulher assume a presidência da Assembleia Nacional. Esta eleição, na verdade, não é minha, pois transcende claramente a minha pessoa. Esta eleição pertence a todas as mulheres cabo-verdianas que, ao longo de gerações, lutaram com dignidade, resiliência e determinação pela igualdade de direitos, pelo reconhecimento e pela oportunidade de ocupar com mérito lugares de decisão nas instituições do Estado.
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13: Em São Tomé e Príncipe, o Tribunal Constitucional validou esta semana 5 candidaturas às presidenciais de 19 de julho. A informação foi-nos trazida à antena pelo nosso correspondente no arquipélago, Maximino Carlos.
3: 5 candidatos foram validados às presidenciais de 19 de julho pelo Tribunal Constitucional. Tratam-se de Carlos Villanova, Miques Bonfim, Nito Abreu, Jorge Bom Jesus e Eugênio Tenê. O empresário Nino Monteiro, presidente do MCPS, foi invalidado pelo Tribunal Constitucional, que não avançou os motivos da sua exclusão.
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13: O governo moçambicano anunciou esta semana que a África do Sul prometeu prestar assistência humanitária e apoiar com o transporte aos moçambicanos que decidirem regressar ao país, na sequência dos ataques xenófobos. Orfeu Lisboa, o nosso correspondente em Maputo, deu-nos todas as informações.
1: Foi no final de um encontro com as autoridades sul-africanas e a Organização Internacional para as Migrações, OIM, que ficou o compromisso do auxílio aos moçambicanos que regressem ao país face à onda de ataques xenófobos, segundo a Secretária de Estado dos Negócios Estrangeiros e Comunidades Moçambicanas no Exterior, Maria de Fátima Manso.
20: E este é um dos aspectos que nós já articulamos com as entidades com as quais nos encontramos, para que nos apoiem também de uma maneira paulatina, ordenada e racional, humanizada, podermos fazer o acompanhamento destes nossos compatriotas.
1: Maria de Fátima Manso lançou um apelo aos imigrantes moçambicanos na África do Sul.
22: Para que voluntariamente aqueles que não estão nessa situação de poderem estar neste país, poderem voltar.
1: A secretária de Estado dos Negócios Estrangeiros e Comunidades Moçambicanas no Exterior terminou a visita de uma semana à África do Sul, país de onde mais de 700 cidadãos foram já repatriados devido aos ataques xenófobos.
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13: Sobre a Guiné-Bissau, a diáspora guineense enviou uma carta ao presidente francês, Emmanuel Macron, a pedir a retirada da Legião de Honra atribuída a Umaru Sissoko em Baló, alegando que o mandato do antigo presidente da Guiné-Bissau foi marcado por violações da Constituição, repressão política e enfraquecimento das instituições democráticas. Brahima Mané é economista e um dos mais de 50 signatários desta iniciativa.
23: Não é uma carta contra a pessoa do Umaru Sissoko em Baló, mas é uma carta a favor de um princípio. Como guineenses, aspiramos ao programa maior sonhado por Cabral, que ainda não aconteceu, porque certas pessoas bloqueiam o processo de democratização da Guiné-Bissau. É preciso instituições para depois se lançar-se no processo de desenvolvimento. E nós entendemos que não se pode premiar o infrator.
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13: Esta semana assinalou-se ainda o Dia Mundial da Consciencialização da Violência contra a Pessoa Idosa. Em entrevista à RFI, o padre angolano Celestino Epalanga confirmou que os idosos são muitas vezes descartados e postos à margem da sociedade.
24: Os idosos muitas vezes são descartados, por isso postos à margem da sociedade. Alguns deles vivem nos lares de terceira idade, mas com muito poucas condições precárias. Muitos deles trabalharam, enfim, mas não contribuíram para a segurança social. Estão abandonados à sua própria sorte. Outros, infelizmente, são justamente vítimas dessas acusações de feitiçaria. Alguém que trouxe ao mundo, que cuidou os seus filhos e filhas e netos, mas depois os filhos ou as filhas entendem que agora é uma feiticeira e que já não pode mais viver no seio familiar, é descartado e os que tiverem sorte podem parar nos lares de terceira idade. E aqueles que não tiverem sorte, estas pessoas às vezes morrem de desgosto, morrem nesta sombra do esquecimento, no abandono, e outras andam por ali.
13: É o ponto final neste Magazine Semana em África, espaço onde fizemos um apanhado das notícias africanas que marcaram as nossas antenas. Obrigada pela companhia. Fique bem.
0: Tempo agora para ouvirmos a reportagem sobre a festa do Dia da Criança Africana em Portugal. Uma reportagem do nosso correspondente no país, Luís Guita.
25: Há 50 anos, a 16 de junho de 1976, milhares de crianças e adolescentes sul-africanos saíram às ruas de Soweto, em Joanesburgo, para desafiar o regime do Apartheid, que impunha a segregação entre brancos e negros. Os estudantes manifestavam-se contra a fraca qualidade de ensino e contra o ensino da língua africana, usada apenas pela minoria branca. A repressão policial que se seguiu provocou centenas de mortos e milhares de feridos. Em memória das vítimas, o dia 16 de junho foi instituído como o Dia da Criança Africana. Agora, Lisboa vai ter a primeira festa do Dia da Criança Africana. Um dia de festa pensado para as famílias de todas as origens, mas onde se celebram as raízes africanas. Workshops criativos, jogos tradicionais, concursos com prémios, hora do conto, música e dança, artesanato e gastronomia. São alguns dos elementos que fazem parte do programa da Festa do Dia da Criança Africana. O evento, pensado para as famílias criarem memórias, apresenta-se como uma oportunidade para todos descobrirem a riqueza das culturas africanas. E acontece já este sábado, 20 de junho, na capital portuguesa, nos Jardins do Bombarda. Rafaela Quieto, da organização do evento, começa por nos contar como surgiu a ideia de realizar a festa do Dia da Criança Africana.
4: Ora bem, esta ideia esteve a marinar mais ou menos uns 6, 7 anos. Surgiu numa conversa num café, no Porto, curiosamente. Eu e alguns amigos a falar sobre o facto de que não tínhamos, sentíamos que não havia muitas coisas culturais para as crianças africanas. Não havia festas, não havia oportunidades de convívio, oportunidades de aprenderem um pouco mais sobre a cultura, para além do que conhecem em casa, porque é muito comum para nós africanos que estamos na diáspora, por exemplo, ao fim de semana, juntarmos a família, comemos comida da terra, ouvimos música, mas depois aquelas coisas, os jogos tradicionais, os símbolos nacionais, tudo o resto fica um bocado perdido. E as nossas crianças não têm a oportunidade de vivenciar isso que alguns de nós tivemos. Então, partiu daí, começou a criar-se o bichinho, tivemos a falar sobre isso, ficou na minha cabeça. Entretanto, veio a pandemia. E durante um tempo, obviamente, não pudemos fazer nada, mas recentemente revisitamos a ideia. Estivemos a namorar durante os tempos, a pensar, ok, fazemos, não fazemos. E 2026 decidimos que ia acontecer.
5: Acontece este sábado. O que é que faz parte do cartaz, o que é que faz parte da programação desta festa do Dia da Criança Africana?
4: Ora bem, nós vamos ter um dia com muitas atividades. Desde a Hora do Conto, vamos ter 4 escritores africanos da diáspora que vêm apresentar as suas obras, porque para nós também é muito importante haver representação na literatura. Nós sabemos que nós vamos a lojas, a livrarias, comprar livros e, infelizmente, muitas vezes podemos gostar muito das histórias, mas não nos revemos necessariamente nelas. Então é muito importante nós termos esses escritores. Vamos ter workshops de dança, danças tradicionais africanas. Vamos ter também um workshop de saúde e mobilidade, porque achamos que é muito importante também. Vou ser muito sincera, culturalmente às vezes é algo que não se dá muita importância, fica meio que para segundo plano, damos mais importância à educação e ter boas notas, mas é muito importante ensinar às nossas crianças que, ok, vocês têm que cuidar da vossa saúde, têm que cuidar do vosso corpo. E vamos ter muitos workshops de jogos tradicionais africanos, de Angola, vamos ter de Cabo Verde, da Guiné, do Senegal. Então é uma oportunidade também para dar a conhecer, não só as crianças africanas, atenção, a todas as crianças, para virem aprenderem.
5: O objetivo não é só partilhar cultura africana com as crianças de origem africana ou descendentes de pais de origem africana, mas também partilhar essa cultura com crianças de outras origens.
4: Sim, é mesmo esse o objetivo. É para celebrar, em primeiro lugar, as nossas crianças, mas é um evento de portas abertas, é para todas as crianças, toda a gente é bem-vindo, porque eu acho que quanto mais cedo nós aprendermos sobre as outras culturas, mais facilmente criamos empatia pelos outros, melhor entendemos os outros. Então sim, é aberto a todas as crianças.
5: A Rafaela é angolana. Como é que depois foi feita a ponte com os outros países dos PALOP? Porque esta primeira festa do Dia da Criança Africana está direcionada à temática dos países africanos de língua oficial portuguesa. Como é que, sendo a Rafaela angolana, foi feita depois a ponte com os outros países?
4: Sim, porque a África tem 54 países, se eu não estou enganada. Era muita coisa para estar representada na primeira edição. E tendo em conta que nós estamos em Lisboa, que é extremamente multicultural, temos imensas pessoas das diferentes comunidades africanas que falam português, achámos que era o mais adequado para começar. Como é que se fez a ponte? Amigos, amigos de amigos, contactar associações, e ficamos muito contentes porque toda a gente aderiu e gostou muito da ideia. Então, graças a Deus, temos uma aderência enorme e toda a gente vai estar bem representada.
5: Já falámos um pouco do programa. Quais é que, para a Rafaela, são os pontos altos deste programa, se é que colocar algo em destaque?
4: Ora bem, para mim, eu sou suspeita, mas eu acho que os jogos tradicionais vão ser um sucesso, valem muito a pena. E eu desconfio que não vão ser só as crianças a querer jogar, acho que vai haver muitos adultos a querer matar saudades do tempo da infância. E outro ponto alto também vai ser a comida. Vamos ter muita comida típica dos países africanos. Ou seja, também é uma oportunidade para quem nunca provou e só ouviu falar, vir e experimentar.
5: Como angolana, quais são os jogos de que nos pode falar que vão ser dados a conhecer ou a reviver aqui neste dia de festa, de comemoração do Dia da Criança Africana?
4: Ora bem, de Angola nós vamos ter um que eu gosto muito. Eu não era muito boa a jogar, mas era o meu favorito, que se chama 35. Tem algumas semelhanças com o Mata, mas eu acho que é assim um bocado mais emocionante. Então acho que vão gostar de aprender e de jogar, sim.
5: A Rafaela já nos falou então que esta festa vai ter gastronomia, vai ter a Hora do Conto, vai ter jogos tradicionais. Que mais é que as crianças e os adultos que venham a esta festa podem encontrar?
4: Ora bem, não poderia ser uma festa africana sem música. Então nós vamos ter um DJ muito bom que nos vai dar música e vai embalar a nossa festa durante a tarde de sábado, no dia 20 de junho, nos Jardins de Bombarda. Além disso, também vamos ter um quiz sobre os países africanos, um quiz com prémio, importante salientar, e também vamos ter um concurso. Esperamos que as pessoas venham trajadas a rigor e vamos atribuir prémios ao melhor traje e melhor penteado do dia.
5: O espaço em que vai acontecer a festa do Dia da Criança Africana, aqui nos Jardins do Bombarda, é um espaço com uma dinâmica muito particular. Como é que foi recebida a ideia?
4: Eu acho que foi super bem recebida. Nós ficamos mesmo muito, muito surpresos, porque primeiro é a primeira vez que nós estamos a organizar algo tão grande. E o pessoal dos Jardins de Bombarda têm sido espetaculares no auxílio, têm sido super proativos e receberam super bem. Então acho que vai ser um dia muito bonito no Pinhal, vai ser muito divertido.
25: Ouvimos Rafaela Quieto, da organização da Festa do Dia da Criança Africana. De Lisboa, Luís Guita, para RFI.

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1: Stephanie Palma.
0: Sejam bem-vindos à segunda emissão da RFI em português deste sábado, 20 de junho. A marcar a atualidade, São Tomé e Príncipe continua a polémica. MLSTP-PSD desmente Jorge Bom Jesus e lamenta a decisão do militante. Onda de calor em França, Paris entra amanhã oficialmente em alerta vermelho. O nível de alerta mais grave. No controle técnico desta emissão está Quentin Moulin. O jornal começa agora. Fique desse lado.
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0: Começamos este noticiário com a atualidade africana. Em São Tomé e Príncipe, o MLSTP desmente Jorge Bom Jesus, o seu militante e candidato às presidenciais de 19 de julho. O partido, através do seu presidente Américo Barros, lamenta a decisão de Jorge Bom Jesus em concorrer às presidenciais. Maximino Carlos, em São Tomé, tem os detalhes.
3: Américo Barros disse, numa conferência de imprensa dada aos órgãos de comunicação social, ter contactado Jorge Bom Jesus e outros potenciais militantes para serem candidatos às próximas eleições, mas todos recusaram. Segundo ele, o partido ficou surpreendido com o anúncio da candidatura de Jorge Bom Jesus dias depois.
4: Para nossa surpresa, o dia 3 de junho, o penúltimo dia, ou seja, menos de 24 horas para formalização, o término da formalização das candidaturas, o camarada Jorge Bom Jesus introduz, obviamente, a sua candidatura junto ao Tribunal Constitucional.
3: O MLSTP lamenta a atitude de Jorge Bom Jesus e diz que mesmo causou um problema grave ao partido.
4: O que temos que fazer é lamentar profundamente. Mais uma vez, o camarada Jorge Bom Jesus cria um desconforto no seio do MLSTP.
3: Jorge Bom Jesus reafirmou ser candidato às próximas eleições presidenciais e que qualquer outra informação é mentira. O candidato desmente assim o comunicado da MLSTP, que anunciou na passada quarta-feira que o mesmo havia desistido da corrida presidencial. Maximino Carlos, São Tomé, RFI.
0: E em Cabo Verde, o novo primeiro-ministro promete trabalhos sem desculpas para mostrar resultados na governação. As promessas foram feitas por Francisco Carvalho no discurso de tomada de posse. Odair Santos.
5: Após reafirmar os compromissos assumidos durante a campanha eleitoral de acesso gratuito aos cuidados de saúde, à universidade pública e à formação profissional, bem como a criação de um sistema de transportes capaz de aproximar as ilhas com passagens marítimas para todas as ilhas de 500 escudos e aéreas de 5 mil escudos, o novo primeiro-ministro de Cabo Verde, Francisco Carvalho, prometeu trabalho para produzir resultados e sem desculpas.
6: O único caminho é produzir resultados sem desculpas e sem desvios. É por isso que quero deixar uma mensagem clara aos membros deste novo governo. Meus companheiros, o trabalho é tudo o que nos espera. Trabalho, trabalho, trabalho. Vamos trabalhar com as condições que encontrarmos. Conhecemos a realidade do nosso país e sabíamos os desafios que nos aguardavam. Não haverá espaço para justificações assentes na falta de condições ideais. A questão fundamental é o que vamos fazer aqui e agora com os recursos que temos para melhorar a vida das pessoas.
5: Com a tomada de posse do primeiro-ministro e dos restantes membros do executivo, o novo governo de Cabo Verde, suportado pelo PSV, entra formalmente em funções e inicia a implementação do programa sufragado nas últimas eleições. O executivo, liderado por Francisco Carvalho, tem 15 ministros e 3 secretários de Estado, com apenas 3 mulheres. De Cabo Verde para RFI, Odair Santos.
0: Em Moçambique começa hoje e prolonga-se até segunda-feira a primeira Convenção Nacional da Anamola. O evento tem como principal objetivo a eleição do presidente do partido, liderado interinamente desde a sua criação por Venâncio Mondlane. Orfeu Lisboa dá-nos os detalhes sobre esta convenção.
7: A realização de um comício no estádio dos Macondes, na cidade de Nampula, marca o arranque da primeira convenção nacional do Partido Extra-Parlamentar Anamola, um comício que foi antecedido por uma marcha para exaltar os objetivos do movimento, diz Paula Naveia.
8: Estamos aqui para eleger o presidente do partido Anamola, o primeiro congresso. Nós estamos aqui para dar aula.
7: A convenção propriamente dita e no ambiente mais restrito vai debater a partir da manhã, domingo, a vida do partido. Venâncio Mondlane é candidato único à liderança desta formação política, em que é, desde a sua criação em 2025, presidente interino. Para alguns membros, como João Albino, Venâncio Mondlane inspira confiança.
9: É um sentimento de revolução, é um sentimento de esperança e é um sentimento mesmo de que tudo aquilo que nós estamos a passar pode existir-se uma grande revolução dentro do nosso país.
7: A primeira Convenção Nacional do Partido Anamola é o mais alto fórum político e vai contar com a participação de 400 pessoas, entre membros, delegados e convidados nacionais e estrangeiros. De Maputo Praia, Rafi Orfeu, Lisboa.
0: Moçambique repatriou nos últimos dias mais de 200 cidadãos do Malawi que entraram ilegalmente no país para fugir de ataques xenófobos na África do Sul. Ouça aqui Juca Bata, porta-voz do Serviço Nacional de Migração de Moçambique.
10: Em relação aos malawianos, dizer que recebemos nos dias 11 a 19 deste ano, no posto travessia da Ponta Douro, 201 cidadãos de nacionalidade malawiana encontrados pelo comando da primeira esquadra da Polícia de Fronteira da Ponta Douro, interceptados por violação da linha de fronteira África do Sul, Moçambique. Dizer que dos interpelados, 60 foram interpelados no posto de controle rodoviário de Salamanga e todos eles transportados para o terminal das juntas e outros estavam na primeira esquadra. Feita a triagem destes cidadãos e os documentos apresentados, houve registro de 135 cidadãos do sexo masculino, 38 do sexo feminino e 28 menores, com idades compreendidas entre 3 meses a 46 anos de idade, sendo que 44 portavam consigo os seus passaportes e 157 em situação de indocumentados. Dizer que hoje mesmo tivemos a informação dos colegas que estavam em plantão que os últimos 11 já seguiram viagem para o Malau. O que o Senam faz, ou está fazendo neste momento, entramos em contato com os nossos colegas nos controles fixos para poderem fazer o acompanhamento.

0: presidiu hoje a uma reunião de crise no Ministério do Interior com 14 ministros esta manhã. Os ministros presentes não fizeram declarações. Por seu lado, a ministra da Cultura avisou que os concertos de amanhã, na sequência da Festa da Música, podem ser cancelados. O prefeito de polícia de Paris, Patrice Faure, já pediu o cancelamento dos 11 eventos desportivos ao ar livre previstos na capital para este fim de semana. Os parques e jardins da capital ficarão abertos toda a noite. Amanhã as temperaturas podem atingir 41 graus. O dia de segunda-feira pode ser o dia mais quente já registado em França.
1: Tempo para mais alguma atualidade, desta vez sobre Cabo Verde. O deputado Luís Carlos Silva foi eleito líder do grupo parlamentar do MPD, sucedendo assim a Celso Ribeiro. É o ponto final deste bloco informativo. Continue connosco para a segunda parte da nossa emissão, que começa já a seguir. Até já.
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1: Sejam bem-vindos à segunda parte da nossa emissão. Começamos esta segunda parte com o magazine Semana em África, de Cristiana Soares.
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4: A prestação de Cabo Verde no Mundial de Futebol marcou a semana. Os Tubarões Azuis resistiram frente à Espanha, terminando a partida com um empate sem golos, que mais soube a vitória. O homem do jogo foi o guarda-redes cabo-verdiano Vozinha, que barrou todos os remates dos espanhóis à baliza. No final do encontro, em declarações ao nosso enviado especial ao Mundial, Elcio Ramalho, Vozinha lembrou que Cabo Verde está no Mundial para competir.
5: Todos pensaram que viemos aqui só para desfrutar ou para passear no Mundial, mas não. Sabemos que temos seleções que vamos respeitar sempre, porque é a nossa primeira vez, mas estamos aqui para competir e estamos aqui para lutar para o nosso país. E vamos jogar todos os jogos com a nossa estratégia, com a tática do Mister, e vamos tentar fazer melhor, que espero que consigamos ganhar algum jogo e, quem sabe, passar a próxima fase.
4: O capitão dos Tubarões Azuis, Ryan Mendes, destacou a entrega dos jogadores em campo.
6: A felicidade é tão grande de ter enfrentado um time como o da Espanha e conseguido um ponto. Mas mais que isso, ver todos os cabo-verdianos felizes, para nós é uma energia que só dá força.
4: O jogo foi acompanhado de perto pela diáspora cabo-verdiana em França, que se reuniu numa fan zone em Villiers-le-Bel, nos arredores de Paris. No final da partida, ao microfone de Catarina Falcão, os adeptos cabo-verdianos consideraram que a seleção fez um bom jogo.
7: Foi um bom jogo. Cabo Verde demonstrou que não é fácil ganhar Cabo Verde, como eles esperavam, porque toda a gente pensou que o resultado seria outro. Simplesmente seria um 3-0 para a Espanha, mas Cabo Verde mostrou que realmente surpreendemos e foi um bom resultado.
8: É algo diferente, até porque a gente não estamos na nossa terra, mas mesmo não estando, a gente fizemos as festas que eram necessárias para fazer para eles.
7: Quem destacou mais para mim? Vá lá, isso aí, o Vozinho foi o melhor jogador em campo neste caso.
4: Emoção partilhada pela família do guarda-redes, em declarações a Odair Santos, o nosso correspondente em Cabo Verde, David Senévora, o irmão mais novo de Vozinha, mostrou-se emocionado com a prestação da seleção e em particular com a exibição do irmão.
9: Super orgulhoso do meu irmão, os jogadores também fizeram um grande jogo, do Mr. Borges, que fez uma grande estratégia da equipa, e super orgulhoso da minha terra estar a repercutir. Estava assim, é uma coisa inimaginável, incrível.
4: A mãe de Vozinha, que não pôde estar no estádio para assistir à estreia de Cabo Verde no Mundial devido às taxas elevadas e à burocracia para obter o visto para os Estados Unidos, viu o lento transformar-se em rápido e, após uma onda de pedidos nas redes sociais, a dona Ana Évora, mãe de Vozinha, vai marcar presença nas bancadas para ver Cabo Verde a enfrentar o Uruguai no Mundial de Futebol. Uma confirmação trazida à nossa antena por Odair Santos, o nosso correspondente, que ouviu a mãe de Vozinha em língua cabo-verdiana.
10: Já está confirmado. Vou viajar a tempo de ver o jogo do domingo. Devo viajar no sábado. Todos os expedientes foram tratados pela Federação Cabo-Verdiana de Futebol. Tudo está pronto.
11: Coisa tudo pronto.
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4: Mas nem só de futebol versou a semana. Em Cabo Verde, os últimos dias revelaram também a constituição do novo executivo, liderado por Francisco Carvalho. Além disso, a deputada do PAICV, Janira Ofeira Almada, foi eleita presidente do Parlamento Cabo-Verdiano, tornando-se assim a primeira mulher a assumir este cargo, 50 anos após a independência de Cabo Verde.
12: É com humildade e um profundo reconhecimento que assumo que hoje, 18 de junho de 2026, escreve-se uma nova página.

0: página na vida democrática de Cabo Verde. Pela primeira vez na história da nossa jovem nação, uma mulher assume a presidência da Assembleia Nacional. Esta eleição, na verdade, não é minha, pois transcende claramente a minha pessoa. Esta eleição pertence a todas as mulheres cabo-verdianas que, ao longo de gerações, lutaram com dignidade, resiliência e determinação pela igualdade de direitos, pelo reconhecimento e pela oportunidade de ocupar com mérito lugares de decisão nas instituições do Estado.
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2: Em São Tomé e Príncipe, o Tribunal Constitucional validou esta semana 5 candidaturas às presidenciais de 19 de julho. A informação foi-nos trazida à antena pelo nosso correspondente no arquipélago, Maximino Carlos.
3: 5 candidatos foram validados às presidenciais de 19 de julho pelo Tribunal Constitucional. Tratam-se de Carlos Villanova, Miques Bonfim, Nito Abreu, Jorge Bom Jesus e Eugênio Tenet. O empresário Nino Monteiro, presidente do MCPS, foi invalidado pelo Tribunal Constitucional, que não avançou os motivos da sua exclusão.
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2: O governo moçambicano anunciou esta semana que a África do Sul prometeu prestar assistência humanitária e apoiar com o transporte aos moçambicanos que decidirem regressar ao país, na sequência dos ataques xenófobos. Orfeu Lisboa, o nosso correspondente em Maputo, deu-nos todas as informações.
4: Foi no final de um encontro com as autoridades sul-africanas e a Organização Internacional para as Migrações, OIM, que ficou o compromisso do auxílio aos moçambicanos que regressem ao país face à onda de ataques xenófobos, segundo a Secretária de Estado dos Negócios Estrangeiros e Comunidades Moçambicanas no Exterior, Maria de Fátima Manso.
5: E este é um dos aspectos que nós já articulamos com as entidades com as quais nos encontramos, para que nos apoiem também de uma maneira paulatina, ordenada e racional, humanizada, podermos fazer o acompanhamento destes nossos compatriotas.
4: Maria de Fátima Manso lançou um apelo aos imigrantes moçambicanos na África do Sul.
6: Para que voluntariamente aqueles que não estão nessa situação de poderem estar neste país, poderem voltar.
4: A secretária de Estado dos Negócios Estrangeiros e Comunidades Moçambicanas no Exterior terminou a visita de uma semana à África do Sul, país de onde mais de 700 cidadãos foram já repatriados devido aos ataques xenófobos.
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2: Sobre a Guiné-Bissau, a diáspora guineense enviou uma carta ao presidente francês, Emmanuel Macron, a pedir a retirada da Legião de Honra atribuída a Umaru Sissoko em Baló, alegando que o mandato do antigo presidente da Guiné-Bissau foi marcado por violações da Constituição, repressão política e enfraquecimento das instituições democráticas. Brahima Mané é economista e um dos mais de 50 signatários desta iniciativa.
7: Não é uma carta contra a pessoa do Umaru Sissoko em Baló, mas é uma carta a favor de um princípio. Como guineenses, aspiramos ao programa maior sonhado por Cabral, que ainda não aconteceu, porque certas pessoas bloqueiam o processo de democratização da Guiné-Bissau. É preciso instituições para depois se lançar-se no processo de desenvolvimento. E nós entendemos que não se pode premiar o infrator.
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2: Esta semana assinalou-se ainda o Dia Mundial da Consciencialização da Violência contra a Pessoa Idosa. Em entrevista à RFI, o padre angolano Celestino Epalanga confirmou que os idosos são muitas vezes descartados e postos à margem da sociedade.
8: Os idosos muitas vezes são descartados, por isso postos à margem da sociedade. Alguns deles vivem nos lares de terceira idade, mas com muito poucas condições precárias. Muitos deles trabalharam, enfim, mas não contribuíram para a segurança social. Estão abandonados à sua própria sorte. Outros, infelizmente, são justamente vítimas dessas acusações de feitiçaria. Alguém que trouxe ao mundo, que cuidou os seus filhos e filhas e netos, mas depois os filhos ou as filhas entendem que agora é uma feiticeira e que já não pode mais viver no seio familiar, é descartado e os que tiverem sorte podem parar nos lares de terceira idade. E aqueles que não tiverem sorte, estas pessoas às vezes morrem de desgosto, morrem nesta sombra do esquecimento, no abandono, e outras andam por ali.
2: É o ponto final neste Magazine Semana em África, espaço onde fizemos um apanhado das notícias africanas que marcaram as nossas antenas. Obrigada pela companhia. Fique bem.
9: Tempo agora para ouvirmos a reportagem sobre a festa do Dia da Criança Africana em Portugal, uma reportagem do nosso correspondente no país, Luís Guita.
10: Há 50 anos, a 16 de junho de 1976, milhares de crianças e adolescentes sul-africanos saíram às ruas de Soweto, em Joanesburgo, para desafiar o regime do Apartheid, que impunha a segregação entre brancos e negros. Os estudantes manifestavam-se contra a fraca qualidade de ensino e contra o ensino da língua africana, usada apenas pela minoria branca. A repressão policial que se seguiu provocou centenas de mortos e milhares de feridos. Em memória das vítimas, o dia 16 de junho foi instituído como o Dia da Criança Africana. Agora, Lisboa vai ter a primeira festa do Dia da Criança Africana. Um dia de festa pensado para as famílias de todas as origens, mas onde se celebram as raízes africanas. Workshops criativos, jogos tradicionais, concursos com prémios, hora do conto, música e dança, artesanato e gastronomia. São alguns dos elementos que fazem parte do programa da Festa do Dia da Criança Africana. O evento, pensado para as famílias criarem memórias, apresenta-se como uma oportunidade para todos descobrirem a riqueza das culturas africanas. E acontece já este sábado, 20 de junho, na capital portuguesa, nos Jardins do Bombarda. Rafaela Quieto, da organização do evento, começa por nos contar como surgiu a ideia de realizar a festa do Dia da Criança Africana.
11: Ora bem, esta ideia esteve a marinar mais ou menos uns 6, 7 anos. Surgiu numa conversa num café, no Porto, curiosamente. Eu e alguns amigos a falar sobre o facto de que não tínhamos, sentíamos que não havia muitas coisas culturais para as crianças africanas. Não havia festas, não havia oportunidades de convívio, oportunidades de aprenderem um pouco mais sobre a cultura, para além do que conhecem em casa, porque é muito comum para nós africanos que estamos na diáspora, por exemplo, ao fim de semana, juntarmos a família, comemos comida da terra, ouvimos música, mas depois aquelas coisas, os jogos tradicionais, os símbolos nacionais, tudo o resto fica um bocado perdido. E as nossas crianças não têm a oportunidade de vivenciar isso que alguns de nós tivemos. Então, partiu daí, começou a criar-se o bichinho, tivemos a falar sobre isso, ficou na minha cabeça. Entretanto, veio a pandemia. E durante um tempo, obviamente, não pudemos fazer nada, mas recentemente revisitamos a ideia. Estivemos a namorar durante os tempos, a pensar, ok, fazemos, não fazemos. E em 2026 decidimos que ia acontecer.
10: Acontece este sábado. O que é que faz parte do cartaz, o que é que faz parte da programação desta festa do Dia da Criança Africana?
11: Ora bem, nós vamos ter um dia com muitas atividades. Desde a Hora do Conto, que vamos ter 4 escritores africanos da diáspora que vêm apresentar as suas obras, porque para nós também é muito importante haver representação na literatura. Nós sabemos que nós vamos a lojas, a livrarias, comprar livros e, infelizmente, muitas vezes podemos gostar muito das histórias, mas não nos revemos necessariamente nelas. Então é muito importante nós termos esses escritores. Vamos ter workshops de dança, danças tradicionais africanas. Vamos ter também um workshop de saúde e mobilidade, porque achamos que é muito importante também. Vou ser muito sincera, culturalmente às vezes é algo que não se dá muita importância, daí fica meio que para segundo plano, damos mais importância à educação e ter boas notas, mas é muito importante ensinar às nossas crianças que, ok, vocês têm que cuidar da vossa saúde, têm que cuidar do vosso corpo. E vamos ter muitos workshops de jogos tradicionais africanos, de Angola, vamos ter de Cabo Verde, da Guiné, do Senegal. Então é uma oportunidade também para dar a conhecer, não só às crianças africanas, atenção, a todas as crianças, para virem aprenderem.
10: O objetivo não é só partilhar cultura africana com as crianças de origem africana ou descendentes de pais de origem africana,
12: mas também partilhar essa cultura com crianças de outras origens.
11: Sim, é mesmo esse o objetivo. É para celebrar, em primeiro lugar, as nossas crianças, mas é um evento de portas abertas, é para todas as crianças, toda a gente é bem-vindo, porque eu acho que quanto mais cedo nós aprendermos sobre as outras culturas, mais facilmente criamos empatia pelos outros, melhor entendemos os outros. Então sim, é aberto a todas as crianças.
12: A Rafaela é angolana. Como é que depois foi feita a ponte com os outros países dos PALOP, porque esta primeira festa do Dia da Criança Africana está direcionada à temática dos países africanos de língua oficial portuguesa. Como é que, sendo a Rafaela angolana, foi feita depois a ponte com os outros países?
11: Sim, porque a África tem 54 países, se eu não estou enganada. Era muita coisa para estar representada na primeira edição. E tendo em conta que nós estamos em Lisboa, que é extremamente multicultural, temos imensas pessoas das diferentes comunidades africanas que falam português, achámos que era o mais adequado para começar. Como é que se fez a ponte? Amigos, amigos de amigos, contactar associações, e ficamos muito contentes porque toda a gente aderiu e gostou muito da ideia. Então, graças a Deus, temos uma aderência enorme e toda a gente vai estar bem representada.
12: Já falámos um pouco do programa. Quais é que, para a Rafaela, são os pontos altos deste programa, se é que colocar algo em destaque?
11: Ora bem, para mim, eu sou suspeita, mas eu acho que os jogos tradicionais vão ser um sucesso, valem muito a pena. E eu desconfio que não vão ser só as crianças a querer jogar, acho que vai haver muitos adultos a querer matar saudades do tempo da infância. E outro ponto alto também vai ser a comida. Vamos ter muita comida típica dos países africanos. Ou seja, também é uma oportunidade para quem nunca provou e só ouviu falar, vir e experimentar.
12: Como angolana, quais são os jogos de que nos pode falar que vão ser dados a conhecer ou a reviver aqui neste dia de festa, de comemoração do Dia da Criança Africana?
11: Ora bem, de Angola nós vamos ter um que eu gosto muito. Eu não era muito boa a jogar, mas era o meu favorito, que se chama 35. Tem algumas semelhanças com o Mata, mas eu acho que é assim um bocado mais emocionante. Então acho que vão gostar de aprender e de jogar, sim.
12: A Rafaela já nos falou então que esta festa vai ter gastronomia, vai ter a hora do conto, vai ter jogos tradicionais. Que mais é que as crianças e os adultos que venham a esta festa podem encontrar?
11: Ora bem, não poderia ser uma festa africana sem música. Então nós vamos ter um DJ muito bom que nos vai dar música e vai embalar a nossa festa durante a tarde de sábado, no dia 20 de junho, nos Jardins de Bombarda. Além disso, também vamos ter um quiz sobre os países africanos, um quiz com prémio, importante salientar, e também vamos ter um concurso. Esperamos que as pessoas venham trajadas a rigor e vamos atribuir prémios ao melhor traje e melhor penteado do dia.
12: O espaço em que vai acontecer a festa do Dia da Criança Africana, aqui nos Jardins do Bombarda, é um espaço com uma dinâmica muito particular. Como é que foi recebida a ideia?
11: Eu acho que foi super bem recebida. Nós ficamos mesmo muito, muito surpresos, porque primeiro é a primeira vez que nós estamos a organizar algo tão grande. E o pessoal dos Jardins de Bombarda têm sido espetaculares no auxílio, têm sido super proativos e receberam super bem. Então eu acho que vai ser um dia muito bonito no Pinhal, vai ser muito divertido.
12: Ouvimos Rafaela Quieto, da Organização da Festa do Dia da Criança Africana. De Lisboa, Luís Guita, para RFI.

o ponto final desta antena. 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
1: Stephanie Palma.
0: Sejam bem-vindos à segunda emissão da RFI em português deste sábado 20 de junho. A marcar a atualidade, São Tomé e Príncipe continua a polémica. MLSTP-PSD desmente Jorge Bom Jesus e lamenta a decisão do militante. Onda de calor em França, Paris entra amanhã oficialmente em alerta vermelho, o nível de alerta mais grave. No controle técnico desta emissão está Quentin Moulin. O jornal começa agora. Fique desse lado.
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0: Começamos este noticiário com a atualidade africana. Em São Tomé e Príncipe, o MLSTP desmente Jorge Bom Jesus, o seu militante e candidato às presidenciais de 19 de julho. O partido, através do seu presidente Américo Barros, lamenta a decisão de Jorge Bom Jesus em concorrer às presidenciais. Maximino Carlos, em São Tomé, tem os detalhes.
3: Américo Barros disse, numa conferência de imprensa dada aos órgãos de comunicação social, ter contactado Jorge Bom Jesus e outros potenciais militantes para serem candidatos às próximas eleições, mas todos recusaram. Segundo ele, o partido ficou surpreendido com o anúncio da candidatura de Jorge Bom Jesus dias depois.
4: Para nossa surpresa, o dia 3 de junho, o penúltimo dia, ou seja, menos de 24 horas para formalização, o término da formalização das candidaturas, o camarada Jorge Bom Jesus introduz, obviamente, a sua candidatura junto ao Tribunal Constitucional.
3: O MLSTP lamenta a atitude de Jorge Bom Jesus e diz que mesmo causou um problema grave ao partido.
4: O que temos que fazer é lamentar profundamente. Mais uma vez, o camarada Jorge Bom Jesus cria um desconforto no seio do MLSTP.
3: Jorge Bom Jesus reafirmou ser candidato às próximas eleições presidenciais e que qualquer outra informação é mentira. O candidato desmente assim o comunicado da MLSTP, que anunciou na passada quarta-feira que o mesmo havia desistido da corrida presidencial. Maximino Carlos, São Tomé, RFI.
0: E em Cabo Verde, o novo primeiro-ministro promete trabalhos sem desculpas para mostrar resultados na governação. As promessas foram feitas por Francisco Carvalho no discurso de tomada de posse. Odair Santos.
5: Após reafirmar os compromissos assumidos durante a campanha eleitoral de acesso gratuito aos cuidados de saúde, à universidade pública e à formação profissional, bem como a criação de um sistema de transportes capaz de aproximar as ilhas com passagens marítimas para todas as ilhas de 500 escudos e aéreas de 5 mil escudos, o novo primeiro-ministro de Cabo Verde, Francisco Carvalho, prometeu trabalho para produzir resultados e sem desculpas.
6: O único caminho é produzir resultados sem desculpas e sem desvios. É por isso que quero deixar uma mensagem clara aos membros deste novo governo. Meus companheiros, o trabalho é tudo que nos espera. Trabalho, trabalho, trabalho. Vamos trabalhar com as condições que encontrarmos. Conhecemos a realidade do nosso país e sabíamos os desafios que nos aguardavam. Não haverá espaço para justificações assentes na falta de condições ideais. A questão fundamental é o que vamos fazer aqui e agora com os recursos que temos para melhorar a vida das pessoas.
5: Com a tomada de posse do primeiro-ministro e dos restantes membros do executivo, o novo governo de Cabo Verde, suportado pelo PSV, entra formalmente em funções e inicia a implementação do programa sufragado nas últimas eleições. O executivo, liderado por Francisco Carvalho, tem 15 ministros e 3 secretários de Estado, com apenas 3 mulheres. De Cabo Verde para RFI, Odair Santos.
0: Em Moçambique começa hoje e prolonga-se até segunda-feira a primeira Convenção Nacional da Anamola. O evento tem como principal objetivo a eleição do presidente do partido, liderado interinamente desde a sua criação por Venâncio Mondlane. Orfeu Lisboa dá-nos os detalhes sobre esta convenção.
7: A realização de um comício no estádio dos Macondes, na cidade de Nampula, marcou o arranque da primeira convenção nacional do Partido Extra-Parlamentar Anamola, um comício que foi antecedido por uma marcha para exaltar os objetivos do movimento, diz Paula Naveia.
8: Estamos aqui para eleger o presidente do Partido Anamola, o primeiro congresso. Nós estamos aqui para dar aula.
7: A convenção propriamente dita e no ambiente mais restrito vai debater a partir da manhã, domingo, a vida do partido. Venâncio Mondlane é candidato único à liderança desta formação política, em que é, desde a sua criação em 2025, presidente interino. Para alguns membros, como João Albino, Venâncio Mondlane inspira confiança.
9: É um sentimento de revolução, é um sentimento de esperança e é um sentimento mesmo de que tudo aquilo que nós estamos a passar pode existir-se uma grande revolução dentro do nosso país.
7: A primeira Convenção Nacional do Partido Anamola é o mais alto fórum político e vai contar com a participação de 400 pessoas, entre membros, delegados e convidados nacionais e estrangeiros. De Maputo, Praia, Rafi, Orfeu, Lisboa.
0: Moçambique repatriou nos últimos dias mais de 200 cidadãos do Malawi que entraram ilegalmente no país para fugir de ataques xenófobos na África do Sul. Ouça aqui Juca Bata, porta-voz do Serviço Nacional de Migração de Moçambique.
10: Em relação aos malawianos, dizer que recebemos nos dias 11 a 19 deste ano, no posto travesseiro da Ponta Douro, 201 cidadãos de nacionalidade malawiana, encontrados pelo comando da primeira esquadra da Polícia de Fronteira da Ponta Douro, interceptados por violação da linha de fronteira África do Sul, Moçambique. Dizer que dos interpelados, 60 foram interpelados no posto de controle rodoviário de Salamanga e todos eles transportados para o terminal das juntas e outros estavam na primeira esquadra. Feita a triagem destes cidadãos e dos documentos apresentados, houve registro de 135 cidadãos do sexo masculino, 38 do sexo feminino e 28 menores, com idades compreendidas entre 3 meses a 46 anos de idade, sendo que 44 portavam consigo os seus passaportes e 157 em situação de indocumentados. Dizer que hoje mesmo tivemos a informação dos colegas que estavam em plantão que os últimos 11 já seguiram viagem para o Malau. O que o Senam faz, ou está fazendo neste momento, entramos em contato com os nossos colegas nos controles fixos para poderem fazer o acompanhamento destes nossos concidadãos, dar o acolhimento necessário até chegarem a Malau.
0: França está a ser assolada por uma onda de calor. As temperaturas poderão chegar aos 40 graus já amanhã e o dia de segunda-feira poderá mesmo vir a ser o dia mais quente de sempre aqui em França. O relato é de Lucas Soares.
11: É um recorde. O Instituto Meteorológico Francês colocou 35 distritos em alerta vermelho devido ao calor para o dia de amanhã a partir do meio-dia, incluindo a região de Paris. Este segundo episódio de calor em poucas semanas será extenso, duradouro e intenso, segundo este mesmo instituto. Esta onda de calor poderá ter uma duração e uma severidade idêntica à onda de calor de agosto de 2003 e manter-se durante grande parte da próxima semana. O primeiro-ministro, Sébastien Lecornu, presidiu hoje a uma reunião de crise no Ministério do Interior com 14 ministros esta manhã. Os ministros presentes não fizeram declarações. Por seu lado, a ministra da Cultura avisou que os concertos de amanhã, na sequência da Festa da Música, podem ser cancelados. O prefeito de polícia de Paris, Patrice Faure, já pediu o cancelamento dos 11 eventos desportivos ao ar livre previstos na capital para este fim de semana. Os parques e jardins da capital ficarão abertos toda a noite. Amanhã as temperaturas podem atingir 41 graus. O dia de segunda-feira pode ser o dia mais quente já registado em França.
0: Tempo para mais alguma atualidade. Desta vez sobre Cabo Verde, o deputado Luís Carlos Silva foi eleito líder do grupo parlamentar do MPD, sucedendo assim a Celso Ribeiro. É o ponto final deste bloco informativo. Continue connosco para a segunda parte da nossa emissão, que começa já a seguir. Até já.
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0: Sejam bem-vindos à segunda parte da nossa emissão. Começamos esta segunda parte com o magazine Semana em África, de Cristiana Soares.
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13: A prestação de Cabo Verde no Mundial de Futebol marcou a semana. Os Tubarões Azuis resistiram frente à Espanha, terminando a partida com um empate sem golos, que mais soube a vitória. O homem do jogo foi o guarda-redes cabo-verdiano Vozinha, que barrou todos os remates dos espanhóis à baliza. No final do encontro, em declarações ao nosso enviado especial ao Mundial, Elcio Ramalho, Vozinha lembrou que Cabo Verde está no Mundial para competir.
14: Todos pensaram que viemos aqui só para desfrutar ou para passear no Mundial, mas não. Sabemos que temos seleções que vamos respeitar sempre, porque é a nossa primeira vez, mas estamos aqui para competir e estamos aqui para lutar para o nosso país. E vamos jogar todos os jogos com a nossa estratégia, com a tática do Mister, e vamos tentar fazer melhor, que espero que consigamos ganhar algum jogo e, quem sabe, passar a próxima fase.
13: O capitão dos Tubarões Azuis, Ryan Mendes, destacou a entrega dos jogadores em campo.
15: A felicidade é tão grande de ter enfrentado um time como o da Espanha e conseguido um ponto, mas mais que isso, ver todos os cabo-verdianos felizes, para nós é uma energia que só dá força.
13: O jogo foi acompanhado de perto pela diáspora cabo-verdiana em França, que se reuniu numa fan zone em Villiers-le-Bel, nos arredores de Paris. No final da partida, ao microfone de Catarina Falcão, os adeptos cabo-verdianos consideraram que a seleção fez um bom jogo.
16: Foi um bom jogo. Cabo Verde demonstrou que não é fácil ganhar Cabo Verde, como eles esperavam, porque toda a gente pensou que o resultado seria outro, simplesmente seria um 3-0 para a Espanha, mas Cabo Verde mostrou que realmente surpreendemos e foi um bom resultado.
17: É algo diferente, até porque a gente não estamos na nossa terra, mas mesmo não estando, a gente fizemos as festas que eram necessárias para fazer para eles.
16: Quem destacou mais para mim, o Vozinho foi o melhor jogador em campo neste caso.
13: Emoção partilhada pela família do guarda-redes, em declarações a Odair Santos, o nosso correspondente em Cabo Verde, David Senévora, o irmão mais novo de Vozinha, mostrou-se emocionado com a prestação da seleção e em particular com a exibição do irmão.
18: Super orgulhoso do meu irmão, dos jogadores também que fizeram um grande jogo, do Mr. Borges, que fez uma grande estratégia da equipa, e super orgulhoso da minha terra estar a repercutir. Estava assim, é uma coisa inimaginável, incrível.
13: A mãe de Vozinha, que não pôde estar no estádio para assistir à estreia de Cabo Verde no Mundial, devido às taxas elevadas e à burocracia para obter o visto para os Estados Unidos, viu o lento transformar-se em rápido e, após uma onda de pedidos nas redes sociais, a dona Ana Évora, mãe de Vozinha, vai marcar presença nas bancadas para ver Cabo Verde a enfrentar o Uruguai no Mundial de Futebol. Uma confirmação trazida à nossa antena por Odair Santos, o nosso correspondente, que ouviu a mãe de Vozinha em língua cabo-verdiana.
19: Já está confirmado. Vou viajar a tempo de ver o jogo do domingo. Devo viajar no sábado. Todos os expedientes foram tratados pela Federação Cabo-Verdiana de Futebol. Tudo está pronto.
20: Coisa tudo pronto.
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13: Mas nem só de futebol versou a semana. Em Cabo Verde, os últimos dias revelaram também a constituição do novo executivo, liderado por Francisco Carvalho. Além disso, a deputada do PAICV, Janira Opfer Almada, foi eleita presidente do Parlamento cabo-verdiano, tornando-se assim a primeira mulher a assumir este cargo, 50 anos após a independência de Cabo Verde.
21: É com humildade e um profundo reconhecimento que assumo que hoje, 18 de junho de 2026, escreve-se uma nova página na vida democrática de Cabo Verde. Pela primeira vez na história da nossa jovem nação, uma mulher assume a presidência da Assembleia Nacional. Esta eleição, na verdade, não é minha, pois transcende claramente a minha pessoa. Esta eleição pertence a todas as mulheres cabo-verdianas que, ao longo de gerações, lutaram com dignidade, resiliência e determinação pela igualdade de direitos, pelo reconhecimento e pela oportunidade de ocupar com mérito lugares de decisão nas instituições do Estado.
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13: Em São Tomé e Príncipe, o Tribunal Constitucional validou esta semana 5 candidaturas às presidenciais de 19 de julho. A informação foi-nos trazida à antena pelo nosso correspondente no arquipélago, Maximino Carlos.
3: 5 candidatos foram validados às presidenciais de 19 de julho pelo Tribunal Constitucional. Tratam-se de Carlos Villanova, Miques Bonfim, Nito Abreu, Jorge Bom Jesus e Eugênio Tenê. O empresário Nino Monteiro, presidente do MCPS, foi invalidado pelo Tribunal Constitucional, que não avançou os motivos da sua exclusão.
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13: O governo moçambicano anunciou esta semana que a África do Sul prometeu prestar assistência humanitária e apoiar com o transporte aos moçambicanos que decidirem regressar ao país, na sequência dos ataques xenófobos. Orfeu Lisboa, o nosso correspondente em Maputo, deu-nos todas as informações.
1: Foi no final de um encontro com as autoridades sul-africanas e a Organização Internacional para as Migrações, OIM, que ficou o compromisso do auxílio aos moçambicanos que regressem ao país face à onda de ataques xenófobos, segundo a Secretária de Estado dos Negócios Estrangeiros e Comunidades Moçambicanas no Exterior, Maria de Fátima Manso.
20: E este é um dos aspectos que nós já articulamos com as entidades com as quais nos encontramos, para que nos apoiem também de uma maneira paulatina, ordenada e racional, humanizada, podermos fazer o acompanhamento destes nossos compatriotas.
1: Maria de Fátima Manso lançou um apelo aos imigrantes moçambicanos na África do Sul.
22: Para que voluntariamente aqueles que não estão nessa situação de poderem estar neste país, poderem voltar.
1: A secretária de Estado dos Negócios Estrangeiros e Comunidades Moçambicanas no Exterior terminou a visita de uma semana à África do Sul, país de onde mais de 700 cidadãos foram já repatriados devido aos ataques xenófobos.
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13: Sobre a Guiné-Bissau, a diáspora guineense enviou uma carta ao presidente francês, Emmanuel Macron, a pedir a retirada da Legião de Honra atribuída a Umaru Sissoko em Baló, alegando que o mandato do antigo presidente da Guiné-Bissau foi marcado por violações da Constituição, repressão política e enfraquecimento das instituições democráticas. Brahima Mané é economista e um dos mais de 50 signatários desta iniciativa.
23: Não é uma carta contra a pessoa do Umaru Sissoko em Baló, mas é uma carta a favor de um princípio. Como guineenses, aspiramos ao programa maior sonhado por Cabral, que ainda não aconteceu, porque certas pessoas bloqueiam o processo de democratização da Guiné-Bissau. É preciso instituições para depois se lançar-se no processo de desenvolvimento. E nós entendemos que não se pode premiar o infrator.
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13: Esta semana assinalou-se ainda o Dia Mundial da Consciencialização da Violência contra a Pessoa Idosa. Em entrevista à RFI, o padre angolano Celestino Epalanga confirmou que os idosos são muitas vezes descartados e postos à margem da sociedade.
24: Os idosos muitas vezes são descartados, por isso postos à margem da sociedade. Alguns deles vivem nos lares de terceira idade, mas com muito poucas condições precárias. Muitos deles trabalharam, enfim, mas não contribuíram para a segurança social. Estão abandonados à sua própria sorte. Outros, infelizmente, são justamente vítimas dessas acusações de feitiçaria. Alguém que trouxe ao mundo, que cuidou os seus filhos e filhas e netos, mas depois os filhos ou as filhas entendem que agora é uma feiticeira e que já não pode mais viver no seio familiar, é descartado e os que tiverem sorte podem parar nos lares de terceira idade. E aqueles que não tiverem sorte, estas pessoas às vezes morrem de desgosto, morrem nesta sombra do esquecimento, no abandono, e outras andam por ali.
13: É o ponto final neste Magazine Semana em África, espaço onde fizemos um apanhado das notícias africanas que marcaram as nossas antenas. Obrigada pela companhia. Fique bem.
0: Tempo agora para ouvirmos a reportagem sobre a festa do Dia da Criança Africana em Portugal. Uma reportagem do nosso correspondente no país, Luís Guita.
25: Há 50 anos, a 16 de junho de 1976, milhares de crianças e adolescentes sul-africanos saíram às ruas de Soweto, em Joanesburgo, para desafiar o regime do Apartheid, que impunha a segregação entre brancos e negros. Os estudantes manifestavam-se contra a fraca qualidade de ensino e contra o ensino da língua africana, usada apenas pela minoria branca. A repressão policial que se seguiu provocou centenas de mortos e milhares de feridos. Em memória das vítimas, o dia 16 de junho foi instituído como o Dia da Criança Africana. Agora, Lisboa vai ter a primeira festa do Dia da Criança Africana. Um dia de festa pensado para as famílias de todas as origens, mas onde se celebram as raízes africanas. Workshops criativos, jogos tradicionais, concursos com prémios, hora do conto, música e dança, artesanato e gastronomia. São alguns dos elementos que fazem parte do programa da Festa do Dia da Criança Africana. O evento, pensado para as famílias criarem memórias, apresenta-se como uma oportunidade para todos descobrirem a riqueza das culturas africanas. E acontece já este sábado, 20 de junho, na capital portuguesa, nos Jardins do Bombarda. Rafaela Quieto, da organização do evento, começa por nos contar como surgiu a ideia de realizar a Festa do Dia da Criança Africana.
4: Ora bem, esta ideia esteve a marinar mais ou menos uns 6, 7 anos. Surgiu numa conversa num café, no Porto, curiosamente. Eu e alguns amigos a falar sobre o facto de que sentíamos que não havia muitas coisas culturais para as crianças africanas. Não havia festas, não havia oportunidades de convívio, oportunidades de aprenderem um pouco mais sobre a cultura, para além do que conhecem em casa, porque é muito comum para nós africanos que estamos na diáspora, por exemplo, ao fim de semana, juntarmos a família, comemos comida da terra, ouvimos música, mas depois aquelas coisas, os jogos tradicionais, os símbolos nacionais, tudo o resto fica um bocado perdido. E as nossas crianças não têm a oportunidade de vivenciar isso que alguns de nós tivemos. Então, partiu daí, começou a criar-se o bichinho, tivemos a falar sobre isso, ficou na minha cabeça. Entretanto, veio a pandemia e durante um tempo, obviamente, não pudemos fazer nada, mas recentemente revisitamos a ideia. Estivemos a namorar durante os tempos, a pensar, ok, fazemos, não fazemos, e 2026 decidimos que ia acontecer.
5: Acontece este sábado. O que é que faz parte do cartaz, o que é que faz parte da programação desta festa do Dia da Criança Africana?
4: Ora bem, nós vamos ter um dia com muitas atividades, desde a Hora do Conto, que vamos ter 4 escritores africanos da diáspora que vêm apresentar as suas obras, porque para nós também é muito importante haver representação na literatura. Nós sabemos que nós vamos a lojas, a livrarias, comprar livros e, infelizmente, muitas vezes podemos gostar muito das histórias, mas não nos revemos necessariamente nelas. Então é muito importante nós termos esses escritores. Vamos ter workshops de dança, danças tradicionais africanas. Vamos ter também um workshop de saúde e mobilidade, porque achamos que é muito importante também. Vou ser muito sincera, culturalmente às vezes é algo que não se dá muita importância, fica meio que para segundo plano, damos mais importância à educação e ter boas notas, mas é muito importante ensinar às nossas crianças que, ok, vocês têm que cuidar da vossa saúde, têm que cuidar do vosso corpo. E vamos ter muitos workshops de jogos tradicionais africanos, de Angola, vamos ter de Cabo Verde, da Guiné, do Senegal. Então é uma oportunidade também para dar a conhecer, não só às crianças africanas, atenção, a todas as crianças, para virem aprenderem.
5: O objetivo não é só partilhar cultura africana com as crianças de origem africana ou descendentes de pais de origem africana, mas também partilhar essa cultura com crianças de outras origens.
4: Sim, é mesmo esse o objetivo. É para celebrar, em primeiro lugar, as nossas crianças, mas é um evento de portas abertas, é para todas as crianças, toda a gente é bem-vindo, porque eu acho que quanto mais cedo nós aprendermos sobre as outras culturas, mais facilmente criamos empatia pelos outros, melhor entendemos os outros. Então sim, é aberto a todas as crianças.
5: A Rafaela é angolana. Como é que depois foi feita a ponte com os outros países dos PALOP, porque esta primeira festa do Dia da Criança Africana está direcionada à temática dos países africanos de língua oficial portuguesa. Como é que, sendo a Rafaela angolana, foi feita depois a ponte com os outros países?
4: Sim, porque a África tem 54 países, se eu não estou enganada. Era muita coisa para estar representada na primeira edição. E tendo em conta que nós estamos em Lisboa, que é extremamente multicultural, temos imensas pessoas das diferentes comunidades africanas que falam português, achámos que era o mais adequado para começar. Como é que se fez a ponte? Amigos, amigos de amigos, contactar associações, e ficamos muito contentes porque toda a gente aderiu e gostou muito da ideia. Então, graças a Deus, temos uma aderência enorme e toda a gente vai estar bem representada.
5: Já falámos um pouco do programa. Quais é que, para a Rafaela, são os pontos altos deste programa, se é que colocar algo em destaque?
4: Ora bem, para mim, eu sou suspeita, mas eu acho que os jogos tradicionais vão ser um sucesso, valem muito a pena. E eu desconfio que não vão ser só as crianças a querer jogar, acho que vai haver muitos adultos a querer matar saudades do tempo da infância. E outro ponto alto também vai ser a comida. Vamos ter muita comida típica dos países africanos. Ou seja, também é uma oportunidade para quem nunca provou e só ouviu falar, vir e experimentar.
5: Como angolana, quais são os jogos de que nos pode falar que vão ser dados a conhecer ou a reviver aqui neste dia de festa, de comemoração do Dia da Criança Africana?
4: Ora bem, de Angola nós vamos ter um que eu gosto muito. Eu não era muito boa a jogar, mas era o meu favorito, que se chama 35. Tem algumas semelhanças com o Mata, mas eu acho que é assim um bocado mais emocionante. Então acho que vão gostar de aprender e de jogar, sim.
5: A Rafaela já nos falou então que esta festa vai ter gastronomia, vai ter a hora do conto, vai ter jogos tradicionais. Que mais é que as crianças e os adultos que venham a esta festa podem encontrar?
4: Ora bem, não poderia ser uma festa africana sem música. Então nós vamos ter um DJ muito bom que nos vai dar música e vai embalar a nossa festa durante a tarde de sábado, no dia 20 de junho, nos Jardins de Bombarda. Além disso, também vamos ter um quiz sobre os países africanos, um quiz com prémio, importante salientar, e também vamos ter um concurso. Esperamos que as pessoas venham trajadas a rigor e vamos atribuir prémios ao melhor traje e melhor penteado do dia.
5: O espaço em que vai acontecer a festa do Dia da Criança Africana, aqui nos Jardins do Bombarda, é um espaço com uma dinâmica muito particular. Como é que foi recebida a ideia?
4: Eu acho que foi super bem recebida. Nós ficamos mesmo muito, muito surpresos, porque primeiro é a primeira vez que nós estamos a organizar algo tão grande. E o pessoal dos Jardins de Bombarda têm sido espetaculares no auxílio, têm sido super proativos e receberam super bem. Então eu acho que vai ser um dia muito bonito no Pinhal, vai ser muito divertido.
25: Ouvimos Rafaela Quieto, da Organização da Festa do Dia da Criança Africana. De Lisboa, Luís Guita, para RFI.

o ponto final desta antena. 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
1: Stephanie Palma.
0: Sejam bem-vindos à segunda emissão da RFI em português deste sábado 20 de junho. A marcar a atualidade, São Tomé e Príncipe continua a polémica. MLSTP-PSDE desmente Jorge Bom Jesus e lamenta a decisão do militante. Onda de calor em França, Paris entra amanhã oficialmente em alerta vermelho, o nível de alerta mais grave. No controle técnico desta emissão está Quentin Moulin. O jornal começa agora. Fique desse lado.
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0: Começamos este noticiário com a atualidade africana. Em São Tomé e Príncipe, o MLSTP desmente Jorge Bom Jesus, o seu militante e candidato às presidenciais de 19 de julho. O partido, através do seu presidente Américo Barros, lamenta a decisão de Jorge Bom Jesus em concorrer às presidenciais. Maximino Carlos, em São Tomé, tem os detalhes.
3: Américo Barros disse, numa conferência de imprensa dada aos órgãos de comunicação social, ter contactado Jorge Bom Jesus e outros potenciais militantes para serem candidatos às próximas eleições, mas todos recusaram. Segundo ele, o partido ficou surpreendido com o anúncio da candidatura de Jorge Bom Jesus dias depois.
4: Para nossa surpresa, o dia 3 de junho, o penúltimo dia, ou seja, menos de 24 horas para formalização, o término da formalização das candidaturas, o camarada Jorge Bom Jesus introduz, obviamente, a sua candidatura junto ao Tribunal Constitucional.
3: O MLSTP lamenta a atitude de Jorge Bom Jesus e diz que mesmo causou um problema grave ao partido.
4: O que temos que fazer é lamentar profundamente. Mais uma vez, o camarada Jorge Bom Jesus cria um desconforto no seio do MLSTP.
3: Jorge Bom Jesus reafirmou ser candidato às próximas eleições presidenciais e que qualquer outra informação é mentira. O candidato desmente assim o comunicado da MLSTP, que anunciou na passada quarta-feira que o mesmo havia desistido da corrida presidencial. Maximino Carlos, São Tomé, RFI.
0: E em Cabo Verde, o novo primeiro-ministro promete trabalhos sem desculpas para mostrar resultados na governação. As promessas foram feitas por Francisco Carvalho no discurso de tomada de posse. Odair Santos.
5: Após reafirmar os compromissos assumidos durante a campanha eleitoral de acesso gratuito aos cuidados de saúde, à universidade pública e à formação profissional, bem como a criação de um sistema de transportes capaz de aproximar as ilhas com passagens marítimas para todas as ilhas de 500 escudos e aéreas de 5 mil escudos, o novo primeiro-ministro de Cabo Verde, Francisco Carvalho, prometeu trabalho para produzir resultados e sem desculpas.
6: O único caminho é produzir resultados sem desculpas e sem desvios. É por isso que quero deixar uma mensagem clara aos membros deste novo governo. Meus companheiros, o trabalho é tudo que nos espera. Trabalho, trabalho, trabalho. Vamos trabalhar com as condições que encontrarmos. Conhecemos a realidade do nosso país e sabíamos os desafios que nos aguardavam. Não haverá espaço para justificações assentes na falta de condições ideais. A questão fundamental é o que vamos fazer aqui e agora com os recursos que temos para melhorar a vida das pessoas.
5: Com a tomada de posse do primeiro-ministro e dos restantes membros do executivo, o novo governo de Cabo Verde, suportado pelo PSV, entra formalmente em funções e inicia a implementação do programa sufragado nas últimas eleições. O executivo, liderado por Francisco Carvalho, tem 15 ministros e 3 secretários de Estado, com apenas 3 mulheres. De Cabo Verde para RFI, Odair Santos.
0: Em Moçambique começa hoje e prolonga-se até segunda-feira a primeira Convenção Nacional da Anamola. O evento tem como principal objetivo a eleição do presidente do partido, liderado interinamente desde a sua criação por Venâncio Mondlane. Orfeu Lisboa dá-nos os detalhes sobre esta convenção.
7: A realização de um comício no estádio dos Macondes, na cidade de Nampula, marca o arranque da primeira convenção nacional do Partido Extra-Parlamentar Anamola, um comício que foi antecedido por uma marcha para exaltar os objetivos do movimento, diz Paula Naveia.
8: Estamos aqui para eleger o presidente do partido Anamola, o primeiro congresso. Nós estamos aqui para dar aula.
7: A convenção propriamente dita e no ambiente mais restrito vai debater a partir da manhã, domingo, a vida do partido. Venâncio Mondlane é candidato único à liderança desta formação política, em que é, desde a sua criação em 2025, presidente interino. Para alguns membros, como João Albino, Venâncio Mondlane inspira confiança.
9: É um sentimento de revolução, é um sentimento de esperança e é um sentimento mesmo de que tudo aquilo que nós estamos a passar pode existir-se uma grande revolução dentro do nosso país.
7: A primeira Convenção Nacional do Partido Anamola é o mais alto fórum político e vai contar com a participação de 400 pessoas, entre membros, delegados e convidados nacionais e estrangeiros. De Maputo Praia, Rafi Orfeu, Lisboa.
0: Moçambique repatriou nos últimos dias mais de 200 cidadãos do Malawi que entraram ilegalmente no país para fugir de ataques xenófobos na África do Sul. Ouça aqui Juca Bata, porta-voz do Serviço Nacional de Migração de Moçambique.
10: Em relação aos malawianos, dizer que recebemos nos dias 11 a 19 deste ano, no posto travesseiro da Ponta Douro, 201 cidadãos de nacionalidade malawiana, encontrados pelo comando da primeira esquadra da Polícia de Fronteira da Ponta Douro, interceptados por violação da linha de fronteira África do Sul, Moçambique. Dizer que dos interpelados, 60 foram interpelados no posto de controle rodoviário de Salamanga e todos eles transportados para o terminal das juntas e outros estavam na primeira esquadra. Feita a triagem destes cidadãos e dos documentos apresentados, houve registro de 135 cidadãos do sexo masculino, 38 do sexo feminino e 28 menores, com idades compreendidas entre 3 meses a 46 anos de idade, sendo que 44 portavam consigo os seus passaportes e 157 em situação de indocumentados. Dizer que hoje mesmo tivemos a informação dos colegas que estavam em plantão que os últimos 11 já seguiram viagem para o Malau. O que o Senam faz, ou está fazendo neste momento, entramos em contato com os nossos colegas nos controles fixos para poderem fazer o acompanhamento destes nossos concidadãos, dar o acolhimento necessário até chegarem a Malau.
0: França está a ser assolada por uma onda de calor. As temperaturas poderão chegar aos 40 graus já amanhã e o dia de segunda-feira poderá mesmo vir a ser o dia mais quente de sempre aqui em França. O relato é de Lucas Soares.
11: É um recorde. O Instituto Meteorológico Francês colocou 35 distritos em alerta vermelho devido ao calor para o dia de amanhã a partir do meio-dia, incluindo a região de Paris. Este segundo episódio de calor em poucas semanas será extenso, duradouro e intenso, segundo este mesmo instituto. Esta onda de calor poderá ter uma duração e uma severidade idêntica à onda de calor de agosto de 2003 e manter-se durante grande parte da próxima semana. O primeiro-ministro, Sébastien Lecornu,

0: Tempo para mais alguma atualidade, desta vez sobre Cabo Verde. O deputado Luís Carlos Silva foi eleito líder do grupo parlamentar do MPD, sucedendo assim a Celso Ribeiro. É o ponto final deste bloco informativo. Continue connosco para a segunda parte da nossa emissão, que começa já a seguir. Até já.
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0: Sejam bem-vindos à segunda parte da nossa emissão. Começamos esta segunda parte com o magazine Semana em África, de Cristiana Soares.
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3: A prestação de Cabo Verde no Mundial de Futebol marcou a semana. Os Tubarões Azuis resistiram frente à Espanha, terminando a partida com um empate sem golos, que mais soube a vitória. O homem do jogo foi o guarda-redes cabo-verdiano Vozinha, que barrou todos os remates dos espanhóis à baliza. No final do encontro, em declarações ao nosso enviado especial ao Mundial, Elcio Ramalho, Vozinha lembrou que Cabo Verde está no Mundial para competir.
4: Todos pensaram que viemos aqui só para desfrutar ou para passear no Mundial, mas não, sabemos que temos seleções que vamos respeitar sempre, porque é a nossa primeira vez, mas estamos aqui para competir e estamos aqui para lutar para o nosso país e vamos jogar todos os jogos com a nossa estratégia, com a tática do Mister e vamos tentar fazer melhor, que espero que consigamos ganhar algum jogo e quem sabe passar a próxima fase.
3: O capitão dos Tubarões Azuis, Ryan Mendes, destacou a entrega dos jogadores em campo.
5: A felicidade é tão grande de ter enfrentado um time como o da Espanha e conseguido um ponto, mas mais que isso, ver todos os cabo-verdianos felizes, para nós é uma energia que só dá força.
3: O jogo foi acompanhado de perto pela diáspora cabo-verdiana em França, que se reuniu numa fan zone em Villiers-le-Bel, nos arredores de Paris. No final da partida, ao microfone de Catarina Falcão, os adeptos cabo-verdianos consideraram que a seleção fez um bom jogo.
6: Foi um bom jogo. Cabo Verde demonstrou que não é fácil ganhar Cabo Verde, como eles esperavam, porque toda a gente pensou que o resultado seria outro, simplesmente seria um 3-0 para a Espanha, mas Cabo Verde mostrou que realmente surpreendemos e foi um bom resultado.
7: É algo diferente, até porque a gente não estamos na nossa terra, mas mesmo não estando, a gente fizemos as festas que eram necessárias para fazer para eles.
6: Quem destacou mais para mim, o Vozinho foi o melhor jogador em campo neste caso.
3: Emoção partilhada pela família do guarda-redes, em declarações a Odair Santos, o nosso correspondente em Cabo Verde, David Senévora, o irmão mais novo de Vozinha, mostrou-se emocionado com a prestação da seleção e em particular com a exibição do irmão.
8: Sou para orgulhoso do meu irmão, dos jogadores também que fizeram um grande jogo, do Mr. Borges, que fez uma grande estratégia da equipa, e super orgulhoso da minha terra estar a repercutir tão assim, é uma coisa inimaginável, incrível.
3: A mãe de Vozinha, que não pôde estar no estádio para assistir à estreia de Cabo Verde no Mundial devido às taxas elevadas e à burocracia para obter o visto para os Estados Unidos, viu o lento transformar-se em rápido e, após uma onda de pedidos nas redes sociais, a dona Ana Évora, mãe de Vozinha, vai marcar presença nas bancadas para ver Cabo Verde a enfrentar o Uruguai no Mundial de Futebol. Uma confirmação trazida à nossa antena por Odair Santos, o nosso correspondente, que ouviu a mãe de Vozinha em língua cabo-verdiana.
9: Já está confirmado. Vou viajar a tempo de ver o jogo do domingo. Devo viajar no sábado. Todos os expedientes foram tratados pela Federação Cabo-Verdiana de Futebol. Tudo está pronto.
10: Coisa tudo pronto.
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3: Mas nem só de futebol versou a semana. Em Cabo Verde, os últimos dias revelaram também a constituição do novo executivo, liderado por Francisco Carvalho. Além disso, a deputada do PAICV, Janira Ofer Almada, foi eleita presidente do Parlamento cabo-verdiano, tornando-se assim a primeira mulher a assumir este cargo, 50 anos após a independência de Cabo Verde.
11: É com humildade e um profundo reconhecimento que assumo que hoje, 18 de junho de 2026, escreve-se uma nova página na vida democrática de Cabo Verde. Pela primeira vez na história da nossa jovem nação, uma mulher assume a presidência da Assembleia Nacional. Esta eleição, na verdade, não é minha, pois transcende claramente a minha pessoa. Esta eleição pertence a todas as mulheres cabo-verdianas que, ao longo de gerações, lutaram com dignidade, resiliência e determinação pela igualdade de direitos, pelo reconhecimento e pela oportunidade de ocupar com mérito lugares de decisão nas instituições do Estado.
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0: Em São Tomé e Príncipe, o Tribunal Constitucional validou esta semana 5 candidaturas às presidenciais de 19 de julho. A informação foi-nos trazida à antena pelo nosso correspondente no arquipélago, Maximino Carlos.
1: 5 candidatos foram validados às presidenciais de 19 de julho pelo Tribunal Constitucional. Tratam-se de Carlos Villanova, Miques Bonfim, Nito Abreu, Jorge Bom Jesus e Eugênio Tenê. O empresário Nino Monteiro, presidente do MCPS, foi invalidado pelo Tribunal Constitucional, que não avançou os motivos da sua exclusão.
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0: O governo moçambicano anunciou esta semana que a África do Sul prometeu prestar assistência humanitária e apoiar com o transporte aos moçambicanos que decidirem regressar ao país, na sequência dos ataques xenófobos. Orfeu Lisboa, o nosso correspondente em Maputo, deu-nos todas as informações.
3: Foi no final de um encontro com as autoridades sul-africanas e a Organização Internacional para as Migrações, OIM, que ficou o compromisso do auxílio aos moçambicanos que regressem ao país face à onda de ataques xenófobos, segundo a Secretária de Estado dos Negócios Estrangeiros e Comunidades Moçambicanas no Exterior, Maria de Fátima Manso.
4: E este é um dos aspectos que nós já articulamos com as entidades com as quais nos encontramos, para que nos apoiem também de uma maneira paulatina, ordenada e racional, humanizada, podermos fazer o acompanhamento destes nossos compatriotas.
3: Maria de Fátima Manso lançou um apelo aos imigrantes moçambicanos na África do Sul.
5: Para que voluntariamente aqueles que não estão nessa situação de poderem estar neste país, poderem voltar.
3: A secretária de Estado dos Negócios Estrangeiros e Comunidades Moçambicanas no Exterior terminou a visita de uma semana à África do Sul, país de onde mais de 700 cidadãos foram já repatriados devido aos ataques xenófobos.
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0: Sobre a Guiné-Bissau, a diáspora guineense enviou uma carta ao presidente francês, Emmanuel Macron, a pedir a retirada da Legião de Honra atribuída a Umaru Sissoko em Baló, alegando que o mandato do antigo presidente da Guiné-Bissau foi marcado por violações da Constituição, repressão política e enfraquecimento das instituições democráticas. Brahima Mané é economista e um dos mais de 50 signatários desta iniciativa.
6: Não é uma carta contra a pessoa do Umaru Sissoko em Baló, mas é uma carta a favor de um princípio. Como guineenses, aspiramos ao programa maior sonhado por Cabral, que ainda não aconteceu, porque certas pessoas bloqueiam o processo de democratização da Guiné-Bissau. É preciso instituições para depois se lançar-se no processo de desenvolvimento. E nós entendemos que não se pode premiar o infrator.
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0: Esta semana assinalou-se ainda o Dia Mundial da Consciencialização da Violência contra a Pessoa Idosa. Em entrevista à RFI, o padre angolano Celestino Epalanga confirmou que os idosos são muitas vezes descartados e postos à margem da sociedade.
7: Os idosos muitas vezes são descartados, por isso postos à margem da sociedade. Alguns deles vivem nos lares de terceira idade, mas com muito poucas condições precárias. Muitos deles trabalharam, enfim, mas não contribuíram para a segurança social. Estão abandonados à sua própria sorte. Outros, infelizmente, são justamente vítimas dessas acusações de feitiçaria. Alguém que trouxe ao mundo, que cuidou os seus filhos e filhas e netos, mas depois os filhos ou as filhas entendem que agora é uma feiticeira e que já não pode mais viver no seio familiar, é descartado e os que tiverem sorte podem parar nos lares de terceira idade. E aqueles que não tiverem sorte, estas pessoas às vezes morrem de desgosto, morrem nesta sombra do esquecimento, no abandono, e outras andam por ali.
0: É o ponto final neste Magazine Semana em África, espaço onde fizemos um apanhado das notícias africanas que marcaram as nossas antenas. Obrigada pela companhia. Fique bem.
8: Tempo agora para ouvirmos a reportagem sobre a festa do Dia da Criança Africana em Portugal. Uma reportagem do nosso correspondente no país, Luís Guita.
9: Há 50 anos, a 16 de junho de 1976,
10: milhares de crianças e adolescentes sul-africanos saíram às ruas de Soweto, em Joanesburgo, para desafiar o regime do apartheid, que impunha a segregação entre brancos e negros. Os estudantes manifestavam-se contra a fraca qualidade de ensino e contra o ensino da língua africana, usada apenas pela minoria branca. A repressão policial que se seguiu provocou centenas de mortos e milhares de feridos. Em memória das vítimas, o dia 16 de junho foi instituído como o Dia da Criança Africana. Agora, Lisboa vai ter a primeira festa do Dia da Criança Africana. Um dia de festa pensado para as famílias de todas as origens, mas onde se celebram as raízes africanas. Workshops criativos, jogos tradicionais, concursos com prémios, hora do conto, música e dança, artesanato e gastronomia. São alguns dos elementos que fazem parte do programa da Festa do Dia da Criança Africana. O evento, pensado para as famílias criarem memórias, apresenta-se como uma oportunidade para todos descobrirem a riqueza das culturas africanas. E acontece já este sábado, 20 de junho, na capital portuguesa, nos Jardins do Bombarda. Rafaela Quieto, da organização do evento, começa por nos contar como surgiu a ideia de realizar a Festa do Dia da Criança Africana.
11: Ora bem, esta ideia esteve a marinar mais ou menos uns 6, 7 anos. Surgiu numa conversa num café, no Porto, curiosamente. Eu e alguns amigos a falar sobre o facto de que não tínhamos, sentíamos que não havia muitas coisas culturais para as crianças africanas. Não havia festas, não havia oportunidades de convívio, oportunidades de aprenderem um pouco mais sobre a cultura, para além do que conhecem em casa, porque é muito comum para nós africanos que estamos na diáspora, por exemplo, ao fim de semana, juntarmos a família, comemos comida da terra, ouvimos música, mas depois aquelas coisas, os jogos tradicionais, os símbolos nacionais, tudo o resto fica um bocado perdido e as nossas crianças não têm a oportunidade de vivenciar isso que alguns de nós tivemos. Então partiu daí, começou a criar-se o bichinho, tivemos a falar sobre isso, ficou na minha cabeça. Entretanto veio a pandemia e durante um tempo obviamente não pudemos fazer nada, mas recentemente revisitamos a ideia. Estivemos a namorar durante os tempos, a pensar, ok, fazemos, não fazemos, e 2026 decidimos que ia acontecer.
10: Acontece este sábado. O que é que faz parte do cartaz, o que é que faz parte da programação desta Festa do Dia da Criança Africana?
11: Ora bem, nós vamos ter um dia com muitas atividades, desde a Hora do Conto, que vamos ter 4 escritores africanos da diáspora que vêm apresentar as suas obras, porque para nós também é muito importante haver representação na literatura. Nós sabemos que nós vamos a lojas, a livrarias, comprar livros e, infelizmente, muitas vezes podemos gostar muito das histórias, mas não nos revemos necessariamente nelas. Então é muito importante nós termos esses escritores. Vamos ter workshops de dança, danças tradicionais africanas. Vamos ter também um workshop de saúde e mobilidade, porque achamos que é muito importante também. Vou ser muito sincera, culturalmente às vezes é algo que não se dá muita importância, daí fica meio que para segundo plano, damos mais importância à educação e ter boas notas, mas é muito importante ensinar às nossas crianças que, ok, vocês têm que cuidar da vossa saúde, têm que cuidar do vosso corpo. E vamos ter muitos workshops de jogos tradicionais africanos, de Angola, vamos ter de Cabo Verde, da Guiné, do Senegal. Então é uma oportunidade também para dar a conhecer, não só às crianças africanas, atenção, a todas as crianças, para virem aprenderem.
10: O objetivo não é só partilhar cultura africana com as crianças de origem africana ou descendentes de pais de origem africana, mas também partilhar essa cultura com crianças de outras origens.
11: Sim, é mesmo esse o objetivo. É para celebrar, em primeiro lugar, as nossas crianças, mas é um evento de portas abertas, é para todas as crianças, toda a gente é bem-vindo, porque eu acho que quanto mais cedo nós aprendermos sobre as outras culturas, mais facilmente criamos empatia pelos outros, melhor entendemos os outros. Então sim, é aberto a todas as crianças.
10: A Rafaela é angolana. Como é que depois foi feita a ponte com os outros países dos PALOP, porque esta primeira festa do Dia da Criança Africana está direcionada à temática dos países africanos de língua oficial portuguesa. Como é que, sendo a Rafaela angolana, foi feita depois a ponte com os outros países?
11: Sim, porque a África tem 54 países, se eu não estou enganada. É muita coisa para estar representada na primeira edição. E tendo em conta que nós estamos em Lisboa, que é extremamente multicultural, temos imensas pessoas das diferentes comunidades africanas que falam português, achamos que era o mais adequado para começar. Como é que se fez a ponte? Amigos, amigos de amigos, contactar associações, e ficamos muito contentes porque toda a gente aderiu e gostou muito da ideia. Então, graças a Deus, temos uma aderência enorme e toda a gente vai estar bem representada.
12: Já falámos um pouco do programa. Quais é que, para a Rafaela, são os pontos altos deste programa, se é que colocar algo em destaque?
11: Ora bem, para mim, eu sou suspeita, mas eu acho que os jogos tradicionais vão ser um sucesso, valem muito a pena. E eu desconfio que não vão ser só as crianças a querer jogar, acho que vai haver muitos adultos a querer matar saudades do tempo da infância. E outro ponto alto também vai ser a comida. Vamos ter muita comida típica dos países africanos. Ou seja, também é uma oportunidade para quem nunca provou e só ouviu falar, vir e experimentar.
12: Como angolana, quais são os jogos de que nos pode falar que vão ser dados a conhecer ou a reviver aqui neste dia de festa, de comemoração do Dia da Criança Africana?
11: Ora bem, de Angola nós vamos ter um que eu gosto muito. Eu não era muito boa a jogar, mas era o meu favorito, que se chama 35. Tem algumas semelhanças com o Mata, mas eu acho que é assim um bocado mais emocionante. Então acho que vão gostar de aprender e de jogar, sim.
12: Rafaela, já nos falou então que esta festa vai ter gastronomia, vai ter a Hora do Conto, vai ter jogos tradicionais. Que mais é que as crianças e os adultos que venham a esta festa podem encontrar?
11: Ora bem, não poderia ser uma festa africana sem música. Então nós vamos ter um DJ muito bom que nos vai dar música e vai embalar a nossa festa durante a tarde de sábado, no dia 20 de junho, nos Jardins de Bombarda. Além disso, também vamos ter um quiz sobre os países africanos, um quiz com prémio, importante salientar, e também vamos ter um concurso. Esperamos que as pessoas venham trajadas a rigor e vamos atribuir prémios ao melhor traje e melhor penteado do dia.
12: O espaço em que vai acontecer a festa do Dia da Criança Africana, aqui nos Jardins do Bombarda, é um espaço com uma dinâmica muito particular. Como é que foi recebida a ideia?
11: Eu acho que foi super bem recebida. Nós ficamos mesmo muito, muito surpresos, porque primeiro é a primeira vez que nós estamos a organizar algo tão grande. E o pessoal dos Jardins de Bombarda têm sido espetaculares no auxílio, têm sido super proativos e receberam super bem. Então eu acho que vai ser um dia muito bonito no Pinhal, vai ser muito divertido.
10: Ouvimos Rafaela Quieto, da Organização da Festa do Dia da Criança Africana. De Lisboa, Luís Guita, para RFI.

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1: Stéphanie Palma.
0: Sejam bem-vindos à segunda emissão da RFI em português deste sábado, 20 de junho. A marcar a atualidade, São Tomé e Príncipe continua a polémica. MLSTP-PSD desmente Jorge Bom Jesus e lamenta a decisão do militante. Onda de calor em França, Paris entra amanhã oficialmente em alerta vermelho. O nível de alerta mais grave. No controle técnico desta emissão está Quentin Moulin. O jornal começa agora. Fique desse lado.
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0: Começamos este noticiário com a atualidade africana. Em São Tomé e Príncipe, o MLSTP desmente Jorge Bom Jesus, o seu militante e candidato às presidenciais de 19 de julho. O partido, através do seu presidente Américo Barros, lamenta a decisão de Jorge Bom Jesus em concorrer às presidenciais. Maximino Carlos, em São Tomé, tem os detalhes.
3: Américo Barros disse, numa conferência de imprensa dada aos órgãos de comunicação social, ter contactado Jorge Bom Jesus e outros potenciais militantes para serem candidatos às próximas eleições, mas todos recusaram. Segundo ele, o partido ficou surpreendido com o anúncio da candidatura de Jorge Bom Jesus dias depois.
4: Para nossa surpresa, o dia 3 de junho, o penúltimo dia, ou seja, menos de 24 horas para formalização, o término da formalização das candidaturas, o camarada Jorge Bom Jesus introduz, obviamente, a sua candidatura junto ao Tribunal Constitucional.
3: O MLSTP lamenta a atitude de Jorge Bom Jesus e diz que mesmo causou um problema grave ao partido.
4: O que temos que fazer é lamentar profundamente. Mais uma vez, o camarada Jorge Bom Jesus cria um desconforto no seio do MLSTP.
3: Jorge Bom Jesus reafirmou ser candidato às próximas eleições presidenciais e que qualquer outra informação é mentira. O candidato desmente assim o comunicado da MLSTP, que anunciou na passada quarta-feira que o mesmo havia desistido da corrida presidencial. Maximino Carlos, São Tomé, RFI.
0: E em Cabo Verde, o novo primeiro-ministro promete trabalhos sem desculpas para mostrar resultados na governação. As promessas foram feitas por Francisco Carvalho no discurso de tomada de posse. Odair Santos.
5: Após reafirmar os compromissos assumidos durante a campanha eleitoral de acesso gratuito aos cuidados de saúde, à universidade pública e à formação profissional, bem como a criação de um sistema de transportes capaz de aproximar as ilhas com passagens marítimas para todas as ilhas de 500 escudos e aéreas de 5 mil escudos, o novo primeiro-ministro de Cabo Verde, Francisco Carvalho, prometeu trabalho para produzir resultados e sem desculpas.
6: O único caminho é produzir resultados sem desculpas e sem desvios. É por isso que quero deixar uma mensagem clara aos membros deste novo governo. Meus companheiros, o trabalho é tudo o que nos espera. Trabalho, trabalho, trabalho. Vamos trabalhar com as condições que encontrarmos. Conhecemos a realidade do nosso país e sabíamos os desafios que nos aguardavam. Não haverá espaço para justificações assentes na falta de condições ideais. A questão fundamental é o que vamos fazer aqui e agora com os recursos que temos para melhorar a vida das pessoas.
5: Com a tomada de posse do primeiro-ministro e dos restantes membros do executivo, o novo governo de Cabo Verde, suportado pelo PSV, entra formalmente em funções e inicia a implementação do programa sufragado nas últimas eleições. O executivo, liderado por Francisco Carvalho, tem 15 ministros e 3 secretários de Estado, com apenas 3 mulheres. De Cabo Verde para a RFI, Odair Santos.
0: Em Moçambique começa hoje e prolonga-se até segunda-feira a primeira Convenção Nacional da Anamola. O evento tem como principal objetivo a eleição do presidente do partido, liderado interinamente desde a sua criação por Venâncio Mondlane. Orfeu Lisboa dá-nos os detalhes sobre esta convenção.
7: A realização de um comício no estádio dos Macondes, na cidade de Nampula, marcou o arranque da primeira convenção nacional do Partido Extra-Parlamentar Anamola, um comício que foi antecedido por uma marcha para exaltar os objetivos do movimento, diz Paula Naveia.
8: Estamos aqui para eleger o presidente do partido Anamola, o primeiro congresso. Nós estamos aqui para dar aulas.
7: A convenção propriamente dita e no ambiente mais restrito vai debater a partir de amanhã, domingo, a vida do partido. Venâncio Mondlane é candidato único à liderança desta formação política, em que é, desde a sua criação em 2025, presidente interino. Para alguns membros, como João Albino, Venâncio Mondlane inspira confiança.
9: É um sentimento de revolução, é um sentimento de esperança e é um sentimento mesmo de que tudo aquilo que nós estamos a passar pode existir, sim, uma grande revolução dentro do nosso país.
7: A primeira Convenção Nacional de Partido Anamola é o mais alto fórum político e vai contar com a participação de 400 pessoas, entre membros, delegados e convidados nacionais e estrangeiros. De Maputo, Praia, Rafi, Orfeu, Lisboa.
0: Moçambique repatriou nos últimos dias mais de 200 cidadãos do Malawi que entraram ilegalmente no país para fugir de ataques xenófobos na África do Sul. Ouça aqui Juca Bata, porta-voz do Serviço Nacional de Migração de Moçambique.
10: Em relação aos malawianos, dizer que recebemos nos dias 11 a 19 deste ano, no posto travessia da Ponta Douro, 201 cidadãos de nacionalidade malawiana encontrados pelo comando da primeira esquadra da Polícia de Fronteira da Ponta Douro, interceptados por violação da linha de fronteira África do Sul, Moçambique. Dizer que dos interpelados, 60 foram interpelados no posto de controle rodoviário de Salamanga e todos eles transportados para o terminal das juntas e outros estavam na primeira esquadra. Feita a triagem destes cidadãos e dos documentos apresentados, houve registro de 135 cidadãos do sexo masculino, 38 do sexo feminino e 28 menores, com idades compreendidas entre 3 meses a 46 anos de idade, sendo que 44 portavam consigo os seus passaportes e 157 em situação de indocumentados. Dizer que hoje mesmo tivemos a informação dos colegas que estavam em plantão que os últimos 11 já seguiram viagem para o Malawi. O que o Senam faz, ou está fazendo neste momento, entramos em contato com os nossos colegas nos controles fixos para poderem fazer o acompanhamento destes nossos concidadãos, dar o acolhimento necessário até chegar em Malawi.
0: França está a ser assolada por uma onda de calor. As temperaturas poderão chegar aos 40 graus já amanhã e o dia de segunda-feira poderá mesmo vir a ser o dia mais quente de sempre aqui em França. O relato é de Lucas Soares.
11: É um recorde. O Instituto Meteorológico Francês colocou 35 distritos em alerta vermelho devido ao calor para o dia de amanhã a partir do meio-dia, incluindo a região de Paris. Este segundo episódio de calor em poucas semanas será extenso, duradouro e intenso, segundo este mesmo instituto. Esta onda de calor poderá ter uma duração e uma severidade idêntica à onda de calor de agosto de 2003 e manter-se durante grande parte da próxima semana. O primeiro-ministro, Sébastien Lecornu, presidiu hoje a uma reunião de crise no Ministério do Interior com 14 ministros esta manhã. Os ministros presentes não fizeram declarações. Por seu lado, a ministra da Cultura avisou que os concertos de amanhã, na sequência da Festa da Música, podem ser cancelados. O prefeito de polícia de Paris, Patrice Faure, já pediu o cancelamento dos 11 eventos desportivos ao ar livre previstos na capital para este fim de semana. Os parques e jardins da capital ficarão abertos toda a noite. Amanhã as temperaturas podem atingir 41 graus. O dia de segunda-feira pode ser o dia mais quente já registado em França.
0: Tempo para mais alguma atualidade, desta vez sobre Cabo Verde. O deputado Luís Carlos Silva foi eleito líder do grupo parlamentar do MPD, sucedendo assim a Celso Ribeiro. É o ponto final deste bloco informativo. Continue connosco para a segunda parte da nossa emissão, que começa já a seguir. Até já.
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0: Sejam bem-vindos à segunda parte da nossa emissão. Começamos esta segunda parte com o magazine Semana em África, de Cristiana Soares.
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13: A prestação de Cabo Verde no Mundial de Futebol marcou a semana. Os Tubarões Azuis resistiram frente à Espanha, terminando a partida com um empate sem golos, que mais soube a vitória. O homem do jogo foi o guarda-redes cabo-verdiano Vozinha, que barrou todos os remates dos espanhóis à baliza. No final do encontro, em declarações ao nosso enviado especial ao Mundial, Elcio Ramalho, Vozinha lembrou que Cabo Verde está no Mundial para competir.
14: Todos pensaram que viemos aqui só para desfrutar ou para passear no Mundial, mas não, sabemos que temos seleções que vamos respeitar sempre, porque é a nossa primeira vez, mas estamos aqui para competir e estamos aqui para lutar para o nosso país e vamos jogar todos os jogos com a nossa estratégia, com a tática do Mister e vamos tentar fazer melhor, que espero que consigamos ganhar algum jogo e quem sabe passar a próxima fase.
13: O capitão dos Tubarões Azuis, Ryan Mendes, destacou a entrega dos jogadores em campo.
15: A felicidade é tão grande de ter enfrentado um time como o da Espanha e conseguido um ponto. Mas mais que isso, ver todos os cabo-verdianos felizes, para nós é uma energia que só dá força.
13: O jogo foi acompanhado de perto pela diáspora cabo-verdiana em França, que se reuniu numa fan zone em Villiers-le-Bel, nos arredores de Paris. No final da partida, ao microfone de Catarina Falcão, os adeptos cabo-verdianos consideraram que a seleção fez um bom jogo.
16: Foi um bom jogo. Cabo Verde demonstrou que não é fácil ganhar Cabo Verde, como eles esperavam, porque toda a gente pensou que o resultado seria outro, simplesmente seria um 3-0 para a Espanha, mas Cabo Verde mostrou que realmente surpreendemos e foi um bom resultado.
17: É algo diferente, até porque a gente não estamos na nossa terra, mas mesmo não estando, a gente fizemos as festas que eram necessárias para fazer para eles.
16: Quem destacou mais para mim, vá lá, isso aí, o Vozinho foi o melhor jogador em campo neste caso.
13: Emoção partilhada pela família do guarda-redes, em declarações a Odair Santos, o nosso correspondente em Cabo Verde, David Senévora, o irmão mais novo de Vozinha, mostrou-se emocionado com a prestação da seleção e em particular com a exibição do irmão.
18: Super orgulhoso do meu irmão, dos jogadores também que fizeram um grande jogo, do Mr. Bobs que fez uma grande estratégia da equipa e super orgulhoso da minha terra estar a repercutir. Estava assim, é uma coisa inimaginável, incrível.
13: A mãe de Vozinha, que não pôde estar no estádio para assistir à estreia de Cabo Verde no Mundial devido às taxas elevadas e à burocracia para obter o visto para os Estados Unidos, viu o lento transformar-se em rápido e após uma onda de pedidos nas redes sociais, a dona Ana Évora, mãe de Vozinha, vai marcar presença nas bancadas para ver Cabo Verde a enfrentar o Uruguai no Mundial de Futebol. Uma confirmação trazida à nossa antena por Odair Santos, o nosso correspondente, que ouviu a mãe de Vozinha em língua cabo-verdiana.
19: Já está confirmado. Vou viajar a tempo de ver o jogo do domingo. Devo viajar no sábado. Todos os expedientes foram tratados pela Federação Cabo-Verdiana de Futebol. Tudo está pronto.
20: Coisa tudo pronto.
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13: Mas nem só de futebol versou a semana. Em Cabo Verde, os últimos dias revelaram também a constituição do novo executivo, liderado por Francisco Carvalho. Além disso, a deputada do PAICV, Janira Ofer Almada, foi eleita presidente do Parlamento Cabo-Verdiano, tornando-se assim a primeira mulher a assumir este cargo, 50 anos após a independência de Cabo Verde.
21: É com humildade e um profundo reconhecimento que assumo que hoje, 18 de junho de 2026, escreve-se uma nova página na vida democrática de Cabo Verde. Pela primeira vez na história da nossa jovem nação, uma mulher assume a presidência da Assembleia Nacional. Esta eleição, na verdade, não é minha, pois transcende claramente a minha pessoa. Esta eleição pertence a todas as mulheres cabo-verdianas que, ao longo de gerações, lutaram com dignidade, resiliência e determinação pela igualdade de direitos, pelo reconhecimento e pela oportunidade de ocupar com mérito lugares de decisão nas instituições do Estado.
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13: Em São Tomé e Príncipe, o Tribunal Constitucional validou esta semana 5 candidaturas às presidenciais de 19 de julho. A informação foi-nos trazida à antena pelo nosso correspondente no arquipélago, Maximino Carlos.
3: 5 candidatos foram validados às presidenciais de 19 de julho pelo Tribunal Constitucional. Tratam-se de Carlos Villanova, Miques Bonfim, Nito Abreu, Jorge Bom Jesus e Eugênio Tenê. O empresário Nino Monteiro, presidente do MCPS, foi invalidado pelo Tribunal Constitucional, que não avançou os motivos da sua exclusão.
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13: O governo moçambicano anunciou esta semana que a África do Sul prometeu prestar assistência humanitária e apoiar com o transporte aos moçambicanos que decidirem regressar ao país na sequência dos ataques xenófobos. Orfeu Lisboa, o nosso correspondente em Maputo, deu-nos todas as informações.
1: Foi no final de um encontro com as autoridades sul-africanas e a Organização Internacional para as Migrações, OIM, que ficou o compromisso do auxílio aos moçambicanos que regressem ao país face à onda de ataques xenófobos, segundo a Secretária de Estado dos Negócios Estrangeiros e Comunidades Moçambicanas no Exterior, Maria de Fátima Manso.
20: E este é um dos aspectos que nós já articulamos com as entidades com as quais nos encontramos, para que nos apoiem também de uma maneira paulatina, ordenada e racional, humanizada, podermos fazer o acompanhamento destes nossos compatriotas.
1: Maria de Fátima Manso lançou um apelo aos imigrantes moçambicanos na África do Sul.
22: Para que voluntariamente aqueles que não estão nessa situação de poderem estar neste país, poderem voltar.
1: A secretária de Estado dos Negócios Estrangeiros e Comunidades Moçambicanas no Exterior terminou a visita de uma semana à África do Sul, país de onde mais de 700 cidadãos foram já repatriados devido aos ataques xenófobos.
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13: Sobre a Guiné-Bissau, a diáspora guineense enviou uma carta ao presidente francês, Emmanuel Macron, a pedir a retirada da Legião de Honra atribuída a Umar Sissoko em Baló, alegando que o mandato do antigo presidente da Guiné-Bissau foi marcado por violações da Constituição, repressão política e enfraquecimento das instituições democráticas. Brahima Mané é economista e um dos mais de 50 signatários desta iniciativa.
23: Não é uma carta contra a pessoa do Umar Sissoko em Baló, mas é uma carta a favor de um princípio. Como guineenses, aspiramos ao programa maior sonhado por Cabral, que ainda não aconteceu, porque certas pessoas bloqueiam o processo de democratização da Guiné-Bissau. É preciso instituições para depois se lançar-se no processo de desenvolvimento. E nós entendemos que não se pode premiar o infrator.
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13: Esta semana assinalou-se ainda o Dia Mundial da Consciencialização da Violência contra a Pessoa Idosa. Em entrevista à RFI, o padre angolano Celestino Epalanga confirmou que os idosos são muitas vezes descartados e postos à margem da sociedade.
24: Os idosos muitas vezes são descartados, por isso postos à margem da sociedade. Alguns deles vivem nos lares de terceira idade, mas com muito poucas condições, condições precárias. Muitos deles trabalharam, enfim, mas não contribuíram para a segurança social. Estão abandonados à sua própria sorte. Outros, infelizmente, são justamente vítimas dessas acusações de feitiçaria. Alguém que trouxe ao mundo, que cuidou os seus filhos e filhas e netos, mas depois os filhos ou as filhas entendem que agora é uma feiticeira e que já não pode mais viver no seio familiar, é descartado e os que tiverem sorte podem parar nos lares de terceira idade. E aqueles que não tiverem sorte, estas pessoas às vezes morrem de desgosto, morrem nesta sombra do esquecimento, no abandono, e outras andam por ali.
13: É o ponto final neste Magazine Semana em África, espaço onde fizemos um apanhado das notícias africanas que marcaram as nossas antenas. Obrigada pela companhia. Fique bem.
25: Tempo agora para ouvirmos a reportagem sobre a festa do Dia da Criança Africana em Portugal, uma reportagem do nosso correspondente no país, Luís Guita.
26: Há 50 anos, a 16 de junho de 1976, milhares de crianças e adolescentes sul-africanos saíram às ruas de Soweto, em Joanesburgo, para desafiar o regime do apartheid, que impunha a segregação entre brancos e negros. Os estudantes manifestavam-se contra a fraca qualidade de ensino e contra o ensino da língua africana, usada apenas pela minoria branca. A repressão policial que se seguiu provocou centenas de mortos e milhares de feridos. Em memória das vítimas, o dia 16 de junho foi instituído como o Dia da Criança Africana. Agora, Lisboa vai ter a primeira festa do Dia da Criança Africana. Um dia de festa pensado para as famílias de todas as origens, mas onde se celebram as raízes africanas. Workshops criativos, jogos tradicionais, concursos com prémios, hora do conto, música e dança, artesanato e gastronomia. São alguns dos elementos que fazem parte do programa da Festa do Dia da Criança Africana. O evento, pensado para as famílias criarem memórias, apresenta-se como uma oportunidade para todos descobrirem a riqueza das culturas africanas. E acontece já este sábado, 20 de junho, na capital portuguesa, nos Jardins do Bombarda. Rafaela Quieto, da organização do evento, começa por nos contar como surgiu a ideia de realizar a festa do Dia da Criança Africana.
4: Ora bem, esta ideia esteve a marinar mais ou menos uns 6, 7 anos. Surgiu numa conversa num café no Porto, curiosamente. Eu e alguns amigos a falar sobre o facto de que sentíamos que não havia muitas coisas culturais para as crianças africanas. Não havia festas, não havia oportunidades de convívio, oportunidades de aprenderem um pouco mais sobre a cultura, para além do que conhecem em casa, porque é muito comum para nós africanos que estamos na diáspora, por exemplo, ao fim de semana, juntarmos a família, comemos comida da terra, ouvimos música, mas depois aquelas coisas, os jogos tradicionais, os símbolos nacionais, tudo o resto fica um bocado perdido. E as nossas crianças não têm a oportunidade de vivenciar isso que alguns de nós tivemos. Então, partiu daí, começou a criar-se o bichinho, tivemos a falar sobre isso, ficou na minha cabeça. Entretanto, veio a pandemia. E durante um tempo, obviamente, não podemos fazer nada, mas recentemente revisitamos a ideia. Estivemos a namorar durante os tempos, a pensar, ok, fazemos, não fazemos, fazemos, não fazemos. E 2026 decidimos que ia acontecer.
5: Acontece este sábado. O que é que faz parte do cartaz, o que é que faz parte da programação desta festa do Dia da Criança Africana?
4: Ora bem, nós vamos ter um dia com muitas atividades. Desde a Hora do Conto, vamos ter 4 escritores africanos da diáspora que vêm apresentar as suas obras, porque para nós também é muito importante haver representação na literatura. Nós sabemos que nós vamos a lojas, a livrarias, comprar livros e, infelizmente, muitas vezes podemos gostar muito das histórias, mas não nos revemos necessariamente nelas. Então é muito importante nós termos esses escritores. Vamos ter workshops de dança, danças tradicionais africanas. Vamos ter também um workshop de saúde e mobilidade, porque achamos que é muito importante também. Vou ser muito sincera, culturalmente às vezes é algo que não se dá muita importância, daí fica meio que para segundo plano, damos mais importância à educação e ter boas notas, mas é muito importante ensinar às nossas crianças que, ok, vocês têm que cuidar da vossa saúde, têm que cuidar do vosso corpo. E vamos ter muitos workshops de jogos tradicionais africanos, de Angola, vamos ter de Cabo Verde, da Guiné, do Senegal. Então é uma oportunidade também para dar a conhecer, não só às crianças africanas, atenção, a todas as crianças, para virem aprenderem.
5: O objetivo não é só partilhar cultura africana com as crianças de origem africana ou descendentes de pais de origem africana, mas também partilhar essa cultura com crianças de outras origens.
4: Sim, é mesmo esse o objetivo. É para celebrar, em primeiro lugar, as nossas crianças, mas é um evento de portas abertas, é para todas as crianças, toda a gente é bem-vindo, porque eu acho que quanto mais cedo nós aprendermos sobre as outras culturas, mais facilmente criamos empatia pelos outros, melhor entendemos os outros. Então sim, é aberto a todas as crianças.
5: A Rafaela é angolana. Como é que depois foi feita a ponte com os outros países dos PALOP, porque esta primeira festa do Dia da Criança Africana está direcionada à temática dos países africanos de língua oficial portuguesa. Como é que, sendo a Rafaela angolana, foi feita depois a ponte com os outros países?
4: Sim, porque a África tem 54 países, se eu não estou enganada. Era muita coisa para estar representada na primeira edição. E tendo em conta que nós estamos em Lisboa, que é extremamente multicultural, temos imensas pessoas das diferentes comunidades africanas que falam português, achámos que era o mais adequado para começar. Como é que se fez a ponte? Amigos, amigos de amigos, contactar associações, e ficamos muito contentes porque toda a gente aderiu e gostou muito da ideia. Então, graças a Deus, temos uma aderência enorme e toda a gente vai estar bem representada.
5: Já falámos um pouco do programa. Quais é que, para a Rafaela, são os pontos altos deste programa, se é que colocar algo em destaque?
4: Ora bem, para mim, eu sou suspeita, mas eu acho que os jogos tradicionais vão ser um sucesso, valem muito a pena. E eu desconfio que não vão ser só as crianças a querer jogar, acho que vai haver muitos adultos a querer matar saudades do tempo da infância. E outro ponto alto também vai ser a comida. Vamos ter muita comida típica dos países africanos. Ou seja, também é uma oportunidade para quem nunca provou e só ouviu falar, vir e experimentar.
5: Como angolana, quais são os jogos de que nos pode falar que vão ser dados a conhecer ou a reviver aqui neste dia de festa, de comemoração do Dia da Criança Africana?
4: Ora bem, de Angola nós vamos ter um que eu gosto muito. Eu não era muito boa a jogar, mas era o meu favorito, que se chama 35. Tem algumas semelhanças com o Mata, mas eu acho que é assim um bocado mais emocionante. Então acho que vão gostar de aprender e de jogar, sim.
5: A Rafaela já nos falou então que esta festa vai ter gastronomia, vai ter a Hora do Conto, vai ter jogos tradicionais. Que mais é que as crianças e os adultos que venham a esta festa podem encontrar?
4: Ora bem, não poderia ser uma festa africana sem música. Então nós vamos ter um DJ muito bom que nos vai dar música e vai embalar a nossa festa durante a tarde de sábado, no dia 20 de junho, nos Jardins de Bombarda. Além disso, também vamos ter um quiz sobre os países africanos, um quiz com prémio, importante salientar, e também vamos ter um concurso. Esperamos que as pessoas venham trajadas a rigor e vamos atribuir prémios ao melhor traje e melhor penteado do dia.
5: O espaço em que vai acontecer a festa do Dia da Criança Africana, aqui nos Jardins do Bombarda, é um espaço com uma dinâmica muito particular. Como é que foi recebida a ideia?
4: Eu acho que foi super bem recebida. Nós ficamos mesmo muito, muito surpresos, porque primeiro é a primeira vez que nós estamos a organizar algo tão grande. E o pessoal dos Jardins de Bombarda tem sido espetaculares no auxílio, têm sido super proativos e receberam super bem. Então acho que vai ser um dia muito bonito no Pinhal, vai ser muito divertido.
26: Ouvimos Rafaela Quieto, da Organização da Festa do Dia da Criança Africana. De Lisboa, Luís Guita, para RFI.

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0: Rádio França Internacional, emissões em língua portuguesa, são 18 horas em Paris, a mesma hora em Maputo.
1: Stephanie Palma.
0: Sejam bem-vindos à segunda emissão da RFI em português deste sábado, 20 de junho. A marcar a atualidade, São Tomé e Príncipe continua a polémica. MLSTP-PSD desmente Jorge Bom Jesus e lamenta a decisão do militante. Onda de calor em França, Paris entra amanhã oficialmente em alerta vermelho. O nível de alerta mais grave. No controle técnico desta emissão está Quentin Moulin. O jornal começa agora. Fique desse lado.
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0: Começamos este noticiário com a atualidade africana. Em São Tomé e Príncipe, o MLSTP desmente Jorge Bom Jesus, o seu militante e candidato às presidenciais de 19 de julho. O partido, através do seu presidente Américo Barros, lamenta a decisão de Jorge Bom Jesus em concorrer às presidenciais. Maximino Carlos, em São Tomé, tem os detalhes.
3: Américo Barros disse, numa conferência de imprensa dada aos órgãos de comunicação social, ter contactado Jorge Bom Jesus e outros potenciais militantes para serem candidatos às próximas eleições, mas todos recusaram. Segundo ele, o partido ficou surpreendido com o anúncio da candidatura de Jorge Bom Jesus dias depois.
4: Para nossa surpresa, o dia 3 de junho, o penúltimo dia, ou seja, menos de 24 horas para formalização, o término da formalização das candidaturas, o camarada Jorge Bom Jesus introduz, obviamente, a sua candidatura junto ao Tribunal Constitucional.
3: O MLSTP lamenta a atitude de Jorge Bom Jesus e diz que mesmo causou um problema grave ao partido.
4: O que temos que fazer é lamentar profundamente. Mais uma vez, o camarada Jorge Bom Jesus cria um desconforto no seio do MLSTP.
3: Jorge Bom Jesus reafirmou ser candidato às próximas eleições presidenciais e que qualquer outra informação é mentira. O candidato desmente assim o comunicado da MLSTP, que anunciou na passada quarta-feira que o mesmo havia desistido da corrida presidencial. Maximino Carlos, São Tomé, RFI.
0: E em Cabo Verde, o novo primeiro-ministro promete trabalho sem desculpas para mostrar resultados na governação. As promessas foram feitas por Francisco Carvalho no discurso de tomada de posse. Odair Santos.
5: Após reafirmar os compromissos assumidos durante a campanha eleitoral de acesso gratuito aos cuidados de saúde, à universidade pública e à formação profissional, bem como a criação de um sistema de transportes capaz de aproximar as ilhas com passagens marítimas para todas as ilhas de 500 escudos e aéreas de 5 mil escudos, o novo primeiro-ministro de Cabo Verde, Francisco Carvalho, prometeu trabalho para produzir resultados e sem desculpas.
6: O único caminho é produzir resultados sem desculpas e sem desvios. É por isso que quero deixar uma mensagem clara aos membros deste novo governo. Meus companheiros, o trabalho é tudo o que nos espera. Trabalho, trabalho, trabalho. Vamos trabalhar com as condições que encontrarmos. Conhecemos a realidade do nosso país e sabíamos os desafios que nos aguardavam. Não haverá espaço para justificações assentes na falta de condições ideais. A questão fundamental é o que vamos fazer aqui e agora com os recursos que temos para melhorar a vida das pessoas.
5: Com a tomada de posse do primeiro-ministro e dos restantes membros do executivo, o novo governo de Cabo Verde, suportado pelo PCV, entra formalmente em funções e inicia a implementação do programa sufragado nas últimas eleições. O executivo, liderado por Francisco Carvalho, tem 15 ministros e 3 secretários de Estado, com apenas 3 mulheres. De Cabo Verde para RFI, Odair Santos.
0: Em Moçambique começa hoje e prolonga-se até segunda-feira a primeira Convenção Nacional da Anamola. O evento tem como principal objetivo a eleição do presidente do partido, liderado interinamente desde a sua criação por Venâncio Mondlane. Orfeu Lisboa dá-nos os detalhes sobre esta convenção.
7: A realização de um comício no estádio dos Macondes, na cidade de Nampula, marca o arranque da primeira convenção nacional do Partido Extra-Parlamentar Anamola, um comício que foi antecedido por uma marcha para exaltar os objetivos do movimento, diz Paula Naveia.
8: Estamos aqui para eleger o presidente do Partido Anamola, o primeiro congresso. Nós estamos aqui para dar aulas.
7: A convenção propriamente dita e no ambiente mais restrito vai debater a partir de amanhã, domingo, a vida do partido. Venâncio Mondlane é candidato único à liderança desta formação política, em que é, desde a sua criação em 2025, presidente interino. Para alguns membros, como João Albino, Venâncio Mondlane inspira confiança.
9: É um sentimento de revolução, é um sentimento de esperança e é um sentimento mesmo de que tudo aquilo que nós estamos a passar pode existir, sim, uma grande revolução dentro do nosso país.
7: A primeira Convenção Nacional do Partido Anamola é o mais alto fórum político e vai contar com a participação de 400 pessoas, entre membros, delegados e convidados nacionais e estrangeiros. De Maputo Praia, Rafi Orfeu, Lisboa.
0: Moçambique repatriou nos últimos dias mais de 200 cidadãos do Malawi que entraram ilegalmente no país para fugir de ataques xenófobos na África do Sul. Ouça aqui Juca Bata, porta-voz do Serviço Nacional de Migração de Moçambique.
10: Em relação aos malawianos, dizer que recebemos nos dias 11 a 19 deste ano, no posto travessia da Ponta Douro, 201 cidadãos de nacionalidade malawiana, encontrados pelo comando da primeira esquadra da Polícia de Fronteira da Ponta Douro, interceptados por violação da linha de fronteira África do Sul, Moçambique. Dizer que dos interpelados, 60 foram interpelados no posto de controle rodoviário de Salamanga e todos eles transportados para o terminal das juntas e outros estavam na primeira esquadra. Feita a triagem destes cidadãos, dos documentos apresentados, houve registro de 135 cidadãos do sexo masculino, 38 do sexo feminino e 28 menores, com idades compreendidas entre 3 meses a 46 anos de idade, sendo que 44 portavam consigo os seus passaportes e 157 em situação de indocumentados. Dizer que hoje mesmo tivemos a informação dos colegas que estavam em plantão que os últimos 11 já seguiram viagem para o Malawi. O que o Senam faz, ou está fazendo neste momento, entramos em contato com os nossos colegas nos controles fixos para poderem fazer o acompanhamento destes nossos concidadãos, dar o acolhimento necessário até chegarem em Malawi.
0: França está a ser assolada por uma onda de calor. As temperaturas poderão chegar aos 40 graus já amanhã e o dia de segunda-feira poderá mesmo vir a ser o dia mais quente de sempre aqui em França. O relato é de Lucas Soares.
11: É um recorde. O Instituto Meteorológico Francês colocou 35 distritos em alerta vermelho devido ao calor para o dia de amanhã a partir do meio-dia, incluindo a região de Paris. Este segundo episódio de calor em poucas semanas será extenso, duradouro e intenso, segundo este mesmo instituto. Esta onda de calor poderá ter uma duração e uma severidade idêntica à onda de calor de agosto de 2003 e manter-se durante grande parte da próxima semana. O primeiro-ministro, Sébastien Lecornu, presidiu hoje a uma reunião de crise no Ministério do Interior com 14 ministros esta manhã. Os ministros presentes não fizeram declarações. Por seu lado, a ministra da Cultura avisou que os concertos de amanhã, na sequência da Festa da Música, podem ser cancelados. O prefeito de polícia de Paris, Patrice Faure, já pediu o cancelamento dos 11 eventos desportivos ao ar livre previstos na capital para este fim de semana. Os parques e jardins da capital ficarão abertos toda a noite. Amanhã as temperaturas podem atingir 41 graus. O dia de segunda-feira pode ser o dia mais quente já registado em França.